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0: caralho!
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Bom descanso. 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

0: Steve Cropper, ladies and gentlemen. Thank you.
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0: e uma hora preenchida de música da velha guarda. 5 às 6. Vamos desde já começar a olhar aquilo que marca a atualidade esportiva para o seu domingo. Assim que já despertou, que já está aí, não esqueça de fazer exercícios de aquecimento, entrar para as quatro linhas e jogar connosco. O verdadeiro campeão é aquele que calça as chuteiras e entra para as quatro linhas e já está a jogar. Vocês conhecem esse slogan, né? O saudano Maurício conhece bem esse slogan. Esse é o verdadeiro campeão. Então já agora desejar a todos um bom domingo. Sei que é ouvinte assíduo do programa. Obrigado pela companhia. Já sabe que vamos interagir daqui a pouco, depois da atualização daquilo que marca a atualidade. Vamos ouvir os vossos comentários em torno da Taça de Moçambique, que é o cartaz de visita deste final de semana. Também tivemos jogos de Moçambola. Então vamos à atualização e vou juntar a antena, para não perdermos tempo, vou juntar a antena ao Carlos Calisto para trazer-nos o essencial daquilo que foi o rescaldo dos jogos da Taça de Moçambique, jogos de ontem, porque hoje também temos outras partidas por acompanhar. Então vamos a isso, Calisto.
1: A União Desportiva de Songo colocou-se este sábado em vantagem nos quartos de final da Taça de Moçambique em futebol, a segunda maior prova futebolística nacional, ao derrotar a Águia Especial da Beira por 2 bolas. Sem resposta, num jogo que decorreu no Caldeirão do Chivev. Também este sábado, o Ferroviário de Nampula recebeu as Águias Especial de Lixinga, no estádio 25 de junho em Nampula, e não foi além de um empate a 0 golos, num jogo pouco emotivo, com pouca oportunidade para capitalizar. Nelson Tatanho.
2: O treinador adjunto do Ferroviário de Nampula, Musashi Ramdala, aponta a falta de pontaria como estando na origem do empate caseiro diante das Águias Especiais de Lixinga. O jogo disputado este sábado era pontuável para a primeira mão dos quartos de final da Taça de Moçambique no Santuário, 25 de junho. Mão, como é conhecido na tribo de futebol, disse que a segunda mão em Lixinga pode ser mais complicada, uma vez que o adversário já demonstrou as suas capacidades ao afastar os ferroviários de Lixinga e de Nacala.
3: Podíamos ter reduzido esse jogo na primeira parte, mas quando não há pontaria, arrisca-se ou a perder o jogo ou a empatar. E isto é eliminar uma equipe da segunda liga que já mostrou que tem alguma coisa a dizer ao eliminar duas grandes equipes, também de Moçambola, que é o Ferroviário de Lixinga e o Ferroviário de Nacala. Mas veio aqui como conseguiu, que no resto agora é procurar trabalhar para a segunda eliminatória, que vai ser lá, também vai ser um treino difícil, por aquilo que eles mostraram aqui. Vamos procurar aprimorar aquilo que dá para aprimorar no sentido de sair lá com a eliminatória concluída.
2: Fernando Machatini, treinador das Águias Especiais de Lixinga, disse que o empate sabe a vitória e tudo está em aberto para resolver a eliminatória no seu reduto.
4: O empate a sabor a vitória para nós, porque aquilo que está a ser os nossos objetivos estão sendo alcançados pouco aos poucos, mas tudo com humildade e respeito sobre o adversário.
2: Treinador das Águias Especiais de Lixinga, Fernando Machatini, o empate este sábado sem abertura de contagem no terreno dos locomotivas de Nampula, na primeira mão dos quartos de final da Taça de Moçambique. Nelson Tatanha, RM Desporto, Nampula.
1: Na Vila de Xanavan, o grupo desportivo de Incomate cedeu um empate a 1 golo frente ao Ferroviário de Maputo. No rescaldo do encontro, o treinador dos açucareiros, Edson Mavundia, não escondeu o desalento.
5: O empate acaba se encaixando, sendo o Ferroviário uma equipe grande da nação Incomate. 1-1 para este público que esteve aqui e para pessoas que diziam que este campo não pudesse jogar jogo da Taça de Moçambique com uma boa relva. Agora é só pensar o que vai acontecer na segunda mão.
1: Por sua vez, o técnico principal do Ferroviário Maputo, Carlos Manuel, sobre as contas do apuramento, mostrou-se esperançado.
6: Este resultado acaba por ser bom para nós, porque levamos a decisão da eliminatória para o Afrin, em Maputo. Lá é onde temos que fazer de tudo para podermos passar essa eliminatória. Mal seria se hoje tivéssemos saído daqui derrotados, porque havíamos de comprometer sobremaneira esta eliminatória.
1: Este domingo, a Associação Desportiva de Vilanculo recebe o Costa do Sol no campo municipal Valdemar de Oliveira Fernandes, na Maxixe. O Ferroviário da Beira defronta o Teste África de Chimoio no Caldeirão de Chivev e o Ferroviário de Lixinga mede forças com o Bahia de Pemba no estádio municipal 1 de maio em Lixinga. Todos os jogos estão agendados para as 14 horas e 45 minutos. Ainda no Rei Futebol, a Associação Desportiva de Pemba foi derrotada em casa pela Liga Desportiva de Sofala por 1-0 em jogo da 10ª jornada do Campeonato Nacional de Futebol da 1ª Divisão Moçambola 2026. Joaninho Machone.
7: A Associação Desportiva de Pemba verba a primeira derrota em casa na presente edição do Moçambola. O Pembinha perdeu neste sábado por 0-1 com a Liga Desportiva de Sofala, que assim termina o périplo em Pemba com o saldo de uma vitória e um empate uma excelente colheita da equipa de Chiveve. Lucas foi o herói do encontro ao apontar-se o único tento nos instantes finais, numa altura em que todo mundo já olhava o empate como resultado final. Ivo Gonçalves, treinador principal da Liga Desportiva de Sofala, disse no final da partida que foi conseguido o objetivo traçado nesta deslocação a Cabo Delgado.
8: Saímos com uma vitória preciosa. Primeira parte conseguimos fazer aquilo que nós planeámos, que era fazer a contenção de jogo, não permitir que o adversário entrasse. Para a segunda parte nós podemos ir lá para frente. Tanto na segunda parte também não conseguimos fazer aquilo que era o nosso melhor, mas por duas, três vezes chegámos, conseguimos marcar um golo. Este que era o nosso objetivo.
7: Por sua vez, Vítor Mayamba, treinador do Pembinha, destacou a falta de competência do seu setor atacante. Mayamba aproveitou a ocasião para pedir mais apoio à direção do clube, que, na sua opinião, anda longe da equipa. A Associação Desportiva de Pemba perde pela primeira vez em casa por 0-1 com a Liga Desportiva de Sofala, partida realizada este sábado no Estádio Municipal de Pemba, referente à 11ª jornada de Moçambola 2026. Mesmo com a derrota, o Pembinha continua acima da zona de despromoção com os mesmos 8 pontos, enquanto a Liga Desportiva de Sofala saiu do 9º para o 7º posto, somando agora 14 pontos. De Pemba por Ereme Desporto, Joaninho Machono.
0: Obrigado, Joaninho Machone. O rescaldo dos jogos da Taça de Moçambique e também do Moçambola. Carlos Calistro trouxe-nos então esta imagem daquilo que foi o rescaldo dos resultados e comentários, portanto, dos técnicos dos jogos que tivemos lugar, portanto, que tiveram lugar, neste caso, na tarde de ontem. Hoje temos outras partidas que vamos acompanhar aqui na sua estação. Fora de portas, o destaque para a Supertaça Portuguesa. O Porto conquistou a 25ª edição da Taça de Portugal, neste caso, queria dizer de Moçambique, mas é de Portugal, como venceu também o campeonato, sendo pragmático, solidário com Vítor Froholt, empurrá-lo para a vitória. É uma nova época, mas este foi o velho campeão de 2025-2026, ainda sem ter todo o fulgor físico, mas a transitar a capacidade de uma temporada para outra. Portanto, o Futebol Clube do Porto conquista a Supertaça da história portista. O relevado era péssimo, horrível. Os toricenses fizeram de tudo durante 10, 15 minutos. A equipa do Oeste pegou no jogo desde o primeiro momento. Levou a direção da baliza portista durante um quarto de hora, sensivelmente. Como fez, com coragem ao pressionar o campeão, com bons executantes no meio campo, tiraram o adversário do caminho e não deixaram o Froholt e a companhia roubar-lhes a bola. A primeira impressão é que o Toricense vinha mesmo para desafiar o Dragão, que durante aquele período foi surpreendido pelo vencedor da taça, o lance dos 12 minutos com André Silva, atrapalhar-se na pequena área. André começou por mudar o encontro, não de forma imediata, porque o Futebol Clube Porto estava a meter-se todo por dentro, não havia largura, por isso quando causou perigo foi uma transição rápida de Pepe para William Gomes ter falhanço no tamanho do estádio. Portanto, este é o filme do jogo da fase inicial. Torrense aguentou com o Futebol Clube de Porto, mas olha, no, na segunda parte as coisas já não correram de feição para a equipe License. Ainda vamos lá ver aqui, sem ocasiões de maior emoções, ficaram por fim uma ocasião do Torrense desperdiçada por Zouabi, um remate de Ibon, lance que deixou os adeptos em suspenso. Danny Jan em porões com o portista. O VAR não viu nada, mas na área o portista mandou o árbitro seguir. O Dragão ficou com portanto, a 88 no que diz respeito à posse de bola para essa partida. O que importa referir é que o Futebol Clube do Porto conquistou a Taça de Portugal, a Supertaça, neste caso, de Portugal, o primeiro troféu da temporada. Vamos ver se temos mais alguma coisa para avançar. ainda no desporto internacional, depois desta indicação da conquista da Supertaça Portuguesa pelo Futebol Clube do Porto. Vamos aguardar. Daqui a pouco vamos abrir, portanto, as linhas. Esta vitória foi de 1-0. O Porto bateu o Torricense por 1-0. Conquista a Supertaça Portuguesa. Ainda há uma nota aqui que importa referir, é que o Futebol Clube do Porto é a equipe portuguesa com mais troféus conquistados. E os esportistas dizem que foi absolutamente importante vencer este troféu, foi um marco com este título. Temos mais uma conquista na vidrina do Futebol Clube do Porto. É o clube mais titulado em Portugal. O ambiente foi muito bom, com muitos adeptos do Futebol Clube do Porto a festejar. Foi uma partida muito difícil. Créditos para o Torricense pela organização e qualidade nos primeiros minutos. Portanto, foram uma equipe muito física, tornaram a vida do Futebol Clube do Porto bastante complicada, mas no final o Porto conseguiu vencer por 1-0.

Agora, outra nota, dá conta que o Futebol Clube do Porto é o novo rei do futebol português, tendo consumado ontem, sábado, a passagem, no que diz respeito ao número de troféus ao Benfica, num total de títulos conquistados, depois de ter igualado as Águias ao vencer o campeonato em 2025-2026, a equipe do Francisco Farriol entrou com pé direito na nova temporada ao bater o Terense por 1-0 e conquista a supertaça de Cândido Oliveira. E para fechar, o Futebol Clube do Porto tem agora um título de avanço sobre o Benfica, enquanto que no terceiro lugar do pódio, bastante atrás dos dois rivais, está o Sporting. Aí está, Futebol Clube do Porto acima dos dois mais diretos concorrentes no que diz respeito às taças, a supertaça, neste caso, de Portugal. Cândido Oliveira. Essas são as primeiras notas que avançamos. Daqui a pouco vamos começar a olhar as mensagens. Vamos também espreitar a caixinha, como é hábito. Já sabe que a caixinha responde pelo número 8439-29501. 8439-29501 para as mensagens. Deixe ficar o seu comentário. Temos Taça de Moçambique, Moçambola. Fora de Portas, destaque para a primeira conquista da época para o Futebol Clube do Porto, a Supertaça Cândido Oliveira, ao bater o Torricense por 1-0.

0: A partir de já está disponível o 82-310-576-6. É via aberta para si, 82-310-576-6, disponível até às 7. Vamos a isso, vamos ouvir os primeiros campeões, vamos trazer as mensagens. Sabe que para a caixinha o número é 84-3929-501 para as mensagens na caixinha. Temos a turma 8090 que habitualmente ficam na bancada, mas alguns vão escrevendo, vamos também espreitar a qualquer momento. Vamos então ao encontro do primeiro campeão em viva voz para o 82-310-576-6. Vamos a isso. Já temos o primeiro campeão. Bom dia.
1: Muito bom dia, meu ídolo, Mestre Mabunda, o promotor da música jovem moçambicana. Já estou em linha porque o verdadeiro campeão é aquele que entra no aquecimento, calça as chuteiras, entra nas quatro linhas e começa a jogar. Já estou a jogar, mestre, não falha.
0: Só dá para rir. Parecia que eu soubesse que o seu dono está aí e seria o primeiro.
1: Não, não, não tem como, mestre, não tem como, não tem como, porque eu sou muito atento desde as 5 a arriscar o chão com a velha guarda da música moçambicana, como é de sempre, nos domingos, e estou aqui, mestre. Mestre Mabunda não poderia ficar sozinho, né?
0: Ah, muito bem, muito bem. Obrigado pela companhia.
1: Muito obrigado, mestre. Sim, sim, mestre. Mestre Mabunda, para mim, o final de semana foi muito positivo, visto que ontem o meu Xingal de Tete conseguiu a sua primeira vitória do campeonato, envolvidas 9 jornadas, né? Só na 10ª jornada ele conseguiu vencer fora de casa o Ferro Verde na Cala, num terreno muito difícil, e assim o Ferro Verde na Cala conseguiu a sua primeira derrota em casa. Portanto, esta é uma nova página que o meu Xingal de Tete abre rumo à manutenção, porque na terça-feira teremos um outro jogo difícil diante do Ferro Verde Nampula. Espero que, se não conseguirmos vencer, também não poderemos perder, para trazermos um ponto para a terra do Carvão. E para a Moçambique, dar os parabéns à União de Produção, que venceu as águas sociais da Beira, né, de Sofala, por 2-0. Também dar mérito às águas sociais de Lixinga. Não é fácil. Essas pessoas de Lixinga eliminaram primeiramente o Ferro Verde de Lixinga, né? E depois eliminam o Ferro Verde na Cala e ontem impôs um empate sem problema de contagem ao Ferro Verde Nampula em pleno 25 de junho. Isso mostra que uma equipa muito consistente e é capaz de fazer história. Mestre Mabunda, para terminar mesmo, dar os parabéns aos adeptos portistas por terem conquistado a Supertaça Portuguesa. Mestre Mabunda, para terminar, quero dar um grande abraço ao Cota Lugero Cândido, que neste momento eu sei que deve estar em sintonia a este canal desportivo de Moçambique. Um grande abraço para o Cota Lugero Cândido, lá na Machixe. Mestre Mabunda, condição de um bom trabalho. Estamos juntos na companhia desse nosso esportivo da Rádio Moçambique. Até às 10, não falha, porque o verdadeiro campeão é aquele que calça as chuteiras, entra nas quatro linhas e começa a jogar. Mas já estou a jogar. Estamos juntos, mestre. Um grande abraço aí.
0: Muito bem, estamos juntos até às 10, Alberto.
1: Muito obrigado, mestre. Estamos juntos.
0: Abrimos com o Alberto Maurício a partir de Tete. Vamos avançar, 6 horas e 31, estamos a jogar. Outro campeão já chegou, está nas quatro linhas. Bom dia, campeão.
2: Grande Mestre Mabunda, bom dia.
0: Bom dia, bom dia.
2: Como está?
0: Aqui está tudo bem, não sei como é que está.
2: Ah, também está ótimo.
0: E quem é essa voz?
2: É o Francisco Espanhol Mongolo.
0: Ô, Francisco, muito bem, seja bem-vindo. Já está a participar, Francisco, o seu comentário.
2: É um desejo de boa sorte para a minha equipe com essa história, que é o jogo de hoje. É um jogo muito difícil, mas é pá. Eu desejo boa sorte para a minha equipa de vocês todos. Os que perderam, epa, chega para a próxima, as equipas que empataram também chega para a segunda mão. Bom trabalho, bom dia. Peço uma moça aí, por favor.
0: Muito bem, estamos juntos. Desejar aí um feliz domingo da nossa companhia.
2: Sim, peço uma música aí.
0: Qual é a música?
2: Cabla Senha, Angelina.
0: Música de quem?
2: Cápsula Senha.
0: Angelina?
2: Angelina.
0: Angelina é no 80, 90. Hoje é só música moçambicana.
2: Ah, não. Deixa lá eu conheço alguma parte. Malé.
0: Estamos juntos. Obrigado pela sua participação. Tchauzinho. Obrigado aí. Já sabem que aos domingos e quarta-feira é tradição, é música moçambicana. Nós não fugimos à regra. Desde 2012 que é assim, que quarta e domingo de manhã é só música moçambicana. E música moçambicana de todo o país. Nós já começamos a partir das 5, vocês têm a ouvir muita música moçambicana. Então não falha. Agora, música estrangeira, música antiga, já sabe, tem outro programa, o 80-90, nas noites de segunda, terça, madrugada de sábado, aí toca Capuz Sumeia, Angelina, Jucas e companhia. 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Agora, quarta e domingo, já sabe, música moçambicana. Vamos avançar, mas o outro campeão em linha, daqui a pouco vamos começar a espreitar as mensagens que vão chegando à caixinha. Muita gente a escrever, obrigado aí pelas mensagens, vocês não ficam fora de jogo. Já estão nas quatro linhas, já estão a jogar. Agora falta só ver como é que está a turma 80-90, se está fora de jogo, se está ali alguém. Mas eles habitualmente aos domingos ficam na bancada. Parece que temos aí alguns campeões, vamos lá ver. Na turma, é verdade, só podia ser o mais velho, o Felipe Germano, é o primeiro. Viva, bom domingo a todos. Felipe Germano, ele xinga. Obrigado, Felipe. Só podia ser, não fica fora de jogo. Vamos, encontro de mais um 20 linha. Bom dia, campeão.
3: Bom dia.
0: Bom dia, com quem falamos?
3: Antônio Gomes, Amatola.
0: Amatola, muito bem, já está a participar. O seu comentário.
3: Bom, não tenho muito comentário. Só quero dar mais força ao meu Ferreiro de Maputo. E para todos derrotados, mais força para eles. Os que ganharam, epa, continuam a ganhar. E parabéns também ao meu Futebol Clube do Porto. Muita força para eles.
0: Muito bem, estamos juntos. Desejar aí um feliz domingo na nossa companhia. Vamos jogar até as 10.
3: Certo. E gostaria de escolher uma música, não sei se precisa.
0: Que música?
3: Música de Alifaki, Minanawena.
0: Alifaki, Minanawena. Grande clássico do Alifaki. Ok, vamos lá ver.
3: Obrigado. Muito fazendo um bom trabalho.
0: Estamos juntos. 6 horas e 35 minutos. Seja bem-vindo para si que já despertou. Estamos a interagir a partir do 82-310-576. Seja o número disponível para você ligar e falar connosco, deixar ficar comentários em torno da Taça de Moçambique, Moçambola, e também tivemos a Super Taça Cândido Oliveira em Portugal. Porto, neste caso, venceu o Torricense por 1-0. Bom dia, Mano Mabunda. Sou Luís Fernando, o Amúcio da Vila Marinha da Catembe, em Cassan. Parabéns para todas as equipes que ganharam na taça. Parabéns para o meu Benfica pela vitória. Abraço para toda a família. O Amúcio. O Homicílio Tembe na Terra Durante. Grande Homicílio. Obrigado aí. Continuo desse lado. Mais uma para irmos às chamadas. Bom dia, rádio. Aqui Zeca José Zenguedani. É isso. Zenguedani, do distrito de Buzi. Estou na área. Muito bem. Continua aí na área a jogar conosco. Vamos ouvir mais um campeão que já chama. Bom dia, campeão.
4: Muito bom dia, Mário Emílio.
0: É desaparecido.
4: Desencontro, Mano Emílio.
0: Há quanto tempo, Foguete? Onde é que anda, Foguete?
4: Tô, Mano Emílio. Estou desencontro.
0: Opa, mas é importante saber que sempre está aí na companhia. Isso é que é importante.
4: É verdade. Tu tens conversando com o Mano Germita, na terça.
0: Oh, muito bem, eu fiquei, pô. O Foguete já está zangado, fugiu, já não fala conosco.
4: Mano, eu quero parabenizar a União Esportiva Maristão, que ganhou ontem. São coisas da festa, de bom. E vamos jogar hoje com a sorte. Para Mano Nídio, continuação de um bom trabalho, estamos juntos. Muito obrigado, mano.
0: Obrigado, Foguete. Continuo desse lado e bom filho sempre está presente na casa. Estamos juntos. É o grande Foguete, muito bem. Estou feliz com o regresso do Foguete. Vamos avançar. Ouvindo mais campeões, aguardamos o próximo. Bom dia, ilustre. Passei para saudar a minha esposa, Odete, Adolfo, as filhas Margarida, Joana. Acerca do Moçambola, nada a falar. Triste a jornada dupla por parte do mundo. Joga-se assim. De Manuel Luiz Charles, na beira, na manga, Six Mile. Muito bem, Charles. Estamos juntos. Bom dia, campeão.
5: Bom dia, meu irmão.
0: Bom dia. Bom dia. Com quem falamos?
5: Luiz Fernando Almoço, a partir da Vila da Marinha da Tempo, em Caçano.
0: Ah, a partir da Marinha da Vila, em Caçano. Dois. Em Caçano 1, em Caçano 2?
5: Em Caçano 1.
0: Caçano 1, muito bem. Já está a participar o seu comentário.
5: Ah, dos parabéns para o Bolas, parabéns para o Chinelo de Sede pela primeira vitória. São parabéns. E para a Taça, para todas as equipes que venceram. Boa sorte. Os que perderam fica para o próximo jogo. E na cidade do campeonato, mano, uma bunda no campeonato da cidade de Maputo, o meu magédio, como que vai a situação hoje? Nós temos os resultados da cidade de Maputo. E também dou os parabéns para o meu Benfica pela vitória. Abraço para toda a minha família, o almoço, o que entende na situação do meu trabalho para cima, uma bunda, antes 10, estamos juntos.
0: Estamos juntos, estamos juntos. Obrigado pela sua participação e, na medida possível, vamos também atualizar os campeonatos da cidade, né?
5: Obrigado.
0: Estamos juntos, trabalho. Estamos juntos.

0: Vamos correndo, vamos jogando, vou espreitando a turma enquanto a caixinha recupera. E fiquei sem a caixinha de repente, mas não faz mal. Tenho Betolas Langa da cidade de Xaxai, grande Betolas. Bom dia, meu DJ favorito. Aqui Betolas Langa, só para dizer que estão de parabéns os vencedores dos jogos de ontem. Ligado a partir da cidade de Xaxai. Obrigado, Betolas. Continua aí na cidade de Xaxai. Já falamos do Felipe Germano em Niassa, que diz viva, um bom domingo a todos. Felipe Germano a partir de Lixinga. Está o Cota Faísca da Matola, diz ele, bom dia turma dos Cotas 80-90, venho através deste dar força ao meu grupo desportivo de Maputo, lamentar porque os jogos de hoje não deram as construções das equipes. Agradecer o Cota Rafik por nos contar a real história do nosso futebol. Sou João Pedro do bairro Luís Cabral. Portanto, esta mensagem é de hoje ou de ontem? É de ontem, estou muito bem. Mesmo assim, Cota Faísca, obrigado aí, está na turma. Vamos avançar com mais um campeão. Bom dia.
1: Muito bom dia, Mano Mabunda.
0: Bom dia, bom dia. Como é que está?
1: Tudo bem, senhor Mano Mabunda.
0: Aqui está tudo bem. Essa voz não é estranha.
1: José Nfome Beira.
0: Podia ser grande José Nfome. Eu só hesitei. É, muito bem. Como é que vai, José Nfome?
1: Ah, tudo bem, senhor Mano Mabunda.
0: Também está tudo bem. O que é que nos diz?
1: Ah, eu só vou dizer que boa sorte para o jogo de hoje, o Ferroviário da Cidade de Moçambique. E quando a Águia Especial ficou assim, não vai conseguir bater o Songo em casa dele 3-0. Enquanto a Moçambola, desejo parabéns para o Xingai, a primeira vitória fora de casa. E também parabéns para a Águia Especial de Lixinga empatou com o Ferroviário de Nampula. Ferroviário de Nampula, cuidado que é isso, segunda volta. Para uma bunda, bom trabalho, muito obrigado.
0: Tamo obrigado de nós, Jusen. Continua desse lado, vamos jogar até as 10.
1: Muito obrigado, bom trabalho, estamos juntos. Até o último apito.
0: É o último apito, obrigado. Um bom domingo. Já foi, Jusen Fong. 6 horas e 41 minutos para si que despertou, um bom dia especial, estamos a interagir, ligue para o 82-310-576, seja o número disponível para você interagir connosco, deixar ficar o seu comentário em torno dos jogos da Taça de Moçambique, Moçambola e Fora de Portas. Ontem acompanhamos a conquista pelo Futebol Clube do Porto da Taça, da Super Taça Oliveira, que portanto, ao vencer o Torricense por uma bola zero. Então, deixe ficar o seu comentário. Temos mais um campeão. Bom dia.
2: Bom dia, Mano Mabunda.
0: Bom dia, como é que está?
2: Estou bem, não sei como está, irmão.
0: E também está tudo bem. Com quem falamos?
2: Eu falo com o Vitorino Fernando, a partir de Chimoia.
0: Muito bem, já está a participar o seu comentário.
2: Primeiro, desejar boa sorte para o mestre verdadeiro no dia de hoje, com a África. E já também os meus parabéns para o Futebol Clube do Porto, com vista da Super Taça. Essa é a primeira, né?
0: Para esta época é o primeiro troféu.
2: Sim, vem mais outras para esta temporada, para nós.
0: Muito bem.
2: Boa sorte para todos os concorrentes da Taça de Moçambique para este final de semana. E não deixar de fora a Liga Desportiva de Futebol. A primeira vitória é fora. E essa também é uma das primeiras que irão acontecer. Dizem que as equipes que eu falo não poderão descer na divisão. É tudo de uma bunda.
0: Estamos juntos. Obrigado pela sua participação. Desejar aí um feliz domingo.
2: Muitíssimo obrigado, mano. Boa sorte.
0: Obrigado, obrigado. Na turma 80-90 já despertou o Cota Pinto da Matola. Bom dia a todos, Madodas, a turma dos Cotas. Saúdo a vocês, vos desejo um bom primeiro domingo, que seja um domingo derramando de bênçãos para todos. Falou Pinto da Matola. O Pedro Costa de Maputo. Bom dia, Moçambique. Pedro de Maputo. Vamos ouvir mais um campeão em viva voz. Daqui a pouco vamos recuperar a caixinha. Ficamos sem a caixinha, mas vamos recuperar daqui a pouco. Outro campeão, bom dia.
3: Ora está aqui. Que marca, mano, uma bunda.
0: O golo.
3: A vitória é sua.
0: A vitória é certa. Muito bem. Aqui está tudo bem, não sei como é que está aí.
3: Aqui, graças a Deus, campeão. Amanheceu até as 10.
0: Como sempre, estamos juntos.
3: É verdade. Aqui fala com o Martinho Fernando Jantar, mais conhecido por Jantar. Cá na cidade de Sete, a terra mais quente de Chicoa.
0: Chicoa. O Cabrito.
3: Cabrito, como é?
0: Muito bem. Então, o que é que nos diz?
3: Eu parabenizo a minha equipa, a União Desportiva de Songo, pela sua vitória, 2-0. E a segunda equipa, o que é o Xingale de Zete, porque esta temporada está muito mal, mas desejamos que ela se recupere melhor para não descer. Porque aqui na cidade de Zete só contamos essas duas equipas. Então, se ficar uma equipa, já não temos como. Então, eu parabenizo que muita força aí o Xingale de Zete pela vitória. E faz muita força.
0: Muito bem. É tudo?
3: É tudo, campeão.
0: Desejar aí um feliz domingo. Estamos juntos. Continuamos a jogar até as 10.
3: Muito obrigado.
0: Obrigado. Obrigado. 6 horas e 46 minutos, está o Micílio Tembe na cidade de Mateitel. Diz ele, bom dia, grande Mabunda, estou na escuta do programa Onanga a partir da cidade de Mateitel, na África do Sul, a 900 quilômetros da cidade de Maputo. O Micílio, não fica fora de jogo, obrigado aí pela companhia. Vamos ouvir mais um campeão enquanto aguardamos a recuperação da caixinha. 82-310-576-6 continua disponível. Vamos a isso. Cá está mais um campeão. Bom dia.
4: Meu grande amigo, assalamu alaikum.
0: Aleikum salam.
4: O sacrificado de ontem.
0: Acontece às vezes.
4: Fez 120 minutos, é?
0: Foi o prolongamento.
4: É, prolongamento. Mas também foi para salvaguardar o meu amigo, não é?
0: Verdade, é verdade.
4: É um colega, é nosso amigo, é? É verdade. Olha, grande Mabunda, eu quero dar grande abraço a todos os radio-ouvintes, em particular aquele meu amigo de Nampula, que até alguém ligou, mas eu sei. O Adá, olha. Controlou. Mas eu acredito que aquele espaço era para mim, o Lugero e o meu padrinho Anselmo, não é?
0: É verdade.
4: Era para debatermos por causa lá do bairro, não é? É óbvio que eu, quando falei, tomei em conta que era... eu também, às vezes, exagero um bocado. Yeah, mas quero dizer ao meu amigo de Nampula, ouvi a crítica, acredito que vou rectificar, não é? Tenho muita estima pela população de Nampula e dizer o seguinte, olha, nós escutamos bem o relato da Liga Desportiva de Sofala e Pembinhas. É óbvio que o Pembinhas jogou e até demais, mas a organização da Liga Desportiva de Sofala veio a contrariar. O momento do jogo não tem a ver quem joga mais, é quem marca, não é? É óbvio que a Liga Desportiva de Sofala marcou e venceu o jogo. Com toda a honra, a Liga é o vencedor. Mas atenção, por vezes, por isso que às vezes a gente leva tempo aqui, eu quero chamar a atenção. O treinador do Pembinha espalha sempre, é? Depois ele treina todas as equipas do Moçambola, quase. Mas eu não sei se tem um conselheiro ou não. A Liga perdeu, ele reconheceu a derrota. Só que veio a falhar quando diz que, no meio disso tudo, a nossa direção não tem interesse por nós, está dividida a nossa direção. Mas atenção, jovem treinador, o problema interno é vosso. O balneário está aí, vai direto, sendo você o chefe da equipa técnica. Reúne-se com eles, não vende a direção aqui no ar, né? Porque são os teus patrões, provavelmente eles tenham dificuldades do salário. E é demais. Eu tenho notado nas suas observações, jovem treinador, que quando tu ganhas, todo mundo sabe e falas bem das direções. E quando perde, começas a tirar pedrada. Sinceramente, muda o teu comportamento. O amigo do Armamado levou a equipa para o Moçambola. Acredito que já nem está aí. Devias te preocupar por quem levou a equipa para o Moçambola, sacrifício e tal. Mas nunca ouviu o amigo e outros mistas. Nunca falam mal das direções. Atenção com a língua, jovem. Nós estamos aqui a observar e também para criticarmos. Porque o Pembinha pode ter dificuldades. E ainda o jornalista lhe perguntou. Então, as vossas famílias, vocês não têm salário? Diz cá, isso não sei, pergunta a direção. Então, por que você disse que não tem salário? O salário tem a ver também com o desenvolvimento da parte econômica. Provavelmente a direção não tem. Mas dão-lhes alimentação. Para os atletas irem jogar lá, alguém se preocupou que é para a equipe ir jogar. E foram jogar. Atenção, meu jovem. Eu falo isso como teu pai. Pessoalmente eu sei que você treinou na província de Maputo. Eu estou registrado na província de Maputo. É, honras para a província de Maputo. Tenta responsabilizar naquilo que é a parte técnica. E grande Mabunda, ao ferroviário eu incomodo. É, eu tenho fé que será um bom jogo, mas vai ser difícil para o incomodo passar ali no campo da Metal Box, né? Que é a atual frente. Porque aí o ferroviário desenvolve mais o futebol. Aquele campo do Encomate é mais para o Encomate do que para os adversários. Sem querer discriminar o Encomate, não é? Atenção, meu amigo Edson Mabunda. Não estou contra ti, mas fizeste um bom papel. Pena não conseguiste vencer o jogo. Tenta lá treinar a equipa para podermos vencer. Eu termino dando um grande abraço ao meu pai, meu presidente Ginaldo Lalgi, ao Belém, ao Selmo, ao Titico, Camilo, meu amigo Dino Osmani, Dino Dula, Faisal Semá, o Dalsuco Lalgi, este grande Black Bulls. Quarta-feira estarei lá, que é para dar palminhas, porque vamos jogar com esta equipa do Bahia de Pemba, não é? E vamos fazer frente. O Bahia joga muito, mas eu tenho fé que o meu Black Bulls tem uma palavra a dizer. O meu grande amigo Mr. Custódio Guni, prepara essa grande equipa que é para nós podermos também vencermos o Bahia e termos uma boa representação nas competições africanas. Pai Ginaldo Lalgi, muitas saudades, estaremos juntos na quarta-feira. Mabunda, um grande abraço. Já que disse que hoje é o dia para pedirmos uma música moçambicana, em particular eu peço esta música, Elisa Uê, com Marassai. Hoje com Golotana, entre essas duas, mas cantado pela Mingas. Quero dedicar esta música para o meu clube de coração, o Black Bulls. Um abraço muito forte ao meu amigo Moussa Ali Osman. Parabéns pela vitória. Felicidades para todos, Mabunda.
0: Estamos juntos. Obrigado, Cota Rafik.
4: Tenho um amigo em Molotana chamado Leitão. Molotana, fiquei lá 5 anos no exército. Um grande abraço, Leitão. A partir de Lina, aquela zona toda, era o meu espaço lá. Muito obrigado.
0: Obrigado. Estamos juntos, Cota Rafik. Obrigado pela sua participação.
4: Obrigado.
0: Vamos espreitar a caixinha, já recuperamos, muitas mensagens ficaram pendentes, vamos lá ver quem está aí na caixinha. Vamos lá ver, ainda não apanhei o alinhamento, vamos ver se consigo agora, vamos lá. A primeira mensagem... Bom dia, Mano Mabunda. Estou ligado a partir de Chimoio, no bar 7 de Abril. Francisco Jaime. Obrigado, Francisco Jaime.

0: outro campeão, mestre da música ligeira moçambicana de Ruvuma, Maputo. Eu sou Leo Vigildo Mandimi, de Maputo. Mestre Mabunda, peço ouvir a música de Zamon Boy, com título Stimela. Dedico esta música para todos os ouvintes de AZ. Estou ligado à Rádio do Desporto, a partir de Maputo. Ilustre, peço ouvir a música do Daniel Langa. Dedico esta música para amigos e familiares. Leo Mandimbe, a partir de Maputo. Outro campeão, bom dia Mabunda, parabéns para a Liga Desportiva de Sofala pela vitória de ontem. Hoje dou força à minha equipe do coração, o Ferroviário da Beira, no jogo de hoje. Saudar a todos que do Cheveve. Para cima, Mabunda, um bom trabalho. Sou Rosa Bié na cidade da Beira, é a Rosa Bié. Outro campeão que escreveu, diz ele, força meu DJ Mabunda, mando abraços para Isaac Nanasha, Assani, Ossino, Geron, Kaline, Kalien, Ocaíla, Bailônia, Letícia, Inclimane, é o Xirangano. Isaac Nanasha de Xirangano. Isaac, que nomes. Obrigado aí pela mensagem. Vou correndo. Para muitas mensagens pendentes, vamos lá ver. Bom dia, meu DJ. Já estou nas quatro linhas a jogar pela Dinha. Parabenizar o Ferroviário de Maputo pelo empate. Alberto da Machava Sede. Obrigado, Alberto. Vamos ver se tenho outra. Ainda na caixinha. Atenção, cota Rafik. Espaço é para todos. Ele fala muito. Quem é este? Cota Rafik está mal. É o Firmino de Nampula. É, Firmino. É, Firmino. Firmino, você tem que falar em direto com o Cota Rafik. Eu vou lhe mandar o número do Cota Rafik, se ele permitir. Então vocês vão conversar aí em off para acertarem isso sobre isso. O Firmino sempre reclama que o Cota Rafik leva muito espaço de tempo. Ok. Bom dia, sabes dizer que o Barcelona vai jogar quando? Vamos lá ver. Mas não quero, na Supertaça, campeonato. Se puder voltar a escrever, volta a escrever. Bom dia, ligado a partir de Pemba. Dizer que o programa está bom, Juvencio a partir de Pemba. Obrigado, Juvencio. Me parece que é a primeira vez, Juvencio. Vamos correndo, ficamos com muitas mensagens pendentes. Bom dia, não vi o resultado da União Desportiva de Songo, Justino Machequene. Justino, fica atento daqui a pouco. Vamos voltar a atualizar. Bom dia, não vi o resultado, Justino. Duas mensagens, Justino. Obrigado, Justino. Daqui a pouco vamos atualizar. Bom dia, Mano Mabunda, como é que está? Eu sou Panganan de Tete. Não tenho muita coisa a lamentar, apenas dou os parabéns ao Clube Xingal de Tete pela vitória que teve ontem diante do Ferroviário de Nacala. Muito bem. São tantas mensagens. Tenho 3 minutos. Não se preocupem as chamadas, vamos ter várias janelas ao longo da manhã para vocês interagirem. Bom dia, Mano Mabunda, é com todo prazer que venho parabenizar o Torricense, que soube bater-se bem frente ao Porto. São equipes de escolas bem diferentes, dentro de Porto. Desejar uma boa sorte ao Costa do Sol. Por fim, para a minha turma amada, craques do Sporting Clube de Portugal, aqui o Ilídio do Chimoio. Obrigado, Ilídio. Em Chimoio. Vamos correndo, ainda temos tempo. Bom dia, meu DJ. Aqui o Xavier Canhés, aluno da turma dos Cotas, o 80-90. É o candidato aos Cotas. Estou pronto para cantar a minha musa, caso o baile chegar na beira, com o título da música Soa Quaco Ngueiro, gravado em 1994. Na RM, aqui na Beira. Abraço para a turma dos Cotas 80-90. Tens que me enviar essa música, não é? Wang Wangu Zero. Muito bem, fica aí. Vamos acreditar que o baile também chega na Beira, né? que acreditar. Ora, viva mestre, bom dia. Venho através deste meio saudar a toda a equipe dos Cotas do 80-90, em especial o Luciano Cândido, o Elcílio Malemo, o Ernesto, o Moando, o Cefano, o Pedro, Xavier, Jaime, o Rito. Sou Henrique Malemo, a partir da cidade da Machi. Já sabe que Machixe, 8 de agosto, né? Já a próxima semana. É verdade. Bom dia, ilustre. Estou dentro das quatro linhas a jogar, a partir de Namakura, e peço a música de Refugee com o título Essa Mulher. Vamos correndo, mais uma. Vamos lá ver se conseguimos terminar as mensagens. Bom dia, Mabunda aqui, André Machaé. Já estou ligado, mas sem luvas. Bom trabalho. Esqueceu as luvas? Fora das quatro linhas. Obrigado, Machaé, a jogar hoje sem as luvas. Muito bem. Uma mensagem, já não tenho tempo. Bom dia, Mabunda aqui, André Machaé. De novo, Machaé, são duas mensagens. Obrigado aí pela mensagem. Ouvintes, acerte o seu relógio em Moçambique, são 7 horas.
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0: 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Vamos uma vez mais à atualização das notícias. Já sabe que o destaque para a Taça de Moçambique, temos o Moçambola com Carlos Calisto. Uma vez mais, bom dia, Carlos.
2: Bom dia. A União Desportiva de Songo colocou-se este sábado em vantagem nos quartos de final da Taça de Moçambique em futebol, a segunda maior prova futebolística nacional, ao derrotar as Águias Especial da Beira por 2 bolas sem resposta num jogo que decorreu no Caldeirão do Chivev. Também este sábado, o Ferroviário de Nampula recebeu as Águias Especial de Lixinga no estádio 25 de junho em Nampula, e não foi além de um empate a 0 gols, num jogo pouco emotivo, com pouca oportunidade para capitalizar. Nelson Tatanho.
3: O treinador adjunto do Ferroviário de Nampula, Musashi Ramdala, aponta a falta de pontaria como estando na origem do empate caseiro diante das Águias Especiais de Lixinga. O jogo disputado este sábado era pontuável para a primeira mão dos quartos de final da Taça de Moçambique no Santuário, 25 de junho. Mau, como é conhecido na tribo de futebol, disse que a segunda mão em Lixinga pode ser mais complicada, uma vez que o adversário já demonstrou as suas capacidades ao afastar os ferroviários de Lixinga e de Nacala.
4: Podíamos ter reduzido esse jogo na primeira parte, mas quando não há pontaria, arrisca-se ou a perder o jogo ou a empatar. E isto é eliminar uma equipe da segunda liga que já mostrou que tem alguma coisa a dizer ao eliminar duas grandes equipes, também do Moçambola, que é o Ferroviário de Lixinga e o Ferroviário de Nacala. Mas veio aqui como conseguiu, e no resto agora é procurar trabalhar para a segunda eliminatória, que vai ser lá, também vai ser um treino difícil, por aquilo que eles mostraram aqui. Vamos procurar aprimorar aquilo que é, dá para aprimorar no sentido de sair lá com a eliminatória concluída.
3: Fernando Machatini, treinador das Águias Especiais de Lixinga, disse que o empate sabe a vitória e tudo está em aberto para resolver a eliminatória no seu reduto.
5: O empate é sabor à vitória para nós, porque aquilo que está a ser os nossos objetivos estão sendo alcançados, pouco aos poucos, mas tudo com humildade e respeito sobre o adversário.
3: Treinador das Águias Especiais de Lixinga, Fernando Machatini, o empate este sábado sem abertura de contagem no terreno das locomotivas de Nampula, na primeira mão dos quartos de final da Taça de Moçambique. Nelson Tatanha, RM Desporto, Nampula.
2: Na Vila de Xanavan, o grupo desportivo de Incomate cedeu um empate a 1 golo frente ao Ferroviário de Maputo. No rescaldo do encontro, o treinador dos açucareiros, Edson Mavundia, não escondeu o desalento.
6: O empate acaba se encaixando, sendo o Ferroviário uma equipe grande na nação Incomate. 1-1 para este público que serve aqui e para pessoas que dizendo que este campo não pudesse jogar jogo da Taça de Moçambique com uma boa relva. Agora é só pensar o que vai acontecer na segunda mão.
2: Por sua vez, o técnico principal do Ferroviário Maputo, Carlos Manuel, sobre as contas do apuramento, mostrou-se esperançado.
7: Este resultado acaba por ser bom para nós, porque levamos a decisão da eliminatória para o Afrim, em Maputo. Lá é onde temos que fazer de tudo para podermos passar essa eliminatória. Mal seria se hoje tivéssemos saído daqui derrotados, porque havíamos de comprometer sobremaneira esta eliminatória.
2: Este domingo, a Associação Desportiva de Vilanculo recebe o Costa do Sol no campo municipal Valdemar de Oliveira Fernandes, na Machixe. O Ferroviário da Beira defronta o Teste África de Chimoio no Caldeirão de Chivev e o Ferroviário de Lixinga mede forças com o Bahia de Pemba no estádio municipal 1º de Maio, em Lixinga. Todos os jogos estão agendados para as 14 horas e 45 minutos. Ainda no Rei Futebol, a Associação Desportiva de Pemba foi derrotada em casa pela Liga Desportiva de Sofala por 1-0 em jogo da 10ª jornada do Campeonato Nacional de Futebol da 1ª Divisão Moçambola 2026. Joaninho Machone.
8: A Associação Desportiva de Pemba verba a primeira derrota em casa na presente edição do Moçambola. O Pembinha perdeu neste sábado por 0-1 com a Liga Desportiva de Sofala, que assim termina o périplo em Pemba com o saldo de uma vitória, um empate, uma excelente colheita da equipa de Xiveve. Lucas foi o herói do encontro ao apontar-se o único tento nos instantes finais, numa altura em que todo mundo já olhava o empate como resultado final. Ivo Gonçalves, treinador principal da Liga Desportiva de Sofala, disse no final da partida que foi conseguido o objetivo traçado nesta deslocação a Cabo Delgado.
9: Saímos com uma vitória preciosa. Primeira parte conseguimos fazer aquilo que nós planeámos, que era fazer a contenção de jogo, não permitir que o adversário entrasse. Para a segunda parte nós podemos ir lá para frente. Tanto na segunda parte também não conseguimos fazer aquilo que era o nosso melhor, mas por duas, três vezes chegámos, conseguimos marcar um gol. Este que era o nosso objetivo.
8: Por sua vez, Vítor Mayamba, treinador do Pembinha, destacou a falta de competência do seu setor atacante. Mayamba aproveitou a ocasião para pedir mais apoio à direção do clube, que, na sua opinião, anda longe da equipa. A Associação Desportiva de Pemba perde pela primeira vez em casa por 0-1 com a Liga Desportiva de Sofala, partida realizada este sábado no Estádio Municipal de Pemba, referente à 11ª jornada de Moçambola 2026. Mesmo com a derrota, o Pembinha continua acima da zona de despromoção com os mesmos 8 pontos, enquanto a Liga Desportiva de Sofala saiu do 9º para o 7º posto, somando agora 14 pontos. De Pemba para RM Desporto, Joaninho Machono.
2: Estas foram as notícias a esta hora. Bom dia.
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2: Acerta o seu relógio, são 7 horas e 11 minutos.
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2: Continuamos de mãos dadas até muito bem perto das 10. Muita música moçambicana e informação do desporto. Sabe que hoje vamos apresentar a história da banda Maçucos do Niassa. Que vão estar aqui para dois dedos de conversa. Vamos continuar a falar da Taça de Moçambique. Vamos olhar os jogos de hoje, portanto, para o seu domingo. Olhamos também o desporto internacional. Vamos avançar musicalmente enquanto aguardamos, portanto, o programa Retrospectiva Semanal com as notícias que marcaram a semana. Vamos também trazer as mensagens que vão caindo na caixinha e

Bem, para não perdermos tempo, vamos avançar com a Minga Chikongolotana enquanto aguardamos o programa Retrospectiva Semanal. Vamos a isso, então.

Copa Trás Grande Mingas com Chikongolotan. 7 e 17, avançamos com Joaquim Macuá, Padre.

Ficou para trás o clássico do Joaquim Macuá, Padrinho. 7h23, daqui a pouco vamos olhar uma vez mais as mensagens. Esta é a Albertina Pascoal, Nigo Godi.

0: grande Albertina Pascoal, voz de ouro da Rádio Moçambique. Mas que grande mulher, Albertina.
1: Muito obrigada por estar aqui neste riquíssimo programa que sabe dar valor à nossa música. Eu nasci na terra da boa gente, em Inhambana. No meu bairro, antigamente, chamava-se Santarém. Ficamos independentes, agora é bairro da Liberdade. Há muitas crianças que, por vários motivos, não conseguem ter uma infância tranquila. Digo tranquila porque pelo menos tive os meus pais por perto, os meus irmãos e o resto da família por perto, os avós também. De vez em quando, nas férias, quando criança, sempre ia à terra dos meus avós para apanhar caju, comer a castanha e também em Inhambane, a passear pelas nossas praias, a jogar matocosana, a jogar neca. Foi uma infância tranquila, uma infância em que passei, na sua maioria, a frequentar a catequese. Catequese, para os católicos, são aqueles ensinamentos que geralmente os pais fazem com que a criança tenha, frequentando constantemente algumas aulas na igreja que são dadas pelos próprios catequistas, não é? Aprender a respeitar o próximo, um pouco daqueles valores morais que hoje em dia dizem que tendem a desaparecer, mas na verdade há quem também ainda valoriza. Então, eu acho que foi uma infância tranquila. Onde houvesse crianças, porque eu também era criança, gostava de estar lá. E onde se cantasse, acima de tudo, eu também gostava de estar lá. Onde se contassem histórias, eu também gostava de estar lá. Eu ouvia a rádio que era sintonizada na minha casa pelos meus pais e acompanhava os programas da criança. E eu achei interessante. Fui para lá, não despedi os meus pais, não disse nada a ninguém. Mas para quem conhece Inhambane e quem conhece onde se localiza o nosso centro emissor, está mesmo próximo da Catedral, da Igreja Católica Catedral. E como eu sempre ia lá, então passava por ali e via um grupo de crianças. E eu perguntava, aquelas crianças o que é que estão a fazer? Ah, porque vão gravar o programa da criança. E pouco a pouco fui-me aproximando e passei a frequentar. Por acaso estava lá na altura uma colega nossa que está aqui conosco na Rádio Moçambique, só que na Antena Nacional, que é a Júlia Bazar, é a nossa titia Júlia Bazar, e também a tia Faidate, mas eu nessa altura convivi mais é com a titia Júlia Bazar. E então é por isso que acabei ficando por lá, porque eu sabia ler bem. Engraçado, eu já li a Bíblia como se fosse um jornal ou uma revista qualquer. O primeiro livro que me foi oferecido na vida foi uma Bíblia, antes de eu saber ler e escrever. Então eu li a Bíblia como se fosse Tio Patinhas, por aí, estas revistas. E aparecer uma criança que sabia ler bem era um orgulho, não é? Então fiquei logo lá no programa da criança e declamava os poemas, cantava e fui ficando por lá.
0: Assim entrou na Rádio Moçambique a nossa grande Albertina Pascoal. A partir de um programa infantil em Inhambane. E hoje é uma grande locutora, já a caminho da aposentação. Aí pendurar as chuteiras brevemente. Mas ficou ligado. Está de parabéns, Albertina Pascoal. Inhambane, nossa terra.

0: grande Albertina Pascoal. Inhambane nossa terra. Para si que já despertou, um bom dia especial. 7h37. Ligue-se a nós, vamos jogar até muito bem perto das 10.
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0: Vamos para já a nossa vitrina comercial.

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2: Estamos de mãos dadas até muito bem perto das 10. Domingo sim, domingo sim. Trazemos o melhor que há da música moçambicana. Já sabe que hoje vamos contar a história da banda Maçuco, do Niaz. Também para conhecermos a inserção desportiva do vocalista principal da banda Maçuco, Gissimão Fonte. É um grande futebolista porque jogou futebol. Vamos saber a história lá mais adiante. Hoje estamos a falar em torno da Taça de Moçambique. Já fizemos menção que o Incomate de Chinavane conseguiu um empate a uma bola diante do Ferroviário de Maputo. A eliminatória continua aberta, diz o Ferroviário de Maputo, que acredita que vai virar no jogo da segunda mão cá em Maputo. Também olhamos, portanto, o jogo que colocou frente a frente a Associação Desportiva de Pemba e a Liga Desportiva de Sofala. A Associação Desportiva de Pemba perdeu por uma bola a zero diante da Liga Desportiva de Sofala. Isso para o Moçambola, referente à décima jornada.

olhamos também o jogo que colocou frente a frente a União Desportiva de Songo e Águias Especiais da Beira, portanto, resultado: União Desportiva de Songo 2, Águias Especiais da Beira 0, para a taça. Quartos de final da Taça de Moçambique. Assuntos que vamos continuar a olhar, vamos trazer reportagem. Hoje temos também jogos da Taça de Moçambique, vamos espreitar o que é que temos hoje.

Para hoje temos Ferroviário de Lixinga, Bahia de Pemba, Associação Desportiva de Vilanculos, Costa do Sol e Ferroviário da Beira, Testa África de Chimoio, que é um grande clássico.

0: Então vamos ao lançamento do clássico.
1: Dino Alberto promete alegria aos apoiantes dos Fabris do Planalto, a única que representa a província de Manica nesta segunda maior prova futebolística do país. O técnico diz estarem criadas as condições para o jogo de domingo, porque em termos clínicos o plantel está controlado, pese embora existir uma baixa que é do Esquerdino Maninho, que treina de forma condicionada.
2: A equipa está a se preparar em todo o gás, respeitando todos os módulos da equipa de ferroviário, sabendo que a equipa de ferroviário da Beira joga em casa, que este ano não haverá boa nenhuma derrota no Caldeirão. É uma equipa que está no Moçambola, está em primeiro lugar. Mas nós vamos para a Beira para fazer o diferente. Temos que procurar pontuar. Se não dá para ganhar, temos que empatar para ver se segunda mão podemos decidir a eliminatória na nossa casa, na sua. Moralmente, a equipa está em cima. Estado clínico, estamos já 90% bom. Só temos um jogador lesionado até agora, está a treinar a par, que é o Maninho. Mas vamos para a Beira com todo o nosso arsenal.
1: Dino Alberto, treinador do Teste África, e as pretensões de uma boa prestação no jogo do próximo domingo no Caldeirão de Chiveve, frente ao Ferroviário da Beira, a contar para a primeira mão da Taça de Moçambique, fase regional centro. Vasco Augusto, em Chimoio.
0: Obrigado uma vez mais, Vasco Augusto, em Chimoio, dando conta do clássico para hoje, domingo. Jogo para acompanhar aqui na sua estação. Na Taça de Moçambique também tivemos Ferroviário de Nampula 0, Águias Especiais 0. Um jogo que vamos para já ao encontro do Nelson Tatanha para trazer o rescaldo desta partida de ontem.
3: O treinador adjunto do Ferroviário de Nampula, Musashi Ramdala, aponta a falta de pontaria como estando na origem do empate caseiro diante das Águias Especiais de Lixinga. O jogo disputado este sábado era pontuável para a primeira mão dos quartos de final da Taça de Moçambique no Santuário, 25 de junho. Mau, como é conhecido na tribo de futebol, disse que a segunda mão em Lixinga pode ser mais complicada, uma vez que o adversário já demonstrou as suas capacidades ao afastar os ferroviários de Lixinga e de Nacala.
4: Podíamos ter reduzido esse jogo na primeira parte, mas quando não há pontaria, arrisca-se ou a perder o jogo ou a empatar. E isto é eliminar uma equipe da segunda liga que já mostrou que tem alguma coisa a dizer ao eliminar duas grandes equipes, também de Moçambola, que é o Ferroviário de Lixinga e o Ferroviário de Nacala. Mas veio aqui, conseguiu, e no resto agora é procurar trabalhar para a segunda eliminatória, que vai ser lá, também vai ser um treino difícil, por aquilo que eles mostraram aqui. Vamos procurar aprimorar aquilo que é, dá para aprimorar no sentido de sair lá com a eliminatória concluída.
3: Fernando Machatini, treinador das Águias Especiais de Lixinga, disse que o empate sabe a vitória e tudo está em aberto para resolver a eliminatória no seu reduto.
5: O empate a sabor, a vitória para nós, porque aquilo que está a ser os nossos objetivos estão sendo alcançados, pouco aos poucos, mas tudo com humildade e respeito sobre o adversário. Agora, vamos continuar a trabalhar, esse jogo ficou para a história, temos a segunda mão, vamos naquilo que são as regras dos penaltis, o prolongamento, então foi um bom jogo, vamos continuar a trabalhar.
3: Treinador das Águias Especiais de Lixinga, Fernando Machatini, o empate este sábado sem abertura de contagem no terreno dos locomotivas de Nampula. Pula na primeira mão dos quartos de final da Taça de Moçambique. Nelson Tatanha, RM Desporto, Nampula.
0: Obrigado, Nelson Tatanha, a partir de Nampula, na terra das Mutianas. No jogo de cartaz desta quarta, portanto, quartos de final, diz assim, de passagem, da Taça de Moçambique, vamos olhar o jogo Incomate de Chinavane 1, Ferroviário de Maputo 1. Para ouvir o técnico Carlos Manuel, do Ferroviário de Maputo, que acredita que a eliminatória ainda está aberta. Tudo vai ter o seu desfecho no jogo da segunda mão cá em Maputo. Vamos a isso.
6: Este resultado acaba por ser bom para nós, porque levamos a decisão da eliminatória para o Afrin, em Maputo. Lá é onde temos que fazer de tudo para podermos passar essa eliminatória. Mal seria se hoje tivéssemos saído daqui derrotados, porque havíamos de comprometer sobremaneira esta eliminatória. Esta equipa do Incomate tem uma palavra a dizer, é uma equipe boa, é uma equipe jovem, é uma equipe de riga, aguerrida, e hoje a jogar em sua casa dificultou-lhes muito a missão. Eu acho que este empate acaba por se aceitar e vamos levar a eliminatória para o frente.
7: Um Incomate que pelo segundo ano consecutivo encontra nesta fase e vos dificulta tanto.
6: Sim, é a segunda vez, já o ano passado complicou-nos bastante, tivemos imensas dificuldades a passar e este ano não foge a regra, está-nos a dificultar bastante. Viu-se neste jogo hoje, acabamos saindo no 1-1, até estávamos a ganhar o jogo e é sempre um adversário difícil.
0: Muito bem, para o seu turno, Edson Mavunja, técnico do Incomate, também deixou ficar o seu sentimento em torno deste empate no seu reduto.
8: O empate acaba se encaixando, sendo Ferrever uma equipe grande na nação em combate. 1-1 para este público que serve aqui e para pessoas que diziam que este campo não podia se jogar jogo da taça de Moçambique com uma boa relva. E agora é só pensar o que vai acontecer na segunda mão.
7: Mestre, um jogo em que a sua equipa entrou com aquele golo quase uma entrega, uma oferta do dia.
8: Bom, eu tenho dado puxão de orelha sobre aquelas situações, a defensiva, o meu guarda-redes, mas pronto, não quiseram me ouvir, sofrendo aquele gol, só falta dar puxão de orelha, porque nós para marcar tivemos que trabalhar um bonito gol, que todo mundo que esteve aqui até agradeceu.
0: Portanto, esta é a reação do técnico do Incomate, Edson Mavunja. 7h49, fora de porta, dissemos que o Futebol Clube do Porto conquistou a Supertaça Cândido Oliveira ao bater o Torricense por uma bola a zero. O Futebol Clube do Porto é o novo rei do futebol português, tendo consumado ontem, sábado, e ultrapassar o Benfica no número total de títulos conquistados, depois de ter igualado os Águias ao vencer no campeonato em 2025-2026, a equipe de Francesco Furiel entrou com pé direito na nova temporada, vencendo o Torricense por uma bola a zero e conquistando assim a Supertaça Cândido Oliveira. Vamos olhar as mensagens, daqui a pouco avançamos à Cidade da Beira.

Na caixinha está, portanto, vamos ver quem é este que diz. Aqui é o Edi Macombo. Saudações, meu capitão, nas quatro linhas. Aqui é o Edi Macombo. Dizer que sou adepto do Porto na Liga Portuguesa. Os meus parabéns pelo mais um título na prateleira. Cota, estou muito ansioso para os dois dedos com os maçucos. Fica atento aí. Os maçucos. Eles vão estar aqui para contar-nos a história. Como é que fundou a banda, portanto, Maçuco? Como é que surgiu, portanto, esta grande banda do norte do país? E já representou Moçambique várias vezes. Já estiveram no Expo 2000 e, portanto, foi 2018, em Portugal. Vão-nos contar essa história e muito mais. Vamos correndo com mais mensagens. Deixa ver quem está aí. Bom dia, mestre. Do meu conhecimento que o baile aqui na minha cidade não falha nada. Saudar os meus padrinhos, Lucero Cândido, Armando Pênis, Jorge Citói, Matias Moando, Malemo, Moando Cefano. São Henriques Malemo em Maxixe. Maxixe já está tudo a posto. Para o baile 80-90. Segundo o Carlos, o Cota Lucero, não vai falhar. Acreditamos nós que não vai falhar. Já dia 8, no Clube de Esportes de Nova Aliança, o baile dos Cotas na Maxixe. Bom dia, locutor em serviço, tudo bem? Aqui está tudo bem. Sou Mário, a partir do bairro 11, na Mocita. Mando cumprimentos para todos os ouvintes da RM Desporto e toda a família. Para si, Mano Abunda, um forte abraço. Estou ligado a teu fim da emissão. Um bom trabalho. Mas como é que está o pelado da Mocita? Eu fiz-lhe essa questão, Mário. Até aqui ainda não me deu a resposta. O pelado da Mocita continua... Conhece o pelado da Mocita? Mário, escreve aí. Saudações, Mano Mabunda. Meus parabéns para a Liga Desportiva de Sofala. Saudar os filhos Benedito, César, Leonel, Cailane. A partir de Chimoio aqui é Joanqui Tesoura. Joanqui. Obrigado aí, do fundo do coração, pela companhia, Joanqui. Outro campeão, diz ele, aqui Romão Zeferino, um bom dia, Mabunda, hoje estou satisfeito por completar um ano, xingar-me, coroar com uma vitória, Romão Zeferino de Teto. Oh, parabéns, Zeferino.

muitos anos de vida. Zeferino, continua aí sempre na companhia desta estação. Bom dia, ilustre. Dos meus parabéns vão para a equipe do Ferroviário pelo empate. Martins Kumbane, a partir de Lixinga. Obrigado, Martins. Fica aí à espera dos maçucos. Bom dia, mestre. Já estou nas quatro linhas a jogar. Quero usar a sua voz para dizer que amo Anastácia Zacarias a partir dos Chimões. Será que a Anastácia está a ouvir? Felizes aí. Portanto, continuem sempre na companhia desta estação. Bom dia, Mano Mabunda. Ligado a partir de Namakura, Bestari. Você não visita o seu jogador quando está doente? Quem que não visita? Bestari. Outro, bom dia, mano. Aqui a Rony Alfer. Parabéns para xingar. Bom dia, Remo Desporto. Como foi o jogo do meu Porto? Manuel Manique, da unidade D. Já atualizamos. O grande Manuel. O Porto conquistou a taça Cândido Oliveira. Portanto, ultrapassou o Benfica. No número de títulos conquistados. Agora o Porto está aí na primeira posição, o Benfica na segunda e terceira posição, o Sport. As equipes portuguesas com maior títulos já conquistados. Bom dia, meu DJ. Peço a música de Elvira Viegas, Alberto da Machava Cedo. Obrigado, Alberto. Ora viva, bom dia, campeões. Estou na escuta do programa. Neste domingo quero parabenizar as equipes que venceram os seus jogos neste final de semana. Fora de portas, o vizinho África do Sul. Sou fã do Orlando Pirates. Começou o campeonato ganhando no término. Saudando a todos que estão na área. Não me esqueço de Mário Diniz, Eduardo Cucu, família Igor, Ivandro, a pequena Chifra, meu grande anjo Xavier, sou Milagre Costa da cidade de Xaxai, no bairro 3. Grande Milagre. Bom dia, mano, e a todos os campeões, aqui Jacinto Namarói, saudar a todos os ouvintes desta estação, não me esqueço do Costa do Sol, força na taça de Moçambique. Viva, quero lamentar o empate do meu Ferroviário de Nampula, neste caso em Lixinga. Não vai ser fácil. Bom trabalho, Mabunda. Muito bem, obrigado aí. Ainda está tudo em aberto. Vamos ver o jogo da segunda mão. Bom dia, Mano Mabunda. Venho para este meio saudar a todos os campeões, não esquecendo da família, parabenizar a equipe do Futebol Clube do Porto pela vitória e dar muita força à equipe do Testo de Pungue, aqui em Massada da Beira, no Alto da Manga, Beirões. Bom dia, Cota Mabunda. Estou ligado, um bom trabalho. Só podia ser campeão Madzai a partir do Zimpeto. A última mensagem para esta série. Bom dia, Capitão Mabunda. Aqui é o Cambura de Nhembane, no bairro Macucuni. Estou dentro das quatro linhas. Parabéns, Futebol Clube do Porto, pela conquista da Supertaça. Fiquei fora de jogo. Peço uma atualização do jogo do meu Barça. Peço a música do Jick Rock, com título de Kuxaxen, Jick Rock. Temos aí. Vamos ver na medida do possível. Ok, vamos avançar à cidade da Beira. Daqui a pouco voltamos com outras notícias. Esta é a nova música do Isaú Menezes. Oi, África.

Nova música do grande Isaú Menezes, que esteve aqui. Apresentamos as novas músicas e esta Oiê África vai ser um grande sucesso em 2026. Vamos acreditar. Recebe aqui o Benfica de enfronta o Hertas no dia 6, portanto, de agosto, às 20 horas, jogo de qualificação para a Liga Europa. Vamos ver se o Benfica vai aproveitar-se, portanto, do mau arranque do Hertas no campeonato. O adversário das Águias na terceira pré-eliminatória da UEFA Europa League sofreu a derrota durante o arranque da Liga Escocesa. O Hertha entrou com o pé esquerdo na Liga Escocesa após um final dramático. O adversário do Benfica na terceira pré-eliminatória da fase de qualificação para a fase da Liga Europa esteve a vencer o Berdan até bem perto do apito final, mas deitou tudo a perder nos últimos 5 minutos ao perder por 2 bolas a 1.

Agora vamos à Espanha. O Real Madrid empatou frente à Florentina, duas bolas num particular realizado na Áustria, num teste que serviu para o treinador português dos Blancos experimentar algumas dinâmicas interessantes, porém, com tempo de duração limitado, típico das partidas da pré-época. O resultado: Real Madrid 2, Florentina 2, jogo amistoso.

0: Vamos agora olhar o Moçambola para espreitarmos o jogo. A Associação Desportiva de Pemba 0, Liga Desportiva de Sofala 1, Joaninho Machona vai nos contar, portanto, o filme desta partida. Vamos a isso.
1: A Associação Desportiva de Pemba Verba, primeira derrota em casa na presente edição do Moçambola. O Pembinha perdeu neste sábado por 0-1 com a Liga Desportiva de Sofala, que assim termina o périplo em Pemba com o saldo de uma vitória, um empate, uma excelente colheita da equipa de Xiveve. Lucas foi o herói do encontro ao apontar o único tento nos instantes finais, numa altura em que todo mundo já olhava o empate como resultado final. Ivo Gonçalves, treinador principal da Liga Desportiva de Sofala, disse no final da partida que foi conseguido o objetivo traçado nesta deslocação a Cabo Delgado.
2: Saímos com uma vitória preciosa. Primeira parte conseguimos fazer aquilo que nós planeámos, que era fazer a contenção de jogo, não permitir que o adversário entrasse. Para a segunda parte nós podemos ir lá para frente. Tanto na segunda parte também não conseguimos fazer aquilo que era o nosso melhor, mas por duas, três vezes chegámos, conseguimos marcar um golo. Este que era o nosso objetivo.
1: Por sua vez, Vítor Mayamba, treinador do Pembinha, destacou a falta de competência do seu setor atacante. Mayamba aproveitou a ocasião para pedir mais apoio à direção do clube, que, na sua opinião, anda longe da equipa. A Associação Desportiva de Pemba perde pela primeira vez em casa por 0-1 com a Liga Desportiva de Sofala, partida realizada este sábado no Estádio Municipal de Pemba, referente à 11ª jornada de Moçambola 2026. Mesmo com a derrota, o Pembinha continua acima da zona de despromoção com os mesmos 8 pontos, enquanto a Liga Desportiva de Sofala saiu do 9º para o 7º posto, somando-se agora 14 pontos. De Pemba para Eremi Desporto, Joaninho Machono.
0: Obrigado, Joaninho Machona, com o filme de jogo Associação Desportiva de Pemba 0, Liga Desportiva de Sofala 1.

Vamos avançar com uma das grandes lendas da província de Sofá, Ali Abubakar. Ele que já foi presidente da Ação dos Músicos da província da Zambeze. Traz-nos o seu grande sucesso, Mano Marquito. Continua a residir em Quilimane, com algumas passeatas para Maputo.

0: 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Já sabe que quarta, domingo, cá estamos para trazer uma história. Já estão posicionados os maçucos em direto a partir do Niassa. E é para lá onde vamos. Lixinga!
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0: Os nossos cumprimentos a todos os apreciadores da música moçambicana. É sempre um prazer estar em sua companhia para mais um programa Unanga. Hoje recebemos um grande músico, uma referência a nível nacional, que é membro e fundador da banda Maçucos e da Associação de Cultura do Niassa. Iniciou a sua carreira musical em 1992. Desde 1998, que participa de vários espetáculos com a banda Maçucos a nível nacional e internacional, com destaque para a sua participação no Expo 98 em Portugal. No âmbito do trabalho social, com recurso à música, participou na gravação de um disco temático que consistia em mensagens de prevenção do meio ambiente e boas práticas de higiene. Com a banda Maçucos, já ganhou vários prémios, com destaque para Ungoma Moçambique, Prémio Imprensa, Melhor Banda, Melhor Canção, Prémio França Internacional no concurso sobre saneamento adequado. Participou com a banda Maçucos na gravação da música do hino do Festival Nacional de Cultura. É desportista, jogou futebol 11 no Estrela Vermelha, em Tete, em várias equipes de futebol que militavam no Provincial do Niassa. O nosso grande convidado desta semana é Simão Ribeiro Fontes. Simão Fontes, obrigado por teres acedido o nosso convite para o programa de hoje.
3: Está então, tudo bem?
0: Aqui está tudo bem, não sei como é que está a lixinga, frio, né?
3: A lixinga está fresco.
0: Está fresco. É que lixinga faz frio. Olha, eu passei aí em dezembro de 1993 e senti frio em pleno mês de dezembro, Simão.
3: É bom, para quem não vive cá diz que é frio, mas para nós esse tempo aí é tempo de calor.
0: É verão, né?
3: É.
0: Simão, então, diga aí, quem é de fato Simão Fontes?
3: Simão Fontes é um filho moçambicano, de mãe zimbabuiana, pai português, mas nasceu em Moçambique. Nasceu em Tete em 1974 e depois emigrou para Niassa em 1990.
0: Muito bem. A sua infância foi naturalmente em Tete. E, qual, e como é que foi parar em Tete, se o Simão Fontes é do Niassa?
3: Não, eu não sou do Niassa. Eu nasci em Tete, em Mucumbura, distrito de Magué. Depois é que vim para o Niassa, em 1990.
0: Correto, mas isso é devido à escola? O que levou a essa transferência?
3: Ah, bom, vim parar o Niassa porque eu estava a viver com os meus tios. Eu saí da minha aldeia para a cidade de Tete para ir frequentar a quarta classe em 1986 e lá passei a viver com a minha tia, que é irmã da minha mãe. E no mesmo ano eu perdi a minha mãe na Guerra dos 10 Anos. Então de lá vivi com a minha tia e meu tio. E por algumas questões familiares, eles mudaram-se para cá, em 1990.
0: Muito bem. E nessa altura já não existiam os seus pais? Mudaste para...
3: Já não.
0: Niassa com os seus tios?
3: Sim, mudei para Niassa com os meus tios, porque eu perdi a minha mãe em 86. E o meu pai, sendo português, naquela história de 20 e 24, ele também foi para Portugal.
0: Exato. Em 1990, frequentaste a sétima classe na escola primária Eduardo Molhan, na cidade de Lixinga, recordas?
3: Frequentei, sim. Mas sofri muito frio.
0: Por isso que eu digo
3: eu
0: a sua cidade...
3: Eu vinha da cidade de Tete, imagina aquele calor de Tete.
0: É.
3: Cheguei em Niassa, em Lixinga. Eu não conseguia abotoar calças de jeans, não conseguia. Frio, eu estava a estudar na escola Eduardo, no período da tarde. Eu sentia muito frio, por acaso.
0: Correto. E na escola Eduardo Molhan, praticaste algum desporto escolar?
3: Praticamente aqueles intervalos ou a disciplina de educação física apenas, em 90. Porque depois, em 91, passei para a oitava e fui estudar na escola Cancomba, escola secundária Cancomba.
0: Mas qual era o desporto?
3: Na cidade de Lixinga.
0: Era futebol? Na altura?
3: Futebol 11. Sempre futebol pratiquei 11. Futebol 11. Gostei muito de praticar futebol. 11. Já fiz também basquete, já fiz também handebol, mas o meu maior tempo era futebol 11. Joguei também cá no Niassa Futebol Salão, já fiz parte das seleções da cidade por 3 anos, que fomos jogar em Nampula, o último ano que frequentamos, ficamos em segundo lugar, mas depois deixei de jogar por causa de trabalho.
0: Depois da sétima, portanto, fizeste a oitava, nona, décima na escola secundária, onde que foi isso?
3: Cá mesmo na cidade de Lixinga, fiz até 12ª, na mesma escola.
0: Na mesma escola?
3: Sim.
0: Sempre a jogar futebol?
3: Sempre a jogar futebol e sempre fiz parte das maiores equipas das escolas da seleção. Eu sou um bom trinco, hein?
0: Ah, grande trinco. Muito bem, muito bem. Vamos falar muito disso ainda ao longo da conversa. E em 1992, decidiste abraçar a carreira musical. Como é que iniciou essa paixão pela música?
3: Olha, eu comecei em Tete, naquela brincadeira de crianças, em que imitávamos muito artistas, e o nosso instrumento principal era a voz. A guitarra saía da boca, a bateria tudo saía da boca. E eu gostava muito de imitar os Kassavis, Roberto Carlos. Imitava também algumas músicas moçambicanas. Mas quando eu vi a Niassa, em 1990, fui assistindo a alguns grupos musicais de jovens, adolescentes. E eu acreditei que era possível eu também fazer parte. Então, em 91, eu passo para a Escola Cancomba. E conheci um amigo que era músico, ele já faleceu desde que o tenha, chama-se Germano Maximiliano Marcelino Maloa. Ele era artista, tocava guitarra, tinha um grupo dele de música, de nome Incríveis. Então, eles tocavam muito nos bairros, faziam parte da comunicação social. Estava cá uma senhora de nome Rica, e ela promovia muito essas atividades artísticas, principalmente a parte de música. E eu assistia e me emocionou muito ver adolescentes a tocar. E eu disse que não, eu também posso tocar. E quando conheci a ele em 91, estávamos na mesma turma, 8ª classe. Eu, por acaso, tinha muito medo dele, porque quando eles tocavam, eu sempre fazia caretas. Cantavam em inglês, mal cantado, aquela coisa de jovens, de meninos, né? Pronto, ele viu-me cantar em alguns momentos, nos intervalos, lá na escola, e me convidou para o grupo. E lá comecei a cantar, apenas, só cantava. E eles tocavam e eu cantava. Eu gostava muito de cantar uma música, não sei, o próprio cantor, mas era moçambicano. A música, o Cico,

0: ngiyangazi wathi mayine mayine mayine ndava kulira peno mumverana lini kalani mutongane dzvabwino mukamenyana nkope nkugwera. Esta música era uma paixão para mim.
1: Mas isso cantava em que língua? Essa é...
0: Essa é nyungwe. Eu canto em nyungwe. É minha língua, né? Eu canto em nyungwe.
1: Muito bem, muito bem. Ainda em 1992, como é que surgiu a banda Masuco?
0: Bom, em 91 eu fui convidado com um jovem que eu mencionou o nome, que é o Germano. Ele fazia parte da associação Casa Velha. Estava na comunicação social, mas entretanto estava-se a criar a Casa Velha. E ele convida-me para lá e eu fiz parte de um grupo incríveis. Depois fiz parte de um grupo de canto e dança, que a Companhia Nacional de Canto e Dança, quando veio a Lixinga, criou um grupo de canto e dança na Casa Velha. Então eu dançava e fazia música. Exato. Entretanto, em 92, dizia assim, conheci um fulano de nome Santos Calisto, que ele interessou-se por mim e pôs-me em provas. Eu na Fene, uma Fene é um local onde tinha um vídeo clube, que era do Mix Show, que ele já tinha também saído da Casa Velha, e eu acabei saindo também da Casa Velha por alguns motivos, algumas intrigas lá internas. Então fiquei lá a treinar um grupo de dança, e eu fazia música já não nos Incríveis, no Brilho Metálico, porque também fui expulso lá no Brilho Metálico. Diziam que eu tinha problemas, porque eu tinha uma amiga que tinha intrigas com os colegas, e expulsaram-me. Então, o Santos veio lá assistir, e ele decidiu que queria me convidar para fazer parte da fundação da banda Masucos. E eu aceitei o convite, e ele disse que eu devia selecionar algumas dançarinas, algumas coristas, mas não era mais dançarina, coristas não fazia nada de coro. E eu acabei levando umas quatro meninas que eu dava aulas de canto e dança. E abraçamos o projeto, o Santos explicou-me que, olha, a música que nós vamos fazer não vai ser uma música imitada. Vamos criar, vamos olhar para o Xuoda, vamos olhar para o Nganda, vamos olhar para outros ritmos do Niassa. É isso que nós temos que produzir. E, bom, abracei a ideia. Estavam lá também mais alguns colegas que faziam parte da Casa Velha, que também ele já tinha contactado, que era o Chaito, e um outro colega que faleceu, chamado Américo. Eu disse, ah, bom, tem mais colegas, tem mais amigos lá. Abracei o projeto e juntámonos. E com a ideia que nós tínhamos, ou que ele nos transmitiu, começamos a produzir.
1: E sempre
0: tocávamos a custo.
1: Com o nome Masucos.
0: Tocávamos a custo. E ele disse, olha, a nossa banda vai ter o nome de Masucos.
1: Correto.
0: Tudo bem. Então, abraçamos o projeto, começamos a ensaiar, começamos a criar, olhando para aquilo que é o ritmo. Para mim foi fácil, porque eu já dançava, eu já conhecia os ritmos. Então, foi fácil para eu alinhar.
1: Mais tarde, também participaste na criação da Associação de Cultura no Niassa.
0: Bom, participei na criação, sim, mas naquela altura éramos muito poucos. Mas depois nós criamos condições para haver eleições e entregamos a direção aos outros artistas. Era eu, Chuchu Niassa, um amigo também de infância, que fizemos juntos música lá na Casa Velha. E pronto, a associação está aí, tem outra direção e nós estamos também lá, dar o nosso apoio.
1: Gostas de dançar? Por essa razão que deste aulas de canto e dança para adolescentes, crianças da escola de canto e de dança de Micas, Jafar, na cidade de Lixinga.
0: Sim, porque depois passei a dar aulas de dança já na Associação Cultural do Masuco. Porque fundamos a banda primeiro, depois é que fundamos a Associação Cultural do Masuco. Então eu dava aulas de canto e dança a alguns meninos, meninas, crianças.
1: Correto. Em 1999 a 2000, trabalhaste como ativista voluntário na área de prevenção do HIV-Sida. Fala-nos um pouco disso.
0: Ah, sim. Porque depois de nós fundarmos a banda Masucos, fundamos a Associação Masucos, sentimos a necessidade de fazer um trabalho de intervenção social. Então era necessário criar uma instituição e criamos a associação Estamos. Naquela altura não tínhamos fundos, não tínhamos apoio de uma ONG e trabalhávamos como voluntários. É claro que criou-se a Estamos, herdamos de algum material, alguns meios da IRC. Na altura, quando a IRC estava a dissociar, ou a dissociar não, a sair, né? Parar de fazer o seu trabalho. Tinha que entregar o material ou os meios a uma associação local. Então criou-se a Estamos com Maçucos, Cáritas e Proagra. Proagra, então, era também uma ONG nacional, Cáritas uma ONG, e os Maçucos, que também tinham seu registro, já era uma associação legal. Então criou-se a Estamos e passamos a fazer os nossos trabalhos lá, de uma forma legal, não é? Fazer a nossa intervenção social, com recurso à música, aquilo que nós sabíamos fazer, que era música, e também olhando para algumas áreas, principalmente a área de água, saneamento, boas práticas de higiene, prevenção da HIV-Sida.
1: Correto.
0: Prevenção da HIV-Sida.
1: Em 2007, 2010, entraste, portanto, na Universidade Pedagógica, delegação do Niassa, onde fizeste o curso de Planificação, Administração e Gestão de Educação. Como é que foi fácil reconciliar o desporto, porque jogavas futebol, gostas de futebol, a música e os estudos?
0: Olha, quando eu comecei a trabalhar, parei de jogar futebol de uma forma mais profissional, porque em 2000 para 2001 eu fiz parte da primeira equipa no Niassa que entrou no Moçambola, que chamávamos a Jack Leven.
1: Mas como é que chamava essa equipe?
0: A equipe era a Jack Leven. A Jack Eleven.
1: Okay.
0: Eu fiz parte da equipa, entramos para o Moçambola e eu treinei apenas 2 semanas, mas depois tive contrato mesmo, já não era voluntário, como ativista voluntário, tive contrato de trabalho, então tive que tomar uma decisão se podia jogar ou trabalhar. Acabei ficando pelo trabalho e em 2007 acabei entrando na Universidade Pedagógica para fazer a minha licenciatura em planificação. Então foi fácil eu parar de jogar futebol profissional, passei a jogar futebol de lazer, não é? Até hoje faço o mesmo, faço parte de uma equipa que chamamos Babalaza de Lixinga, onde estou lá desde 2001 e pratico o desporto até hoje, todos os sábados estou a jogar.
1: E sempre como trinco?
0: Sempre, sempre. E sou o capitão.
1: Capitão, se podia. Só podia. Muito bem.
0: Então, foi fácil para mim conciliar música, quer dizer, escola ou faculdade com desporto. Já tinha tomado uma decisão que devia estudar.
1: E valeu a pena?
0: Valeu, porque fiz a minha licenciatura até 2010. Depois, em 2014, fiz a outra licenciatura em Direito.
1: Simão, quais foram as primeiras músicas que a banda Maçucos compôs? Porque em 1998 fizeste com a banda a primeira viagem, a primeira digressão para a capital do país, a cidade de Maputo. Recordas desse momento?
0: Recordo, foi um momento muito emocionante, como não recordar. Nós saímos de Lixinga, num carro aberto, um Raider, até Mandimba. Mandimba é um distrito, tínhamos que apanhar o transporte de Bengala. Dormimos lá e dia seguinte apanhamos transporte de Bengala para Maputo. É engraçado que naquela altura, ou durante a viagem, escutamos muito música dos goroanos. Mas Urgenta, era a música que eu amava. Até hoje eu gosto daquela música. Escutei muito aí para Maputo, mesmo o regresso. Mas chegamos a Maputo, fomos a Maputo porque queríamos divulgar aquilo que era o nosso projeto. E foi emocionante porque chegamos lá, fomos bem recebidos, tocamos no Chova, tocamos, penso que foi no Desportivo, tocamos lá, sim, com os goroanos também. E foi uma coisa muito emocionante eu ver os goroanos a tocar, a ouvir a música que eu gostava. E nós divulgamos também aquilo que era o nosso potencial, nossa música de raiz, Eu me lembro, eu estava a cantar uma música também em Nyungwe. Bale wangu, buera ti passane, manja si ati won. Como diz, era uma música de paz. Eu cantei muito aquela música, era uma música reggae. E tinha outras músicas, os meus colegas também cantavam. O Santos, o Jorge Catawala. Então, foi um momento inesquecível, um bom momento.
1: Essa viagem que fizeram em direção a Maputo, como é que foi o vosso trajeto de Lixinga para Mandimba? Eu, na altura, os carros podiam levar até uma semana devido a uma tosse.
0: Não imagino.
1: Para passar do caracol. Como é que foi isso?
0: Tivemos a sorte que naquele dia não dormimos no caminho. Conseguimos chegar em Mandimba no mesmo dia. Andamos bem, graças a Deus. Não tivemos essa dificuldade de dormir no caminho.
1: Isso foi bom.
0: Foi. Porque naquela altura a estrada estava muito mal. Muito mal. Correto. Mas era transitável, como se diz, né?
1: Agora é uma pista, não é?
0: Ah, sim. Opa, graças a Deus. Agora estamos a viajar. Como a gente diz, viajar a 14inha.
1: Do local onde foi sepultado a princesa Tivandirai. Aí vem uma placa, reduz a velocidade. Passa 60 km a hora, é isso?
0: Ah, isso é para quem vai a Majuni, não para quem vai a Mandimba.
1: Exato.
0: Para quem vai ao distrito de Majuni, sim. Tem uma placa, tem onde diz que reduz a velocidade. Mas também é digno de respeito. Não vejo porque que uma pessoa chega ali, tem que perder cabeça. Num espaço que passa em um minuto, devagarzinho. Respeitar aqueles que deram valor à vida. É muito bom.
1: Muito bom. Em 2001, a banda Masuku grava o seu primeiro álbum. Portanto, de nome Quimba.
0: Quimba com a Masuku. O Cantar dos Masucos.
1: Muito bem. É neste álbum que vem inserido...
0: Ntolilo.
1: Ntolilo. A gente diz Ntolito. É Ntolilo.
0: Ntolilo.
1: Mas o que quer dizer Ntolilo?
0: Ntolilo é folha de batata doce. Esta música retrata uma chamada de atenção para as pessoas que estão no poder. Que olha, mesmo estando lá, o dia que você cair, há de vir comer Ntolilo. Então, fique aí, mas a saber que de um dia qualquer você voltará a comer Ntolilo.
1: Tudo que voa, vem ao chão.
0: Vem, exatamente.
1: Roberta, como é que é? Yeah. Rosário é boa.
0: Rosário é boa. Tudo que voa, vem para baixo. De vez em quando, alimentar. Ah, conheço essa música. Já tive momentos de espetáculos com ela cá em Lixinga.
1: Grande senhora.
0: Grande senhora.
1: Muito bem. E esta música fez muito sucesso. Até os dias de hoje, Ntolilo.
0: Até hoje faz sucesso.
1: Portanto, não há espetáculo da banda Masuku sem vocês cantarem esta música.
0: É impossível. Esta música tem um, para além de ter um bom beat, tem uns cantos líricos que marcaram muito. Se for a ver, mesmo naquele tempo do desporto, sempre que entrasse um golo, primeiro era o grito de Ntolilo. Yeah! Depois entrava lá, é golo, é golo, é golo. Então, e batia lá a música no fundo.
1: Simão, vamos ouvir então este grande sucesso, porque marca a banda Masuku até os dias de hoje. Então, é uma música que foi bem recebida a nível nacional.
0: Exato.
1: É verdade, Simão?
0: É verdade.
1: Então, vamos ouvir.
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0: Mas que história! É uma chamada de atenção para quem está em cima, porque tem que se acautelar, porque um dia pode vir comer batata doce, como diz o Simão Fontes. Este é um tolilo que faz parte do álbum Coimbra Wamasuco. Estamos à conversa, portanto, com o vocalista principal da banda Masuco, Simão Fontes, em direto a partir do Niassa. São 8 horas e 42, vocês podem começar a escrever para a banda, podem começar a escrever para felicitar esta grande banda que dispensa qualquer apresentação. Vão escrevendo e nós vamos também ler as vossas mensagens, que vão caindo para o número 84392951, 84392951, para as mensagens. Vamos ter também algumas janelas para falarmos da Taça de Moçambique, dos jogos para hoje, jogos de ontem. Vamos prosseguir, Simão, vocalista principal da banda Masuco. Concorda?
1: Eu nem gosto muito de dizer que sou o vocalista principal, porque a banda Masuco tem dois vocalistas.
0: Exato.
1: Sou eu e o Santos Calixto.
0: Agora, esse grito da música, é preciso ter estofo, Simão?
1: É preciso ter estofo também. Nessa altura que eu comecei a cantar, aliás, que eu cantei essa música, e não tinha nada de cerveja, não tinha nada de perder noites. Mas é para hoje em dia, é um esforço.
0: também era desportista, jogava futebol.
1: Corria muito, não tinha tempo para outras coisas, só jogar, cantar, dançar, jogar. Então, agora,
0: mas,
1: as
0: Simão,
1: coisas
0: quando,
1: mudam.
0: Quando tomaste a decisão de abandonar a equipe que já tinha conseguido o apuramento para o Moçambola, os seus colegas não ficaram tristes, tendo em conta que és um jogador de referência na altura?
1: Ficaram tristes porque depois mudamos de nome para Futebol Clube do Niassa, né? Futebol Clube de Lixinga, diziam assim. Mas infelizmente eu tinha que abandonar, tinha que trabalhar. Naquela altura nós jogávamos futebol, amor à camisola. Eu me lembro o último jogo que realizamos, né? Que nós ganhamos e festejamos tanto. Recebemos um prémio de 100 milhões naquela altura. Quem era o governador aqui era o David Simango. Ele ofereceu-nos 100 milhões. E para nós aquele era muito dinheiro. Dividimos lá todos os jogadores. Está a imaginar? Eu fiquei com 4 milhões no bolso. É só imaginar. Era uma alegria. Depois de tantos anos a jogar sem ganhar nada, naquele dia ganhei 4 milhões. Acredito que quando passou-se para Moçambola, teria também um salário lá, mas pronto, eu decidi fazer o trabalho social.
0: Correto. E como foi a prestação da equipe no Moçambola? Foram longe?
1: Bom, o Futebol Clube foi aquela equipa que deu nome, né? Deu nome ao Niassa. Para além dos Masucos, o Futebol Clube deu muito nome. Foi uma equipa grande. Bateu grandes equipas aqui. As equipas aqui vieram com cabeça erguida e saíram com cabeça para baixo. Foi uma equipa muito forte. Apesar de que já não está no Moçambola, paciência, é assim mesmo.
0: Acontece. Depois desse período do lançamento do primeiro álbum, seguiram-se outros vários, né? O segundo, o terceiro, o quarto, e daí a banda Masuco nunca mais parou.
1: A banda Masuco não parou, até hoje existe, não é? É claro, com uma renovação, temos alguns membros novos. Desde 2012 tivemos aí novos integrantes da banda. E isso levou-nos a gravar o nosso álbum, não é? Que lançamos depois.
0: Muito bem. Tenho aqui o registro também da gravação do terceiro álbum, me parece, aqui nos estúdios da Rádio Moçambique. Portanto, a Rádio Moçambique faz parte da história da banda Masuco.
1: Fez desde o princípio. Quando nós fomos à Expo, em 98, em Portugal, não é? Voltamos, fizemos a gravação da música Niassa na Rádio Moçambique. Só gravamos uma música só. Eu canto alto, teu nome é Niassa. Não tenho nem vergonha de seres assim tão pobre. Não tenho nem receio de seres assim tão frágil. Niassa, foi a primeira música que nós gravamos na Rádio Moçambique. Então a Rádio Moçambique tem, sim, faz parte da história dos Masucos. Não só na gravação, tanto como na divulgação, cobertura de nossos espetáculos que fazíamos aqui em Lixinga.
0: Correto.
1: E tantas entrevistas também que recebíamos a partir de Lixinga e a nível nacional. Então não há como desligar-se da Rádio Moçambique, não seria justo.
0: Correto. Com a banda Maçucos tens muitos momentos alegres, em grandes atuações nacionais, a nível internacional, com destaque para o Expo 98. Como é que a banda Maçucos foi parar em Portugal, no Expo?
1: Nós paramos em Portugal, tivemos um convite da Leigos. Eles garantiram-nos que podiam nos dar hospedagem, alimentação. Podíamos arranjar passagens. Na altura, o governador Aires Ali, que era o governador do Niassa, ele criou condições para nós termos passagem e viajarmos para lá. Foi assim que fomos para lá.
0: E gostaram da vossa atuação lá?
1: Gostaram, gostaram muito, muito. Gostaram muito. Foi muito emocionante. Valeu a pena. Foi a primeira viagem internacional que nós tivemos. E fomos confundidos lá como se fossem artistas da Guiné.
0: Viram? Que
1: vieram lá. Sim, estavam lá os guinenses lá, vieram depois do espetáculo. Ei, que tal Guiné? Qual? Gui. Nós não somos da Guiné, somos moçambicanos. Não, mas Moçambique não toca esse tipo de música. Esse tipo de música é da Guiné. Não. Somos moçambicanos. Não, Moçambique toca marrabenta. Sim, tem vários estilos. Esse nosso estilo é um dos estilos lá.
0: Veja só.
1: Fomos confundidos. Yeah.
0: É difícil. Fora de Moçambique, não acreditam que este país tem
1: uma diversidade cultural.
0: Exatamente.
1: Sim.
0: Por isso, na altura da Lourdes Mutola, diziam que ela não é de Moçambique. Né?
1: Exatamente.
0: É isso. A banda Goruanta, Maçucos, aliás, passou também de um goma, né? E conseguiram um prêmio. Aqui o registro com a canção Django, conquistaram Django. Um prêmio.
1: Sim. Foi muito emocionante. Foi, se não estou em erro, 2003. Foi em 2003. E, bom, para nós foi uma emoção muito grande, não é? Ir a Maputo, fazer parte e ter um prêmio daqueles como uma banda, como a melhor banda pela gala de personalidade. Então, isso é imaginar. Isso nos trouxe uma acreditação muito grande. Começamos a perceber que, afinal, o que estamos a fazer tem valor. Yeah.
0: No que diz respeito a grandes festivais, a banda Maçucos subiu ao palco, portanto, no Festival de Zalala, em Quilimane, no Tofo, em Nhambane, em Maputo, em Estrelas do Lago, na província de Niassa. Enfim, vocês viajam pelo país inteiro, não é?
1: Sim, nós já viajamos pelo país inteiro. Não há onde que eu já não passei para tocar. Eu já passei em todas as capitais quase, das províncias para tocar. Vários festivais de Maputo, como Zumba, Zgo, esses outros festivais, Tunduru, não é?
0: E sempre ao vivo, vocês não cantam em playback?
1: Não, sempre tocamos ao vivo, a banda sempre toca ao vivo.
0: Muito bem.
1: Já tivemos também o prêmio, por causa disso, já tivemos o prêmio também, a melhor canção a mãe, em 2012, 2013, num goma também.
0: Em 2002 tiveram um prêmio na França, como é que participaram deste concurso sobre saneamento adequado?
1: Exatamente, por causa do nosso trabalho social, nós acabamos mandando uma música, não é? E a nossa música lá foi classificada, foi aprovada e fomos convidados para lá para ir exibir a música. E fomos, a banda toda foi lá tocar. Yeah. Foi um momento muito emocionante, não sei. Acredito que mais prêmios virão.
0: Um dos grandes momentos altos da banda Maçucos foi também na participação da gravação da música, do hino do Festival Nacional de Cultura. Como é que foi isso?
1: Maçucos teve um convite, e eu me lembro, foi o Zé Pires que nos contactou. Queriam que colocássemos lá alguma parte de Maçucos como voz e tudo mais. E nós colocámos a nossa parte lá com aquilo que era necessário, né? Participamos com canto lá. Yeah.
0: Muito bem. Vamos ouvir mais uma canção que também marca a banda Maçucos, Niassa Nossa Terra. Por que Niassa Nossa Terra?
1: Niassa Terra, nós te amamos, nós te adoramos. Sabe, há muita gente que diz que Niassa é uma terra esquecida. Nós já cantamos muito sobre isso. Mas digo-lhe com muita sinceridade, nós também contribuímos para a Uniança sair do anonimato, tanto como o Futebol Clube de Lixinga também. Então, Uniança é nossa terra, é nossa terra. É aqui onde nós estamos, é aqui onde nós produzimos, é aqui onde nós trabalhamos, é aqui onde nós sonhamos. É daqui onde a gente sai para a Europa, para a América, por aí o mundo fora, a Ásia, não é? A partir de Lixinga. Então, sonhamos a partir daqui e daqui saímos para fora. Não precisamos viver em Maputo para sair fora de Moçambique e participar nos festivais. Dizem, quem sabe, sabe. Quem domina, mostra habilidade. E quem tem habilidade é procurado. Muito bom.
0: Essa música foi gravada em que ano? Faz parte de que álbum? Nessa Nossa Terra.
1: Nessa Nossa Terra, penso que é do terceiro álbum, se não estou em erro. Terceiro álbum. Gravado em 2012. 2012, sim. E lançamos em 2013.
0: Grande música.
1: Nessa nossa terra, nós te amamos. 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
0: Vamos a isso então, vamos ouvir. Nessa nossa terra.
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lakini Mungu Simão, tem um jeito, né? Vamos contratar. É verdade.

0: Niasa no coração. Era dos Bataca. Estamos a apresentar o historial da banda Maçucos, que dispensa qualquer apresentação em direto a partir de Lixinga, em Niassa. Está fresco hoje, Niassa, né? Não está muito frio. Ok, ok. Estamos também a fechar a nossa primeira parte. Daqui a pouco vamos ter a segunda parte. Vamos conferir as mensagens que vão caindo. Muita gente a escrever. Simão, esta banda dispensa qualquer apresentação. Muita gente a escrever, a elogiar a banda, porque é uma referência da música moçambicana a nível nacional, que representa Moçambique fora de portas. Muito bem. É, Simão, sabes que este canal toca música moçambicana de todo o país. Quarta, domingo, não falha. Nós trazemos a nata da música moçambicana a nível nacional. E os músicos estão aqui. Simão, seu sentimento?
1: Bom, é de louvar. Nós precisamos de ouvir muita música moçambicana. Não estamos a dizer, não podemos ouvir música dos outros artistas não moçambicanos, mas ouvir a nossa música dá-nos um orgulho, uma honra e também encoraja-nos a criar mais projetos musicais. E para dizer que este programa eu acho que deve continuar sempre e continuem assim, estão de parabéns, deem sempre coragem aos artistas, fazendo-lhes ouvir aquilo que é a sua criatividade.
0: Agradecemos, Simão, agradecemos. Dentro de instantes vamos atualizar o bloco das notícias das 9. Vamos lá ver se contamos ainda com Carlos Calixto para o essencial das notícias. Para já vamos para os nossos compromissos comerciais. Até já.
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0: Acerta o seu relógio, em Moçambique são 9 horas.
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0: 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Saímos ao encontro do Bloco das Notícias esta hora, com destaque para a Taça de Moçambique e o Moçambola. Já está posicionado Carlos Calixto para o essencial. Bom dia, uma vez mais, Calixto.
5: Bom dia. A União Desportiva de Songo colocou-se este sábado em vantagem nos quartos de final da Taça de Moçambique em Futebol, a segunda maior prova futebolística nacional, ao derrotar a Águia Especial da Beira por 2 bolas sem resposta, num jogo que decorreu no Caldeirão do Chivev. Também este sábado, o Ferroviário de Nampula recebeu a Águia Especial de Lixinga, no estádio 25 de junho em Nampula, e não foi além de um empate a 0 golos, num jogo pouco emotivo, com pouca oportunidade para capitalizar. Nelson Tatanho.
6: O treinador adjunto do Ferroviário de Nampula, Moussagi Ramdala, aponta a falta de pontaria como estando na origem do empate caseiro diante das Águias Especiais de Lixinga. O jogo disputado este sábado era pontuável para a primeira mão dos quartos de final da Taça de Moçambique no Santuário, 25 de junho. Mau-Mau, como é conhecido na tribo de futebol, disse que a segunda mão em Lixinga pode ser mais complicada, uma vez que o adversário já demonstrou as suas capacidades ao afastar os ferroviários de Lixinga e de Nacala.
7: Podíamos ter reduzido esse jogo na primeira parte, mas quando não há pontaria, arrisca-se ou a perder o jogo ou a empatar. E isto é eliminar uma equipe da segunda liga que já mostrou que tem alguma coisa a dizer ao eliminar duas grandes equipes, também de Moçambola, que é o Ferroviário de Lixinga e o Ferroviário de Nacala. Mas veio aqui, conseguiu, que no resto agora é procurar trabalhar para a segunda eliminatória, que vai ser lá, também vai ser um treino difícil, por aquilo que eles mostraram aqui. Vamos procurar aprimorar aquilo que é, dá para aprimorar no sentido de sair lá para a eliminatória concluída.
6: Fernando Machatini, treinador das Águias Especiais de Lixinga, disse que o empate sabe a vitória e tudo está em aberto para resolver a eliminatória no seu reduto.
8: O empate a sabor a vitória para nós, porque aquilo que está a ser os nossos objetivos estão sendo alcançados, pouco aos poucos, mas tudo com humildade e respeito sobre o adversário.
6: Treinador das Águias Especiais de Lixinga, Fernando Machatini, o empate este sábado sem abertura de contagem no terreno dos Locomotivas de Nampula, na primeira mão dos quartos de final da Taça de Moçambique. Nelson Tatanha, RM Desporto, Nampula.
5: Na Vila de Xanavan, o grupo desportivo de Incomate cedeu um empate a um golo frente ao Ferroviário de Maputo. No rescaldo do encontro, o treinador dos Açucareiros, Edson Mavundia, não escondeu o desalento.
9: O empate acaba se encaixando, sendo o Ferroviário uma equipe grande da nação Incomate. Um a um, para este público que esteve aqui e para pessoas que dizendo que este campo não podia se jogar jogo da Taça de Moçambique com uma boa relva. Agora é só pensar o que vai acontecer na segunda mão.
5: Por sua vez, o técnico principal do Ferroviário Maputo, Carlos Manuel, sobre as contas do apuramento, mostrou-se esperançado.
10: Este resultado acaba por ser bom para nós, porque levamos a decisão da eliminatória para o Afrim, em Maputo. Lá é onde temos que fazer de tudo para podermos passar essa eliminatória. Mal seria se hoje tivéssemos saído daqui derrotados, porque havíamos de comprometer sobremaneira esta eliminatória.
5: Este domingo, a Associação Desportiva de Vilanculo recebe o Costa do Sol no campo municipal Valdemar de Oliveira Fernandes, na Machiche. O Ferroviário da Beira defronta o Teste África de Chimoio no Caldeirão de Chiveve e o Ferroviário de Lixinga mede forças com o Bahia de Pemba no estádio municipal 1º de Maio, em Lixinga. Todos os jogos estão agendados para as 14 horas e 45 minutos. Ainda no Rei Futebol, a Associação Desportiva de Pemba foi derrotada em casa pela Liga Desportiva de Sofala por 1-0 em jogo da 10ª jornada do Campeonato Nacional de Futebol da 1ª Divisão Moçambola 2026. Joaninho Machon.
11: A Associação Desportiva de Pemba verba a primeira derrota em casa na presente edição do Moçambola. O Pembinha perdeu neste sábado por 0-1 com a Liga Desportiva de Sofala, que assim termina o périplo em Pemba com o saldo de uma vitória e um empate, uma excelente colheita da equipa de Chiveve. Lucas foi o herói do encontro ao apontar-se o único tento nos instantes finais, numa altura em que todo mundo já olhava o empate como resultado final. Ivo Gonçalves, treinador principal da Liga Desportiva de Sofala, disse no final da partida que foi conseguido o objetivo traçado nesta deslocação a Cabo Delgado.
12: Saímos com uma vitória preciosa. Primeira parte conseguimos fazer aquilo que nós planeámos, que era fazer a contenção de jogo, não permitir que o adversário entrasse. Para a segunda parte nós podemos ir lá para frente. Tanto na segunda parte também não conseguimos fazer aquilo que era o nosso melhor, mas por duas, três vezes chegámos, conseguimos marcar um golo. Este que era o nosso objetivo.
11: Por sua vez, Vítor Mayamba, treinador do Pembinha, destacou a falta de competência do seu setor atacante. Mayamba aproveitou a ocasião para pedir mais apoio à direção do clube, que, na sua opinião, anda longe da equipa. A Associação Desportiva de Pemba perde pela primeira vez em casa por 0-1 com a Liga Desportiva de Sofala, partida realizada este sábado no Estádio Municipal de Pemba, referente à 11ª jornada de Moçambola 2026. Mesmo com a derrota, o Pembinha continua acima da zona de despromoção com os mesmos 8 pontos, enquanto a Liga Desportiva de Sofala saiu do 9º para o 7º posto, somando agora 14 pontos. De Pemba por Ereme Desporto, Joaninho Machono.
0: No complementar das notícias, já fizemos menção que o Futebol Clube do Porto é o novo rei do futebol português, tendo consumado ontem, sábado, ultrapassou o Benfica no número total de títulos já conquistados, depois de ter igualado, portanto, aos Águias ao vencer o campeonato em 2025-26. A equipe de Francisco entrou com o pé direito na nova temporada 2026-27, ao vencer, portanto, o Torriense por 1-0 e conquistando assim a Supertaça Cândido Oliveira.
5: Estas foram as notícias a esta hora. Bom dia.
0: Está completo o bloco das notícias das 9 com Carlos Calixto. Vamos para já uma vez mais aos nossos compromissos comerciais.
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0: Estamos de mãos dadas até muito bem perto das 10. Entramos para a segunda parte desta conversa com Simão Fontes, um dos vocalistas principais da banda.

0: Meu grande DJ Mabunda, hoje estou a conferir o melhor da boa música moçambicana com os Maçucos, muito bem, é a nossa banda. Outro, bom dia, ligado a partir de Nampula, vim parabenizar os Maçucos pela longa caminhada. Estamos juntos, Niassa, nossa terra, bom dia, a ouvir aí a história. Muito bem, Niassa, nossa terra. Simão Fontes, canta em Nyanja. Já pensaram em fazer uma música com Mr. Nyungwe para recordar Malambi, Chicoa, Nchene? É isso mesmo, Nchene, João Janeiro. Vamos colocar essa. Simão, está aí um desafio com Mr. Nyungwe. Bom dia, mestre Mabunda. Sou Akimo Cássimo Felipe, a partir de Lixinga, no bairro Namakula. Eu gosto da banda Os Maçucos. Muita força. Para terminar, mando esta mensagem para a esposa Sandra Imed Salimo. Muito bem, agradecemos aí. Continuo desse lado. Outro, bom dia, parabéns à banda Maçucos. Na minha infância, escutei muito essas músicas. Gosto tanto, sou Cinete de Muamba. Cinete, na recordar a infância com os Maçucos. Capitão, como tinha dito que estava ansioso para ouvir os dois dedos de conversa com os Maçucos neste domingo, hoje está a pegar fogo. Queria pedir trocar duas palavras com o nosso vocalista dos Maçucos. Aqui é de Mucombo, novamente na área. Mucombo, então, coloca a questão. Coloca aí a questão. Nós vamos fazer chegar. Outro, bom dia, Rádio do Desporto. Simão Bernardo, a partir de Lixinga, no bairro Matola. Venho desta felicitar a banda Maçucos. É o nosso orgulho aqui em Lixinga, cá em Niassa. Isso digo na parte cultural. Digo mais, força Maçucos a representar Niassa. É verdade, reconhece. Vamos avançando. Mano, Xingal ganhou por quantos golos? Por aí, a Rony Alfer, a partir de Benga. Peço a música do Norman Chicote. Oh, não sei se vamos ter tempo, porque agora estamos com os Maçucos, né? Estamos com a banda Maçucos. Ora viva, grande vocalista principal, queria ou não dos Maçucos. Portanto, quer ou não, é ele. Eu também insisti e continuo insistindo que ele é o principal. Ele é muito humilde, diz que não. Mas a verdade é que é o vocalista principal. Desejo-lhe muita força. Abraços, Martins Kumban, a partir de Lixinga, grande Simão, veja só. Outro, Bala Bala, a partir de Ximbunila, parabéns para a banda Maçucos, pedir a música dos Maçucos, Barbas de Gato. Não sei se está no alinhamento. Simão, Barbas de Gato parece que não está no alinhamento. Ok. Outro, viva banda Maçucos, amo vocês, Nyanengue de Maracuene. Nyanengue, continua aí. Vamos correndo. Mais uma mensagem. Diz ele, ora viva, bom dia, meu DJ. Estou a acompanhar o programa a partir de Lixinga, no bairro Nzinji. Bairro Nzinji. Junto com a minha família, Mariano. Parabéns, Maçucos. É a banda da casa. Outro, a banda Maçucos é um símbolo nacional. É verdade, é verdade. Por isso temos que preservar essa banda. Veja que perdemos os K10, que era outro símbolo nacional. Mas, enfim, são coisas, né? A banda Maçucos tem que continuar viva. Bom dia, estou ligado. Gostei de ouvir a música do Ali Abubakar. Estou dançando. Obrigado, Mabunda. Estamos juntos. Só podia ser. Mwana Mushabu. Catarina, de Climane. Continua aí, Catarina, a ouvir os Maçucos. Mais uma, vamos lá ver. Bom dia, mano, Mabunda, o programa está top a bater, a ouvir aí os Maçucos, a partir de Namakura, mandar abraços para a minha cara metade e em Buan, Bestari, na Zambésia, Namakura. Muito bem, Bestari, continua aí. Mais duas para terminar. Vamos, bom dia, Mabunda. Aqui André Macheia, Cota Rafi, Cota Rafik, antes dos Black Bulls, agora é adepto de quê? Ele vai dizer, se ele aparecer, vai dizer. Bom dia, mestre. Aproveita a sua voz para dizer os treinadores que na Europa suja, portanto, que a roupa suja não se lava na rua. De Manuel Luiz Charles, da Beira, no Manga Six. Um abraço aí para os Maçucos. Veja só, Simão, dá para ver que a banda Maçucos é outro nível. Dispensa qualquer apresentação. Nós vamos avançar para não perdermos tempo, Simão. Vamos ouvir agora Kumalembe. Kumalembe quer dizer o quê, Simão?
1: Kumalembe é cemitério. Esta música é música que

0: retrata um pouco aquelas pessoas que são materialistas. Não pensam na vida, pensam que os bens que têm vão levar até ao cemitério. O cemitério não tem espaço para essas coisas. O cemitério vai sozinho. Casa, dinheiro, mota, tudo que tem como bem vai deixar. Então é preciso pensar na vida, sentar, organizar a vida. Não pensar, não estar muito aos bens materiais.
1: Na sequência também temos outro sucesso. Mulilange, que participou de um goma. Mulilange.
0: É, Mulilange, Mulilange, amaiei-me. Tiani, Massomo. Esta música é uma música muito bonita, muito bonita. Quem canta é o Santos Calixto. Eu, quando conheci o Santos, eu já escutava essa música. E eu nem sabia que era a música dele. Quando fui saber que a música era dele, olha, foi uma emoção muito grande para mim. Depois juntámonos, hoje em dia estamos juntos. E quando tocamos essa música, sempre me lembro. Mulilange, por que é que choras, mãe? Por que é que choras? Está cheio de lágrimas nos olhos. Massomo, misozi, tiani, kufa qualelo, kododuala.
1: Nem eu sei cantar.
0: A morte de hoje, às vezes nem precisa você ficar doente. As pessoas morrem de repente. Kondoisi muiona. Mãe, não vejo essa guerra. Não precisa chorar. É uma música muito sentimental, triste.
1: Nove e quinze. Kumalembe.

Sim, senhora, Kumalembe. É uma das músicas também que marcou a banda Massu. Agora vamos apresentar Mulilange, para não perdermos tempo. Vocês sabem que as músicas da velha guarda são longas, tem 5, 6, 7 minutos. Porque é tocada em banda. É playback. Mulilange, 9:19. As mensagens, 843929501 para as mensagens, para si que quer felicitar a banda. 843929501. Do outro lado está Simão Fonte, em direto a partir do Niassa, em Lixinga.

0: Sim, senhora Mulilange dos Maçucos, 9 horas e 22. Vamos para já recapitular os jogos da taça. Já fizemos menção que a União Desportiva de Songo bateu Águias Especiais por 2-0, portanto, Águias Especiais da Beira, por 2-0. Jogo este referente aos quartos de final da Taça de Moçambique. Também olhamos o jogo Ferroviário de Nampula, 0, Águias Especiais de Lixinga, na terra do Simão, 0. Simão, Águias Especiais perdeu pontos aqui a jogar fora. Até, digamos, foi um jogo portanto, difícil para Águias Especiais, que esteve a jogar no reduto do Ferroviário de Nampula. Já ouvimos o Nelson Tatanha. Também falamos do clássico cá no Sul, que colocou frente a frente o Incomate e o Ferroviário de Maputo. O resultado final foi de 1-1. Portanto, Incomate 1, Ferroviário de Nampula 1. Já ouvimos o técnico do Ferroviário de Nampula, Carlos Manuel, que diz que a eliminatória não está perdida. Tudo vai resolver cá em Maputo, no jogo da segunda mão. No Moçambola, vamos lá ver aqui, no Moçambola, referente já à 11ª jornada, dissemos que a Associação Desportiva de Pemba perdeu diante da Liga Desportiva de Sofala por 1-0, avançou Joaninho Machona, também trouxe-nos, portanto, o fio desta partida. Vamos olhar também os jogos de hoje, ainda para a taça. Vamos ter Ferroviário de Lixinga, Bahia de Pemba, Associação Desportiva de Vilanculos, Costa do Sol. E falamos também do clássico Ferroviário da Beira, Testa África do Chimoio, um clássico à moda antiga. E olhamos. Fora de portas, o destaque para o Futebol Clube do Porto, que conquistou a taça Cândido Oliveira ao bater a equipe Toricense, que fez, deu dores de cabeça ao Porto na primeira parte, mas o Porto, com a experiência que tem, a bagagem, conseguiu resolver a eliminatória e conquistar, portanto, a supertaça Cândido Oliveira, e ultrapassa o Benfica e o Sporting em número de troféus conquistado. Portanto, a classificação neste momento, Porto na primeira posição, na segunda temos o Benfica e na terceira o Sporting, as equipes portuguesas com mais troféus conquistados. Portanto, essas são as notícias que estão a marcar a atualidade nesta sua manhã de domingo. Vamos para já, as mensagens, Simão, as mensagens ou apresentamos Django? Vamos lá ver aqui, ainda não fui a turma dos cotas, também os cotas estão aí e estão a acompanhar a conversa. Vamos então à turma. Está na turma o André Pequenino de Pemba, que diz: saudações extensivas a todos que estão a acompanhar a conversa com o Simão Fontes, da banda Maçucos, a todos campeões em 2026. Oi, André Pequenino. Muito bem, Pequenino. Está o Raul Machaé, que diz: bom dia, campeões. Eu quero que as contribuições dos campeões e junto dos jogos com as transmissões da rádio não se diz, hein? Os 11 iniciais, todos os jogos de ontem, não se fez isso. Está certo para o desenvolvimento da informação? Pergunta ele. Peço respostas, por favor. Meu lado não se deve calar com esse assunto para que a verdadeira ou a verdade esportiva venha à tona. Ah, Raul, sempre com críticas. Beto Langa, de Xexai, mais uma vez, bom dia, Mano Mabunda. Voltei para elogiar o Cota Rafique pelas palavras sábias que nos diz todos os dias e pouco pelo puxão das orelhas. Continua assim, Cota. Betolas Langa, ligado a partir do bairro Nhambini 2000, portanto, Dambini 2000, na cidade de Xaxai, é ouvir aí a conversa com os maçucos. Muito bem. Está o Afonsinho 15, o homem do Hockey em Patins. Bom dia, grande homem da música moçambicana. Mabunda, estou na pista a ouvir os maçucos. Muito bem, continua aí. O Messilo Tembe, da cidade de Matei Tel. Grande Mabunda, estou de volta para saudar o amigo Luiz Fernando Amunci, conhecido por Nuno Gomes, para o Mano Mabunda, um bom trabalho aí com os maçucos. Está o José Maduaia. Bom dia, Mabunda, estou ligado ao canal, um bom trabalho, um bom domingo. Assina campeão Maduaia a partir do Zimpeto. Está o Pedro Costa. Bom dia, Moçambique. Pedro, a partir de Maputo, a ouvir os maçucos. Muito bem. E, finalmente, o Pinto da Matola. Bom dia a todos, madodas da turma 8090. Saúdo a todos vocês. Desejo-vos um bom domingo aí na companhia dos maçucos, diretamente portanto, Planalto do Niassa, para todos. Fala Pinto da Matola. Oh, Pinto, continua aí. Simão, são algumas mensagens que vão caindo aqui a caixinha. Vamos agora apresentar Django. É uma das músicas também que marcou a banda. Simão, o que quer dizer Django?
1: Um Django, amigo meu, ou meu amigo. Esta música eu fiz para um colega nosso dos maçucos, que faleceu, Deus o tenha, o Américo. Esta música fiz mesmo a falar dele. E o Endewe Wapantima Manzango Leca Kundi Passa Indemanhazi. Ele era uma pessoa que bebia, metia-se muito nos cigarros, sempre em confusões com a mulher. Então eu fiz essa música a chamar a atenção a ele, que ele devia deixar de ser uma pessoa com esses vícios e uma pessoa confusa, com problemas sociais. Quando digo lega quando passa amanhã, amigo, você é um amigo, não me envergonha. Você é um amigo meu, isso que você faz, eu não gosto. É mais ou menos por aí.
0: Então vamos ouvir a música. 9h29. Uma boa viagem para si que está a caminho da igreja. Hoje é primeiro domingo. Reze por nós. Vamos aí, Simão. Django.

0: Vamos para já olhar o lado desportivo do Simão Fonte. Já dissemos que ele é futebolista, jogou futebol, acompanha o desporto. Vamos colocar o habitual desafio para gravar uma música para os Mamba. Simão, como eu fiz menção, és um grande adepto do desporto, acompanhas as equipes aí de casa, o Ferroviário de Lixinga, por essa razão que já gravaste uma música para o Ferroviário de Lixinga. Qual é o seu sentimento atual do representante da província do Niassa no Moçambola 2026? O Ferroviário de Lixinga está na quinta posição, portanto pode mexer, segundo os jogos que vamos tendo ao meio de semana, mas estão praticamente quase no meio da tabela, um pouco mais para cima. Simão de Fon, qual é o seu comentário em torno do Ferroviário de Lixinga?
1: Bom, primeiro tenho que louvar que temos a nossa equipa, o Ferroviário de Lixinga, no Moçambola, a fazer um grande esforço e a fazer um grande trabalho. Parabenizar todos os jogadores, a direção, os misters, os adeptos, que dão muita força. A nossa equipa tem que continuar. Ano passado esteve num bom passo. Este ano estamos também a caminhar numa boa. Acredito que, se continuarmos assim, vamos manter até o próximo ano. Mas seria muito importante não só ficarmos na sombra da bananeira com o Ferroviário. É preciso pensar que Lixinga ou Niassa tem que entrar, deve entrar mais uma equipa no Moçambola, porque senão fica complicado. Quando uma equipa cai para entrar no Moçambola, é um grande trabalho. Quando são duas, pelo menos temos a esperança de que a outra vai continuar. Mas acredito que também há muito esforço dos dirigentes, da associação, que também faz um grande trabalho para recriar o desporto a nível da província, tanto como o distrito. Isso é uma coisa de louvar, mas é preciso haver patrocínios, não há muitos apoios. Muitas equipas desaparecem porque não têm apoio. Há vontade das pessoas. As pessoas começam a apoiar uma equipa, a pensar que vão levar uma equipa até os patamares mais altos, mas depois começa a ressentir as despesas, os encargos. Sem nenhum patrocínio, nenhuma instituição grande a apoiar, fica difícil. Por isso que muitas equipas aqui desaparecem. Então, isso é uma questão por rever. Eu acho que seria bom as instituições aqui apoiarem, as grandes empresas apoiarem o desporto. Aqui não temos clubes, só temos equipas.
0: Por falar de infraestruturas desportivas, como é que estão?
1: Eu digo, temos o estádio 1º de Maio, que é do município, que tem a relva sintética, mas eu acredito que é preciso melhorar muito aquele campo. E é um campo que, pelo que eu vejo, parece que é mais frequentado só, ou quem joga lá é só o Ferroviário, é só Moçambolas. As outras equipas a nível provincial, não vejo a jogarem lá. E criarem condições também para se jogar à noite. Tem umas torres aí que tem uns holofotes muito bons, mas bom, melhorar os campos. Há muitos campos aqui nos bairros, podiam muito bem investir, uma vez que não querem que as equipas a nível da província joguem lá no estádio. Estão a pôr a jogar aí nos bairros, aí campos péssimos.
0: Mesmo assim, com essas condições que estás a apresentar, que já é de domínio público, Simão, principalmente nas províncias do centro e do norte do país, os campos sempre andam abarrotados no Moçambola, mas na zona sul, principalmente em Maputo, no Moçambola os campos estão às moscas. O que leva, portanto, no norte, no centro, muito público aos campos, e no sul, concretamente em Maputo, às moscas, na sua opinião?
1: Na minha opinião, eu acho que aqui nós gostamos do futebol. Faz parte da nossa agenda. Fim de semana, ir a ser um bom espetáculo, ir a ser um jogo, ir apoiar a nossa equipa. É uma questão de autoestima também, né? Decidir que, bom, eu tenho que ir apoiar a minha equipa. E gostar também do desporto. Se calhar outros sítios são poucos que gostam, ou porque não dão tanta importância. Mas nós aqui enchemos os campos, mas temos os campos péssimos.
0: Correto.
1: Isso aqui deixa-nos tristes.
0: Muito bem. Gravaste uma música de apoio ao Ferroviário de Lixinga. E nós colocamos, sim, sempre um desafio a todos os artistas que passam desta estação, por forma a gravarem uma música para o desporto, ou para o seu clube de coração, ou para os mambas. E para si já é fácil, já tens aí a música do Ferroviário de Lixinga. Aceitaria um desafio para gravar também uma música para os mambas?
1: Por acaso, alguém já me pôs este desafio.
0: Uau!
1: Alguém já me pôs este desafio. Olha, Simão, porque você não pensou em gravar uma música para os mambas? Eu disse, não, por acaso até já pensei em gravar. Se calhar não tenho tido assim muito tempo, um estímulo para eu poder entrar no estúdio e gravar. Mas seria muito bom, seria uma honra para mim também, tanto para o Niassa e para todos os artistas, né? Gravar uma música para os mambas não é uma coisa fácil. Seria uma coisa muito gratificante. Eu gravei para o Ferroviário de Lixinga e imagina a minha emoção quando ouço a música tocar na rádio, pessoas a cantarem, a equipa quando ganha, aquela emoção toda. É gratificante. Ouvir o nome Ferroviário de Lixinga. Ouvir o nome Ferroviário e ouvir o nome Lixinga. Yeah. Uma coisa muito, muito, muito emocionante.
0: Simão, tendo em conta que és um músico que faz duetos com outros daí do Niassa e um pouco fora do país, já gravaste músicas com o jovem Bon Ilan?
1: Sim.
0: Com King Sweet também? Com King Sweet?
1: Sim. King Sweet, Afroquilo. Da Ghost, já gravei com ele também. Já gravei com Lolo, da banda O Longo. Yeah.
0: Portanto, uma música dos mambas com essas vozes, olha, via calhar bem.
1: Ah, seria uma coisa muito bonita. Yeah, porque aqui tem artistas com bom talento. Tem novos talentos aqui que vale a pena apostar.
0: És adepto do Ferroviário de Lixinga, claro, é a equipe da casa, mas tens outro clube também que gostas de ver a jogar ou tens uma paixão a nível nacional e também a nível internacional?
1: Bom, a nível nacional, eu sempre admirei o desportivo, mas o meu clube está sempre em problemas. É sempre, sempre em problemas. É uma escola muito boa. Eu não sei o que é que acontece com a minha equipe.
0: Há muito barulho lá.
1: É, muito barulho, sempre problemas. Mas saem bons jogadores, é uma escola, mas não sei o que é que acontece. Mas é uma equipa que eu gosto. Desportivo de Maputo. A nível internacional, eu gosto de Manchester e também gosto de Barcelona.
0: Grande Barça.
1: Grande Barça, é verdade.
0: Em Portugal não há nada.
1: Bom, Portugal sou do Porto.
0: Vamos ouvir então a música do Ferroviário, só para os ouvintes terem uma noção desta música, a qualidade,
1: exato,
0: a mensagem. E agora falta mesmo dos mambas no mesmo ritmo, Simão.
1: A nossa maneira de unir, com a enxada lá no fundo.
0: Ferroviário de Lixi.
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0: Estamos a caminhar lentamente para o fecho desta conversa com Simão Fontes, em direto a partir do Niassa. Vou correr para as mensagens. Simão, é tanta mensagem, não sei se vamos sair aqui. Mabunda, o seu convidado é um austro, bom dia. Maçucos, eu comparo Maçucos com Eduardo Carimo, Stuart Sukuma, Wazimbo, Dopas, esses são meus ídolos. Lulu é Nicodala. Oh, Lulu, são grandes estrelas. Outro, vamos lá. Meu irmão, sim, esqueceste-nos, tínhamos aquele mimo que tu tinhas nos dado. Cada ano, cada dia 23 de setembro, a banda vinha cá nos alegrar. De repente, parou. Que saudade da banda Maçucos, na Matola. Simão, Bernardo, a partir do 23 de setembro, vulgo Matola. É verdade isso. Simão, veja aí. Bom dia, Remo Desporto. É de lamentar, mas Jamita já tem cartão vermelho por impedir o... O que é que se passa aqui? Gabriel de Pemba. Gabriel, o que é que se passa aí? O que é que se passa com o cartão vermelho? Bom dia, Mano Mabunda. Desejar um bom domingo a todos os campeões ligados a esta rádio diferente. Maçucos, muita força para os novos projetos. Júlio, a partir de Maracueno. Obrigado, Júlio. Outro. Bom dia, Rádio dos Campeões. Sou Abílio António. Eu gosto muito da banda Maçucos. Peço para tocar uma música com título Um Tolilho. Já passou, Um Tolilho? Batata Doce. Já passou. Já ouvimos. Foi a primeira música, Batata Doce. Respondo pelo nome Nélia Arthur. Sou de distrito de Quamba. Veja só, é em Quamba. Mas estou na terra da formiga. Sabia que em Quamba tem muita formiga? Mas Quamba, sou fã. Gosto das suas músicas, Simão, da banda Maçucos. Que Deus te abençoe. Coloque Deus em primeiro lugar. Força aí, Simão. Muito bem. É em Quamba, na terra das formigas. Bom dia, passei para desejar mais sucesso aí ao Simão, aqui Sarifo, Joanqui, estou ligado a partir da praia do Bilene. Muito bem. Outro, bom dia, parabéns, Mulilange, aqui a partir de Lixinga, pelo Assunani Nordino, mando abraços para Mulilange. Mulilange, Mulilange. Outro, em 2003 foi o ano que eu comecei a atuar na discoteca, mas gostava muito da música dos Maçucos. Firmino, a partir de Nampula. Localização, é um amigo do Cota Rafico, Firmino. Ai, ai, ai. Outro. Bom dia, ligado a partir de Nampula. Vim parabenizar o Simão Fontes, Maçucos, Niassa. Grande percurso feito por eles. Aqui fala o Comandante Zero. Vamos trabalhar, Comandante Zero. Mais um. São tantas mensagens. Ora, viva aos Maçucos, abraço forte para os campeões Lucher Cândido, Riques Malembo, Cota Maçuque, Tio Lino, João, esposa, Ana Júlia, os filhos. Aqui, Moandro, Cefane, Machava, Boniça. Ok, vamos terminar aqui. Não é fácil, é tanta mensagem. Parabéns para os Maçucos, sucesso, Lionel, a partir de Maputo. Bom dia, ilustre. Aqui, Ali Abubacar. É atual administrador do distrito de Namakura, na Zambésia. Já viu? Ah, grande ali, é um grande homem, né? Já foi presidente da Associação dos Músicos, agora é, portanto, administrador. Ele merece, ele merece. Ok, agradecemos aí. Vamos correndo. Outro, bom dia, RM Desporto. Eu estou a gostar do programa. Os Maçucos são demais, gosto das músicas deles. Mando abraços para a família que está em Songo. Edson, na área. Obrigado, Edson. Faltam duas, vamos lá tentar. Bom dia, banda. Estão bem-vindas nesta manhã. Isaías, a partir de Climane, peço a música de Sorange. Ana Diabo, não vamos ter tempo para Sorange. Mas fica tempo, na quarta-feira, né? Nós tocamos música moçambicana de todo o país. E sabia que Sorange já esteve aqui? Vem pela segunda vez. Ele adiou no início deste ano, se não falha, mora ao final do ano passado. Grande Sorange. Sinto muito não ter a música de Barbas de Gado, Manja, que é de que intervém a música Bala Bala, a partir de Chimbonila. Não, podemos não passar hoje, vamos procurar essa música. Vamos ver essa música. Ok, vamos correndo. Bom dia, Mano Mabunda. Desejo a União Desportiva de Songo pela vitória de ontem em Chiveve. Abel do bairro Kobe. Obrigado, Abel. a penúltima. Bom dia. O que é que se passa aí, ô amigo? Quem é este? Entende? Quem é este? Mário, a partir de Namapa. Mário, o que é que se passa? Cartão vermelho por quê? Ah, não me disseste. Primeiro diga por que é cartão vermelho. Outro. Bom dia, Maçucos. Simão, a partir... Bom dia, Maçucos. Aqui Simão Puto. Ah, ok. O Simão Puto a partir. Simão, estamos praticamente já na ponta final. Ainda temos as novas. De 2020 para cá, gravaram também músicas novas. A começar pelo Rode. Simão, Rode.
1: Dada mwelo mwanangunzalele Wandu wazikuitinga ku wakumbenda. Essa música é mais uma chamada de atenção. Dada significa minha irmã. Todo mundo aqui em Lixinga fala de ti, para de andar aí na má vida, porque há muita doença. Muda, minha irmã, essa vida de andar aí, a se meter com pessoas de qualquer maneira, até quando, tens que deixar, não é? E essa aí, dada mãe. A outra qual é que é?
2: Rudy.
1: Rudy, esta música fiz mais para publicidade do lago. Rudy, Rudy, cocolico, cocolico. Cocolico, chambo chilico. Chambo é o peixe gostoso lá do Lago Niassa. Moela, vuma, são aquelas temperaturas, aí, aquelas correntes que saem do alto mar ou do interior para o mar. Então, falo mais daquelas comunidades lá, não é? Que eu já passei, trabalhei muito, aquelas comunidades todas, conheço aqueles líderes lá. Então, é mais publicidade para a nossa terra lá do lago, para as pessoas visitarem.
2: Correto. Simão, apresentamos praticamente as músicas marcantes. Não sei se ficou alguma que gostarias também de comentar.
1: Amaye. Amaye.
2: Amaye, claro.
1: Amaye. A música que ganhou um goma.
2: Uhum.
1: Amaye. Esta música retrata a minha vida. Fala da minha vida, esta música. Marcelina, Luke, que eu falo aí, são os meus irmãos. Quando eu perdi a minha mãe... Eu era muito pequeno, os meus irmãos eram mais pequenos ainda. Então eu fiz essa música porque as minhas irmãs, a minha irmã e o meu irmão sempre me questionaram, queriam saber onde que a nossa mãe andava, onde é que estava. E eu não sabia dizer, eu sempre dizia para elas, olha, a mamãe está com Deus, vocês têm que ter coragem, temos que ser fortes. Essa música retrata a minha vida e a minha realidade.
2: 9h54. Amaê!

0: música que marcou a carreira e a vida do Simão Fontes, Amai, Amai. Estamos praticamente já na ponta final destes dois dedos de conversa com Simão Fontes, a partir do Niassa. Simão, vamos para as considerações finais. A banda Massuco, já fizemos menção ao longo da conversa, que tem atuado praticamente em todo o país. Qual é o comentário em torno deste intercâmbio que vocês vão tendo, portanto, com outros músicos de todo o país?
1: É importante, esse intercâmbio para nós é importante. Isso também cria unidade, não é? Mostra claramente que somos um único povo, e o único povo com um grande desafio, manter a paz, não é? Sem olhar para as nossas diferenças. Um espetáculo com uma diversidade cultural de todo o país é uma coisa de louvar. Foi um espetáculo bom, gostei de ver, e espero que isso continue sempre. Já outros espetáculos já se realizaram, que já participaram outros artistas de outras províncias. Sim, já aconteceu. Mas esses espetáculos grandes, às vezes é preciso puxar um pouco para outras, sair lá de Maputo, realizar Nampula, ou Beira, ou por aí Manica. Espetáculos grandes desse nível, sempre é Maputo.
0: É complicado.
1: É, eu preciso sair um pouco desse mundo aí.
0: Simão, para fechar, no desporto, qual é a sua expectativa? Os Mambas vão mesmo ao CAN?
1: Eu acredito que sim, com a força que tem, temos que ir até o CAN. Temos que ir. Essas equipas que vêm a Moçambique não são equipas que nós não conhecemos. Precisamos de ter um pouco de garra e desafiarmos taco a taco com essas equipas. Eu acredito que Moçambique pode ir muito mais. Pode ir muito mais. Temos que acreditar. Yeah, é um grande desafio, mas é assim mesmo.
0: Ferro Verde de Lixinga, no Moçambola?
1: A Ferro Verde de Lixinga está a bater, como a gente diz aqui. Está a bater. É daqui da casa. Nós é que conhecemos o truque.
0: Não falha. Considerações finais, projetos que a banda ainda tem?
1: Nós estamos preocupados com o lançamento do nosso último álbum.
0: A banda Massuco é composta por quantos elementos?
1: Nós somos 11 elementos.
0: 11 elementos?
1: 11 elementos. Temos três meninas, são coristas. Temos percussionistas, são dois percussionistas. Temos guitarristas, bass, bateria. Yeah, é uma máquina grande. É por isso que sai um produto daqueles típico nosso.
0: Uma mensagem para os desportistas?
1: Olha, quero encorajar os desportistas que continuem a nos fazer, a nos abrilhantar com esses grandes espetáculos, e que eles devem se cuidar muito desses problemas de saúde que existem por aí. E acredito que eles fazem muito esforço para manterem nas equipas. As dificuldades são enormes, mas preciso coragem, meus irmãos. Dê-nos essa alegria e nós também vamos procurar fazer a nossa parte para dar o nosso apoio.
0: Simão, já não temos mais tempo. Agradecer por esses dois dedos de conversa. Adiamos várias vezes, mas finalmente Simão está aí. Não é fácil, né?
1: Não foi fácil.
0: Foi fácil, não foi fácil.
1: Não foi. Muito obrigado mesmo pelo convite.
0: Muito bem, agradecemos.
1: Muita saúde.
0: Agradecemos e sucessos para a banda Massuco, que continua a brilhar a nível internacional e nacional, não é?
1: E um sucesso também para o programa Onanga. E para si, muita saúde. Continue assim, olhando para as estrelas de Moçambique.
0: Agradecemos. 10:01, já não temos mais tempo. Agradecer uma vez mais o Simão Fonte por esses dois dedos de conversa. Sabe que daqui a pouco vamos contar outra história. Vamos ver o que temos. Vamos falar da Associação Desportiva de Pemba. Continuamos no Norte. Desta feita vai ser com Joaninho Machona. Esta é Ode no Facebook.

0: Fechamos assim com o Rudy dos Maçucos. Desejar-vos a continuação de um ótimo domingo na nossa companhia. Daqui a pouco vão ficar com Joaninho Machona e de seguida o Laís vai dar continuidade à nossa emissão até muito bem perto das 12. Então vamos contar a história do clube Associação Desportiva de Pemba com Joaninho Machona. Até lá, desejar um feliz domingo na nossa companhia.
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0: bom dia. Nós vamos falar do maior clube da província de Cabo Delgado, a Associação Desportiva de Pemba, vulgo Pembinha, uma equipa que atualmente milita na segunda divisão e que está há 25 anos que não se qualifica para a fina flor do futebol nacional, Moçambola. E comigo está aqui o secretário-geral Said Luiz, ou Isso, como é conhecido na tribo do futebol, ele que, além de dirigente, já foi jogador desta equipa. Said, muito obrigado por ter aceito o nosso convite para este, para falarmos daquilo que foi a história desta equipa, da Associação Desportiva de Pemba, que neste ano está embalada em busca, então, de regressar à fina flor do futebol nacional, neste momento ocupando a segunda posição do nacional. Said, vamos falar um pouco desta, em 45 minutos, vamos falar da Associação Desportiva de Pemba.
1: Sim, bom dia. Segundo, eu vou agradecer essa oportunidade que estão-me a dar, de tentar dar um historial do que é a Associação Desportiva de Pemba. Como é que a Associação Desportiva de Pemba nasce e, até então, por aquilo que é do meu conhecimento, em tanto que secretário-geral do clube, segundo a documentação que eu cá apanhei, então vou tentar historiar que a Santa Desportiva de Pemba é um clube que nasce no quintal do senhor Mário Augusto Gaspar, isso em Cumilamba. É uma equipa...
0: Cumilamba Paquete.
1: Paquete, sim, Paquetequete, em Cumilamba. É uma equipa que nasce num conjunto de amigos. Entenderam que formavam essa equipa e acharam que deviam oficializar. Então, a primeira reunião que houve foi no quintal do senhor Mário Augusto Gaspar, que é o falecido pai do falecido Maito, muito conhecido por Maito, também chamava-se Mário Augusto Gaspar. Maito, né? Então, o pai chamava-se o senhor Mário Augusto Gaspar. Então, Maito também, o falecido Maito também chama-se, aliás, chamava-se Mário Augusto Gaspar. Então, num conjunto de amigos, quem fundaram? Amigos que fundaram a Associação Desportiva de Pemba, que é o pai do falecido Maito, o senhor Chico Liberato, estava o pai do senhor...

0: Rosário, Júlio de Rosário. Então, em coordenação com o senhor Gustavo, que era o presidente da Câmara Municipal de Porto Amélia, foram pedir que oficializasse essa equipa. Naquela altura, o primeiro nome que foi chamado a Santa Esportiva de Pemba não era Associação Esportiva de Pemba, era Alto Porto Amélia.
1: Okay.
0: Alto Porto Amélia. Então, aqueles senhores foram lá pedir um espaço para erguer uma sede, para erguer uma sede da coletividade. Então, o senhor Gustavo, que era o presidente da Câmara, cedeu o lugar em que hoje a sede da Ação Desportiva de Pemba está erguida. Então, dizer que de lá para cá, três ou quatro anos depois, houve uma assembleia, pediram uma assembleia, aí os sócios angariados, que era a família Mário Augusto Gaspar, e outra família que companhia Liberato, que é o pai do Liberato, que neste momento está em Portugal, Latifo Abdulafido, um conjunto de amigos, então acharam que deviam formar esta equipa e militar no campeonato provincial. Então, de lá para cá, depois eu falei de 4 anos, depois de 4 anos, então, houve uma sentada, fizeram uma assembleia, então, mudaram de nome de Alto Porto Amélia para Associação Desportiva de Pemba. Isso estou a falar desde maio de 1939.
1: Okay.
0: No dia 10 de maio de 1939. Então, fizeram a assembleia. O senhor Gustavo fazia parte também desse elenco e outros membros, que é o senhor Mário Augusto Gaspar, o senhor Dores, essa gente toda. Então, formaram a Associação Desportiva de Pemba. E quando ergueram a sede da Santa Esportiva de Pemba, então mudou-se da casa do senhor Mário Augusto Gaspar para onde agora está a funcionar a sede deste clube. Entretanto, de lá para cá, em 1975, a Associação Desportiva de Pemba foi o único vencedor de torneio denominado Taça das Lusíadas.
1: Okay.
0: Então, a Associação Desportiva de Pemba ganhou esse troféu em disputa desse troféu foi com o Belenense de Portugal.
1: Uhum.
0: Então, a Associação Desportiva de Pemba ganhou e constituiu uma história.
1: Sim.
0: Constituiu uma história do próprio clube. Naquela altura, Belenense de Portugal era um grande clube. Então, a Santa Esportiva de Pemba ganhou esse troféu. De 75 para cá, a Santa Esportiva de Pemba foi sempre detentor de títulos, quer em 76, quer em 77, em 78, quer em 79, quase 11 anos títulos consecutivos, veio perder o título em 1988, com Estrela Vermelha daqui. Estrela Vermelha de Pemba.
2: Estamos a falar de títulos a nível de campeonato provincial.
0: Campeonato provincial. A Santa Esportiva de Pemba, se a memória não me falha, em 1987, a Santa Esportiva de Pemba foi representar no Maputo, a Taça de Moçambique, com o Desportivo de Maputo. E acabou perdendo por 2-1 frente ao Desportivo de Maputo. Agora, em resumo, dizer que a Santo Tipo de Pemba é um clube histórico, com muitos títulos alcançados, desde 1939 até então, tem a volta de quase... Haviam troféus de quase 527 troféus, que com a mudança de direções, não sei quantos, alguns troféus acabaram desaparecendo, mas no registro tinha 527 troféus. Então, dizer que agora, com a vinda do senhor Arnaldo Salvado, Emil...
2: Sim. Antes de a vinda do Arnaldo Salvado, Said, fala-nos quais eram os rivais da Associação Desportiva de Pemba no tempo dos Maítos e depois o vosso tempo.
0: Bem, os rivais principais naquele tempo em que Grupo Maíto formaram esse grupo e passaram cá para cima e mudaram de nome para Santo Tiba de Pemba, os rivais direto eram o Vasco da Gama, daqui de Pemba, e o Desportivo de Pemba. Isto porque Vasco da Gama era uma equipa de elite, uma equipa de brancos, e o Desportivo também. A única equipa que tinha alguns negros, alguns mulatos e alguns brancos, era a Santo Tiba de Pemba. Então, havia uma rivalidade terrível quando essas três equipas se encontrassem. Então, sempre a Santo Tiba de Pemba superou.
2: Consta que no estádio municipal de Pemba, sempre o Pemba, para quem olha para Natiti, os adeptos do Pemba ficam no lado esquerdo. E os adeptos do Ferroviário, lado direito... E depois o Desportivo no meio. Pode-nos falar esse historial dessa situação?
0: Bem, a Santa Desportiva de Pemba, sendo uma equipa da praia, fundada à praia, né? Então, muitos não percebem porque que os adeptos optam por bancadas que estão viradas à praia e viradas para Ingonane. Porque uma equipa, aliás, é um clube erguida no bairro de Ingonane, e os moradores de Ingonane são todos eles adeptos da Santa Desportiva de Pemba, por essa razão. Agora, o Desportivo é uma equipa que também é uma equipa de longa data, mas com poucos adeptos desportivos, com poucos adeptos, a razão pela qual não acharam que deviam arranjar um espaço para, como não tem a maioria das pessoas, e preferiram albergar-se no meio da bancada. E o Ferroviário? O Ferroviário...
2: Que apareceu um pouco tarde.
0: Que apareceu um pouco tarde.
2: Aquele lugar me parece que era do Estrela Vermelha.
0: O espaço em que o Ferroviário está a ocupar era o espaço de Estrela Vermelha. De Vasco da Gama passaram para Estrela Nchinga, Estrela Vermelha. Então... naquele lado onde os adeptos do Ferroviário costumam sentar, era o lugar do Estrela Vermelha de Pemba. Quando o Estrela Vermelha de Pemba acabou desaparecendo, como só os donos é que sabem explicar, então o Ferroviário tomou a posse dos lugares em que eram dos adeptos, não só como tomou a posse dos adeptos de Estrela, como também tomou a posse do espaço em que o Estrela Vermelha ocupava quando o Estrela jogasse.
2: E vamos agora falar da participação da Associação Desportiva de Pemba nas competições nacionais, no caso particular no Campeonato Nacional. Pemba, a última vez que eu fui ver foi em 2000, não é? Mas antes de chegarmos lá, a partir de 1975 até 90, como é que era?
0: Bem, houve primeiro o Nacional, se não estou em erro,
2: 76.
0: Em 1976, entre zonas. Jogavam Nampula, Lixinga e Pemba. Então, os representantes iam se encontrar no Maputo para fazer a fase final e sair o campeão nacional.
1: Sim.
0: Apurava uma equipa em cada zona.
1: Sim.
0: Uma equipa. Então, iam para o Maputo e faziam o nacional. Nesse nacional, lembro-me em 70, se não estou em erro, em 78, o Teste África foi campeão nacional.
1: Não, 76.
0: 76, sim.
1: Foi o primeiro campeão.
0: O primeiro campeão nacional, Teste África de Timor.
1: Pós independência.
0: Exato, pós independência, exato. Então, de lá para cá, então, o Pemba sempre participou.
1: Sim.
0: Sempre participou nessa entre-zona, mas a qualificação, só me lembro, em 77, que o Pemba foi a Maputo e... De lá ficou em terceiro lugar e acabou não se qualificando. E, então, 79 já é na minha era, né? 79, 80, já quando o Arnaldo Salgado veio, 81. Em 81, quando o Arnaldo Salgado veio, revolucionou o desporto aqui a nível da província de Cabo Delgado.
1: O caso particular, o futebol.
0: O futebol, exato. Nós não sabíamos o que é jogar com contrato, não sabíamos o que é jogar e depois pedir remuneração. Nós jogávamos amor à camisola naquela altura. Então, quando o Arnaldo veio, introduziu contratos, depois não só salário, prêmio de jogo. Pela primeira vez eu recebi esses valores, foi aqui na Santo Tiver Pem. Por minha experiência, em 1980, 81, nós fomos campeões e fomos a público com o Desportivo de Nacala, fomos eliminados, o Desportivo foi ao Nacional. Então, 82 também, nós fomos a público com o Sporting de Nampula,
2: que é o antigo Namutecliu.
0: O antigo Namutecliu, exato. E acabamos ficando pelo caminho. O Sporting de Nampula passou para Nacional. Então, em 89, nós conseguimos qualificarmos para Nacional. Naquela altura era Nacional, não era Moçambola, era Nacional. Qualificámos-nos para o Nacional. Ganhámos aqui um Guri de Angoche e fomos a uma final com eles em Nampula. Ganhámos aqui 3-0 e fomos lá perder 1-0. Então, qualificámos-nos para Nacional naquela altura. Então, nós passamos a jogar. Aliás, aquilo foi, sim, em 89. Então, em 90... Nós fomos jogar o Nacional, de todos contra todos.
1: Sim.
0: E depois...
2: Jogaram com o Machaquene, Ferroar de Maputo, recorda-se de Águia de Ouro.
0: Águia de Ouro, exato. Nós conseguimos manter...
2: A Estrela Vermelha de Climane.
0: De Climane, exato.
2: Palmeiras da Beira.
0: Sim, mesmo... como é que é? Xingalo naquela altura não estava...
2: Clube de Gaza.
0: Clube de Gaza, exato.
2: Nova Aliança da Machixe.
0: Da Machixe, exato.
1: Incomate
0: de Chinavani, exato. Essas eram equipas, mas naquela altura o Desportivo e o Magédia eram equipas mais fortes, porque possuíam os melhores jogadores. Então, nós conseguimos manter no Nacional, em 90, e em 91 continuamos no Nacional. Então, em 92... Aboliram o Nacional, passamos a jogar entre zonas, como antigamente.
2: Vocês sempre tinham um grande adversário, que é o Namutecliu.
0: Que era o Namutecliu, exato. Então começamos a jogar entre zonas que é Nampula, Niassa e Pemba. Não conseguimos nos qualificar. Portanto, de lá para cá, o Pemba acabou desaparecendo da praça. No Nacional, tentando lutar para ver se a equipa qualificava-se, e só em 1999
1: Sim.
0: conseguiu passar para Moçambola, e em 2000 em 2000, Pemba esteve no Moçambola.
2: Terminou com apenas 4 pontos.
0: Sim, exato. Durante 22 jogos, só acabou quase na última posição com 4 pontos. Então, de lá para cá, tudo está sendo feito para o Pemba passar para Moçambola. Não estamos a conseguir. Mas tenho a impressão que este ano, se tudo correr bem... No ano passado, nós falhamos por um triz. O jogo que nós perdemos aqui com o Ferroviário de Nacala, este jogo condicionou a nossa qualificação. Não foi fácil passar em Nacala. Nós perdemos aqui 2-1 e fomos empatar lá 0-0. Então, o Ferroviário acabou se qualificando para a final. Então, este ano, nós tudo estamos a fazer para ver se voltamos à fina flor do futebol moçambicano.
2: Saíde, quando entrou no Pemba, jogou no Pemba por quantos anos?
0: Eu entrei no Clube Associativo de Pemba em 1980.
2: Uhum. Jogou por quantos anos?
0: Eu joguei até em 2006, quando o Pemba ficou desqualificado por não ter ido à Lixinga. Uhum. Então, eu fui a Quilimane.
2: Okay.
0: Exato. Eu fui a Quilimane e joguei para o Benfica durante 5 anos em Quilimane. Para o Benfica. Já fui campeão para o Benfica, fui a Pool e foi o ano em que o Ferroviário da Beira qualificou-se para Moçambola. Na Pool e eu estive lá na Beira.
2: Ok.
0: Exato.
2: Saíde, lembra-se, lembrou-se aqui de Arnaldo Salvado, quais são os outros treinadores que apareceram no Pemba no seu tempo? Além do Arnaldo Salvado.
0: Sim, para além do Arnaldo Salvado, estava aqui o Diniz, estava o Akimo Rashid, foram os treinadores. Mas, dentre esses, o treinador que a mim me marcou foi o Arnaldo Salvado. Eu aprendi muito com ele, era um treinador com espírito ganhador e não só. A mensagem do Arnaldo Salvado, quando chegasse ao jogador, não tinha dificuldade de poder executar aquilo que ele explicasse. Então, que é diferente dos outros treinadores. Portanto, de todos esses que passaram, o Arnaldo a mim me marcou.
2: Consta que com Akimo Rashid vocês estiveram no Nacional, com o Arnaldo Salvado estiveram no Nacional. Quais são os colegas que você se lembra? Arnaldo Salvado, quando veio aqui, me parece que trouxe alguns jogadores.
0: Sim, trouxe o companheiro Riquito, Pintainho, Pedro Novella e entre outros.
2: Pode fazer aqui o 11 inicial, na altura que você jogava, sabendo muito bem que eu saí do isso, era o lateral direito.
0: Aquilo era assim. Primeiro o guarda-rede era o Armando. Era o Armando. E número 2 era eu. Número 3, Amad. Número 4, Ayuba. E número 5, Abdala. Então, naquela altura... aí no meio havia concorrência entre o Amad e o Pedro Novella. Então, muitas das vezes jogava a Yuba e o Pedro Novella.
2: Lá no lado esquerdo, Pintainho?
0: Do lado esquerdo jogava o Abdala. Então, à minha frente, do lado direito, eu era lateral, e à minha frente jogava o Pintainho. O Pintainho como ala direita. Então, no meio, jogava Riquito, jogava o Nando Zé, jogava o Celestino Benjamin. Então, do lado esquerdo, tinha o, se não tem erro, o...
2: Havia uns Sérgio Araújos?
0: Não, esses vieram mais tarde. Tinha o... Estou em erro, já estou a esquecer dos meus ex-colegas.
2: No ataque.
0: Exato, no ataque estava o Chicho e o Domingo. O Chicho e o.
2: Ramadan.
0: Chicho e o Ramadan, exato. Eram esses dois, Chicho. Do lado esquerdo era o Saibo.
2: Saibo, sim.
0: O Saibo. Então, lá à frente jogava o Chicho e Ramadan, o homem da Machava.
2: Por que o homem da Machava?
0: O homem da Machava porque nós estávamos a perder com o Desportivo 2-0. Por sinal, os dois golos que ele marca provém do meu, dos meus cruzamentos, porque eu era um lateral que subia muito. Segundo as indicações do senhor Arnaldo, eu, como tinha muita velocidade, depois eu tinha boa visão de jogo. Então, a perdermos 2-0, ele disse que nós podíamos aventurar. Então, nessas aventuras, eu fui fazer o primeiro cruzamento, o Ramadani cabeceou, marcou o primeiro, 2-1. Então, fui fazer o segundo cruzamento, de novo, cabeceia, segundo golo. E fomos fazer o terceiro golo. Então, do terceiro golo, foi quando aparece o nome do homem da Machava. Por quê? Porque ele que resolveu o problema da equipa na Machava. Isso, o jogo foi na Machava.
2: Sim. Consta que houve um ano em que o Desportivo de Maputo ganhou todo o país, no entanto, veio empatar aqui em Pemba. Os Carlton, os Xababes, até não, foi 0-0, recorda?
0: Sim, eu lembro-me. Já estou-me a esquecer o ano, porque pá, já estou velho. Já.
2: Sim, sim.
0: Então, é verdade que o Desportivo ganhou a todos, inclusive equipas de fora do país.
2: Sim.
0: Então, veio para aqui, nós empatamos 0-0. Com os Carlton, Xabab, Xande, Aliassane, esse grupo aí. Então, nós empatamos, o Diniz, nós empatamos 0-0. Então, aquilo, parecendo que não, nós tínhamos uma equipa altamente coesa, uma equipa cheia de amigos, depois não só. Era uma camada jovem e cheia de vontade de aprender, de crescer. E depois nós tínhamos um treinador que sabia incentivar os jogadores, para que era o Arnaldo Salvado, razão pela qual nós tentamos travar o Desportivo. Por acaso não acreditaram, as pessoas não acreditaram. Era uma equipa jovem, inexperiente, e nós conseguimos travar aqui 0-0, sim. Lembro-me. O ano, não me recordo.
2: Sim. Recorda-se de Chessman.
0: Yeah, Chessman foi meu colega. Ele vinha para aqui para jogar para a Estrela Vermelha.
2: Uhum.
0: Só que, quando ele chega, o primeiro jogo era nosso, ele veio lá assistir. Quando ele veio lá assistir, viu o conjunto a jogar, e não só de maneira como nós jogávamos, de maneira como éramos unidos, aquele senhor aí acabou abandonando o Estrela Vermelha e veio pedir para passar para o lar da Santa Cristina de Pemba. Então, Estrela Vermelha criou uma confusão para devolver os valores que gastaram para dar vinda do jogador, e o Pemba devolveu porque o Arnaldo Salvado conhecia o jogador. Então, acabou ficando para nós.
2: Qual era a posição do Chessman?
0: Chessman era polivalente. A baliza jogava, jogava como líbero, jogava como trinco, jogava como defesa central, jogava como avançado, era polivalente. E era um jogador que motivava os outros. Sim.
2: Said, qual é o jogo que lhe marcou como jogador da Sociedade Desportiva de Pemba?
0: É uma digressão que nós fizemos de Maputo, Beira, Chimoio. Em uma semana nós trouxemos aqui 3 vitórias. Em Maputo jogamos com Costa do Sol, ganhamos 1-0. Viemos na Beira, jogamos com Ferro Verde da Beira, ganhamos 1-0. Fomos a Chimoio, jogamos com Teste África na Suapo, ganhamos 1-0. Então, nós fomos recebidos aqui com o governador. Naquela altura era Batista Cosme. Recebeu-nos aqui. Então,
2: como heróis.
0: Sinceramente, eu fui o último a descer do avião. O último a descer do avião. Quando eu desci, eu vi aliás, um enchente de pessoas para nos receber lá no aeroporto. Para mim, é uma coisa que me marcou para toda a minha vida. Eu, a partir dali, comecei a sentir o outro. Afinal de contas, estou a fazer alguma coisa para a província. Que aquilo me marcou, muito. É verdade. Como jogador e como alguém que está a fazer alguma coisa para a província de Cabo Delgado.
2: Consta que vocês sempre tiveram uma ligação com Costa do Sol e depois aquela ligação acabou desaparecendo. Sim. Pode nos contar como é que iniciou e como que desapareceu e voltou de novo?
0: Foi exatamente nesse jogo que eu estou a referir aqui. Nós fomos a Maputo, Costa do Sol recebeu-nos.
2: 1990.
0: Sim, sim. Costa do Sol recebeu-nos, alojou-nos no Hotel Rovuma. Tivemos todo o apoio possível da Costa do Sol. Ofereceu-nos fatos de treino, ofereceu-nos dois pares de botas, ofereceu-nos um equipamento novo, inclusive a ida para o campo, para o jogo. Nós fomos no mesmo autocarro. Havia diferença, talvez, de fatos de treino. Nós tínhamos azul. Nós tínhamos azul escuro, com tiras amarelo, e o Costa do Sol tinha azul um pouco claro. Aliás, o Costa do Sol tinha azul escuro com tiras amarelas. Nós tínhamos azul claro também com tiras amarelas. Fatos de treino. Só que havia diferença de sacolas. As nossas sacolas eram azuis, escritas Pemba. E eles eram azul escuro, escritas Costa do Sol. Portanto, nós fomos no mesmo autocarro, deram-nos todo o apoio possível. Eles com garantia de que nós íamos facilitar, porque aquele jogo ditava o campeonato. Porque se o Costa do Sol ganhasse naquele jogo, o jogo a seguir era para campear.
1: Sim.
0: Então, nós
2: fomos... Acabou perdendo o título para o Magia devido à vossa derrota.
0: Exato.
2: Devido à derrota, a derrota altura, que vocês infligiram.
0: Nessa altura, quem era o treinador era o Hakim Rashid. Então...
2: Renato Salvador era treinador do Costa do Sol.
0: Do Costa do Sol, exato. Então, nós fomos ao campo. Depois de entrarmos no campo, o Arnaldo veio, por acaso, veio falar com o capitão da equipa, que era Abdala nessa altura, e o presidente, que era o senhor Martinho, que era o diretor da EDM. Então, o senhor Martinho avisou-nos que nós devíamos facilitar o Costa do Sol, porque Costa do Sol é a equipa satélite, é a equipa mãe, não sei quantos. Então, eu penso que o nosso treinador não entendeu a mensagem. Não entendeu a mensagem.
2: Aqui o Rashid, que Deus o tenha.
0: Exato. Não entendeu a mensagem deixada pelo presidente. Nós, quando fomos para lá, atacamos, encurralamos, à espera da voz do comando do nosso treinador.
1: Sim.
0: Até o intervalo, eu lembro-me que eu pessoalmente fui perguntar ao meu treinador, né, ao senhor falecido, Hakim Rashid. Olha, mister, eu estou a ver o movimento do nosso presidente, não só o presidente do Costa do Sol, estava o senhor...
2: José Neves.
0: José Neves, sim. Vieram ali no banco de suplente falar com o nosso diretor, que era o presidente do clube. Então, o que é que há por cima disto? Epá, espero que essas coisas nos corram bem, porque aquele movimento não é normal. Disse, olha, jogador, você não se preocupa com o que se passa aqui fora. Preocupa-se lá dentro do campo. Quem vai dar a voz de comando sou eu. Então, vamos lá jogar aí. Epá, senhor, eu espero que isto aqui não venha nos prejudicar. Então, eu disse, epá, vamos lá jogar. Pronto, nós entramos para o campo, à espera da voz de comando. E, por sinal, eu é que fiz o cruzamento e o Abel é aquele de Maringanha, né?
1: Sim.
0: O Abel...
2: O ex-jogador do Desportivo.
0: Sim. O Abel, não. Abel nunca jogou para o Desportivo, sempre jogou aqui.
1: Ok.
0: Então, o Abel, nós chamávamos Mulato. O Mulato de Maringanha, de como é que é? De Nanhimbe, Mulato.
1: Sim.
0: De Nanhimbe.
1: Sim.
0: Então, o Abel cabeceia, marca. Então, malta...
2: Marca o quê? Ao Rui Évora.
0: Marca ao Rui Évora, exato. Então, a ganharmos 1-0, a faltarem 10 minutos, nós vimos um movimento estranho de novo, lá no banco de suplente. Então, eu como jogava a lateral direito, perto do banco, eu fui lá perguntar, mister.
1: O que é que se faz?
0: Epá, diga qualquer coisa para isso não nos prejudicar. Nós temos aqui jogadores que estão a trabalhar na EDM. Eu trabalho na Texmanta, não tenho problema. Então... Tem aqui jogadores que estão a trabalhar na EDM. Se a gente faz algumas coisas aqui que não estão bem, então podem correr o risco de perder emprego.
1: Sim.
0: Então, por favor, diga o que é que há. Ele zangou-se comigo e disse, pá, quem manda aqui sou eu, o falecido Hakim Rashid. Você, a sua missão é jogar. Epa, pronto. A gente aguentou assim com o jogo até acabar, acabamos ganhando 1-0. Então... Eu chamei o meu capitão, avisei. Que,
2: isto foi na primeira volta.
0: Não.
2: Sim, porque a segunda volta você jogou.
0: Primeira volta,
2: sim, eu era. Sim.
0: Então, no campo do Costa do Sol.
2: Sim.
0: Então, eu chamei o meu capitão, que é o Abdala, e eu disse, Abdala, vocês que trabalham na EDM, até segunda-feira vão perder emprego por esta derrota aqui. Porque Costa do Sol fez tudo para nós. Nós devíamos facilitar. E depois, nós não facilitamos.
2: Sim.
0: Primeiro, comprometemos o título.
2: Não. Como era a primeira volta.
0: Sim. Tá bom, a comandar.
2: Sim.
0: Aqueles pontos faziam diferença. Sim,
2: porque naquele ano eles lutaram com o Majed, mas ele acabou sendo campeão.
0: Sim. Então, eles precisavam daqueles pontos para poder se distanciar do Desportivo. O Desportivo é que era a equipa a seguir. Então,
2: mas quem foi campeão foi o Majed.
0: Foi o Majed, exato. Então, nessa altura, o Costa do Sol sentiu-se prejudicado, porque naquela altura eram dois pontos.
2: Sim.
0: Yeah. Então, sentiu-se prejudicado por aquela derrota quando acabou o jogo. Nós fomos tomar banho nos balneários, então, fato treino, sacola, querer entrar no carro, mandaram-nos parar. Disseram que, pá, vocês, pá, arranjem transporte para nos levar para lá. Aqui, vocês não entram. Então, eu...
2: E ali é uma distância.
0: Yeah, exato. Do Costa do Sol para a cidade, não é fácil. Okay. Então, eu chamei o meu capitão e eu disse, olha, os problemas aí já começaram. Agora nós não temos transporte, como é que havemos de chegar na cidade? Então, estávamos com o João Mário, o João Mário ligou para o tio dele, que é o João Eduardo, o João Eduardo veio com um 2.4, começou-nos a carregar com um 2.4, daqui para o Terro Vuma, foi baldear alguns, veio levar os outros e pronto. Então, começa o problema ali. Realmente, na segunda-feira, aqueles que trabalhavam lá, Mata Abdala, não sei quantos, na segunda-feira foram chamados, disseram que, pá, a partir de hoje você já não tem emprego. Foi a razão de Abdala perder emprego na EDM e os outros.
2: Ok. Sim.
0: Nós, na segunda volta...
2: Exatamente.
0: Na segunda volta, aqui em Pemba, vieram até os homens da televisão, que era raro naquela altura, os homens da televisão virem nas províncias, né?
2: Sim.
0: Então vieram nos interrogar se nós podíamos facilitar o Costa do Sol. E acabamos ganhando também aqui 1-0.
2: Com seu gol.
0: Já foi com o meu gol, um remate fortíssimo. Um remate fortíssimo, Rui Évora só viu a bola passar. Então, ganhamos 1-0. Quando acabou o jogo, disseram que, pá, vocês sujeitam-se com os valores que receberam até o final da época, porque próximo ano nós não contamos consigo. Então, acabamos ser afastados da EDM. E o Pemba acabou desaparecendo da mapa. Aliás, do mapa.
2: E foram momentos muito difíceis para essa equipa da Associação, para este clube da Associação Desportiva de Pemba, porque a EDM era a única empresa instaladora ou patrocinadora da equipa da Associação Desportiva de Pemba. E com a falta de uma equipa referência na província de Cabo Delgado, foram surgindo algumas equipas como o Ferroviário de Pemba, que na segunda década de 90 foram surgindo equipas como Beira Mar. No entanto, o Pemba continuou, só voltaria ao Nacional de 99 para 2000, o regresso do campeonato de todos contra todos, não é? Um ano em que o Costa do Sol voltou a ser campeão. Sim. E vitória aqui também, acabou passando aqui com 4-0 sobre o Pemba.
0: Exato, eu lembro-me. Nessa altura eu acabava de chegar, vinha de Quilimã, a convite do Sr. Ayup e o Sr. Chabani Kombo, que eram os dirigentes aqui, fizeram-me esse convite e eu acabei vindo aqui, apanhei o treinador, era o Abdala.
2: Sim.
0: Então, convidaram para vir aqui e pronto, chego aqui. 2000 eu apanhei Majed aqui e a Santa Esportiva de Pemba. Majed ganhou 2-0 aqui.
2: Aqui?
0: Sim, ganhou aqui 2-0 nesse jogo, em 2000 isso. Ganhou aqui 2-0. Então, depois de jogo, então, nós viemos aqui no clube, acertamos alguns pormenores, e para eu passar a trabalhar com o Sr. Abdala como secretário técnico e, posteriormente, conquistaram-me para eu ser treinador adjunto. Então, parece que o meu colega não gostou e, como tinha negócios dele, acabou desistindo e deixando a equipa para mim. Sim, até hoje.
2: Até hoje.
0: Exato.
2: Said, há 25 anos que o Pemba não participa no Nacional de Futebol, tal como referimos aqui, desde 2000 que o Pemba não participa no Nacional de Futebol. O que é que está por detrás dessas falhas sucessivas da equipa deste clube não, quer dizer, não voltar a estar na elite do futebol nacional?
0: Sim, não é fácil, Machona, não é fácil, não é fácil, não é fácil passar para Moçambola, porque exige muitos gastos e não só. Porque você pode ter uma melhor equipa, ganhar o campeonato provincial e ir para a pool de apuramento. Lá na pool tem circuitos que exigem muito dinheiro. Tem circuitos que exigem muito dinheiro. Então, esses circuitos, se você não está minimamente preparado, pode ter uma equipa boa, você não passa.
2: Está a me dizer que as equipas que passam para o Moçambola sempre criam circuitos.
0: Criam circuitos, sim. Vou lhe dizer que eu fui, lembro-me que eu fui a Niassa, a Lixinga, um jogo contra a UP de Lixinga, que era jogo de apuramento. Falaram-me que para o senhor, se não tem dinheiro, você não ganha. Pode ter uma boa equipe. Se não tem dinheiro, você não ganha. Então, aquilo parecendo que não, virou moda.
2: Uhum.
0: Na pool, você não tem dinheiro, não qualifica a tua equipe. É preciso ter dinheiro para você poder qualificar a sua equipe.
2: Ou seja, aquilo está viciado.
0: Está viciado. A pool de apuramento não tem dinheiro, você não passa. Pode ter boa equipa como? Marca gol, anula. Só passa quem tem dinheiro. Então, nós tínhamos o único patrocínio que dava só para pagar salário aos jogadores. Dinheiro para a gente oferecer essas pessoas para poderem nos favorecer, nós não tínhamos. A razão pela qual esse tempo todo, isso aconteceu no ano passado aqui contra a Ferroviária, aqui na nossa casa. Um jogo que nós dominamos.
2: Ferroviária na Cala.
0: Não, Ferroviária na Cala. Nós dominamos do primeiro minuto ao último.
2: Uhum.
0: Então, nós fomos o primeiro a marcar.
2: Sim.
0: O golo deles do empate foi um fora de jogo nítido.
2: Sim.
0: Os árbitros deixaram passar. E acabamos sofrendo aqui uma derrota quando fomos para lá. Apareceram dois penaltis que o árbitro não assinalou. Se a gente ganhasse aquele jogo, nós íamos para a final com o Sporting.
2: Uhum.
0: Então, acabou não assinalando e nós empatamos lá 0-0. São esses circuitos que eu estou a dizer. Você não tem dinheiro, não apura a sua equipe para Moçambola.
2: Bom, ultimamente temos visto uma associação desportiva de Pemba mais robusta no que diz respeito às condições de trabalho, mesmo paga bem os salários, há muito tempo era diferente. Quando é que isso volta? Quando é que a EDM começa a injetar mais dinheiro na associação desportiva?
0: Bem, nós estivemos aqui em 2022. 2022, quando veio o engenheiro
2: Gildo.
0: Houve uma reunião lá na EDM com o presidente do Conselho da Administração. E nós, membros antigos da Santa Teresa de Pemba, estávamos lá. Então, exigiram a qualificação da Santa Teresa de Pemba a Moçambola. Já estava há muito tempo. E ele é que exigiu para que aumentassem o patrocínio, o valor do patrocínio que estavam a oferecer a Santa Teresa de Pemba.
2: Antes era quanto?
0: 62.500. 62.500.
2: Por mês?
0: Por mês.
2: E atualmente?
0: Atualmente estamos a falar de 500. Então, razão pela qual você está a ver Pemba diferente. Nós pagamos bom salário. Só de salário nós temos 420 de salário. E só temos 80 para mexer com outras coisas. Então, quando chegamos a pool, aí já é outra ginástica.
2: Ok, vão entrar nos circuitos?
0: Sim, no circuito. Nós temos que entrar no circuito para levarmos o Pembinha para Moçambola. Isso, se não fizermos isso, corremos o risco de, mais uma vez, a gente falhar a qualificação.
2: Este ano estão muito apostados para Moçambola.
0: Estamos. Parece que as pessoas que têm vindo para o campo vê que nós tentamos reforçar a equipa e exigimos ao nosso treinador que ele pudesse tentar vender a sua imagem em ganhar títulos ou ganhando títulos e qualificando a equipa para Moçambola. Só assim é que ele pode vender a sua imagem como treinador. E eu penso que essa mensagem está bem acatada para o treinador, porque no ano passado houveram algumas questões que fizeram com que nós desconfiássemos dele, né? Então, este ano, tentamos explicar o que é que nos levou a convidar mais uma vez, porque nós apreciamos o trabalho dele, e não só, estamos a dar todo o apoio possível para ver se ele consegue qualificar essa equipa para Moçambique.
2: Estão satisfeitos?
0: Estamos satisfeitos um pouco com o trabalho dele. Aquilo que notarmos que aqui não está certo, nós sempre fizemos chegar a ele, reunimos com ele, que é para irmão, isto aqui não está certo. Nós temos um foco, que é esta equipa levar a Moçambola. Isto, vamos entrar no circuito para a gente poder voltar ao Moçambola como os outros lá estão.
2: Por último, a Associação Desportiva de Pemba, sendo um clube antigo, mas não tem um campo próprio oficial. O que terá acontecido saído quando, numa altura em que aqui a cidade de Pemba, a semelhança de muitas equipas aqui na cidade de Pemba, ninguém tem um campo oficial, não é? Um campo de jogo, um estádio. O Pemba não foge à regra, é verdade que, diferentemente das outras equipas, o Pemba tem o seu campo de treino, mas não tem um campo de jogos. O que é que terá acontecido? Será que antes não se pensou nisso, numa altura em que a cidade de Pemba era muito tão pequena, mas havia muitos espaços?
0: Sim, até porque havia um projeto. Havia um projeto de se abrir um campo na expansão, onde hoje o campo gímnio desportivo que está sob tutela de Direção Provincial da Juventude e Desporto.
2: O complexo desportivo.
0: Nós tínhamos agendado um programa para aquele espaço, para poder construir-se um estádio e tentar
2: para
0: a Associação Desportiva de Pemba. Só que houve uma demora um pouco e o governo acabou ocupando o espaço. Mas este campo aqui, que é o campo de treino, há um projeto com há um programa com New Vision, um programa já assinado, um protocolo assinado, o acordo assinado com a New Vision, que até o final de junho do próximo ano, deviam relevar o campo e pôr bancadas e tentar pôr a rede para ser um campo oficial para jogo. Tem campo, aliás, tem medidas oficiais mínimas. Então, tentar relevar o campo para jogos da Santa Esportiva de Pemba, ter que fazer aqui. Então, não sei o que é que está a passar com a New Vision. O certo é que nem sequer aqui as obras de acabamento do ringue ainda não, aliás, no campo de salão ainda não tem o seu desfecho, nem aqui o ginásio que está aqui ao lado também está tudo parado. O ciclone veio tirar a cobertura de lá para cá, nem água vem, nem água vai. Portanto, nós estamos à espera, porque existe um memorando já assinado, existe um protocolo já assinado, a Santa Esportiva de Pemba com New Vision para esse tipo de obras. Estamos à espera a qualquer momento ter um campo oficial arrovado com medições oficiais para fazer jogos aqui.
2: Por último, Saído Luís, a Associação Esportiva de Pemba, sendo um clube, apenas movimenta o futebol e as outras modalidades?
0: Sim, para além do futebol, não devíamos movimentar basquete, mas
2: handebol, atletismo,
0: voleibol. Eu penso que isso tudo dificulta-nos por razões financeiras, né? Nós, conforme eu disse, o bolo que a gente recebe da EDM só dá para pagar salários e comida dos jogadores que vêm de fora e algumas rendas de casa para os jogadores que vêm de fora e ponto final. Então, temos uma equipa do sénior e temos uma equipa de júnior. Nessas duas equipas consome tudo que a gente consegue adquirir como receita. Então, para ter uma equipa feminina, também há de precisar de alguns gastos, que é a questão do material, não só, é preciso nos dias de jogo dar um incentivo, e isso está nos a custar bastante, e razão pela qual nós optamos por tentar ver se empurramos a equipa sénior para Moçambola e depois olharmos para outras coisas aqui embaixo.
2: Muito obrigado, então. Estivemos com Saido Luís, secretário-geral da Associação Desportiva de Pemba, ele que nos falou do historial desta formação, que atualmente joga na segunda divisão, neste momento ocupa a segunda posição, onde falamos aqui, então, do historial desta formação, desde os seus primórdios até atualmente. Esta entrevista foi conduzida por mim, Joaninho Machono. Até à próxima.

canal desportivo da Rádio Moçambique, se vamos acompanhar um clube, uma história, a partir de Pemba, com Joninho Machone. São 11 horas em Moçambique.

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2: Muito bem, os nossos comerciais para trás, atenção às 12, portanto, simultâneo com a antena nacional para a transmissão do Magazine, portanto, para poder acompanhar aqui as notícias que marcam a atualidade neste 2 de agosto para o ano 2026. 11 horas e 3 minutos, eu sou Agostinho Leice, vamos juntos até às 14 horas e 10 minutos, altura do Domingo Desportivo.

Nós somos o canal desportivo da Rádio Moçambique, 11 horas e 38 minutos. Espero que esteja a passar bem o seu domingo na companhia do canal dos campeões. Atenção, daqui a pouco, daqui a sensivelmente 23 minutos, vamos trazer aqui, portanto, o simultâneo com a Antena Nacional da Rádio Moçambique, o Magazine da Tarde, onde poderá então acompanhar toda a informação que marca a atualidade no dia 2 de agosto para o ano 2026. Mais adiante, quando forem 14 horas e 10 minutos, vamos ter outro simultâneo, e dessa vez será então para o domingo desportivo até às 18 horas. São 11 horas e 38 minutos. Bom dia.

desportivo da Rádio Moçambique, muita e boa música para o seu domingo, para o resto do seu finalzinho de semana, que acredito tenha corrido muito bem, ou que pelo menos esteja a correr bem até este momento, claro, para quem está sintonizado ao canal desportivo da Rádio Moçambique. Daqui a pouco vamos estar em simultâneo com a Antena Nacional para a transmissão do Magazine da Tarde, quando forem 12 horas e 2 minutos. Em Moçambique são 12 horas.

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0: País de Planeta, boa tarde. Três jogos encerram esta tarde. A primeira mão dos quartos de final da Taça de Moçambique, edição 2026. Ferroviário em femininos e Costa do Sol em masculinos adiantam-se no play-off das finais do Campeonato de Basquetebol da cidade de Maputo. Destaques do Jornal Desportivo da Rádio Moçambique, nesta tarde de domingo, 2 de agosto de 2026. A edição e a apresentação estão a cargo de Castro Jorge, com a sonorização de Elvis Magaia. Boa tarde e ótima audição. Prosseguem esta tarde os jogos da primeira mão dos quartos de final da Taça de Moçambique, com jogos nas três zonas do país. No norte, atenções ficam voltadas para a Lixinga, onde o ferroviário local recebe a Baía de Pemba. No centro, há mais um clássico entre o ferroviário da Beira e Testa África de Chimoio. E no sul, realiza-se a partida entre a Ação Esportiva de Vilanculo e o Costa do Sol. Este desafio está projetado pelo Municipal de Machis, onde já se encontra o Efraim Macetel. Efraim, boa tarde.
1: Ora viva, amor, boa tarde. Aqui na cidade de Machis está tudo a postos para o arranque da grande partida. Às 14 horas e 45 minutos, Chaupor. A Associação Desportiva de Vilanculo ao Costa do Sol conta para a Taça de Moçambique, a segunda maior competição do futebol nacional. O duelo coloca frente a frente duas equipas que se defrontaram recentemente na última jornada do Moçambola, no jogo em que os canarinhos levaram a melhor, vencendo por duas bolas a uma. Agora, no figurino da taça, o cenário é outro. Na antevisão à partida, Arturo Mão, treinador adjunto da Associação Desportiva de Vilanculo, afirma que a equipa só pensa na vitória para garantir uma margem de tranquilidade rumo ao jogo da segunda mão em Maputo.
2: E também é óbvio que somos favoritos, não é? Estamos a jogar em casa, temos que jogar com todas as armas para deixarmos um bom resultado. Vencendo a primeira mão, isso tem um bom significado, muitas vertentes nesse caso, para dizer que de uma forma resumida, não temos outro recado senão jogarmos com tudo e sermos daqui para uma vitória, como forma de motivação intrínseca, não é, para os próprios atletas.
3: O que é que falhou no jogo passado contra este Costa do Sol, que voltam a calhar com ele para a primeira mão da Taça de Moçambique?
2: É desconcentração na área da nossa defesa, porque não vi nenhum mérito do adversário, jogadas combinadas, não. O que tem acontecido são sobras, que em algum momento falta de concentração ou falta de cobertura. Mas tivemos toda semana para poder corrigir esses erros e na nossa análise de jogo focamos muito nesse aspecto. Tem que haver apoio entre colegas. Se o defesa vai, tem que aparecer outro a fazer dobra. Se o guarda-redes vai ver da bola, tem que aparecer outro. Se sai, em algum momento tem que aparecer outro nas costas para fazer a cobertura. Mas é uma situação que toda semana foi trabalhada para ver se podemos contornar a situação. São erros nossos, não é o mérito do adversário.
3: Que aspectos foram trabalhados?
2: Técnico, tático, físico, psicológico, todos os elementos estiveram lá para ver se podemos aparecer com uma outra postura, com uma mentalidade adulta.
3: Alguma mensagem ao público?
2: É só aparecer como primeira mão para ver um bom futebol, porque nós vamos apresentar um bom futebol.
1: Do lado do Costa do Sol, a ambição de vencer este primeiro confronto é idêntica. O técnico Horácio Gonçalves já provou saber o caminho da vitória diante do conjunto hidrocarboneto, embora reconheça que cada jogo tem a sua própria história. A turma canarinha já respira o ambiente da Machis desde o final da tarde de sexta-feira. Para este embate, prevê-se casa cheia nas bancadas do campo municipal. Valdemar de Oliveira Fernandes, aqui na cidade de Machis, não apenas pelo apoio massivo à Associação Desportiva de Vilanculo, mas também pela forte moldura humana do histórico Costa do Sol, que mobiliza sempre muitos adeptos nesta região da província de Inhambane. E com tudo a postos por aqui, despeço-me com promessa de cá voltar na emissão de Domingo Desportivo para levar até si, ao segundo, a narração deste vibrante Associação Desportiva de Vilanculo, Costa do Sol para a Taça de Moçambique. Muito boa tarde.
0: Associação Desportiva de Vilanculo, Costa do Sol para a primeira mão dos quartos de final da Taça de Moçambique, edição 2026. Ontem, o Ferroviário de Maputo foi a Chinavana empatar a um golo diante da Encomate local e em Nampula registrou-se também uma igualdade, mas sem golos, entre o Ferroviário de Nampula e as Águias Especiais de Lixinga. A única vitória das partidas de ontem aconteceu no triunfo da União Desportiva do Songo sobre as Águias Especiais de Sofala por 2-0 no campo do Ferroviário da cidade da Beira. Para o Campeonato Nacional da Primeira Divisão, acertaram-se ontem as contas da décima jornada da prova, com o Ferro Vade Nacala a perder em casa diante do Xingal de Tete por 0-1 e a Ação Esportiva de Pemba a ser também derrotada em casa no Estádio Municipal de Pemba por 0-1 pela Liga Desportiva de Sofala. Entretanto, a 12ª jornada da competição arranca já na próxima quarta-feira com os embates Costa do Sol, Ferro Vade Nacala e ABB, Associação Esportiva de Pemba. Prossegue a jornada na próxima quinta-feira com as partidas Ação Esportiva de Vilanculo, Ferro Vade Beira e Ferro Vade Maputo, Bahia de Pemba. Na sexta-feira encerra a ronda com os encontros Machacane, Ferro Vade Nampula e Ferro Vade Lixinga, União Desportiva do Songo. E no Campeonato Nacional da 2ª Divisão, a província de Inhambane já tem um vencedor antecipado, Avelino António.
4: Os Barões de Massinga são os campeões virtuais do Inhambanense, com a vitória deste sábado em Vilanculo por 3-1 ante a DVB. Os Barões somaram 24 pontos, fasquia que nenhuma outra equipa pode alcançar a 2 jornadas do fim do campeonato. Aliás, o empate entre o segundo classificado Timusa e o terceiro Ferroviário de Inhambane acabou facilitando as contas dos magnatas, que conquistam o primeiro canecão da sua história a 2 jornadas do fim do campeonato. É que nem o Timusa, nem o Ferroviário de Inhambane têm hipóteses matemáticas de chegar aos 24 pontos dos Barões. Na melhor das hipóteses, Timusa vai até 23 pontos e o máximo que o Ferroviário pode alcançar são 22 pontos. Ou seja, acontece o que acontecer nos últimos 2 jogos, nada tira os Barões do primeiro lugar. Eis o percurso triunfal dos magnatas em 10 jogos, 7 vitórias e 3 empates, 21 golos marcados e 8 sofridos. A próxima jornada vai ser de consagração em Chiludrani e quis o destino que fosse um derby frente ao Timusa, que ainda luta pela segunda posição. O treinador do Timusa, Moisés Cachela, antevê jogo difícil, mas avisa que a sua equipa vai a jogo a pensar na vitória e estragar a festa dos magnatas.
5: É um derby em casa dos Barões. Não será jogo tão fácil, mas nós, como uma equipa, como um grupo, um conjunto, iremos fazer de tudo, tudo. Vamos trabalhar durante a semana para ver se saímos de lá com os 3 pontos.
4: Com o canecão entregue aos Barões, a luta pelo segundo lugar vai seguramente animar o campeonato até o fim. Na próxima ronda, a 11ª, Timusa defronta os Barões e o Ferroviário joga em Açouro frente à Académica. E na última jornada, Timusa recebe a Académica, numa jornada que conta ainda com o sensacional Ferroviário de Inhambane e Barões de Massinga no Municipal da Machis. RM Desporto, Inhambane, Avelino António.
0: Em Tete, a perseguição pelo segundo lugar da prova estará hoje em jogo, tal como reporta o Manuel Cardoso.
6: O treinador da equipa do Santos Esportivo do Xingala apela aos seus jogadores a acreditarem que esta tarde pode alcançar a segunda posição

0: diz da Jindal África de Marara, que perdeu este sábado em casa e diante dos alvinegros, detente por dos atriz.
1: Nós próprios temos que acreditar em nós. É o que tem está a surtir efeito. O objetivo é isso mesmo, é perseguir os primeiros. O objetivo é ir para o pole. Estamos a trabalhar nesse sentido. E eu acho que temos uma palavra a dizer. Os jogadores acreditam, porque tenho dado sempre mensagem positiva.
0: E quem não quer erros nesse jogo e fazer o melhor possível para vencer é o técnico do Molam Futebol de Matizzi, Estefânio Benguelano.
2: Vamos tentar crescer mais e tentar fazer aquilo que erramos, tentarmos acertar e levarmos essa água a um bom porto.
0: E ainda a contar para esta jornada, 16, em Chitiba, o Futebol Clube local bate-se com o Mais Futebol Clube. E este sábado, e na abertura desta jornada, 16, Ferroviário de Matizzi 1, Futebol Clube de Angonia 2, Jindal África de Marara 2, Desportivo de Tete 3, Xingal de Tete 2, Zamalek, Futebol Clube de Estima, 3. E caso para dizer que todos que jogaram em casa perderam as suas partidas. Com 37 pontos, o Paranense de Empadue não larga o topo. Jindal África na segunda, com 34. A TC na terceira, com 31. E a UDSB, com 7 pontos. É a última classificada. Arriba de Desporto, Cidal de Tete. Manuel Cardoso.
3: Já na província de Gaza, joga-se hoje a partida da quinta jornada da competição. Francisco Nelson.
4: O Clube de Gaza defronta esta tarde o Clube do Chibuto em partida da quinta jornada do Campeonato Nacional da 2ª Divisão em Futebol, fase provincial. O jogo está projetado para as 14h30 no campo de Marian Gobi, arredores da cidade de Xeixai. O técnico do Clube de Gaza, Erasmo Cabral, diz que a sua equipa vai encarar o jogo com muita responsabilidade, pois sabe que se ganhar vai se aproximar dos lugares de pódio.
5: Precisamos de vencer, que é para discutirmos em pé de igualdade com os nossos adversários. Nós vamos, contudo, cientes de que será difícil. Aquilo que é a qualidade, aquilo que é a crença, aquilo que é o foco, há de vir ao de cima.
4: Treinador do Clube de Gaza, Erasmo Cabral, e o jogo desta tarde frente ao Clube do Chibuto. Os dois conjuntos estão igualados na pauta classificativa, com 3 pontos cada. Noutra partida desta tarde, e a contar para a mesma ronda, o Clube do Bilene recebe em sua casa na Macia o Clube de Chidenguel. O técnico do Clube do Bilene, Alfredo Bila, diz que a sua equipa está preparada para jogar diante de um adversário que, apesar de estar na última posição, sabe se fechar muito bem.
6: Cada jogo é um jogo. Fizemos um jogo com o Ferroviário, pese a merda, tivemos ganho o jogo. Ficaram algumas ilações. Nós estamos a tentar corrigir para que com este Chidenguel não voltemos a cometer os mesmos erros.
4: Por sua vez, Mário Costa, timoneiro do Clube de Chidenguel, diz que a sua equipa vai jogar ciente das dificuldades que vai encontrar, mas com os olhos postos na vitória.
7: É um jogo difícil, estamos a jogar com o líder, nós estamos na última posição. Mas eu acredito que tudo faremos para ver se conseguimos voltarmos com 3 pontos lá.
4: No quadro geral da classificação, o Clube do Bilene está em primeiro com 7 pontos, seguido do Ferroviário de Gaza com 5. Em terceiro lugar está o Chibuto com 3 pontos, os mesmos do Clube de Gaza em quarto lugar. E na cauda encontra-se o Clube de Chidenguel com 2 pontos. RM Desporto, Francisco Nelson.
3: Agora o basquetebol e a capital do país que testemunhou ontem a realização do primeiro dos 5 jogos da final dos campeonatos nacionais de basquetebol em ambos os sexos. No setor feminino, o Ferroviário Sénior venceu o Costa Sol por 56-41 e tem para já uma vantagem na eliminatória, situação que tranquiliza o treinador da equipa locomotiva, Nazir Salé.
8: É importante começarmos a ganhar. Foi importante esta vitória, mas ainda não terminou. Queremos continuar a trabalhar e a pensar positivamente para o nosso lado.
9: Nessa ótica, essa vitória, o que é que dá a equipa para aquilo que vem?
8: Continuar a trabalhar, porque neste molde de campeonato, uma vitória não justifica.
3: Treinador do Ferro, Vado Maputo, Nazir Salé, o triunfo no primeiro jogo da final feminina diante do Costa Sol, cujo treinador Paulo Sambo promete luta até o fim, apesar desta entrada em falso.
10: Entramos mal no jogo, não tivemos nos nossos dias de confiança e entramos muito apáticos, tanto defensivamente como ofensivamente, e o resultado espelha aquilo que nós não fomos dentro do campo.
9: Amanhã, segunda-feira, mais um jogo. Como é que vai trabalhar a equipe para que consiga triunfar para manter a esperança deste título?
10: Vamos fazer um trabalho psicológico de modo a trazer aquilo que é a nossa mímica para concentrarmos no próximo jogo.
9: O que é que a equipa falhou hoje, concretamente?
10: A nossa atitude. A nossa atitude.
3: Treinador do

0: Costa do Sol em cenas femininas, a derrota do seu conjunto no primeiro dos 5 jogos da final feminina do Campeonato de Basquetebol da cidade de Maputo. Em masculinos, foi o Costa do Sol que entrou a vencer o Machacana por 72-70, numa partida em que uma posse de bola definiu o vencedor, que na opinião do capitão do Machacana, Ronaldo Ginete, foi uma mera distração.
1: Foi um bom jogo. Deu para ver que as duas equipas estão praticamente ao mesmo nível. Infelizmente perdemos por uma posse de bola. E esperamos corrigir os erros que cometemos hoje para termos uma vitória na segunda-feira.
2: Vendo o jogo de hoje, a sua equipa terá condições para poder em segunda-feira igualar a eliminatória?
1: Como eu disse, o jogo acabou por diferença de uma posse de bola. Isso significa que podia ter caído para nós como para eles. O jogo esteve controlado. Infelizmente não conseguimos passar para frente. Mas nada está perdido e nós vamos trabalhar para conseguir ganhar na segunda.
2: O que falharam hoje?
1: Eu acho que em algum momento permitimos que eles marcassem triplos. É uma das coisas mais fortes do Costa do Sol. Nós temos que corrigir isso e limitar os lançadores deles.
0: Do lado contrário, o capitão canarinho, Nilton Seifane, destacou a importância de entrar a ganhar para manter os índices motivacionais desta disputa até ao último jogo.
3: Foi um jogo extremamente corrido. Entramos bem e na segunda parte do jogo já não estivemos assim muito bem. No terceiro período eles conseguiram recuperar o jogo, mas nós não esperávamos vir aqui e ter só bons momentos. Foi um mau momento de jogo, eles conseguiram bater-se bem. Acima de tudo, valorizaram a nossa vitória de hoje, mas não o campeonato. Ainda há muitos jogos pela frente, são 5 jogos, já foi o primeiro jogo, nada está ainda a ganho. Há que levantarmos para conseguirmos alcançar os nossos objetivos. Parabéns à minha equipe, estivemos a bater bem durante o jogo todo e o mais importante que nós queríamos, o objetivo desportivo, que era ganhar o jogo.
2: E na segunda?
3: Segunda-feira, quero acreditar que o Machacane vem com outra postura. Nós vamos fazer de tudo para manter esta nossa postura e contrariar qualquer ação que seja do Machacane. Esperamos, acima de tudo, conseguir vencer o jogo. É para isso que nós vamos trabalhar. Amanhã temos mais um dia de trabalho e vamos lutar para que isso seja possível.
0: Capitão do Costa do Sol, Nilton Seifane, a vitória sobre o Machacane por 72-70 no arranque dos jogos da final masculina do Campeonato de Basquetebol da cidade de Maputo. Jornal do Desporto da Rádio Moçambique, na sua ponta final, com a página internacional agora para a África do Sul, onde prossegue hoje a disputa da primeira jornada do Campeonato Nacional da Primeira Divisão. Eduardo Figurão.
4: Dois jogos estão agendados para este domingo no prosseguimento da jornada inaugural da Liga Sul-Africana de Futebol. O Richards Bay recebe o Polokwane City num jogo projetado para as 15 no estado Richards Bay, na província de KwaZulu-Natal. Às 17h30, no Free State Stadium, em Bloemfontein, o Siwelele bate-se com o TS Galaxy. A jornada número 1 encerra dia 19 com o Mamelodi Sundowns a medir forças com o Marumo Gallants. Ontem, na abertura, o Warren Pirates iniciou a defesa do título com uma vitória sobre o Milford por 2 bolas sem concorrência. Quem também iniciou o campeonato da melhor maneira foi o Kaiser Chiefs, que foi à casa do Kruger United vencer por 3-1. O Sekhukhune United recebeu e bateu o Durban City por 1 sem resposta, o mesmo resultado conseguido pelo AmaZulu na deslocação ao terreno do Stellenbosch. O único jogo em que não houve golos e nem vencedor foi que colocou frente a frente o Golden Arrows e o Chippa United. Até este momento, o Kaiser Chiefs, o Run Pirates, Sekhukhune United e AmaZulu partilham a liderança do certame com 3 cada. RM Desporto, Eduardo Figurão, Joanesburgo.
0: E desta forma colocamos um ponto final à presente edição do RM Desporto nesta tarde de domingo, 2 de agosto de 2026, dia em que atenções ficam voltadas para a Taça de Moçambique, mas também o Campeonato Nacional de Futebol da 2ª Divisão. Castro Jorge editou e apresentou, Elvis Magaia esteve na sonorização. Boa tarde e bom domingo.
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1: Estamos a apresentar o Magazine da Tarde em simultâneo com a Antena Nacional. Assim desfizemos, voltamos ao estúdio do canal desportivo. São 12 horas e 20 minutos.

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canal desportivo da Rádio Moçambique, o melhor do funk, portanto, lá dos anos 80, aqui, portanto, no canal desportivo da Rádio Moçambique. Atenção, quando forem 14 horas e 10 minutos, vamos trazer o domingo desportivo, portanto, toda a informação do desporto e todos os jogos que acontecem poderá também acompanhar. A essa altura aqui, tanto no canal dos campeões, são 13 horas em Moçambique.

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1: Muito bem, estamos com 13 horas e 8 minutos, nossos comerciais estes a ficarem para trás. Entramos assim então para a nossa última hora. Recordo, às 14 horas e 10 minutos, temos Domingo Desportivo.

mesmo no final, portanto, estamos a caminhar melhor assim para o final. São 13 horas e 39 minutos tarde de domingo. Já agora aproveito, aproveito para desejar um bom apetite, ao almoço, não é verdade? Sei que aos domingos é muito normal, portanto, as famílias reunirem-se juntos, poderem passar o dia. Se for o seu caso, ainda bem. Está, portanto, na companhia certa, que é o canal desportivo da Rádio Moçambique. Mais adiante, um pouco depois das 14, vamos trazer então Domingo Desportivo, portanto, em simultâneo com a Antena Nacional, até às 18 horas. Está então uma grande proposta para o seu domingo, para si que é amante do desporto. Poderá então acompanhar todas as incidências aqui a partir das 14 horas e 10 minutos. Seguimos com a música, são 13 horas e 40 minutos.

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1: Prontos, campeões, aqui chegados é tudo por hoje. Um abraço bem grande de Agostinho Leice, que esteve das 10 a essa parte. Atenção, domingo desportivo a partir das 14 horas e 10 minutos em simultâneo com a Antena Nacional. Quanto a mim, é tudo. Até amanhã às 5 horas. Um abraço e bom resto de domingo na companhia do canal dos campeões RM Desporto.

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0: Muito boa tarde, já começaram mais uma edição de Domínio Desportivo aqui no seu canal dos campeões, RM Desporto em simultâneo com a Antena Nacional, até bem perto das 18 com as notas do Desporto Nacional e Internacional, vai ser sempre assim com destaque para a Taça de Moçambique, a segunda mão dos quartos de final, e assim da primeira mão sim, com três partidas projetadas para hoje, nas três regiões do país, e vamos seguir com atenção esses mesmos jogos, começam um quarto para as 15, com um relato direto integral aqui na sua Rádio dos Campeões neste domingo. Hoje são 2 de agosto de 2026 e vamos então atualizar os jogos, o quadro de jogos para hoje no Estádio Municipal 1º de Maio em Lixinga, o Ferroviário de Lixinga bate-se com o Baía de Pemba. No campo do, ou seja, no Caldeirão, o Ferroviário da Beira tem pela frente o Teste África, este é um clássico. Ainda na Zona Sul, no campo Valdemar de Oliveira Fernandes, na Machis, a Associação Desportiva de Vilanculo defronta o Costa do Sol. São jogos marcados para esta tarde, recupero. Ferroviário de Lixinga, Baía de Pemba, Ferroviário da Beira, Teste África de Chimoio, Associação Desportiva de Vilanculo, Costa do Sol. De ontem vem então empates por 1-1 entre Incomate de Chinavana e Ferroviário de Maputo, empates sem golos entre Ferroviário de Nampula e Águias Especiais de Lixinga e vitória da União Desportiva de Songo no terreno das Águias Especiais de Sofala, no caso no campo do Ferroviário da Beira, casa emprestada às Águias. Ontem também rolou a bola para o Moçambola, o Campeonato Nacional de Futebol, jornada número 10, com as contas já em dia. O Ferroviário de Nacala perdeu na recepção Xingal de Tete por 0-1, uma vitória importante para a formação do Xingal, que dá um salto importante na pauta classificativa, que está ali, portanto, a lutar para sair da zona incômoda. E no concernente à jornada 12 do Moçambola, já tem jogos marcados. Depois da manhã, terça-feira, começa a jornada com as partidas Costa do Sol, Ferroviário de Nacala e Associação Black Bulls, Associação Desportiva de Pemba. Na quinta-feira, mais jogos, dois jogos, neste caso, Associação Desportiva de Vilanculo, Ferroviário da Beira, Ferroviário de Maputo, Baía de Pemba. Na sexta-feira, para o encerramento da jornada, Machacane, Ferroviário de Nampula e Ferroviário de Lixinga, União Desportiva do Songo. Jovem Basquetebol na capital do país. Ontem estamos a falar das meias finais. Querem senhores femininos, querem senhores masculinos. Jogo 1, playoff a melhor de 5. Em femininos, Ferroviário 56, Coxa Sol 41. E em masculinos, Coxa Sol 72, Machacane 70. Este é o Domingo Desportivo. Hoje com a dupla Alfredo Guiamba e Afonso Macuaco na central técnica. A condição é de Belisário Macamo. No dia em que vamos receber, a partir das 17 horas e 15 minutos, portanto, na última meia hora desta edição de hoje do Domingo Desportivo, o diretor do Gabinete de técnico da Federação Moçambicana de Futebol, Arnaldo Salvado, para abordar vários assuntos relacionados com o futebol no nosso país. Ele lidera o gabinete técnico da Federação Moçambicana de Futebol. São 14:15 minutos. Este é o Domingo Desportivo. Seja muito bem-vindo.
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1: São 14h20, este é o Canal dos Campeões em Domingo Desportivo, edição 31 para 2026, edição 2 de agosto.
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1: Vamos falar de bilhar, porque há novidades que nos chegam da Cidade de Tete com o repórter Manuel Cardoso.
4: Boa tarde. As províncias de Cabo Delgado e Maputo Província foram as grandes vencedoras do Nacional de Bilhar, realizado na cidade da Beira, província de Sofala. Caiu o pano na madrugada deste domingo sobre o Nacional de Bilhar, que contou com a participação das províncias de Cabo Delgado, Manica, Tete, Sofala e Maputo Província. Os jogos, que tiveram início às 13 horas da tarde deste sábado e que só terminaram às 2 horas da madrugada deste domingo, tiveram como palco o pavilhão de desportos da Beira, em Sofala. Ao masculino, o grande vencedor foi a província de Cabo Delgado, que para além de taças e medalhas, teve um prêmio monetário de 50 mil meticais. E Farouk Suleimani, um dos bilharistas de Cabo Delgado e apresentação provincial desta modalidade naquele ponto do norte do país, e ouvido a partir da cidade da Beira pelo colega Ivan Braz, era um homem feliz com o topo e a premiação.
5: Olha, o sentimento é de enorme júbilo. É um sentimento que cabe a toda a província de Cabo Delgado. Eu imagino quão eles estão felizes por nós termos alcançado este feito, dado que não foi fácil todo o processo até chegar aqui, com todas as dificuldades, ainda conseguirmos vencer.
6: Qual foi o segredo para conquistar este grande prémio?
5: O segredo foi acreditar, acreditar, acreditar e acreditar. Este prémio é dedicado a toda a província de Cabo Delgado, principalmente aqueles que sempre estiveram connosco, ajudaram, não mediram esforços. É para, se eu for a mencionar nomes, não vou aqui acabar, mas ver tanta gente, só para deixar ficar alguns. O nosso amigo Kassongo, senhor Ayuba, grande homem, esteve sempre à frente disto. O Papito, dono das bombas Total Energies, nunca deixou de apoiar. Sempre que é chamado, mesmo nós estamos em Moçambique, ele apoia em primeiro lugar. O Juma, não é? Nosso grande amigo e membro também da associação.
4: E em masculino, o segundo lugar coube a província de Banica, que teve como prêmio monetário de 20 mil meticais e medalhas. O terceiro lugar coube Maputo Província, que teve como prêmio 10 mil meticais. Para além do terceiro lugar conquistado em masculino, Maputo Província foi campeã em feminino. E Célia Trica, atleta e presidente da Ação Provincial de Bilhar naquela província, que participava pela primeira vez no Nacional de Bilhar, estava radiante com o desempenho da sua seleção e os prémios arrecadados.
7: Antes de mais, devo agradecer à equipe, porque foi muito esforço e dedicação para que pudéssemos cá estar, assim como atingir estes resultados. Confesso que é o nosso primeiro campeonato, então o nosso sentimento é da euforia total. Primeiro nosso campeonato a participarmos em Nacional. Já houve antes, mas a nossa associação acabou de ser criada e logo que acabar de ser criada já conseguimos atingir este tipo de resultados. Então estamos mesmo felizes e é uma sensação mesmo de satisfação imensa.
4: E o segundo lugar e em feminino coube a província de Tete, que teve um prêmio monetário de 20 mil meticais. Miguel Uu, atleta e apresentação provincial de bilhar de Tete, era um homem feliz pela participação e já começa a projetar desafios futuros, onde promete estar em piso. Para além da recreação e prémios, Miguel fala de uma prova bastante cansativa.
8: Foi satisfatório, foi cansativo, apesar de tudo, né? Foram muitos jogos, mas estiveram muito bem os meninos, foi muito competitivo. A verdade é que Moçambique evoluiu muito na modalidade, isso é satisfatório, principalmente para nós de Tete, né? Sendo que fomos os pioneiros, e ver assim a união moçambicana e muitos moçambicanos a jogar bem, então é satisfatório.
6: Esperava conquistar algum prémio a partida de Tete para cá, para participar neste torneio?
8: Contava assim com primeiro lugar até. Acredito que a próxima vai ser diferente.
6: A quem dedica esta conquista do segundo lugar em género feminino?
8: Em género feminino eu vou dedicar aí primeiro a Soprobil Tete, né, que sempre trabalhou e acreditou em nós. E isso aí vamos também diretamente para a primeira dama da cidade, que é a esposa do Domingos Viola. Vamos fazer a entrega aí da medalha. É dizer que foi muito bom, conseguimos ter olhar assim nos jogadores. Já temos aí a seleção para fazermos a grande festa lá em Tete. Vamos ter Moçambique, Zâmbia, final de agosto. Então já estamos bem blindados.
4: Isso fala como a província anfitriã, e apesar de não ter conquistado qualquer tipo de prémio, o presidente da Ação Provincial de Bilharinso fala, Otávio Manuel, faz uma avaliação positiva, afirmando que a prova superou as expectativas deste Nacional de Bilhar.
2: A avaliação é avaliação positiva, muito positiva mesmo, porque o evento superou as nossas expectativas. Nós, como a província anfitriã, superou mesmo as nossas expectativas. Foi um evento maravilhoso. Agradecemos a cada uma das províncias que cá estiveram presentes. Sem vocês, este evento não seria o mesmo. Aliás, nem seria possível. Então temos mesmo a agradecer a vocês. Para cada aquelas províncias que não conseguiram se fazer cá presente, esperamos ver nas próximas edições. E muito obrigado a cada um de vocês mesmo. Muito obrigado e muito obrigado. O balanço mesmo foi positivo, superou as nossas expectativas. Nós, como a província anfitriã, não conseguimos levar nenhum prémio nas duas equipes que nós tivemos, mas esperamos que nas próximas edições nós consigamos levar todos esses prémios.
6: Qual a mensagem final que quer deixar a todos os participantes e envolvidos na organização deste Campeonato Nacional de Bilhar?
2: Bem, para os participantes e todos os amantes de bilhares, o que eu posso dizer é que todos nós estejamos assim unidos. Como sabem, o nosso propósito é chegarmos a uma Federação Nacional de Bilhares, e para que isso aconteça tem que haver esforço de cada um de nós e de todos. Então eu desejo para que não desistam. Nós todos estamos todos alinhados e vamos todos nessa linhagem. Muito obrigado a todos.
6: Agradecimentos?
2: Agradecimentos vão para os presidentes das associações de Maputo, Tete, Cabo Delegado e Manica, sim, e Manica. Sim, vocês mostraram muita garra. Eu sei que não foi fácil ter que viajar para aqui e custear as vossas despesas de transporte e também da vossa estadia. E muito obrigado mesmo a vocês. Eu espero contar com vocês nas próximas edições.
4: Otávio Miguel, presidente da Ação Provincial de Bilharinso, fala, entrevistado pelo colega Ivan Braz, e o rescaldo nacional de Bilhar, realizado na cidade da Beira, nos dias 1 e 2 deste agosto de 2026, participaram neste nacional as províncias de Cabo Delgado, Tete, Manica, Sofala e Maputo Província. A cidade de Inhambane foi a primeira do país a realizar um Nacional de Bilhar, e foi em 2024. Seguiu-se Tete em 2025 e neste 2026 coube a cidade da Beira, em Sofala, a realizar um Nacional de Bilhar. Arruia-me de esporto, Cidal Tete, Manuel Cardoso.
1: Notas de bilhar, portanto, com os campeonatos nacionais, 14 e 28 minutos, este é o Domingo Desportivo.
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1: 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No futebol internacional está aberta a época futebolística em Portugal. Ontem vitória do Porto por 1-0 frente à formação do Torriense. O Porto, que é o campeão nacional, o Torriense é o vencedor da Taça de Portugal. Estão lembrados que a equipa do Torriense bateu na final na última temporada a equipa do Sporting e acabou então por levar a taça. Tornou-se então vencedor da Taça de Portugal. Outra nota também do futebol português: o Boa Vista conseguiu criar as condições financeiras. Falta agora para evitar a sua extinção neste caso. Já tinha sido inclusive encerrado o estádio do Bessa, que é a propriedade do clube. Falta agora convencer os credores para que o clube mantenha as atividades, para evitar então o destino que tomou a equipa italiana do Brescia, que sem condições financeiras acabou por ter sido decretada então pelo tribunal a falência e a extinção do clube. O histórico do futebol italiano acabou por desaparecer do mapa futebolístico transalpino. 14 e 30 minutos, este é o canal dos campeões. Estamos em Domingo Desportivo. As épocas começam a abrir no velho continente. Na próxima semana começa então o campeonato português. Com destaque então para Jânio Catambo, que se vai estrear com o Sporting já no sábado, frente ao Estrela da Amadora. Vai ser no próximo sábado. 14:30, vamos então fazer o compasso de espera para que tenhamos as partidas projetadas para esta tarde a iniciarem-se. Começam às 15:45, vamos ter, vamos lá então, o lançamento dos jogos dentro de alguns instantes para ficar então a conhecer aqueles que vão ser os artistas a alinharem nas partidas desta tarde no Estádio Municipal de Lixinga, nesse Bahia, a ordem de jogos é precisamente esta, no Estádio Municipal de 1º de Maio, portanto em Lixinga, o Ferro Velho de Lixinga a receber Bahia de Pemba com a equipa RM Desporto. Com os cuidados técnicos de Bacar Niconte, comentários de Roberto Preto, relato e reportagem de Mércio João e Lito Ismael. Vamos ter também esse Ferroviário da Beira Testa África do Chimoio, com os relatos, com, melhor dizendo, cuidados técnicos de Carlos Tima, reportagem volante de Filipe Jorge, relato e reportagem de Nilo Armando, também essa Associação Desportiva de Vilanculo, Coxa de Sol, com relato e reportagem de Efraim Macitala.

0: São 14h35, este é o Canal dos Campeões. Vamos fazer a primeira incursão para o exterior neste domingo desportivo. Vamos então até ao campo Valdemar de Oliveira Fernandes, ao encontro de Frei Macitela, repórter RM Desporto, que nos vai trazer emoções desse à Associação Desportiva de Vilanculo. Coxa de Sola, Frei, boa tarde. Ainda não, vamos fazer então compasso de espera, 14h35, tinha luz verde então para seguir ao encontro de Efraim e Macitela, que está no campo Valdemar de Oliveira Fernandes, na cidade da Machis, para as emoções então desse Costa do Sol, visita a Associação Desportiva de Vilanculo neste domingo, aqui para acompanhar com o relato e reportagem de Efraim e Macitela.
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0: Campeões. 14h37, vamos lá, mais uma tentativa agora com a Efraim Macitela a partir do campo municipal Valdemar de Oliveira Fernandes, a cidade de Machis, casa arrendada pela ADV, que recebe o Coxa Solo para a Taça de Moçambique. Alô, Efraim?
5: Ora viva, Belisário Bacão, muito boa tarde, uma saudação extensiva aos ouvintes da Antena Nacional que nos ouvem neste simultâneo do RM Desporto, tarde propícia para a prática de futebol, pelo menos já ao nível da chamada capital económica da província de Inhambane, Machis, tal como bem disseste, Belisário, dentro de alguns instantes acolhe então esta partida, Associação Desportiva de Vilanculo, Costa do Sol, para a primeira mão da Taça de Moçambique, pouco público a esta altura. Céu apresenta-se completamente azul, um sol não muito picante que se faz sentir aqui na cidade de Machis. Aliás, tem sido assim nestes últimos dias, tem sido dias de frio aqui na capital económica da província de Inhambane. As duas equipas, ou seja, as três equipas, incluindo a de arbitragem, encontram-se nos balneários, dentro de alguns instantes vão reentrar para dar início a esta partida, como dissemos, a Associação Desportiva de Vilanculo, Costa do Sol. Deixe-me para já avançar com a constituição das duas equipas, a começar pela formação que joga no seu próprio burgo, a Associação Desportiva de Vilanculo, dentro de alguns instantes vai alinhar com Jonas na baliza, depois Kikito, Siquice, Pachel, Papsídio, Milton, Mesa, Sebastián, Hermenegildo, Elias Macamo e Rui. Costa do Sol estará daqui a pouco dentro das quatro linhas com o Armando na baliza. Depois, Ciganinho, Chico Mchanga, Neném, Nélio, Amadou, Karimo, João Bondi, Mbulu, Terence e Babantunde. No banco dos suplentes da Associação Desportiva de Vilanculo, já estão sentados Wilson, Stambo, Elton, Mercedes, Jesus, Januário, Ibrahimo e Sayan. No Costa do Sol também já estão sentados Joaquim, Foia, Osama, Adilson, Laumie, Ali, Nelson, Diverson e Caiombo. Nesta altura, na presença razoável do público nas bancadas, o público também vai chegando, vai entrando, consigo visualizar este movimento, pelo menos no principal portão de acesso ao campo municipal Valdemar de Oliveira Fernandes, na cidade da Machis. As três equipas também, noto aí o movimento, no caso particular, Costa do Sol, que já está praticamente fora dos balneários, daqui a pouco vai-se fazer as quatro linhas para o início desta partida da primeira mão da Taça de Moçambique, a segunda mais importante prova de futebol do nosso país. Meu nome é Efraim Macitela, estou na narração da partida que daqui a pouco inicia-se aqui no campo municipal da Machis. Associação Desportiva de Vilanculo, Costa do Sol. Até já.
0: Até já, Efraim Assitela. Primeiras informações, primeiros dados a partir do campo municipal Valdemar de Oliveira Fernandes, na cidade da Machis, segundo maior centro urbano da província de Inhambane. Seguimos para a província mais a norte do país, a mais extensa. Vamos à capital provincial, Lixinga, ao estádio municipal 1º de maio. Parece Ferro Velho de Lixinga, Baía de Pemba. A partida conta então com os cuidados técnicos de Bacarne Conte e com comentários de Roberto Preto, relato e reportagem de Mércio João e Lito Ismael. Boa tarde, estádio municipal.
3: Ora viva, muito boa tarde, Belisário Macamo, numa saudação que estende-se ao auditório do canal desportivo da Rádio Moçambique. Só para começar a conversa, 19 graus de temperatura máxima com uma mínima de 11. Está frio na cidade de Lixinga. As equipas estavam há pouco então nos habituais exercícios de aquecimento e agora reentraram no balneário para poder colher as últimas indicações para depois a tropa entrar de forma definitiva para este municipal 1º de maio de Lixinga para o jogo já valer destes quartos de finais para a Taça de Moçambique. Olho para o papel para dizer que o Ferroviário de Lixinga entra com Macarufo, Walter, Lolo, Malela Júnior, Mairosse, Quaresma, Raul, Egas, Abrão, Mundinho e Brizer. Lito Ismael, muito boa tarde. Como é que vem a formação de Baía de Pemba?
6: Boa tarde, Márcio João. Boa tarde igualmente para o Belisário Macamo. A equipa de Baía de Pemba vai alinhar nesta parte inicial com Noia. Depois temos Lino, Joy, Fidel, Debbie, Mimi, Akan, Leonel, Parkin, Gércio e Pena.
3: Lá vão então os suplentes de Antoninho, Muxanga e companhia. Julai, Cambala, Pércio, Dainho, Marte, Max, Maranza, Ivan e Lala.
6: Arturo José Semedo, treinador da equipa de Baía de Pemba, tem no banco de alternativas Manuel, Macamito, Xabinza, Will, Neldon, Bento, Quidêncio, Djedje e Gonçalves.
3: Danilo Jerónimo, Abacar Murchinde, Cássimo Esmela, Cacilda Fernando são os árbitros para esta tarde. Abiba Dinane, delegado, ou melhor, assessor de árbitros. Enquanto isso, Salvador Kira, delegado para este jogo. Professor Roberto Prato, muito boa tarde. Mais coisa, menos coisa, que 3 minutos nos separam deste jogo, então, dos quartos de final para a Taça de Moçambique nesta fase regional.
7: Boa tarde, Mércio João, boa tarde, Lito Ismael, e também boa tarde, auditor da Rádio Moçambique, RM Desporto. De facto, estão duas coletividades que aparecem nesta partida, saindo de duas derrotas, portanto, consecutivas, quer para o Pemba, assim como o Ferroviário nos jogos anteriores perderam, mas este jogo, vê tirar temas, portanto, vão trazer uma grande belíssima para o público que está presente neste momento.
3: O público a entrar calmamente no maior parque desportivo futebolístico da província de Niassa, Belisário. Estas são as primeiras indicações a partir do Municipal 1º de Maio de Lixinga. Já voltamos para o jogo a valer.
0: Até já, 14h43. Já estivemos no norte, em Lixinga, no Municipal 1º de Maio. Já estivemos no sul, no Valdemar de Oliveira Fernandes, na Machis. Agora vamos ao centro, no Caldeirão da Beira, onde a equipa da Casa do Ferroviário tem encontro marcado com o Testa África, um clássico. A equipa RM Desporto com cuidados técnicos de Carlos Tima, reportagem volante de Felipe Jorge, relato e reportagem de Nelo Armando e Fernando Dias. Boa tarde.
8: Viva, Belisário, ouvinte da Rádio Moçambique, um abraço. A partir do Caldeirão para esta tarde, domingo 2 de agosto, no cumprimento de mais uma jornada de futebol, no caso de reportagem a partir do Caldeirão para este clássico, a Ferroviário da Beira, Testa África de Chimoio, cruza um caminho numa tarde em que pensamos nós que teremos então um Caldeirão com uma boa presença do público, pois se trata aqui de um dos grandes derbys do futebol, não apenas da região centro, mas também do futebol nacional. A equipa já na habitual reza, como acontece habitualmente, dentro de poucos instantes, obviamente, irá rolar a bola no Caldeirão. O Ferroviário da Beira irá se apresentar com o Paizinho, Beus, Cedric, Bernardo Amorim, Maré, Erwin Mapangani, César, Maurício Dai, o Testa África jogará com Shawn Michael, Tetinho, Abu, Willard, De Horácio, Langata, Elton, Mingues e Candinho e Toché, suplente do Ferroviário Moca, Armando, Lau, King, Reca, Shelton, Manus, Max, Beto e Luciano. Do lado contrário, o Testa África terá como jogadores no banco suplente Ramos, Pereira, Guilherme, Chawa, Amis, Ernesto, Anastácio e Obadias. O árbitro da partida, o senhor Shinai Jorsan, António Macuate, o primeiro assistente, Oscar Shelton, o segundo, Castigo Vasco, o quarto árbitro do trio, Vendetete, o quarto árbitro da comissão de árbitros da província de Sofala. Dentro de poucos instantes vai rolar no caldeirão. Cuidados técnicos de Carlos Tima, tal como anunciaste há pouco, BM, Belisário Macamo, Felipe Jorge será na pista. Comentários Joaquim Dina, relato Nelo Armando, Fernando Dias a todos, um abraço, estaremos juntos até muito perto de novo para conferir o TTATT deste Ferroviário da Beira, Testa África, Taça de Moçambique, ainda na fase regional, apura para a fase derradeira na qualificativa para a final da segunda maior competição do calendário futebolístico nacional. Até já,
0: Fernando. Até já, Fernando Dias, com Nelo Armando no relato, reportagem volante de Felipe Jorge, comentários de Joaquim Dina, ainda com os cuidados técnicos de Carlos Tima, parece Ferroviário da Beira, Testa África dos Mões. Estão lançados os jogos projetados para esta tarde, são três. Vamos lá saber qual deles já começou, porque já passou um minuto para lá do tempo previsto para o início dos jogos. Começamos pelo Municipal Valdemar de Oliveira Fernandes, Efraim Setela. Já rola a bola ou não?
5: Trinta segundos, primeira parte, mantém-se o resultado, ou seja, zero Associação Desportiva de Vilanculo, zero Costa do Sol.
0: Estádio Municipal, 1 de Maio em Lixinga, Lito Ismael e Mércio João, já rola a bola ou não?
3: Os artistas estão em campo, a conversa começa dentro de instantes.
0: Creio que também ainda não começou, é Fernando Dias, Nelo Armando, na Cidade da Beira.
8: Rola instantes iniciais, Caldeirão, obviamente, não é? Primeira bola a rolar no centro, 0 a 0, Ferroviário Testa.
0: Vamos lá então começar nesse clássico Testa África, ou seja, Ferroviário Testa África.
8: A olhar então para as incidências, nomeadamente ataque do Testa África, o Fernando Dias, Nelo Armado, nesta primeira parte, vai controlar os movimentos dos comandos de Aquilo Marcelino.
9: E sai a jogar a equipa do Ferroviário da Beira, trajada do equipamento tradicional, o calção branco, a meia verde, a camisola tradicional verde-branco, as cores tradicionais azul e branco da equipa Fabril do Planalto do Chimoio. Lançamento para a equipa do Testa África, vai partir na direita como avança a turma do Testa África.
8: A bola vai ser movimentada pelo corredor direito do ataque da equipa do Testa África na sua defesa. É Abu, recolheu, meteu agora para o Tetinho, Tetinho levantou outra vez para o meio campo contrário, agora vai para o ciclo central, fica no posto jogador da equipa do Ferroviário.
9: Amorim, grande roda, controla, entrega já para o Hervé. Hervé vai entregar já para um pouco o colega Bernardo, depois a bola para Maré, mas acabou por se perder para lá da linha lateral. O árbitro diz que não, ainda está no interior do relevado. Vai recuperar outra vez o Amorim, o central um pouco mais esquerdo para a direita por parte da equipa do Ferroviário da Beira. A bola a ser controlada para a equipa locomotiva agora na esquerda. Quem que ele se dica? Se dica o camisola 4 das costas, tem espaço, vai para com o pé direito para a cabeça de Maré e depois o primeiro corte da defesa da equipa do Testa África. Momentâneo vai recuperar outra vez a formação do Ferroviário da Beira e depois apareceu a sair a defensiva do Testa África por o Mário Suramunda a entregar já para o seu colega da defensiva.
8: Entregou para o Wilder, Wilder perde a bola, momentaneamente a recuperação a ser efetuada, mas hoje a equipa do Ferroviário outra vez.
9: Outra vez a equipa locomotiva. É quem que ele? É o Murilo. Perdeu o controle do esférico, caiu. Permitiu a intervenção do contrário. Sai a caminhada e com falta. Recupera outra vez a equipa do Ferroviário da Beira. Diz que não há nada. É quem é Murilo e camisola 3 nas costas. Vai entregar já para o seu companheiro da equipa, para o Hervé. O Hervé entrega mais. Primeiro corte da defesa da turma do Testa África, Sinamunda.
8: Está Mário. Mário Sinamunda, conhecido. Já jogou no Ferroviário da Beira. Durante muitas épocas, Mário Sinamunda. Agora o capitão da equipa do Testa África. Também o jogador da equipa do Ferroviário da Beira. Já para o lateral. Para o Willard, Willard, camisa 27, é o central da equipa do Testa África do Chimoio, hoje trajado de azul e branco, são as cores da equipa do Testa África do Chimoio. O Char vai ser movimentado para o jogador Lagarto, na circunstância, fica na corredor central, toca curto, entra com a Patoche, o Tosca recebe, mete para a esquerda, empurra para Mário, quem se na bunda recolheu com o pé direito, trabalha com o meio, mete para a esquerda, em profundidade, solicita a corrida ao companheiro, o corte de efetuado para o jogador da equipa do Testa África, para o lateral, lançamento para a equipa do Testa África para Mário, aí está Mário, se na bunda, desde as costas, ele é capitão do primeiro campeão nacional, o Testa África do Chimoio. Mário Sinamunda vai deixar que seja o Wilder, arremesso da linha, perto da esquerda do ataque da equipa azul, lançamento já foi efetuado, bola cai na área, deu a baliza de Peizinho, vai rodar taxa, luta com o adversário, ganha o jogador da equipa do Ferroviário da Beira, o corte é efetuado, sai a equipa locomotiva de Aquilo Marcelino.
9: Vai sair a equipa para uma pangana para quem? Para o Maré. Maré despacha tudo para a esquerda, vai ultrapassar a divisória e a formação do Ferro da Beira. A bola a ser controlada para a esquerda ainda, vai sair, cruzamento, não sai nada, ainda não, para a primeira esquerda do clube do Ferro da Beira, passa atrasada, era para quê? Para o sexta recebe, entrega já para o Socolac da equipa na circunstância, é o Mapangar, recebe, mais atrasado para o setor defensivo da equipa do Ferro da Beira, tudo entregue para Hervi para a direita, para o Maré, vamos lá ver se já que Maré, cruzamento diretamente para a palmada do guarda-redes, Schmeichel perdeu o controle do esférico, recupera outra vez, agora com falta.
8: Também livre para a equipa do Staffa de Lisboa, está bem o ferroviário, entramento, daqui a pouco vamos ouvir-nos aqui, Dina, por vezes as incidências. Esta ainda fase, seria fase de estudo muito, mas o ferroviário entra com tudo. O Staffa explora o flanco esquerdo na perspectiva de desfiliar a defesa contrária, tem dificuldade, sim senhora, mas é uma equipa aparentemente com intenções claras neste jogo. O Mário Finamuda está mais encostado à esquerda, no corredor central, no diz respeito às missões ofensivas, está Toche e também o Cambinho. Vamos lá ver se chega a bola, não chega nada, fica na posse do torno da equipa do Ferroviário.
9: Sai a chegar a equipa do Ferroviário, vai proceder, que se decordar o central, entrega já para o suplente outra vez, é para o vamos lá ver quem chega, a primeira bola foi batida para o lado direito, para a cabeça de Maré, e depois aparece o corte da Sinamunda, bola para o adversário, vai receber o Maré, está na direita, pode partir o cruzamento, o Maré, pé direito, cruzou, atenção, cabeceamento, pode sair o gol, não sai nada, apareceu o corte da defesa da equipa do Teste África. Saiu a paus, papéis já defensiva da formação Fabril. A bola acabou por se perder para lá da linha final e aponta bem de canto para a equipa do Ferro Verde Beira. Primeiro aviso para a equipa locomotiva. Bola colocada no quarto do círculo. Vai o Maré. Camisola 7 nas costas para o respectivo pontapé de canto. O Maré vai bater a maneira curta. Era para o Hervé. Vamos lá ver o que é que ele vai fazer. Bateu contra o corpo do adversário e vai ganhar mais um canto. A bola acabou por ser tocada por o defesa da equipa Fabril. E o Arthur Lincoln, o que é que diz? A pontapé de canto de baliza. Bom. Pareceu-me pontapé de canto. Mas o arde-encontro diz que a pontapé de baliza para o Teste África.
8: Schmeichel colocou a esférico no traço. Se o da sua pequena área, Jex de curto. Ali perto para quem? Para Bu. Recolheu 14. Trabalhou 14 metros para a direita. Solicita a corrida do companheiro Nagato na circunstância. O El também está a pedir a bola. Mas o Schmeichel vai ficar na posse da equipa do Ferroviário. Recuperação a ser efetuada pelo Abu. Recolheu, parou. Meteu curto. Aí perto para quem? Para o companheiro. Horácio está a pedir a bola. Mas prefere jogar para Tetinho. Lado direito. Tentativa de empurrar para o meu relevado contrário. Bola para o corredor central. De defesa da equipa do Ferroviário.
9: Amor. Recebe com a porta interna do seu pé direito, devolve para o Sidic. Sidic com o pé direito, entrega tudo para a direita, da esquerda, melhor dizendo, do ataque da equipa do Ferro Verde Beira. A bola a ser trocada do jogador para o jogador, mas agora Senex perde-se para a final e a ponta bem de rede para a equipa Fabril.
8: 7 minutos, primeira parte, Caldeirão 0 Ferroviário, 0 Teste África. Joaquim, rapidamente, me parece que a equipa do Ferroviário da Beira está muito, na verdade, pelo menos tem essa intenção de chegar mais rapidamente ao golo. O Teste África é muito pausado, está uma equipa muito personalizada, a equipa do Teste África, defensivamente, óbvio, não é?
10: Sim, a equipa do Teste África tem respeitado, como disse muito bem, os contra-ataques, ante um Ferroviário que entrou com tudo para esse jogo, a procura todo o momento do golo, mas então tem muita dificuldade, não conseguiu acertar a baliza, depois também vai continuar nesse 0-0.
8: 7 minutos, primeira parte, Caldeirão, 0 Ferroviário, 0 Teste África. Taça no Moçambique, rola também no Caldeirão, um pouco pelo país inteiro. Ontem estivemos aqui no acompanhamento desta Águia Especiais de Sofala e União Desportiva de Songo, com 2-0 para a equipa campeã nacional. Rola Xerco, fica na ponta esquerda do ataque da equipa do Teste África, o corte efetuado para Amorim. O Xerco vai subir, ficou outra vez no círculo central, na posse contra a equipa do Ferroviário.
9: Sai a equipa do Ferroviário rapidamente. É o Chester, camisola 10, galga terreno, perante a ameaça imperial, corte da defesa com falta. Ficam a reclamar os jogadores da equipa do Teste África. Sexta entrada do lado esquerdo, o árbitro encontro acompanha a jogada, diz que a bola tocou na mão de um dos jogadores da equipa Fabril e a ponta pé livre pode ser perigoso contra a equipa Fabril. Parte um pouco mais para a esquerda, como avança a formação do Ferro Verde Beira, vai ser formada uma micro barreira, o árbitro encontro, o senhor que viajou da cidade de Teto, Sinai Jarson, a dar o lugar próprio para esta barreira a ser formada por 3-4 jogadores da equipa Fabril. Vai partir livre para a formação do Ferro Verde Beira. 2 jogadores perto do lance. Vamos ver quem vai bater na bola. Bola batida muito mal por cima. A bola perdeu-se para a final e aponta bem de rede para a equipa do Teste África.
8: Um tapé de baliza para o Teste África, guarda-redes Jamaica, coloca o esférico, vai colocar ainda, não o fez, vai colocar o esférico na marca, precisamente no traço superior da sua pequena área, e enquanto que os jogadores do Teste África vão, digamos, abrir alas na perspectiva de receber o passe, creio que não vai ser justamente do Jamaica, mas sim do central, trata-se efetivamente do Willer, jogou curto para o guarda-redes Jamaica, Jamaica procura acompanhar os marcados no relevado, pontapé é longo, ainda cai no seu próprio campo, fica em Maré, recuperação se efetuada para Marim, vai a equipa do Ferroviário
9: Amorim, para a direita vamos lá ver quem sai, vai sair quem perde o cruzamento, não sai nada e depois cortou a defesa da formação do Teste África, a bola perdeu-se para lá da linha lateral, novo lançamento para a formação do Ferroviário, agora mal este lance da equipa locomotiva, a bola acabou por se perder para a final e a ponta pé de baliza para o Teste África.
8: Ontem, pé de rede para o Teste África, quando pelos nossos cronômetros estamos com 9 minutos, etapa inicial, Caldeirão, mantém-se 0 Ferroviário, 0 Teste África. Teste África vai agarrando-se como se pode, na perspectiva de manter pelo menos esta, digamos, este resultado. Tudo indica que o Teste África irá, obviamente, ao longo desta partida, optar pelo jogo de contra-ataque, na perspectiva de, digamos, surpreender o seu adversário. Lançamento para a equipa do Ferroviário por Amorim, Pascoal Amorim, a bola colada nunca, olha a posição dos companheiros remados, já lançou para o jogo.
9: Amorim para Sidic, grande roda Sidic. Que galga terreno, qual momento vai conduzir o cerco, vai entregar já para o seu colega e na circunstância é o Hervé, rodou por si mesmo, entrega já para a direita outra vez para o corredor central, para Bernardo, era para o seu companheiro, cortou para a defensiva, era para o Maurício e cortou a defesa, a defensiva da formação do Teste África com falta, vai ganhar livre a equipa Fabril do Planalto do Chimoio.
8: Livre a equipa do Teste África do Chimoio, o cerco colocado na marca, é muito precisamente a saída do meio campo da equipa Fabril do Planalto, a equipa trajada toda ela de azul, de meia azul, calção azul, camisola ristas, com ristas brancas, são as cores da equipa do Chimoio, com treinamento, aquilo que irão as nossas perspectivas em termos então

0: Ixinga! Minuto 10 desta etapa inicial! Mundinho, Mércio e João inaugura o marcador aqui no Municipal 1º de Maio.
1: É verdade, numa altura em que o jogo estava equilibrado na balança, recebeu ali Brizer no corredor lateral direito, entrou ali para a zona ofensiva, onde passou para Raul. Raul indo só para a zona mais longe, onde apenas encontrava-se o jogador. Olha, mais um golo! Não, não, não, não é golo não, mas vai ali mais uma ação do Ferroviário. E lá está, o segundo, Litos.
0: Gol!

0: do Ferroviário do Lixinga. Egas versus João faz o segundo.
1: Uma descompensação ali por parte da zona defensiva do Paia de Pemba. Assiste a trivelada por parte do jogador Abrão no corredor lateral esquerdo ali da zona do ataque. Cruzou primeiro para depois Prizer falhar na tentativa ali de endossar uma direita. O Raul não consegue, resvala para Egas. Catratumba, já estava dentro o segundo. Primeiro para ali, primeiro para Mundinho, depois para Egas, professor Roberto Pereira.
2: Exatamente, resultado da grande pressão que o Ferroviário de Lixinga fez nesses últimos tantos minutos da sua atuada. Portanto, é, como tínhamos dito antes, é um jogo que veio para tirar temas. Cada um deles não queria deixar os seus créditos, mas o Ferroviário está a sair muito bem.
1: Muito bem, Belisário Macamo, 11 minutos, 25 segundos, Ferroviário de Lixinga 2, 0, Paia de Pemba para esta primeira pão dos quartos de final da Taça de Moçambique.
3: Dois golos de rajada na cidade de Lixinga, equipa da Casa Ferroviário em pôr-se diante de Bahia por duas bolas sem resposta, 14 e 59 minutos e meio. Na Copa Africana, Taça das Nações Africanas em feminino, já 19 para hoje, grupo de Gana Camarões, às 22, Mali Cabo Verde, são jogos marcados para hoje. Liga Escocesa, Premier, portanto, o Chip, às 15, portanto, vai começar dentro de instantes, o St. Johnston e Kilmarnock, e às 17h30, o Hibernian bate-se com Motherwell, é a Liga Escocesa que está de regresso. 15 horas no país, este é o Canal dos Campeões. 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
3: 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Vamos lá, passagem por Climano. Abreira Xerneco, boa tarde. Quais as notas então para avançar nesta edição de Domingo Desportivo?
5: Bem, boa tarde, Belisário. De fato, num ambiente extremamente ensurdecedor, respondemos aqui do campo do Sporting de Climane. Neste recinto vai acolher então dentro de instantes então o jogo entre as seleções de Climane e também de Nicuadela neste evento nacional do torneio Chap Chap em futebol recreativo, que escalou este final de semana a cidade de Climane. As equipas estão neste exato momento em exercícios de aquecimento, já estão lá perfiladas e a cumprimentar, digamos, o público aqui, enquanto uma animação sonora vai então caracterizando este momento. Vai iniciar-se então dentro de mais minutos ou menos minutos esta partida entre as seleções portanto de Nicuadela e também da cidade de Climane. É um torneio de futebol recreativo que vem pontuando, escalando um pouco por este país, mas deixe-me só de forma de um introito deixar aqui a fala com o presidente da Associação Provincial de Futebol Recreativo ao nível da província de Zambeza. Até que ponto, digamos, este evento de certa forma notabiliza o futebol ao nível do país, está em direto para o RM Desportivo?
6: É uma festa para a juventude, é uma oportunidade grande para toda a juventude do Recreativo vir para cá mostrar o seu saber. Nós estamos aqui neste grande movimento do torneio Chapo Chapo, que ao nível nacional está a andar em toda a província e em todos os distritos. Então é mais do que uma oportunidade ímpar para cada jovem mostrar o seu talento e firmar como um atleta que possa servir para o amanhã e para o desenvolvimento do futebol ao nível do país, ao nível de Moçambique, para quem não, o Zambésia toda.
5: E coincidentemente também com a entrega de material desportivo, não só?
6: Sim, senhor, é um grande projeto. Houve entrega, sabe, de material desportivo para todos os jovens. As duas equipes, Nicuadela, tanto quanto Climane, também receberam material desportivo. Isto é uma mais-valia para todos. Esperamos que o futebol produza, esperamos que a juventude traga resultados consigo. Esperamos que isto termine em amizade, porque temos dito sempre que futebol é uma festa, futebol é amizade, porque se trata de rapaziada. Já é um bom exemplo para todos nós.
5: Muito obrigado, Taylor Lourenço, presidente da Associação então, de Futebol Recreativo. Permita-me importunar sou secretário de Estado, está aqui a presenciar este evento. O que é que lhe oferece dizer neste momento?
3: Bem, atenção, Abneiro Xernenco, estamos em comunicação com Abneiro Xernenco, espero que se posicione melhor porque não conseguimos ouvi-lo. Rapidamente, Abneiro. Alô, Abneiro. Vamos esperar que se melhorem então as condições nesta
5: dizia então, por questões protocolares, o secretário de Estado da província da Zambésia então a dirigir-se ali para o pontapé de saída deste evento então que vai iniciar-se aqui no campo do Sporting de Clima. Nós voltamos então a pontuar as informações assim que é necessário.
3: 15 horas e 3 minutos, notas de futebol, portanto do futebol recreativo aqui no seu canal dos campeões, neste domingo desportivo, este torneio recreativo de futebol designado Chapo Chapo, com o Abneiro Charnenco. São 15 horas e 3 minutos, passagem por Beira, tem um resultado e tendência do jogo.
0: Agora tem o Sérgio Lopes, precisamente Belisário, agora sim, parece que o sinal está em perfeitas condições. Dizia, estamos com 18 minutos transcorridos, estamos na primeira parte, 0 Ferroviário, 0 Testa África. O Testa África começa a equilibrar já com alguma preocupação na defesa do Ferroviário da Beira Caritária.
3: Vamos à próxima paragem, vamos Machis, Campo Municipal, Efraim Macitela.
7: Viva, uma vez mais, boa tarde, Belisário, uma saudação extensiva ao Fernando Dias, Nelo Armando, Joaquim Dina e também ao Felipe Jorge, Mércio João, Lito Ismael, Roberto Preto e toda a equipa em serviço neste domingo desportivo aqui na Rádio Moçambique, no campo municipal Valdemar de Oliveira Fernandes, cidade da Machiche. Estão jogados agora 19 minutos, primeira parte, Associação Esportiva de Vilanculo 0, Costa de Sol também 0. É turma de Costa Sol na posse de bola, agora perde, recupera a turma da Associação Esportiva de Vilanculo, outra vez Costa de Sol constrói a jogada para o seu meio campo, perdeu, recupera agora a turma da Associação Esportiva de Vilanculo, que é aquele, é na circunstância, o Pachel está com a bola, depois ter passado a linha de vitória e acaba perdendo-se para além da linha lateral. Lançamento para a Associação Esportiva de Vilanculo, creio que seja o Papocídio aquele com a bola, já vai atirar dentro de alguns instantes, agora sim atira para o interior das quatro linhas, é para o meio campo contrário, bola sobrelevado, outra vez na posse de bola a turma da Associação Esportiva de Vilanculo, é Papocídio aquele, faz uma série de simulações, depois entra em luta titânica com o jogador de Costa Sol e a bola outra vez acaba perdendo-se para além da linha lateral. Lançamento a merecer a turma da Associação Esportiva de Vilanculo. É Papocídio, lançamento já efetuado. Bola agora na posse de bola do Costa de Sol. É bombeada para o meio campo contrário. Chega o primeiro jogador da Associação Esportiva de Vilanculo. É na circunstância o campo número 6, é Sebastião. Perdeu a bola. Recupera a turma do Costa de Sol a partir do seu meio campo. Corredor central organiza-se para o ataque. Olha aquele quem já despachou. Bateu em profundidade. É para o meio campo contrário. Chegou o primeiro. Outra vez o jogador do Costa de Sol. É Nélio aquele, depois ainda a linha frontal da grande área do guarda-redes contrário, depois chega primeiro o jogador da Associação Esportiva de Vilanculo, capitão Milton, faz uma simulação, depois meteu, ultrapassou a linha de vitória, está no meio campo contrário, agora tenta recuar, outra vez bola com Milton e o árbitro da partida, Eduardo Chissano. Apita livre, a beneficiar a turma do Costa de Sol, bola já colocada no local de infração, vê-se então aí, portanto, passe curto, é sim para a turma do Costa de Sol, troca a bola, é para a meia esquerda, meio campo contrário, meteu aí para o corredor central, em direção do companheiro, devolve agora descaída, mete para a área do guarda-redes, chegou, está o remate, a bola passa ao lado. Passa ao lado, o árbitro da partida já tinha apitado livre a beneficiar a turma da Associação Esportiva de Vilanculo. Atingimos agora o 21º minuto nesta primeira parte. O resultado aqui no campo municipal de Machis está assim. Associação Esportiva de Vilanculo 0, Costa do Sol também 0. É transmissão do RM Desporto em simultâneo com a Antena Nacional da Rádio Moçambique. É para o país e o mundo. Fazemos esta transmissão a partir do campo municipal de Machixe. Vai haver pontapé de baliza para a Associação Esportiva de Vilanculo. Está aí o guarda-redes Jonas. Numa altura em que também a partida para momentaneamente para dar lugar à assistência de um dos jogadores da Associação Esportiva de Vilanculo, está aí caído, sobrelevado, concretamente na grande área do guarda-redes Jonas. O árbitro da partida está aí, o massagista também está aí a assistir o jogador da Associação Esportiva de Vilanculo, que está caído, não consigo descortinar de quem é que efetivamente se trata. Isto acontece no 22º minuto desta primeira parte, porque noutros campos creio que os jogos estejam em andamento. Então, Belisário Macam, eu sugiro que avancemos para onde as coisas efetivamente estão a acontecer.
3: Muito bem, Frame Estela, jogo parado na cidade de Machis, no campo Valdemar de Oliveira Fernandes. São 15 horas e 8 minutos, este é o canal dos campeões na cidade de Lixinga. Está 2-0 para a equipa da casa, já lá vamos, mas para já vamos voltar a pautar o jogo na cidade da Beira.
8: 23 minutos já cravados nesta primeira parte, mantém-se 0 para a equipa do Ferroviário da Beira, 0 para a equipa do Teste África. Começa a ter muitas dificuldades a equipa do Teste África, do Ferroviário da Beira, fundamentalmente na articulação ofensiva, com dificuldades no seu manuseamento ofensivo. E o Teste África ganha confiança, evidentemente, começa a tentar também ocupar o espaço ofensivo na perspectiva de surpreender o seu adversário. Para já, 0 a 0 com. Com 22 minutos, não, e qualquer coisa, 23, agora sim, 23 minutos já jogados. A bola vai ser movimentada para os jogadores da equipa. Bem, erradamente, aqui estava a conversa com o Nilo Armando, erradamente anunciámos Paizinho como guarda-redes principal do Ferroviário da Beira. Foi nos, digamos, houve equívoco, não, da nossa parte, foi justamente a parte, porque a comunicação que nos foi dada é oficial, por parte do departamento do Ferroviário da Beira. Então, na baliza do Ferroviário está o César Machava, não o Paizinho, conforme anunciámos oportunamente. Rola a bola no caldeirão. O jogo vai ficar na posse jogador da equipa do Testáfrica. Baixo o arma de partida. Diz que é pontapé livre para a equipa do Ferroviário.
9: Pontapé livre na direita. Como avança a turma locomotiva. Muito próximo do banco de suplentes da equipa do Ferroviário da Beira. Já partiu a maneira curta de Hervo. É para o na camisola 14, Bernardo. Bernardo recebe. Devolve outra vez para Hervo. Entrega para a direita para quem? Amorim. Outra vez para o Hervo. Hervo é o 26. Vai bater com o pé direito. Com muita altura, para o seu companheiro mais atrasado, para o Sidic. Sidic recebe calmamente, vai devolver o cerco para o Amorim. O Amorim, camisola 3 nas costas, vai devolver ainda para o Cesta. A Cesta tem o cerco controlado, procura com o seu companheiro mais marcado. Já passou por quem? Para o Erve, perde o controle do esférico, cortou a defensiva da formação do Teste África. Vai sair momentâneo a equipa Fabril do Planalto, mas com muitas dificuldades. Agora olha Sinamunda.
8: Tocci jogou para Mário, Mário Sinamunda recolheu com o pesqueiro, trabalhou com o direito, rodou sobre o time próprio, jogou atrasado, empurra para o companheiro Fabril da Arnante do Constante, tocou curto, entregou para o jogador Elton, é perigoso, bom jogador esse 15. Elton, a bola para Mário, Sinamunda, para o olho, mete para a esquerda, profundidade, surgindo a cura do companheiro, o companheiro da esquerda, cruzamento de centro quadro para a área, chegou a primeiro, jogador da equipa do Ferroviário da Beira, fez a primeira corte, depois de completo alívio, é Maré, a tirar para a esquerda da sua intermediária, o senhor com a bola na última chance, jogador da equipa do Ferroviário da Beira, sai para a lateral, lançamento para a equipa do Teste África, diz o árbitro assistente, mas o árbitro da partida, o principal, obviamente, assinala ao contrário, diz que lançamento é para a equipa do Ferroviário.
9: Sidic, para quem? Para o Erf, mas há um jogador do Teste África, do Chimoio, quero-me parecer que seja o
8: Tosh. Sim. É verdade, Tosh está contundido, está a pedir assistência com 25 minutos, já 25, 26 minutos, para ser mais precisos, nesta primeira parte, o 0 para o Ferroviário da Beira, 0 para a equipa do Teste África. Joaquim Dina, começa a equipa do Ferroviário da Beira a ter algumas dificuldades, fundamentalmente na transição ofensiva, na perspectiva de chegar mais rapidamente à defesa do Ferroviário do Teste África do Simoio, e há, por outro lado, uma equipa do Teste África que ganha confiança e, de alguma forma, surpreende a defesa do Ferroviário da Beira. Aqui.
10: Sim, sobretudo no momento que a equipa do Ferroviário começou a baixar suas linhas, a equipa do Teste África ganhou.

0: para lá da linha final e a pontapé de canto para a equipa locomotiva. Parte do lado esquerdo, como avança a formação do Ferro Verde da Beira. A bola já é batida, maneira curta, é para o Mapangana, que já viu o cartão amarelo, já bateu a bola por cima, cabeceamento por cima da baliza, guarda de Schmeichel, e a pontapé de baliza para a equipa do Ferroviário.
1: Pontapé de baliza para a equipa do Testáfrica, do Chumoio, a festa também aqui no Caldeirão. Os adeptos, tanto do Ferroviário da Beira quanto da equipa do Testáfrica, vão puxando. O Testáfrica, sempre que viaja ao Caldeirão, tem trazido na sua mala de bagagem a claque habitual, totalmente trajada a rigor, azul branco, com tradicional equipamento da equipa Fabril do Planalto. Está também na comitiva o Johanni, que vem de Chimão e acompanhar então esta claque da equipa do Testáfrica. Do outro lado também temos um grande amigo meu, né? O Janu, também que acompanha também esta ensurdecedora claque do Ferroviário da Beira, na perspectiva de empurrar e o Ferroviário da Beira para frente. Tudo isso na tentativa de chegar ao golo. Rola a bola no Caldeirão. Pois, claque, estuma do Testáfrica, no lado esquerdo, em relação ao nosso posto fixo de transmissão. Outra claque do Ferroviário, que habitualmente senta-se do lado direito, lá no fundo, mesmo à direita, em relação ao posicionamento fixo do poste da Rádio Moçambique, este poste de reportagem da Rádio Moçambique. Rola Jergo, a bola vai ficar na posse jogador da equipa do Testáfrica, ponta esquerda para o intermédio do lateral esquerdo, quem é aquele Willard, 27 nas costas, pé canhoto, levantou para o Marra, vai contra a bola, sobre o meio campo, vai para o meio campo da equipa do Ferro Verde, sempre para o central, lançamento para a equipa do Ferro Verde, muito próximo do banco da responsável e surpresa da equipa de Aquil Marcelino.
0: De Bernardo para Sidique, Sidique vai conduzindo o Jergo, calca terreno, vai ultrapassar a divisória, vai entregar já para o Beu vai tentar, vai passar para o seu companheiro equipa, era para o Erve, perto do controle do cerco, recuperação outra vez, por parte da equipa do Ferro Verde da Beira, é quem que ele é, o Mapangana, rodou por si mesmo, procura-se com o debate marcado, despacha tudo para a esquerda, pode sair para Daio, Daio vai tentar, vai passar, com algumas dificuldades, corta o primeiro imperial da defensiva da equipa do Testáfrica, a bola com falta agora, diz o árbitro do encontro, para a equipa locomotiva, o defensor do Testáfrica carregou no seu adversário, o árbitro do encontro mandou parar o jogo, diz que a falta do lado de esquerdo, como avança a formação do Ferroviário, vai partir daqui a pouco, livre para a equipa do Ferro Verde da Beira, a bola a ser controlada e colocada no devido lugar do lado esquerdo, como avança a formação do Ferroviário, vai ser formada uma micro barreira por parte dos jogadores da equipa do Testáfrica do Chimoio, vai partir o livre para a equipa do Ferro Verde da Beira, a bola já foi batida, pé direito, Cabrense cortou a defesa da equipa do Testáfrica, recuperação por Maré, vamos ver se vai recuperar, entrega já para aqui Bernardo, com algumas dificuldades, não passa nada, contra-ataque a equipa do Testáfrica.
1: Confiança, Mário Sinamundo, ultrapassa a divisória, comeu um, comeu outro, trabalha a bola, meteu para a esquerda, para o companheiro, para quem para Tocha, parou, olhou na cara, cara tenta passar por ele, foi importunado, o árbitro disse que não houve nada. Agora problemas técnicos.
2: Quer dizer, 12 minutos e meio, estamos com problemas na cidade da Beira, vamos lá então passar para Lixinga. Mércio João, qual é o tempo de jogo neste momento? E Lito Ismael? Alô, Lixinga? Peço também, Machis e Frei Macedela, qual é o tempo de jogo e resultado neste momento?
3: Na cidade da Machis estamos com 30 minutos, primeira parte, mantém-se o resultado 0, Associação Esportiva de Vilanculo, 0 também, Costa do Sol.
2: Mestre João e Lito Ismael, cidade de Lixinga? Alô, Lixinga? Não temos para já Lixinga, vamos ficar na Machis.
3: Na cidade da Machis, é livre agora a beneficiar a turma do Costa do Sol. Bola colocada aí na esquerda, meio campo definido pela turma da Associação Esportiva de Vilanculo. Está aí o jogador do Costa do Sol, juntinho ao local onde ocorreu a infração, é onde está ajeitada a bola. Já vai bater com o pé esquerdo, bateu em profundidade, a bola já está na área e depois é colocada para além da linha final. É pontapé de baliza para a Associação Esportiva de Vilanculo. 31 minutos. Primeira parte, já dissemos, mantém-se 0 para a Costa do Sol, 0 também para a Associação Esportiva de Vilanculo. Guarda-redes Jonas já recolheu a bola, coloca aí na linha frontal da sua pequena área e com um gesto manda toda a gente subir. Já vai bater, bateu com muita força.

A bola ganha altura para o meio campo contrário. Saltou o jogador de Costa de Sol, colocou para o seu companheiro. Está no meio campo contrário, agora sim. É para o corredor central, meio campo contrário. Bateu em profundidade, cerca. Era para o companheiro, mas chegou primeiro. Outra vez o jogador de Costa de Sol toca na bola e perde-se para além da linha lateral. Lançamento para a Associação Esportiva de Vilanculo. Vai ocorrer do lado esquerdo, da forma como ataca a turma da ADV. A partir do seu meio campo, já a bola colocada. É para o camisola número 21. É o 11, quer dizer, é o Hermenegildo. Já meteu na bola, deixou o ganho o jogador do Costa de Sol. É, na circunstância, o camisola número 22 chama-se Chico Muxanga. Para o corredor central, agora é para as mãos do guarda-redes Jonas, da Associação Esportiva de Vilanculo. Faz primeiro batimento, agora segundo. Lançou com a mão direita. É para o capitão Milton. Rodobiou, depois meteu aí para o companheiro empurado. E ganha falta a turma do Costa de Sol. Foi empurrado o camisola número 17. Chama-se Ciganinho. Ciganinho coloca a bola no local onde ocorreu a falta. E fica aí a dialogar com o quarto árbitro, Ângelo Mamudo. Agora sim, a bola está em movimento. Livre já cobrado. É para o camisola número 16. É na circunstância, Nenê. Sai a jogar, Nenê. Meteu para o lado esquerdo. É para o companheiro que bate em profundidade. Mete na área. Depois aparece aí para o Psídio. Não, é no caso o Pachel da Associação de Esportiva de Vilanculo, não, Sebastião, e colocou a bola. E o que é que diz? O árbitro da partida diz que há livre a beneficiar a turma da Associação Desportiva de Vilanculo. Estamos agora com 33 minutos nesta primeira parte. O resultado mantém-se em branco aqui no campo municipal Valdemar de Oliveira Fernandes, cidade da Maxixe. Estão em campo as equipas da Associação Desportiva de Vilanculo e Costa de Sol para quartos de final da Taça de Moçambique. A segunda maior e a segunda mais importante prova de futebol do nosso país. Vai partir agora a turma da Associação Esportiva de Vilanculo. É Milton, aquele capitão da equipa. Meteu para o companheiro, tenta trabalhar. Depois faz o que é um passe recuado outra vez para Milton. Mete agora rapidamente sim para ele que está com a bola. Meteu aí para o camisola número 22. Elias Macamo procura espaço, pois chega primeiro. A defensiva de Costa de Sol corta. Recupera a turma da Associação Esportiva de Vilanculo. É por intermédio do Kikito. Kikito outra vez meteu, é para aí a área, salta, depois não ganha a bola o jogador da Associação Esportiva de Vilanculo. Sobra para o homem do Costa de Sol, é na circunstância o Nélio, conduz a bola, meteu para o meio campo contrário, chega primeiro o jogador da Associação Esportiva de Vilanculo, é empurrado e a bola perde-se para além da linha lateral. O que é que vai validar o árbitro da partida? Sim, valida livre a beneficiar a turma da Associação Esportiva de Vilanculo. Já cobrado, bola com o capitão da equipa, é Milton. E depois meteu aí para o companheiro, para o jogador do Costa de Sol. Na circunstância, é o Nélio. Nélio mete aí de forma recuada. Para quem? É para o companheiro. É na circunstância o Chico Muxanga. Meteu aí para o camisola 18, chama-se Nélio. Retroca muito bem lá para o lado esquerdo, meio campo contrário. Procura espaço a turma do Costa do Sol. Passa recuado agora, meteu, é para quem? É para o corredor central, é camisola número 22, chama-se Chico Muxanga, meteu agora para o companheiro, vai conduzir a bola, calmamente, deixou, é para Nenê, esse é o Nenê aquele, deixou para o companheiro, ultrapassou a linha divisória, está no meio campo contrário, agora para o corredor central, organiza-se a turma do Costa Sol para o ataque, bola colocada, cá para a direita, em direção do Ciganinho, camisola número 17, tentava meter no companheiro, mas chegou primeiro o jogador da Associação Desportiva de Vilanculo. Tocou na bola, acabou perdendo-se para além da linha lateral. Lançamento já efetuado, é para o Ciganinho. Agora vira o jogador do Costa de Sol, não encontra espaço, depois é para o adversário. Sai a segunda turma da Associação Esportiva de Vilanculo, perde, recupera a turma do Costa de Sol. Quem é que ele? Sai, faz uma simulação, depois faz um passe recuado em direção do campo número 18, é Nélio. Nélio insiste, depois chegou outra vez, bola com Nélio. Agora meteu, é para quem? É para o campo número 10, é na circunstância, o Terence. Terence depois para o Ciganinho, é para o lado esquerdo, olha aquele, é o campo número 2 outra vez, Terence. Meteu aí, sobrou outra vez com o pé esquerdo. Meteu em direção do camisola número 18, Nélio. Procura espaço, não deixa não. É para o camisola número 20, não, 19 agora. Babatunde. Babatunde perdeu. Para, sim, deixa para o companheiro ainda para a esquerda. Procura espaço. Vai fazer o quê? Vai movimentar a bola. Turma do Costa Sol, Terrence agora com a bola. Depois perde, recupera a turma da Associação Esportiva de Vilanculo. Uma recuperação momentânea. Sobra a bola. Agora é para o camisola número 17. Chama-se Ciganinho, organiza-se para o ataque. Agora um passe recuado, recua a turma do Costa Sol, organiza-se para o ataque a partir do seu meio campo. Ultra
Colina de Vitória, bola devolvida para o meio campo, organizou outra vez, agora para a esquerda, meteu, Ebrahim, a bola perde-se para além da linha lateral. É lançamento e obedecer a turma da Associação Esportiva de Vilanculo. Lançamento já efetuado, de forma recuada. A bola é batida, é para as alturas. Domina o jogador da Associação Esportiva de Vilanculo, mas chega primeiro do Costa do Sol. Atrapalha aí, depois ganha falta a turma da Costa do Sol. É lá para a esquerda. Agora a bola é colocada para o corredor central. É Terence, camisola 10. Deixou para quem? Para o capitão da Associação Esportiva de Vilanculo, Milton Golube. Ultrapassou a linha de vitória, deixou lá para a direita em direção do companheiro, é o Rui aquele, agora quem pede a bola é Kikito, cá para a esquerda, domina, com o pé esquerdo, meteu aí rapidamente, é para o companheiro, chama-se Elias, o Macabo, e depois chegou primeiro outra vez para Kikito, já bateu com o pé esquerdo, é na área, cabeceamento, nada, e insiste a turma da Associação Esportiva de Vilanculo, está aí na linha frontal da grande área do guarda-redes do Costa do Sol, insistência, é Milton, de cabeça essa, meteu para companheiro, chegou primeiro o jogador do Costa Sol, cortou, agora sobra a bola e perde-se para além da linha lateral. Lançamento para a Associação Esportiva de Vilanculo. 37 minutos, primeira parte. Transmissão do RM Desporto, a partir do campo municipal Valdemar de Oliveira Fernandes, na cidade da Maxixe. O resultado está assim: Associação Desportiva de Vilanculo 0, Costa do Sol também 0. Bola colocada por uma das quatro linhas. Sim, é lançamento a beneficiar ao conjunto canarinho. Lançamento já efetuado, bola colocada no meio campo, defendido pela turma da Associação Desportiva de Vilanculo, em direção de quem que ele é, Amadou. Amadou para o camisola 8, chama-se João Bond. Deixou aí para o quem que ele é, Milton Golube. Sai a jogar a turma da Associação Desportiva de Vilanculo. É tocado o jogador da Associação Desportiva de Vilanculo, no caso o capitão Milton, o árbitro da partida Eduardo Chissano, muito próximo da jogada, assinala sem margem para dúvida, livre a beneficiar a turma da Associação Desportiva de Vilanculo. O encarregado de execução vai ser o guarda-redes Jonas. Já bateu o Jonas, é para as alturas, é para o meio campo. Agora a bola morre nas mãos do guarda-redes, já armando do Costa do Sol. Agora sim, já colocou a bola em movimento, o jogador do guarda-redes do Costa do Sol, deixou aí para quem? É para o companheiro, vai insistir, agora está no meio campo contrário, ultrapassou a linha de vitória, a turma do Costa do Sol explora muito bem o lado esquerdo, é lá, ou seja, é de lá onde tenta construir as jogadas. Agora o camisola número 8, é João Bond, meteu rapidamente para Terence, Terence agora para Ciganinho, camisola número 17, faz uma simulação, curtinho, deixou para Terence outra vez, procura espaço com o pé esquerdo, Terence já meteu, é para quem? Chega primeiro o jogador do Costa do Sol, conduz a bola, protege a bola, e assim vai rolando a bola, vai construindo a jogada a partir do meio campo contrário, a turma do Costa do Sol, bola está aí quase na área, Terence perdeu a bola, recupera a turma da Associação Esportiva de Vilanculo, sai calmamente, recupera a turma do Costa do Sol, é por intermédio do campo número 22, chama-se Chico Muxanga, é para o corredor central, agora sim procura, rouba a bola, é para a área, meteu, sobrou e depois corta a defensiva. A bola perde-se para além da linha final, é pontapé de canto para a turma do Costa do Sol. Bola vai ser colocada no quarto círculo, então, para a cobrança do pontapé de canto, abençoar a turma do Costa do Sol, que muitas vezes tem estado no meio campo definido pela turma da Associação Esportiva de Vilanculo. Aliás, tem tido igualmente a ousadia de levar a bola até ao setor mais recuado da Associação Esportiva de Vilanculo. Isto pode prejudicar a qualquer momento a turma da ADV, se não saber conter a essas situações, a essas construções belíssimas que estão a ser efetuadas pela turma do Costa do Sol. Portanto, livre já cobrado, bola perde-se para além da linha final, pontapé de baliza, beneficiar a turma da Associação Esportiva de Vilanculo, guarda-redes Jonas, já foi recolher a bola, conduz com o pé esquerdo, vai colocar aí na linha frontal da sua pequena área. Manda toda a gente subir, recua alguns passos o guarda-redes do Costa do Sol, ou seja, da Associação Esportiva de Vilanculo, já bateu, uau, tudo comprometedor, mas ainda assim, com alguma sorte, a bola regressa ao Jonas, já bateu,
ou seja, tirou, deixou para Papsídio, Papsídio para o companheiro, na circunstância quem é o campeão número 6, é Sebastián, Sebastián meteu para o quem, o jogador, o companheiro mais adiantado, chama-se Hermenegildo Mário, Hermenegildo já bateu, deixou aí de forma atrasada para o companheiro, tudo acontece no meio campo, defendido pela turma do Costa do Sol, vai explorar o lado direito, a turma da Associação Esportiva de Vilanculo, Hermenegildo faz uma simulação agora, é Milton, meteu com o pé esquerdo para a área, depois salta o jogador do Costa do Sol, corta, depois coloca a bola sobre o relevado, vai sair a turma do Costa do Sol, colocado agora em profundidade sobre o relevado, vai sair a turma do Costa do Sol, já está na área, vai bater, golo!

0: de Tamaxixe. A Associação Esportiva de Vilanculo. 0. Coxa do Solo. Marcou. Camisola 19. Chama-se Babatunde.
1: Deixa o Pedro atualizar, Efraim, antes, porque vamos continuar aí.
0: Camisola número 9, quer dizer número 9, assim que é Mbulo Belisário.
1: Muito bem, Efraim Macitela, porque estamos fora de jogo, quer em Lixinga, quer na cidade da Beira. Vamos então daqui a pouco voltar a restabelecer a comunicação. Emércio João informa que a equipa do Ferrovia de Lixinga ampliou a vantagem uns 38 minutos por Meio Rossi. Neste momento, o Ferrovia de Lixinga 3, Bahia de Pemba 0. Está em vantagem confortável a equipa de Bahia de Pemba. Tem última indicação aqui na cidade da Beira. Estava então tudo em branco nesse ferroviário Teste África do Chimoio. Continuamos aí na cidade de Damaxis, onde para já a equipa visitando Coxa Sol vai levando a melhor sobre a ADV.
0: Com o golo do Mbulo, com 43 minutos jogados nesta primeira parte, já dissemos, o resultado mantém-se aqui no campo municipal Valdemar de Oliveira Fernandes, na cidade de Damaxixe. Associação Esportiva de Vilanculo 0, Costa do Sol 1. Vai valendo então o tento solitário anotado em instantes por Mbulo. Agora é ponta para a baliza, beneficiar a turma do Costa Sol. Quem está com a bola chama-se o guarda-redes Armando. Já ajeitou a bola na linha frontal da sua pequena área. Vai ser ele mesmo a bater, sim. Já Armando bateu com muita força. A bola ganha altura, cai ainda no meio campo, defendido pela turma do Costa Sol. Agora é a DV no controle da bola. É por intermédio do capitão Milton. Deixou aí para o companheiro. Na circunstância, o cantor 25, Rui, perdeu a bola. Perdeu, recupera, Kikito. Ele chega primeiro, é para Psídio, deixou para quem? Para o campo do Mercedes, na circunstância, Sebastiano, o que é que faz? Deixou, recupera a turma do Costa do Sol, constrói a sua jogada a partir do próprio meio campo, quando, sim, vão ser jogados, bom, a placa indicando os minutos que vão ser jogados, mais 5 minutos, é isso? Não, 3 minutos.
1: Muito bem, deixa-me apenas
0: mais
1: atualizar.
0: Mais 3 minutos vão ser jogados. Exato. Nesta primeira parte, instante, Jandro Mamudo, quarto árbitro.
1: Sim, deixa-me apenas, Jeffrey, me atualizar no Campeonato Provincial de Futebol de Tete, na informação de Mohamed Rafik. Sim. Em tempo de intervalo no campo municipal 25 de setembro, em Moatiz, informação de Mohamed Rafik, jornada 16, Mulambe Futebol Clube 0, Associação Esportiva Xingal também 0. Continuamos na Machis.
0: 45 minutos aqui no Municipal da Machixe, o resultado mantém-se 0, Associação Desportiva de Vilanculo 1, Costa do Sol marcou um bulo para esse jogo da primeira mão dos quartos de finais da Taça de Moçambique. A Associação Desportiva de Vilanculo a instante esteve próximo de chegar ao gol da igualdade, mas Milton não tirou devidamente as medidas, estava ele cara a cara praticamente com o guarda-redes, mas colocou a bola por cima da baliza, guarda de Armando do Costa do Sol. Bola vai agora em pontapé de baliza, já está colocada aí na pequena área, linha frontal, é o guarda-redes Armando, manda toda a gente subir, vai daqui a pouco cobrar, sim, já bateu Armando com o pé esquerdo, bola ganha altura, é para o meio campo, é para a cabeça do jogador da Associação Esportiva de Vilanculo, é para o Psídio, devolveu a bola, recupera outra vez, a turma do Costa Sol já levantou, olha, procura a área, dominou, agora sobrelevado, está aí, sim, numa marcação, o jogador da Associação Esportiva de Vilanculo, ganha a bola a turma do Costa Sol, a bola é colocada para Ciganinho, cá para a direita, à sua frente, está um homem da Associação Esportiva de Vilanculo, vai conduzindo a bola Ciganinho, tentava meter para o companheiro, não conseguiu, recupera a turma da Associação Esportiva de Vilanculo, é Kikito aquele, e a bola perdeu-se para além da linha lateral, é lançamento a beneficiar a turma da Associação, ou seja, a turma do Costa do Sol, lançamento para Costa do Sol, Ciganinho, camisola 17 nas costas, vai ser ele o encarregado de execução deste lançamento, já está posicionado Ciganinho, leva algum tempinho, vai atirar para quem? Atira para o Terence, mas chegou primeiro, o Papsídio toca na bola, perde-se outra vez para além da linha lateral, lançamento mais uma vez para a Costa do Sol, tudo acontece do lado direito, da forma como ataca o conjunto canarinho. E assim, Belisário, Termina a primeira parte aqui no campo municipal Valdemar de Oliveira Fernandes, na cidade de Machis, com este resultado. A Associação Desportiva de Vilanculo, 0. Costa do Sol, 1. Marcou um mulo aos 43 minutos da primeira parte. Avelino, que partida estamos a assistir aqui na Machis com este resultado que claramente já dizia na antevisão o Arturito, toda a equipa técnica da ADV, que queria fazer o melhor diante do Costa Sol, melhor em relação ao que foi o jogo da 11ª jornada do Moçambola.
2: Mas para já não é o que está a acontecer, ou seja, o Costa Sol, tal como ganhou em sua casa para o Moçambola, está a ganhar aqui e a jogar de forma adulta, a assumir o jogo, a mostrar claramente a diferença que existe a todos os níveis com esta ADVM. Vale lembrar os orçamentos das duas equipas, Efraim, os objetivos assumidos publicamente, e é isto que o Costa do Sol está a demonstrar. Com uma equipa mais adulta, com um meio campo mais móvel, os automatismos a serem mais claros por parte do Costa do Sol, quer Abdul Karim, quer o João Bondi, que tem a responsabilidade de construir jogadas ofensivas, tem feito. Aliás, este resultado é de certa forma enganador. Costa Sol dominou, criou oportunidades, podia ter marcado mais pelo menos 2 golos, um por Babatung e o outro pelo Mbolo, que acabou fazendo o 1-0, que coloca alguma justiça no golo. A relação à Associação Desportiva de Vilanculo está a fazer o que lhe convém, com o meio campo, do ponto de vista comparativo, furos abaixo. Em relação ao de Costa do Sol, um ataque que por via disso não pode jogar. O Elias Macamo e Mário estão quase que abandonados, porque as bolas não chegam com a devida qualidade para que a partir daí procurem a baliza do Armando Doutor, que foi chamado a uma defesa in extremis num dos poucos lances que a Associação Desportiva de Vilanculo conseguiu jogar a bola dentro da área do Costa do Sol. Portanto, o resultado admite-se, e se o Costa do Sol estivesse a ganhar por mais golos, não era de admirar. É que é a equipa que está a mostrar que quer essa competição da Taça de Moçambique. Aliás, é a equipa com mais títulos, com mais troféus da Taça de Moçambique, está a fazer jus a isso, está a puxar por esses galões.
0: Muito bem, Belisário Macamo e ouvintes da Antena Nacional da Rádio Moçambique, esta leitura aqui de Avelino António Macitela, Associação Esportiva de Vilanculo, 0, Costa do Sol, 1, intervalo na Machis, Taça de Moçambique. Voltamos então quando reiniciar a partida. Até já!
1: Até já, Efraim Macitela e Avelino António, a partir do campo municipal Valdemar de Oliveira Fernandes, na cidade da Machis. Também tempo de intervalo na cidade da Beira, no Caldeirão, 0-0, entre as formações do Ferroviário Teste África. Confirma então a equipa RGM Desporto na cidade da Beira, Nedo Armando, Fernando Dias, que estão portanto, no relato de reportagem desta partida. Reportagem de Filipe Jorge, neste caso, com os comentários de Joaquim Dina, cuidados técnicos de Carlos Tima. Na cidade de Lixinga, também tempo de intervalo, a informação de Mércio João Litos Mael, com vantagem de 3-0 para a equipa do Ferroviário na recepção ao Bahia de Pemba. São estas as notas. Vou recordar também o Campeonato Provincial de Futebol de Tete, em tempo de intervalo, informação de Mohamed de Rafik, 16ª jornada no Municipal, 25 de setembro, na cidade mineira de Moatiz, Mulambi Futebol Clube 0, Associação Desportiva Xingal também 0. São 15:38, este é o Domingo Desportivo, edição 31 para o ano de 2026.
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0: Roberto Gisson, 15h48 no seu canal dos campeões RM Desporto.
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0: 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Joga-se o tempo adicional na primeira parte na Liga, portanto na Scottish Premiership, campeonato escocês de futebol. St. Johnstone 1, Kilmarnock também 1, o jogo está em andamento. Recordo que na Taça das Nações Africanas em feminino, às 19 começa o Ghana Camarões e às 22 Mali Cabo Verde. No concernente à Taça de Moçambique, está sem tempo de intervalo nas três partidas. Na Valdemar de Oliveira Fernandes, a equipa do Coxa Solavoi vencendo na visita à Associação Desportiva de Vilanculo por 1-0, vai valendo esse golo de Imbulo. Na Cidade da Beira, 0-0 no campo do Ferroviário, entre a equipa da casa e o Teste África. E na Zona Norte, no campo do no Estádio Municipal 1º de Maio, a equipa do Ferroviário de Lixinga está a golear o Bahia de Pemba por 3 bolas sem resposta. Daqui a pouco começa a segunda parte nas três partidas, mas esperamos então recuperar a comunicação com os estádios, o campo municipal Valdemar de Oliveira Fernandes e o estádio 1º de Maio Municipal de Lixinga. Temos comunicação, sim, essa com, dizia, esperamos recuperar a comunicação com o Caldeirão da Beira e o Municipal 1º de Maio, porque temos comunicação com o Valdemar de Oliveira Fernandes, onde está o Efraim Macitela. 15h49, vamos dando conta do que vai acontecendo. Recordamos aqui que para a Supertaça Cândido Oliveira, isto em Portugal, ontem vitória de Porto por 1-0 no jogo que abre oficialmente a época futebolística em Portugal. Na próxima semana começa o campeonato. Ontem vitória de Porto por uma bola sem resposta e também voltaram as polémicas com queixas à arbitragem da parte da equipa do Torriense a queixar-se de um penalti mesmo à beira do fim. Tem sido assim o futebol português. 15h50, está com Domingo Desportivo.
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0: 15h50, vamos lá saber se já começou a segunda parte na cidade da Machis.
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0: 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A Prima Citela já rola a bola no Valdemar de Oliveira Fernandes para a segunda parte, ou nem por isso? Creio que ainda não se deve ter iniciado, portanto, não se iniciou a segunda parte nesse encontro na cidade de Machis, no estádio municipal Valdemar de Oliveira Fernandes. Continuamos a levar até assim. Já sabe também que a FIFA recuou na intenção de abrir as portas, portanto, da agremiação ao investimento privado para as competições, no caso concreto, o Mundial, com a criação desse fundo global de 20 mil milhões de dólares, que acabou por ser rejeitado por quase todas as confederações, a primeira das quais a dar um nega foi a UEFA, portanto, a confederação mais influente, acima de tudo, que ameaçava boicote com a não entrada em cena das seleções para os torneios da FIFA. Acabou então Gianni Infantino por recuar na decisão, ou na intenção, melhor dizendo. Já tinha dado um prazo, inclusive, às confederações para decidirem, tomarem uma decisão a respeito desta intenção da FIFA, e acabou então por recuar nesta intenção, porque não teve caminho para seguir. São 15h52 e o mercado está aberto, isto no Velho Continente, até 4 de setembro. Os campeonatos começam com o mercado ainda aberto, por isso mesmo aqui ainda pode haver mexidas nos clubes. Começam o campeonato, mas sem terem definitivamente, ou sem poderem descansar em relação àquilo, porque os clubes mais poderosos a qualquer momento podem chegar e bater as cláusulas dos jogadores, daí que é difícil falar de plantéis fechados neste momento, enquanto os campeonatos, ou seja, o mercado estiver aberto, aí sim pode haver estas investidas dos clubes mais poderosos. Isto, por exemplo, o Benfica já sabe que, pelo menos é oficial, António Silva, defesa central do Benfica, jovem, acabou então por arrumar para a Liga Inglesa, para o Bournemouth, a troco de 25 milhões de euros. Em relação à atualidade do Sporting, já sabe que o Sporting remete a cláusula aos clubes que queiram contratar Jenni Catá, uma cláusula de 80 milhões, já recusou várias propostas, uma das quais dos italianos do Cumo, que avançaram com 35 milhões de euros, que acabou por ser rejeitada essa mesma proposta, numa altura em que tenho informações aqui do Mércio João, de que já começou a segunda parte no Estádio Municipal 1º de Maio, na cidade de Lixinga. Tem um som, vamos lá ver, será Vilanculo? Sim, sim, Efraim, então vamos lá a isso, Efraim Acetela, segunda parte. Ouço o Efraim Acetela, creio que a interagir com a central técnica.
3: Bem, Macamo, já estamos mesmo na segunda parte aqui no campo municipal Valdemar de Oliveira Fernandes, na cidade da Machiche. O resultado mantém-se em 1 para a Costa do Sol, 0 para a Associação Esportiva de Vilanculo.
0: Continuamos por aí.
3: Muito bem, agora com 4, quase 5 minutos, já dissemos, o resultado é este mesmo aqui no campo municipal da Machiche. Vai partir agora a turma do Costa do Sol, organiza-se para o ataque, tenta meter com o pé esquerdo, a bola bate no corpo do adversário e perde-se para além da linha lateral. É lançamento a beneficiar a turma do Costa do Sol. É o camisola número 18. Chama-se Nélio. Nélio já tirou para o interior das quatro linhas, já para o meio campo contrário, é em direção do seu companheiro, mas já empurra o adversário e então ganha livre a turma da Associação Esportiva de Vilanculo. O encarregado de execução vai ser Stambo, camisola número 7. Entrou, portanto, nesta segunda parte. Olha, Stambo já meteu aí a recuperação da turma do Costa do Sol. Perde, recupera outra vez a turma da Associação Esportiva de Vilanculo. Quem é aquele com a bola? É o capitão Milton Golube. Pela esquerda, meteu. Procura espaço a turma da Associação Esportiva de Vilanculo. Está lá, tudo acontece do lado esquerdo. Da forma como ataca agora nesta segunda parte a turma da Associação Esportiva de Vilanculo. Um passe recuado. Quebra quem? Quebra o camisola número 6. É Sebastião, meteu para Stambo, para a esquerda, agora para o corredor central. Surgiu aí o jogador do Costa Sol, corta, mete aí a bola sobre o vado. É para o Terence, no corredor central, com o pé esquerdo, meteu lá para a direita, em direção do companheiro. Domina a bola, coloca sobre o vado, está aí encostadinho a linha, quase no quarto círculo. Bateu e o companheiro bateu de qualquer maneira. E a bola passou por cima da baliza, sem qualquer perigo. A baliza da Associação Desportiva de Vilanculo. Jonas Guardarede já recolheu a bola, prepara-se para a cobrança então de pontapé de baliza. Já colocou a bola aí sobre a linha frontal da sua pequena área, numa altura em que a partida para momentaneamente aqui no campo municipal Valdemar de Oliveira Fernandes, na cidade da Machiche, para a assistência de um jogador do Costa do Sol que está caído, está exatamente sobrelevado no seu meio campo. Estamos agora com quase 7 minutos nesta segunda parte. O resultado mantém-se tangente, portanto, 1 para a Associação, 1 para a Costa do Sol com golo do Mbulo e 0 para a Associação Esportiva de Vilanculo. As substituições de massa, na DV entraram os camisolas 8, no caso Elton, também o 17, não tenho aqui o é o Dilson, sim, e o camisola 7, os Tambos, também já nesta segunda parte. Vai reatar a partida dentro de alguns instantes aqui no campo municipal Valdemar de Oliveira Fernandes, na cidade da Machiche, no Costa do Sol. Também vai entrar, portanto, o camisola número 23, chama-se Foia. Entrou para o camisola, ou seja, para o lugar, creio que seja do Nené, o camisola 6. Sim. São estas substituições ocorridas, quer do lado da Associação Desportiva de Vilanculo, quer também do Costa do Sol. Bola em movimento. Estamos com 7 minutos, segunda parte. Bola é colocada por além das 4 linhas. Lançamento para Costa de Sol. Camisola número 18, Nélio. Atira para o interior das 4 linhas. Mete em direção do seu companheiro. Quem é que ele? É o camisola número 9. Chama-se Mulo. Mulo, autor do único tento que vai valendo aqui. Vai aí o camisola número 4 do Costa de Sol. Perdeu a bola. Recupera ainda assim. Consegue meter para o companheiro mais desmarcado. Está lá para o corredor central. Meio campo contrário. Agora para a direita. A forma como ataca a turma do Costa de Sol. Vai puxar a bola para o quarto círculo, procura espaço, faz uma simulação, depois meteu aí de forma atrasada, agora o cruzamento saiu e de cabeça sai a jogar a turma da Associação Desportiva de Vilanculo. É o camisola número que é aquele, é o 18, vai partir, depois deixou aí rapidamente para o companheiro, agora meteu para o corredor central, que chega primeiro, o outro companheiro é Milton, capitão da equipe, capitão Bertés, mete para a direita, vai tentar sair o cruzamento, não sai nada, meteu, depois faz um tal para o campeão número 11, bateu de qualquer maneira, corte da defensiva e a bola perde-se para além da linha lateral. Lançamento para a Associação Desportiva de Vilanculo, estambo com a bola, atirou rapidamente para o campeão número 8. Portanto, o companheiro vai meter aí para a estamba outra vez, meteu para o Milton, bateu para o copo do adversário, depois perde-se para além da linha lateral. Por que que foi a bola se não tinha segurança de que ficaria com ela? E acabou perdendo a oportunidade aqui de beneficiar-se de pontapé de canto a turma da Associação Desportiva de Vilanculo. Olha que ele foi se fazer de um defesa de Costa de Sol, fez o papel do defesa de Costa de Sol e a bola acabou perdendo-se para além da linha final, depois de ter sido tocada por um jogador da Associação Desportiva de Vilanculo. É pontapé de baliza a beneficiar a turma do Costa de Sol. Guarda-redes Armando já bateu, bola ganha altura, é para o meio campo contrário, saltou, depois meteu e a bola perde-se para além da linha lateral. Lançamento para a Costa do Sol. Vai caminhar devagarinho. Foia. Entrou nesta segunda parte em instantes. Não tem sequer 5 minutos depois de ser atirado para o jogo. Já atirou para o interior das 4 linhas. É para o meio campo contrário. Lá, quase muito próximo do quarto círculo. Vai ser disputada a bola. Há um empurrão. E é livre então a beneficiar a turma da Associação Desportiva de Vilanculo. Livre, já cobrado, vai partir quem que ele? É Papsídio, meteu para Stambo. Stambo, o que é que faz? Meteu, é para o campeão número 7. Meteu para quem que ele? É na circunstância, o campeão número 19, Januário. Perdeu para Januário, meteu, vai insistir, é Costa Sol, vai correr, e depois empurra no adversário, e o árbitro da partida assinala livre. É para a Associação Desportiva de Vilanculo. Estamos com 10 minutos nesta segunda parte. Transmissão do canal desportivo da Rádio Pública Nacional, RM Desporto. Estamos no campo municipal Valdemar de Oliveira Fernandes, na cidade de Machiche. 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Estamos a transmitir, estamos já a partir do campo municipal da Machiche, jogo da Taça de Moçambique, Associação Desportiva de Vilanculo 0, Costa do Sol 1, golo anotado na primeira parte por Mulo. Vai partir agora a turma do Costa do Sol, está com a bola, é bola metida para o meio campo contrário, é Terence, conduz a bola com o pé esquerdo, olha o Terence, vai levando a bola lá para a direita, rodovia com a bola, depois faz um passo atrasado para o companheiro, vai fazer uma simulação, deixa outra vez para Terence, aí encostadinho a linha, ganha a bola o jogador do Costa Sol, ganha, sim, perdeu a bola, ganhou livre a turma do Costa Sol. Foi tocado Terence quando conduzia a bola. Livre. Vai beneficiar a turma do Costa do Sol. Terence está caído, agora levantou-se. É livre, para, como dissemos, a beneficiar o conjunto canarinho.
0: Exato, qual é o tempo de jogo, Frame?
3: Estamos numa tarde propícia para a prática de futebol. Pelo menos ao nível da capital económica da província de Inhambane. Belisário, estamos agora nesta segunda parte com 12 minutos. ADV 0, Costa do Sol 1.
0: Obrigado, Mércio João e também Lito Ismael. Qual é o tempo, resultado e tendência neste momento na cidade de Lixinga?
4: Estamos com 11 minutos, segunda parte, com este 3 para o Ferroviário de Lixinga e 0 para a equipa de Bahia.
0: Muito bem, já para aí voltaremos. Vamos lá agora para a cidade da Beira Caldeirão, mas primeiro peço o tempo de jogo e o resultado.
5: Exatamente, estamos com 12 minutos da segunda parte, mantém-se 0 Ferroviário da Beira, 0 Tistáfrica do Chipote.
0: Vamos acompanhar esse jogo.
5: Bem, muito difícil para o Ferroviário da Beira, termina a primeira parte com 0-0. O Ferroviário da Beira teve imensas dificuldades, pelo menos para transpor a barreira defensiva do Tistáfrica do Chimoio. Nessa segunda parte, é verdade que o Ferroviário da Beira aluga quase que permanentemente ao meio campo da equipa do Tistáfrica do Chimoio, mas continua com imensas dificuldades, porque há que dar mérito à defesa da equipa do Tistáfrica, que fecha-se em copas, fecha-se por tudo que é canto, tanto à esquerda, à direita, assim como o corredor central. Dificuldade para o Ferroviário penetrar naquela defesa. A alteração no Ferroviário da Beira, saíram os jogadores Pangani e também Maurício no decurso de intervalo para os seus lugares, entraram Shelton 20 nas costas e também o Beto Maravilha 28, na perspectiva do aquilo Marcelino é encontrar sempre antídoto para transpor aquela defesa do Tistáfrica e quizá chegar ao primeiro, que está extremamente difícil. Essas são as contas de Joaquim Dina, que daqui a pouco irá fazer uma pincelada em relação a esta, aos primeiros 15 minutos desta partida, para já, desta segunda parte concretamente, para já, 0-0 no marcador, numa altura em que a pontapé de livre, não é, para a equipa do Tistáfrica, Nelo.
6: Sim, pontapé livre para a equipa do Tistáfrica. O guarda-redes Schumacher, trajado totalmente de laranja, são as cores do guarda-redes Fabril. Já colocou o cerco na barca, vai ser o pontapé de rato para a formação do Tistáfrica. A bola já foi bombeada com muita força para o minuto contrário.
4: Dele xinga para o mundo! Goleada no Municipal! Primeiro de maio de Lixinga!

0: ponto inicial. Bahia de Pemba comanda as incursões. Raul recebe numa trivelada daquelas. A bola só foi cair na malha.
1: Exatamente, Márcio João, quando tudo se esperava que esta equipa do Bahia de Pemba poderia melhorar o seu fio de jogo. Aliás, entrou muito bem nesta etapa conclusiva, mas contra a corrente do jogo, a equipa do Ferroviário de Lixinga faz o quarto e as coisas ficam mais complicadas ainda.
0: Belisário, estamos para já com estas contas. Ferroviário de Lixinga 4-0, Bahia de Pemba, para a primeira mão dos quartos de final da Taça de Moçambique.
2: Goleada em Lixinga 4-0 do Ferroviário ao Bahia de Pemba. São 16 horas e 6 minutos e meio no Campeonato Provincial de Futebol de Teatro, jornada número 16. Informação de Mamadou Rafique. Neste momento, a formação da Associação Desportiva Xingal vence Mulambe Futebol Clube por uma bola sem resposta no Municipal 25 de Setembro em Muatize. Portanto, o golo surgiu aos 58 minutos por intermédio de Valdo, vantagem da Associação Desportiva Xingal na visita ao Mulambi Futebol Clube. Informação de Mohamed Rafik, 16 e 6 minutos. Voltamos à Beira.
3: Na Beira, na segunda parte, mantém-se o zero para o Ferroviário da Beira, zero para o Testa África do Chimoio, goleada em Lixinga, vantagem do Costa do Sol na Baixice, 0-0 no Caldeirão. Acompanha a transmissão internacional do canal desportivo da Rádio Moçambique. Ferroviário da Beira, líder no Campeonato Nacional, Moçambola, 20 pontos, Testa África do Chimoio, líder no Campeonato de Manica, rumo então a pulo de apuramento para o próximo Campeonato Nacional. Ferroviário da Beira, três vezes vencedor da Taça de Moçambique, 2005, diante do Costa do Sol, venceu 1-0 na final, 2014, venceu 1-0 o Ferroviário Maputo, 2013 derrotou o Chibuto por 2-0. Então são as contas do Ferroviário da Beira, portanto, cinco vezes finalistas também diante do Ferroviário Maputo. Perdeu em 2022 1-0, perdeu em 2018 ante o Costa do Sol nas penaltis, diante da Liga Desportiva do Maputo também perdeu por 2-1 na final. Final de 93 sobre o Costa do Sol, 2-0, a primeira grande final da Taça de Moçambique, histórico, não é? Em 1978 aconteceu então a primeira vez a competição, a segunda maior do futebol nacional em 1978, tal como fizemos referência. Machaquén vence o Ferroviário da Beira por 4-0, se quiser o Ferroviário da Beira perdeu nesta final por 4 bolas sem resposta. A equipa do Testa África também foi apenas finalista por 3 ocasiões, e os Chapirins do Planalto ainda não sobrearam o título da Taça de Moçambique, perderam, portanto, em 2004 5-1 ante o Ferroviário de Maputo, em 2001 por 3-1 de do Costa do Machaquén, e perante o Costa do Sol em 1983 o Testa África perdeu por uma bola sem resposta. Então, três vezes finalista a equipa campeã nacional de 1976, o primeiro campeão nacional. São números dessas duas equipas nesta aventura da Taça de Moçambique, a segunda maior prova do calendário futebolístico nacional. A rolar o jergo para a equipa do Ferroviário da Beira. O Cidi, que tem dificuldade de sair da sua zona defensiva, jogou curto ali perto para o companheiro, jogou exatamente para o Shelton, perde a bola, sai o Testa África.
4: Candinho já bateu depois do primeiro curto defensivo da formação do Ferroviário da Beira, a controlar agora o Herve da equipa locomotiva.
3: Aí está a equipa do Ferroviário da Beira, para intermédio do Bernardo, jogou curto ali perto para aqui, é para o Beto Maravilha, joga atrasado, então entrega ali perto para o companheiro Bernardo, se concentra, recebeu outra vez, abre tudo para a esquerda, para quem? É para justamente para o Beu, o celular parou com o pé esquerdo, trabalha com o mesmo, mete para a esquerda, empurra para o companheiro 26, quem é aquele? É justamente o Herve, mete para o oficial, dobra passe, entrega outra vez, o Herve dobra passe agora para o Beto Maravilha, empurra tudo para o central para Erwin, recebeu, parou, trabalhou, meteu para a direita, para bem, para Amorim, joga para a direita, empurra para Sheldon, está para lá, para recua alguns metros, foge para a casal do adversário, entregou para o que é aquele Chessa. Chessa está muito bom no jogo. Chessa ganhou forma nessa petapa da época 2026. Rola Jerko outra vez, o ataque da equipa do Ferroviário da Beira, insiste, o Ferroviário não insiste, é para o Sheldon, passa um, passa dois, mete para Amorim, abre a direita para o companheiro, recolheu o Chessa, para Chessa, na cara do adversário, cruzamento ainda não saiu. Agora sim, entra na área, tenta fazer o cruzamento, a bola rola, fica na posse jogador da equipa do Testa África, tenta sair para contra-ataque mal, e joga sair para a lateral. Lançamento para a equipa do Testa África do Chimoio, ponta esquerda do ataque, equipa azul.
4: Vai sair o pontapé, é o melhor, o lançamento para a equipa azul.
2: Mais uma quebra na comunicação com a cidade da Beira, portanto estamos sem a comunicação com Beira, Lixinga. Também não. Vamos lá, Valdemar de Oliveira Fernandes, Efraim Macitela. Ah, Lixinga, sim.
5: sem rivalizarem aqui no campo Valdemar Oliveira Fernandes da cidade da Machis. Estamos com...
6: Sim, vamos por parte. Sim, Lixinga, sim.
1: Roberto Prato, o que é que estamos a assistir?
7: Sim, estamos a assistir mesmo à grande pressão que o Ferroviário está a empreender neste momento, mas diga-se que a equipa do Ed Pemba entrou muito melhor depois do intervalo. Nós pensávamos que o Arthur Semedo já tinha acertado os aconselhamentos que fez, mas vou-se verificar que nada de que está resultado, independentemente daquilo que era a fogosidade ofensiva que andou a fazer, e o Ferroviário de Lixinga aumentou o seu score marcando o quarto golo.
0: Muito bem, para refrescar a equipa, Antoninho Muxanga mexeu no xadrez, entrou há pouco Marranza para o lugar de Abrão, entrou igualmente Dainho para o lugar de Raul, mas também saiu Breezer e entrou Ivan. Já no lado de Bahia de Pemba, entrou há pouco Jedge para o lugar de Pen, mas também saiu Fidel para a entrada de Xabinza nesta segunda parte, nesta tentativa de colocar as coisas...

0: Tu pode encarnar Bernardo calmamente a seguir, mas na encruzilhada havia dois jogadores, portanto, a confirmar-se daqui a pouco, Deio a marcar, pronto, 17 Deio, não é? A marcar o gol do Ferroviário da Beira de cabeça, calmamente, com tranquilidade, foi ao terceiro andar, ninguém fez a escada, ele até foi exatamente de elevador e os outros nem sequer o acompanharam de escada, mesmo os jogadores do Teste África do Chimoio ficaram paradinhos à espera efetivamente do cabeceamento que fosse então para as mãos do guarda-redes Jamaica. Verdade é que ele subiu, chegou, encostou e marcou para a equipa do Ferroviário da Beira. Portanto, vi aqui meio iludido pelos alguns colegas, mas eu vi o homem de Ponta Encarnada, precisamente o central. É isso mesmo, BM Benizar Macamo, Bernardo, o central da equipa do Ferroviário da Beira, sobe ao terceiro, foi à busca da menina, encostou a garina na garganta, o primeiro no caldeirão, o Ferroviário, 0 Teste África, minuto 21, segunda parte, lançado o jogo, Ferroviário vence, creio que alguma justiça, porque é verdade, de tanto bater na guitarra, é verdade, a música já tocou, ensaiado cântico no caldeirão, os adeptos vibraram e o Ferroviário vence por uma bola sem resposta.
1: Golo de Bernardo para ratificarmos então o cabeceamento de Bernardo. A defensiva do Teste África ficou apática, praticamente a dormir. Foi lá, tal como dizia o Dias, no segundo andar, Bernardo de cabeça a marcar então para já o único tento para a equipa do Ferroviário da Beira. Vai vencendo em pleno caldeirão o Teste África do Chimoio.
2: Obrigado. Adianta-se o Ferroviário na recepção do Teste África de Chimoio no clássico para a Taça de Moçambique. Primeira mão dos quartos de final em pleno caldeirão. 3-0. Estávamos agora na cidade de Lixinga. Sim, agora sim. Lito Ismael. Alô, Lito? Sim.
3: Muito bem, aqui então estamos com 23 minutos cravados desta segunda parte. Penso que Belisário ficamos por aqui, não é?
2: Era para ouvir, parece-me que era para fazer os comentários. O jogo já está desnivelado, 4-0 neste momento. Temos jogos com mais motivos de interesse, com o placar mais apertado. Era para ouvirmos então a radiografia neste momento.
3: Ora bem, Roberto Preto joga mais a equipa de Bahia de Pemba nesta fase de jogo. Quem marca os golos é o Ferroviário, naquela incerteza e injustiça do futebol.
4: Exatamente, a injustiça do futebol. Portanto, essa segunda parte, o Bahia de Pemba entrou muito melhor, a correr até a largura do jogo, a explorar melhor os seus flancos, mas contra a corrente do jogo, o Ferroviário de Lixinga aumentou já o seu quarto golo. Portanto, são aquelas coisas que em futebol a gente diz sempre que falta a gíria desportiva. Portanto, neste momento o Bahia de Pemba não lançou a toalha para o chão, ainda continua a correr, mas não está a encontrar caminhos. Portanto, olhando para aquilo que é a qualidade defensiva também do próprio guarda-redes do Ferreira de Lixinga, que é o Macarufo.
3: Muito bem, fotografia possível do professor Roberto Preto, comentador RM Desporto, neste jogo 4 Ferroviário de Lixinga, 0 Bahia de Pemba, para a primeira mão dos quartos de final da Taça de Moçambique, fase regional norte do país.
2: Muito bem, vão seguramente compreender-me aí os meus confrades Lito Ismael e Mércio João. Já são 4-0, e neste momento são 1-0 na cidade da Beira para a equipa de Ferroviário, frente ao Teste África, 1-0 do Costa do Sol na visita à formação do Ferroviário. Diz assim, na visita à formação da Associação Desportiva de Vilanculo. Daqui a pouco voltamos a chamar a Beneiro Xalenco para pontuar algumas notas, mas para já vamos ao Municipal Valdemar de Oliveira Fernandes. Efraim.
5: No Municipal Valdemar de Oliveira Fernandes, na cidade de Machis, estamos agora com 27 minutos. Segunda parte, mantém-se o resultado. A Associação Desportiva de Vilanculo 0, Costa do Sol 1. Portanto, golo anotado no fecho quase da primeira parte. As coisas já complicarem-se para a Associação Desportiva de Vilanculo. Pois não era este o resultado que esperava que fosse, pelo menos até
2: Efraim, vou pedir
5: a esta
2: um minuto.
5: Altura.
2: Efraim,
5: é verdade que vai
2: apenas
5: lutando

0: Efraim, peço apenas um minuto, já volto para aí, Efraim.
1: Ao golo da igualdade.
0: Já volto para aí, Efraim, e também Avelino António, volto para aí já. Vamos rapidamente passar por Kilimani com Abneiro Tchernenko, com notas do torneio do Recreativo Chop Chop. Alô, Abneiro? Alô, Abneiro Tchernenko? Chamo a atenção a Abneiro Tchernenko no campo do Sporting Clube de Kilimani, capital provincial da Zambésia, para esses apontamentos possíveis do torneio de futebol recreativo Chapo Chapo. Alô, Abneiro Tchernenko? Alô, Abneiro Tchernenko? Negativo. Voltamos então a Machis.
1: Exatamente, aqui na Machista, agora com quase 30 minutos nesta segunda parte, o resultado mantém-se 1 para a Costa do Sol, 0 para a Associação Desportiva de Vilanculo, numa altura em que é verdade, ouve-se apenas o som das batucadas da claque do Costa do Sol, a fervescente claque que vem sempre de Vilanculo, não está aqui hoje presente. Ao que apuramos devido, infelizmente, ao desaparecimento físico do filho de um dos elementos integrantes da claque de Vilanculo, por isso que todos os elementos, toda ela a claque, não está aqui hoje e por isso mesmo vão as nossas sinceras, os nossos sinceros pésamos à família, a toda a claque de Vilanculo, da Associação Desportiva de Vilanculo, que não está aqui presente por esse motivo que anunciamos. De qualquer modo, segue o jogo aqui no campo municipal Valdemar de Oliveira Fernandes, na cidade de Machis, com pontapé de baliza, a beneficiar a turma da Associação Desportiva de Vilanculo. Jonas já mexeu o esférico. Vai partir a turma da Associação Desportiva de Vilanculo. Está lá no meio campo contrário. A bola perto para além da linha lateral. E lançamento a merecer a turma do Costa do Sol. Sim, daqui a pouco vai buscar a bola o jogador do Costa do Sol. Sim, já recolheu. Está aí sobre a linha lateral. Lado direito do meio campo, do seu meio campo. Da forma como ataca a turma da Associação, ou seja, do Costa do Sol. Bola já tirada para o interior das quatro linhas. É tocada por o jogador do Costa do Sol outra vez. Agora é lançamento. Não, é lançamento. O toque beneficiou. O toque foi por um jogador da Associação Esportiva de Vilanculo. Então, lançamento para a Costa Sol agora, a partir da lateral do meio campo da Associação Esportiva de Vilanculo. Lançamento já efetuado, bola perto outra vez para além da linha lateral. Lançamento desta vez beneficia a turma da Associação Esportiva de Vilanculo. Já está aí com a bola, quem é aquele? Creio que seja o Mês, assim, já tirou para o interior das quatro linhas de forma atrasada, é para o seu companheiro, organiza-se para o ataque, bola colocada para a direita, onde está o Stambo, Galgo Tereno, conduz a bola, ultrapassou a linha que divide os dois meios campo, agora meteu para o seu companheiro, Toro, recolhe a bola, turma do Costa do Sol, vai ajeitar aí, troca muito bem, bateu, é para quem? É para o companheiro, depois uma entrada faltosa, uma entrada que foi vista pelo árbitro da partida, aí muito próximo, apita, livre, é para quem? É para a Costa do Sol. Leva algum tempinho o jogador do Costa do Sol para entregar aí a bola ao companheiro. Sim, coloca a bola para além das quatro linhas. Leva algum tempinho. O árbitro da partida, Eduardo Chissano, vai dialogando aí com o jogador da Associação Desportiva de Vilanculo. Sai Mesa e para seu lugar entra Ibrahimo. É substituição que ocorre do lado da Associação Desportiva de Vilanculo. Daqui a pouco a bola estará em movimento. É livre a vencer a turma do Costa do Sol. Já está posicionado o jogador do Costa do Sol. Já bateu com o pé esquerdo, bola ganha altura, vai às mãos do guarda-rede. Jonas já recolheu, rapidamente movimentou a bola, colocou para a esquerda, em direção ao seu companheiro, chegou o jogador do Costa Sol, com corte de cabeça, quem é aquele? É, na circunstância, o Chico Muxanga, agora a bola batida, é para quem, de forma atrasada, vai para o guarda-redes do Costa Sol, sem tocar na bola pelas mãos, ele rapidamente bate, a bola ganha altura e acaba perdendo-se para além da linha lateral, depois de ter sido tocada por um jogador da Associação Esportiva de Vilanculo. Lançamento a beneficiar a turma do Costa do Sol. Bola tirada para o interior das quatro linhas. É para o meio campo defendido pela turma da Associação Esportiva de Vilanculo. A bola é colocada outra vez para além das quatro linhas. É lançamento a beneficiar uma vez mais ao Costa do Sol. Agora mais aproximado à linha, ou seja, ao quarto círculo do lado direito, da forma como ataca o conjunto canarinho. Bola colocada. Sim, já recolheu a bola. Já tirou o jogador do Costa do Sol. É para a área do guarda-redes. Sim, vai partir, é livre agora a beneficiar a turma. Sim, foi tocado o jogador do Costa do Sol, livre para o conjunto canarinho. Bola vai ser colocada aí no corredor central, meio do meio terreno da Associação Desportiva de Vilanculo. Está aí o jogador do Costa do Sol, não consigo descortinar de quem que se trata, mas já ajeitou a bola, é quase o mais baixinho de todos os jogadores, ou seja, é o mais baixinho entre todos os jogadores do Costa do Sol. Vai bater, bateu, e a bola tocada por um jogador do Costa do Sol acaba perdendo-se para além da linha final. É pontapé de baliza para a Associação Desportiva de Vilanculo. 33 minutos, segunda parte, Associação Esportiva de Vilanculo 0, Costa do Sol 1.
0: Obrigado, Efraim. Já para aí volto, para já volto a chamar o repórter Abneiro Chernenko, a partir da cidade de Climane.
2: Estamos aqui no campo do Sporting de Climane com este ambiente, digamos, ensurdecedor, um ambiente de facto de muita música e também o futebol. Nesta altura estão transcorridos 4 minutos da segunda parte e resultado ainda mantém-se em branco, 0 para Climane, 0 também para Nicoadala. Uma partida muito bem disputada, sobretudo na primeira parte, com a equipe de Nicoadala, apesar de embora criar algumas situações de perigo, mas a não conseguir concretizar. Mas mais do que eu, para trazer o calor deste ambiente, deixa-me ouvir aqui Nelson Chacunda, estamos em direto para o Remo Desporto. O que é que lhe parece esta partida? Estamos aqui a acompanhar.
3: Muito obrigado pela oportunidade, é uma partida que está a ser muito bem disputada. Estamos aqui para além de assistir uma partida de futebol, a vermos um abraço de cultura de dois distritos vizinhos, falo de Climane e Nicoadala. É uma das formas também como vimos um canal de desenvolvimento do desporto e promoção de talentos a partir desse recreativo Chapo Chapo, que seja bem-vindo para o nosso distrito de Quelimane.
2: Consegui provocar, está a torcer para que seleção?
3: Sim, tem que torcer naturalmente para a seleção de Quelimane, mas como disse, é um abraço carinhoso entre dois distritos vizinhos, mas o meu coração, sem dúvida, está sempre no distrito de Quelimane.
2: Muito obrigado, então, aqui essas curtas declarações, então, de Nelson Chagunda, foi jogador do Sporting Clube de Quelimane, está aqui também a presenciar esta partida, em que está com 0 para Climane, 0 também para Nicoadala. Uma primeira parte algo equilibrada, mas com sinal mais para a equipa de Nicoadala. É um jogo que conta então para o torneio Chapo Chapo, que escala a cidade de Climane. Nós voltamos então assim que se for oportuno.
0: Obrigado, Abner Jarnenco. Houve golo em Lixinga, ouvi o grito do Luiz Ismael.
4: É verdade, Belisário Macamo. Há pouco marcou Lionel para a equipa do Bahia de Pemba. Depois de um cruzamento na esquerda, introduziu-se ali então sobre o balcão da grande área defensivo por parte da equipa do Ferroviário de Lixinga, sem medir esforços. Catratumba, já estava lá então o 1 para a equipa do Bahia e este 4 da equipa do Ferroviário, professor Roberto Preto.
5: Sim, portanto, como tínhamos dito que Bahia de Abemba não tinha ainda lançado a toalha ao chão, correu, acreditou, por isso conseguiu marcar esse golo que, neste momento, de honra, digamos assim.
4: Muito bem, tal e qual, eu dizia, que o Bahia de Pemba joga muito nesta segunda parte.
5: Pois, Bahia de Pemba desdobrou-se melhor, correu, e por isso está a fazer esse golo que faz jus àquilo que é o seu cadeal ofensivo.
4: Muito bem, Belisário Macamo, estamos com 36 minutos, segunda parte, a primeira mão dos quartos de final da Taça de Moçambique, Ferroviário de Lixinga 4-1, Baía de Pemba.
0: Obrigado, tanto Mércio e João. Vamos até Beira, primeiro peço o tempo de jogo, Nilo Armando e Fernando Dias.
6: Com 36 minutos, já jogados na segunda parte, mantém-se 1 para o Ferroviário, 0 para a equipa de Testa África do Chimão, e tal como dissemos, Bernardo, aos 21, marcou para o Ferroviário da Beira.
0: Qual é o tempo de jogo, Efraim Macitela, e também resultado na cidade da Machis? Efraim, peço tempo e resultado na cidade da Machis.
1: Oh, na cidade da Machis, estamos agora nesta segunda parte com 37 minutos. Mantém-se o resultado 1 para Costa do Sol, 0 ADV.
0: Muito bem, vamos ficar mais alguns segundos aí para depois seguirmos para acompanharmos o fim do jogo na cidade da Beira. Ficamos em Vilanculo, aliás, exatamente na Machis.
1: Livre a beneficiar a turma do Adação Esportiva de Vilanculo. Bola já batida e passa por cima da baliza guarda de Armando do Costa Sol. É pontapé de baliza agora a beneficiar o conjunto canarinho. Bola colocada aí sobre a linha frontal da pequena área. Armando manda toda a gente subir e ele recua alguns passos. Já está aí na linha do golo posicionado. Vai partir e com o pé esquerdo bateu, a bola ganha altura, é para o meio campo contrário. Stambo devolve a bola para meio campo, defendido pela turma do Costa Sol, de cabeça, agora de peito, bola sobre o relevado. Está aí o jogador do Costa Sol, controla a bola, vai sair calmamente, meteu no lado direito, é para quem? É para o companheiro mais adiantado, vai conduzir a bola, dominou, depois chega o primeiro jogador da ADV, faz um passe rápido de forma recuada, meteu aí, agora sim relaxa, mas coloca outra vez de forma recuada para o companheiro que está em recuo a turma do Costa Sol. Agora sim, é por intermédio do camisola número 18, é Nélio, controla a bola, meteu para o guarda-redes Armando, outra vez com o pé esquerdo, bateu, bola sobre a altura, é para o jogador do turno da Associação Esportiva de Vilanculo, é Milton, faz uma simulação, depois conduz, mete para o companheiro, chega tarde a bola, chega primeiro o jogador do Costa Sol, protege a bola, mas o que é que acontece? Sim, acaba perdendo-se para além da linha final, é pontapé de baliza. É para Costa do Sol, guarda-redes Armando, já recolheu, coloca a bola aí na linha frontal, vai partir, já meteu rapidamente, é para o companheiro aí curtinho, deixa agora para Nélio com o pé esquerdo, também coloca para quem? Para o campo número 19, na circunstância o Babatunde me tocou aí a calcanhar, mas foi tocada por um jogador da Associação Esportiva de Vilanculo e a bola perto para além da linha lateral, lançamento para o conjunto canarinho. Já recolheu a bola o campo do número 18 do Costa do Sol. Chama-se Nélio. Já tirou para o interior das quatro linhas. É para o lado esquerdo. Meteu. Depois chega o primeiro corte da defensiva. Bola perde-se para além da linha lateral. Lançamento a beneficiar a turma do Costa do Sol. Quando atingimos minuto 40 nesta segunda parte, o resultado mantém-se em 1 para Costa do Sol, 0 para a ADV. É transmissão do canal desportivo da Rádio Pública Nacional. Estamos no campo municipal Valdemar de Oliveira Fernandes, na cidade da Machixe. Jogo dos quartos de final da Taça de Moçambique, segunda maior importante prova de futebol do nosso país. Vai partir a turma da Associação Esportiva de Vilanculo. Bola batida de qualquer maneira. É por Stambo e acabou perdendo-se para além da linha lateral. Sim, não, o árbitro assinala livre a beneficiar a turma da Associação Esportiva de Vilanculo. Livre já cobrado, vai organizar-se para o ataque à turma da Associação Esportiva de Vilanculo. Papsídio rapidamente meteu para a esquerda em direção do companheiro. Bateu de qualquer maneira, chegou primeiro o jogador do Costa Sol. Recolhe, faz um passo atrasado, agora vai explorar a linha direita. A bola é batida e depois perde-se para além da linha lateral. Lançamento. Sim, lançamento ou livre.
0: Obrigado, Efraim. Já voltamos para aí. Para já vamos à cidade da Beira. Mas antes, passagem por Lixinga, tempo e resultado.
4: Estamos a balizário com 41 minutos, segunda parte, 4 Ferroviário de Elxinga, 1 Baía de Pamba.
0: Vamos à Cidade da Beira, Nilo Armando e Fernando Dias.
6: 41 minutos, jogados já a segunda parte, mantém-se 1 para o Ferroviário, 0 para a equipa do Distrito África. Joaquim, rapidamente, não sei se me ouve, rapidamente. Falso ou...
0: Havia um golo, creio que é um problema aí com os fios de microfone do Mércio João, creio que é o quinto golo do Ferroviário, mas o grito já chegou aos soluços.
4: Entrou! Marcou! É Ivan! Isola número 2 nas costas, Roberto Preto. Este menino entrou, recebeu ali sobre a pequena área, depois Cretra, tumba, a bola só fez um pum, a menina foi cair dentro das malhas.
5: Obviamente, Ivan, grande maestro, grande desequilibrador, que saiu por lado do banco. Nós pensamos que o treinador estava a poupar por causa do jogo que vai ter com o campeão, na circunstância, o ADS, na próxima semana. Portanto, entrou para mostrar que...
0: Muito bem, ficou essencial com esses problemas de comunicação. Vamos à Beira.
6: Beira, 3 minutos para vermos a placa de compensação. Chamava Joaquim Tina para dizer-nos mais ou menos aquilo que poderá acontecer nos próximos minutos, não é? O Ferroviário vence, o Tchastá fica pressiona.
7: Sim, mas a verdade é que o Ferroviário não é com isso, depois de marcar o golo, cruzou os braços. Continua ainda a atacar, ainda a pressionar o Tchastá, que aliás já podia ter chegado inclusive ao segundo golo, mas não conseguiu chegar. O Tchastá ainda vai se defendendo quanto pode. Então, provavelmente esse jogo termina mesmo com esse resultado.
6: Vamos ver a posição do Joaquim Tina. Daqui a pouco vamos ver a placa de compensação. Estamos já a 2 minutos do final. 1 para a equipa do Ferroviário, 0 para o Tchastá. Rola a bola à ponta direita. Um abraço também especial para o André Pequenino, óbvio da cidade do bairro de Caracu, na cidade de Pemba. Mola veia também do óbvio da partida capital provincial de Tsavala. Substituição no Ferroviário da Beira, vai sair o Daio, entra o 31 Luciano. Portanto, alteração das hostes da equipa do Ferroviário da Beira. Entra o melhor marcador do Ferroviário da Beira. Sai, portanto, o melhor marcador do Ferroviário da Beira. Entra Luciano, jovem Luciano. Rola a bola, Cidinho, que recebeu com a parte interna da bola diretamente para Beu. Januário recebeu com o Pescaro, trabalha com o direito. Abre para o corredor central. Tentativa de subir o jogador do Lago. Chegou o primeiro jogador da equipa de Testa África. Fez o primeiro corte. E tentativa de sair em contra-ataque. Sumou o jogador do Ferroviário do Testa África.
4: É o capitão Mário Sinamuda. Camisola 10 entrega para quem? Para o Abu. 14 perto contra o Luciano. Aliás, quem falta? O Arthur encontra, manda parar o jogo. Diz que livre para a turma do Testa África, parte do lado esquerdo do seu setor defensivo, vai ser ele o próprio Abu, que há pouco foi importunado, vai o encarregado da execução, vai tomar balanço, vai bater daqui a pouco o jogador da formação do Testa África, do Chiboio. Abu com o pé direito, ganha muita altura a bola, vamos ver quem salta, primeiro corte da defensiva da formação do Ferro Verde para controlar, a bola será batida para o bordo do contrário, recuperação outra vez para a equipa do Testa África, não recupera nada e vai sair a turma do Ferro Verde.
6: Chessa abre tudo para a corrida central, tentativa de solicitar a corrida do companheiro. Chegou primeiro o jogador da equipa do Estava, mais carrega a equipa do Ferro Verde para o entramento do Beto. O Beto Maravilha meteu para o corredor central, entregou para a Chessa, mete para o Loquim. Aí está ele, ganha a final, pode sair o gol. Ainda não, fora do jogo. Visto daqui, viu também o árbitro assistente, o árbitro da partida finalmente confirma. Então, regular a oposição do jogador do Ferro Verde da Beira, está certo o árbitro da partida. Pontapé de livre para a equipa do Testa África. Um jogador do Testa África contundido. Daqui a pouco vamos ver a placa de compensação. Oportunidade para o Ferro Verde da Beira, mas está um jogo que o Testa África aguenta-se. Quer levar para casa esta magra desvantagem, obviamente, para resolver os problemas da sua alma. O Ferro Verde da Beira procura de segundo para viajar com alguma tranquilidade à capital da província de Manica. São dificuldades que foi encarado no decurso da primeira parte, fundamentalmente. Nessa segunda parte, o Ferroviário encontrou um buraquinho para Bernardo atirar. jogar, conhece o da baliza contrária. 5 minutos dados pelo quarto para o árbitro da partida para compensar o tempo perdido. Rolando fica na posse, jogador da equipa de África outra vez, na sua defesa para entrar com o próprio guarda-redes Jamaica.
8: É Schmeichel, camisola 1 da formação do Ferro do Teste África. Vai entregar para quem? Para o Horácio, cada direita com o pé direito, entrega já para o seu colega da equipa. Na circunstância para o Ernesto, que entrou há pouco nesta segunda parte, vai receber o Ernesto, entrega outra vez para o Horácio, mas atrasado, bateu o jogador da formação do Teste África com mais dificuldades, ganha outra vez a equipa do Teste África, não ganha nada. Vamos lá ver, olha a formação do Ferro.
6: Luciano, presença, busca, dor e licença, abre tudo para direito para Lau. O Lau, quem parou, cruzamento efetuado, cabeceamento não, surge outra vez o ataque da equipa do Ferro, vai dar presença, vai correr o quadro, muito bem, foge a marcação do adversário, vai tocar o curto ali para tocar para ver o Teste África. Veio agora que é capital no lugar de Daio, Daio saiu, deu o seu lugar ao Luciano. Olha a chance, recua alguns metros, foge a marcação, olha o cruzamento contra o corpo do adversário, tentativa de carregar por Beu, mas chegou ao primeiro jogador do Teste África, faz o corte, sai a equipa para abrir no planalto, sai o Sérgio Sá para entrar, lançamento para a equipa do Teste África, próximo do banco da responsável, suplente da equipa orientada por aquilo, Arcelino preocupado com esta vantagem mínima, 1-0 é muito pouco para o Ferroviário.
8: E a lançamento para a equipa do Teste África vai ser o Elton. Bola colada nuca. Entregou para seu colega contra o copo do adversário. Recupera outra vez o Elton. Vamos lá ver o que é que ele vai fazer. Não ganha. Vai ganhar quem? O Horácio cá na direita. Já bateu para o ataque da formação do Teste África. Ninguém está. Apenas o guarda-redes César Machava. Diz que recolheu. Esta é minha.
6: Já jogou com a palma de mão direita para Bernardo. Não. Simão, que ia jogar, não jogou. Agora já chutou para Bernardo contra. Vamos lá, ganha muita altura. Vai para o meio campo da equipa do Teste África. Subiu o jogador da equipa. Abriu do planalto. Fez para o Bernardo. Carrega a equipa do Ferreira para o primeiro Shelter. Parou, olhou. Entregou ali para para o companheiro Luciano da circunstância, roda sempre de próprio, procura Chester, o encontrou cara da esquerda, aí sai ele, se bloqueia, não foi, se bloqueia, vinha, não veio, preferiu jogar curto ali perto para Beu, o Beu já agora abre para o Rossetal, saiu o esquerdo da esquerda para a direita, do jogo exterior para o jogo interior, abre tudo para a direita, empurrou agora para lá, aí está lá, recebeu, parou, jogo atrasado, empurra outra vez, já morri, leva cruzamento para a costa, defesa da equipa do Teste África, carrega a equipa do Ferro, vai para também de parada, perdeu a intenção do cerco, foi carregado em falta o jogo da partida, pinta de equipa também de livre para a equipa do Ferro, vai para próximo do circo central, ponta B de livre. A entrada do meio relevado contra o jogador Bernardo está contundido. O autor do gol, o único desta partida, ao 1:21 dessa segunda parte. Bernardo foi o único que marcou. Obviamente está vencendo o Ferro Velha Beira por 1-0. Este jogo foi difícil para o Ferro Velha Beira. Por um jogo para o Teste África, está aberta a eliminatória. O Ferro Velha Beira busca então de uma vantagem tranquila. Está difícil, faltam 2 minutos para acabar o jogo. O Teste África também na perspectiva de aguentar-se de forma a conseguir então levar essa eliminatória ao seu ninho. É verdade, falei há pouco então da Taça de Moçambique, a prova que começou em 1968, recordemos então da primeira final, Ferroviário da Beira, Teste África, aconteceu na Baixava, Teste África não, Ferroviário da Beira, Bassaquen, aconteceu na Baixava, 4-0 para a equipa de Bassaquen, mas dicas de passagem, a primeira grande final também na Beira aconteceu em 1979, foi precisamente aqui, nesse estádio, em que o Palmeiras da Beira, Testelo de Pungo, o Palmeiras venceu por 5-4 na transforma num jogo que terminou aos penaltis, porque no final dos 90 as duas equipas estavam empatadas a 2 golos. Foi a primeira grande aparição do Teste do Pungo no panorama desportivo, muito particularmente do futebol nacional. É o clube que em 1978 deu cartas, entra para o Campeonato Federado justamente em 78, para em 79 aparecer na sua primeira intervenção, obviamente na Taça de Moçambique, e conseguir chegar à final. E é que aconteceu justamente aqui no Caldeirão. Rola a bola, bola para Bernardo, o autor, não, o autor do gol, não, o Bernardo agora sai porque foi contundido, sai contundido, mas irá reentrar no jogo, porque efetivamente está recomposto, fisicamente recomposto. A alteração nas bandas do Planalto, vai entrar o 26, creio que vai ser o 26, exatamente, o Guilherme, para o lugar do 22, que é precisamente, bem, agora já não vejo o 22, parece que o número 2
8: é o Minguire.
6: Bem, ok. Exato. Está tudo confirmado. A entrada de Guilherme do Teste África, últimos cartuchos. O Teste África a tentar defender com garras e dentes. E esta desvantagem mínima é importante para os Fabrizi lutarem já na última, no jogo da última mão, na capital de Manica, muito particularmente na sua alvo, no seu estádio, obviamente. A bola vai ser aproveitada para o jogador da equipa do Ferro Velho, pode ser o último lance, pode ser o último lance da equipa do Ferro Velho da Beira, pode ser o último lance. Há um chuveirinho, chuveirinho prometido por um jogador da equipa do Ferro Velho, salta na circunstância, a bola vai cair, obviamente, no iniciamento da área, da baliza do Schmeichel, a bola foi cabeceada para o jogador da equipa do Ferro Velho, sai para a linha final, ponta rede para a equipa do Testa África.
8: Para o guarda-redes, Josh Michael, camisola 1 das costas, vai colocar o cerco na barca para este ponto a pé de rede. São os últimos cartuchos. O Arthur já está a compensar o tempo perdido. Vai colocar na barca no vértice direito da sua pequena área. Ele vai ser o encarregado da execução para bater na bola. O guarda-redes, Josh Michael, prefere deixar que seja o Tetinho, o seu colega de equipa, o camisola 2 nas costas. Todo mundo a avançar para frente, claro. E a
1: Nelo, Nelo, Belisário Macamo, Nelo Armando.
0: Sim, sim,
1: Belisário Macamo,
0: sim, sim.
1: Nelo Armando.
0: Sim, sim, sim, sim, é Efraim.
1: Sim, muito boa tarde. Tenho aqui a possibilidade de ouvir Horácio Gonçalves, mas eu diria primeiro para saudar a Abdulmar. Termina a partida aqui no campo municipal Valdemar de Oliveira Fernandes, na cidade de Machis. Mister, muito boa tarde, em direto para a Antena Nacional da Rádio Moçambique. Qual é a leitura que faz deste...
9: São jogos difíceis, sabemos que é uma equipa bem, bem orientada, aqui em Machis também não é um copo fácil. Pronto, e acabamos por marcar, podemos marcar logo nos primeiros 15 minutos, tivemos duas outras situações, podemos ditar o resultado já. Obrigou-nos a fazer um esforço maior, porque nós temos quarta-feira jogo, enfim, infelizmente, assim, no, equipas que não jogaram para a taça jogam quinta ou sexta, equipas que jogaram ontem jogam quinta ou sexta, e nós, já foi no início da época, também nos aconteceu isto, é um desgaste muito grande, ainda a faltar muito tempo, temos tirado jogadores importantes para fazer o equilíbrio, pronto, e estas coisas que nós procuramos, tentar equilibrar a equipa para... E como isto é duas eliminatórias, era importante para nós ir para o Costa do Sol com uma vantagem de um gol. Mas, de qualquer das formas, não podemos facilitar. Quando vier, em outubro, temos que estar preparados para isso. Vai ser também um jogo difícil, de certeza. Agora é descansar. Vamos novamente para Xai-Xai, para tentar descansar, recuperar os jogadores, para ver se quarta-feira conseguimos. Mas não está bem. Não está bem porque nós fizemos hoje, não sei porque é que não fizemos ontem o jogo, não percebi. E porque é que não jogámos quinta-feira, não estou a entender. Nós já no início da época tivemos em 20 dias, tivemos 5 jogos, também não percebi porquê, e agora outra vez. E é o Costa do Sol, pá, espero que também os outros também tenham essa... Seja igual para todos, não é? Porque estas coisas de antecipar, estas coisas de fazer dois jogos seguidos, nós estávamos todos avisados, não temos que nos queixar. O único e simplesmente, o Costa do Sol está a ser muito massacrado, eu tenho que defender o meu clube, naturalmente, está a ser massacrado com jogos sucessivos, sem qualquer tempo de descanso, muito reduzido, e com uma viagem destas a Inhambane, não é fácil, não é?
1: Em relação ao campeonato, ainda acredita na conquista do título?
9: Ah, então nós estamos lá na frente, porque é que não devemos acreditar? E temos menos jogos, tá?
1: Mister, gostou do Fusão? Muito obrigado. Declarações do treinador principal do Costa do Sol, Horácio Gonçalves. Sigo agora ao encontro de Arthur Romão, treinador.
0: Vamos por partes, mesmo. Vamos deixar o Frame terminar. Vamos por partes.
1: Mister, muito boa tarde. Em direto para a RM Esporte, em simultâneo, a Antena Nacional da Rádio Moçambique. Mister, qual é a leitura que faz deste 1-0? Não era isto que projetavam, seguramente?
10: Em princípio, eu acho que foi um bom jogo, não é? Embora entramos um pouco mal, mas a partir do minuto 30 para 45 estivemos muito bem. E sofremos o gol numa situação de contrapé. Futebol é isto. E na segunda parte quase que enchemos o campo, a ver se podíamos marcar mais um gol, pelo menos para garantir o empate. Mas eu acho que no dia não estava mesmo a favor da mal. Mas só vamos continuar a trabalhar, a ver se os próximos dois jogos do Moçambola podemos faturar ou ganhar jogos em casa.
1: Quarta-feira, ou seja, quinta-feira, é com o Ferro Verde Beira. Qual é a projeção que faz para o jogo do Moçambola?
10: Já estamos a fazer de tudo mesmo, para ver se podemos ganhar, para ver se podemos alavancar o grupo de trabalho.
1: Obrigado. Declarações de Arthur. Obrigado, Romão, treinador Efraim, adjunto,
0: exato,
1: na Associação Desportiva de Vila
0: Sim,
1: na leitura
0: exato.
1: A este 1-0 sobre Costa do Sol.
0: Mércio. Alô, Mércio João. Alô, Mércio. Vamos lá então.
11: Ora bem,
0: vamos por partes. Vamos por partes. Sim, sim. Vamos lá, Mércio. Sim. Vamos lá.
11: Possibilidades de ouvir Arthur Semedo, treinador do Bahia de Pemba, que já fala à imprensa.
12: Estamos aqui com os jogadores que acabamos por iniciar a partida, pudessem ter a mesma prestação e acabaram por não ter. Mas creio que os primeiros dois jogadores influenciaram muito do desenrolar da partida. E acho também que o resultado é demasiado volumoso para aquilo que foi a partida. Mas, de qualquer forma, só nos resta endereçar os parabéns à equipa do Luís Xinga. e desejar que a nossa equipa, a partir daqui, seja capaz de tirar as eleições deste jogo e possa partir daqui para aquilo que nós desejamos, que é o... Fundamentalmente aquilo que nós desejamos é fazer um bom campeonato até ao final, e acho que temos condições para isso. Se vocês fizerem a leitura clara do que se passou aqui, se olharem bem para as equipas do Bahia que jogaram, os jogadores do Bahia que jogaram, vocês vão tirar as vossas conclusões. Portanto, nós sabíamos o que vínhamos aqui fazer, só não contávamos é com um resultado tão desnivelado, porque verdadeiramente acho que tivemos algum demérito também no resultado.
2: Isso quer dizer que Não coloca a taça de Moçambique como prioridade?
12: Não, coloco, mas nós temos um plantel de 20 e tal jogadores e com a proximidade dos jogos que nós temos, temos que priorizar algumas coisas, e nós priorizamos o campeonato, claramente.
2: É possível virar esse resultado em Pemba?
12: Bom, no futebol tudo é possível. Exato. No futebol é tudo é possível. Agora, que é um resultado difícil de contornar, claro que é, mas tudo é possível. E depois, se olharmos para as duas equipas, convenhamos que o Ferroviário de Lixinga não é superior à Bahia. Se jogarmos com todas as nossas pedras no lugar, acho que temos hipótese ainda de fazer um brilharete. Mas, como eu disse, não tirar mérito ao adversário, ganhou bem, nós estivemos aquém daquilo que nos competia fazer. Mas a partir daqui só temos que olhar para aquilo que é o nosso trabalho para frente, que nós queremos é garantir a nossa manutenção.
2: Está arrependido?
11: Ouvimos então o treinador Artur Semedo, de Bahia de Pemba. Vamos fazer o contrabalanço por parte do Ferroviário de Lixinga, também para ouvirmos neste direto para o RM Desporto, treinador adjunto do Ferroviário, Nelson Malo. Mister, jogo fácil hoje para o Ferroviário?
13: Bom, não existem jogos fáceis. O adversário não nos criou muitas dificuldades. Conseguimos fazer um jogo normal, conseguimos fazer golos, que é o que não estávamos já a desejar. Conseguimos ganhar o jogo e para levar o jogo para a segunda mão com um pouco de tranquilidade. Foi um jogo que conseguimos controlar o jogo em todos os momentos do jogo, até o momento que o adversário fez o golo, estávamos a controlar o jogo, mas os jogadores estão de parabéns pelo esforço e pela vitória.
11: Muito obrigado. Reportagem possível em Lixinga.
14: Obrigado. Vamos lá, Filipe Jorge, na beira.
15: Adversário?
14: Sim, Filipe Jorge, vamos a isso.
15: Sim, dizia que na beira já terminou o jogo, 1-0, vence o Ferroviário da Beira. É possível ouvir o técnico do Teste África do Chimoio? Mister, que leitura que faz dos 90 minutos? Perde 1-0?
16: Sim, a princípio foi um bom jogo. Conseguimos controlar o jogo na primeira parte, conseguimos ser empatados. Na segunda parte ainda continuamos na pressão média para ver se conseguimos um ponto. Chegamos mais adequados, porque sabemos que vamos jogar na casa do adversário. E contra a corrente de jogo, sofremos um gol. Há que dar o mérito ao adversário pelo gol. Daqui adiante trabalhamos mais para ver a segunda eliminatória, se podemos trabalhar mais aspectos ofensivos para fazermos o diferente, fazer a diferença do golo que nós sofremos aqui na beira.
15: Muito obrigado. Ficando aqui palavras do técnico do Teste África do Chimoio, Dino Alberto. Já é possível ouvir aquele Marcelino, Mister? Estamos em direito à antena nacional da Rádio Moçambique. Que leitura que faz dos 90 minutos? Vitória 1-0?
17: Penso que foi um jogo com um sentido. Nós fomos a equipa que ofensivamente foi a equipa que esteve mais presente em campo desde o início ao final. Na primeira parte criámos 3 oportunidades ou 4 que devíamos ter concretizados e não concretizamos. Eu acho que quando assim é, principalmente quando jogam com equipas teoricamente inferiores, fecham-se muito, e jogo da taça com duas mãos, quanto menos golos sofrer, melhor para eles. Tentamos fazer melhor, forçámos na primeira parte, 3 oportunidades, só do Dai teve 3, mais uma do Mauro, não conseguimos concretizar. E o jogo depois começou a ficar tenso, os jogadores começam a ficar nervosos, a ansiedade tomou conta e começou a ficar difícil. Na segunda parte, temos umas descidas no intervalo, conseguimos disposicionar um pouco mais o testado, porque criar mais situações de golos, e foi aí onde nós conseguimos concretizar uma oportunidade, e de tantas outras que não conseguimos. Devíamos ter saído daqui com um relato um pouco mais volumoso por aquilo tudo que nós fizemos, sobretudo no nosso canal ofensivo. Mas infelizmente não conseguimos fazer os golos. Só temos que agora pensar no jogo de campeonato, pensar agora na segunda mão, não nos vai levar em nada. Temos que agora pensar no jogo de campeonato que já temos que ter. frente ao ADV de Vila Mouros. Depois, quando chegar a vez do jogo da taça, vamos começar o jogo da taça.
15: Muito obrigado. Ficaram aqui palavras do técnico do Ferro Verde da Beira, Aquil Marcelino.
14: Muito bem, vamos lá primeiro libertar o Efraim Acitela, está a trabalhar, portanto, está sozinho. Efraim, vamos lá então fazer a leitura nessa vitória, portanto, a tangente do Costa Solo por 1-0 na visita à Associação Desportiva de Vilanculo.
18: Muito obrigado, Belisário. Uma leitura muito simples. O golo que definiu o rumo do marcador aconteceu, tal como dissemos, ainda nos primeiros 45 minutos. Mbulu voltou a ser decisivo, aproveitando então o momento certo para colocar os canarinhos em vantagem. Marcar na primeira parte permitiu, portanto, ao Costa do Sol gerir a partida com maior tranquilidade, forçando a Associação Desportiva de Vilanculo a expor-se e por demais no segundo tempo. O Costa do Sol venceu, sobretudo pela experiência e estofo competitivo. Soube ler os momentos de jogo, defender quando necessário e ditar o ritmo da partida. Mesmo, portanto, com esta margem mínima de 1-0, a equipa mostrou-se serena e raramente perdeu o controle emocional organizacional perante a uma resposta da Associação Desportiva de Vilanculo. Apesar do placar magro, a exibição do Costa do Sol justificava um resultado mais volumoso. Aliás, a equipa construiu lances para dilatar a vantagem, pecando apenas no momento da finalização ou se quisermos, no último passe. A Associação Desportiva de Vilanculo tentou reagir ao golo sofrido, mas esbarrou no bloco defensivo, bem organizado do Costa do Sol. A falta de eficácia, a dificuldade em superar a experiência do Costa do Sol ditaram, portanto, o fim da caminhada. O fim da caminhada em relação a este resultado, considerando que ainda tem um jogo da segunda mão que vai acontecer nos próximos dias em Maputo. Enfim, foi uma vitória pragmática e personalizada do Costa do Sol numa competição a eliminar que a Associação Desportiva de Vilanculo, se quiser continuar nesta taça de Moçambique, deverá, enfim, fazer tudo e mais alguma coisa no jogo da segunda mão, o que não será fácil já em Maputo, efetivamente, no campo do Costa Sol. Foi exatamente isto que aconteceu aqui nesta tarde no campo municipal Valdemar de Oliveira Fernandes, na cidade da Machis, Associação Desportiva de Vilanculo 0, Costa do Sol, um jogo dos quartos de final da Taça de Moçambique, em a segunda maior e importante prova de futebol do nosso país. Meu nome é Efraim Macitela, despeço-me com promessa de cá voltar numa próxima oportunidade. A todos, muito boa tarde e continuação de bom trabalho para si, Belisário, e aos restantes colegas nesta tarde dominical.
14: Obrigado, Efraim Macitela, um abraço. Vamos à lixinha também para fechar a reportagem e comentários no Municipal 1º de Maio.
19: Exatamente, Belisário Macamo, uma vez mais, boa tarde. O palco totalmente desmontado, fica para a história este resultado de 5 para a equipa do Ferroviário de Lixinga, 1 para a equipa do Bahia de Pemba, esta que foi a primeira fase dos quartos de final da Taça de Moçambique, Zona Norte. Muito rapidamente, Roberto Preto, creio que a história já está completa, apenas uma pincelada daquilo que assistimos nesta tarde desportiva.
5: É verdade, 5-0, 5-1. A favor do Ferroviário de Lixinga, é uma grande obra engendrada e posta em causa pelo técnico Antoninho Muxanga. Portanto, o Ferroviário de Lixinga conseguiu manietar toda a estrutura e a inteligência do seu adversário desta tarde, que foi, no caso, o Bédic Pemba. Os dois golos de rajada serviram efetivamente de nó de estrangulamento por tudo aquilo que era a capacidade que e o esboço que a equipa de Pemba trouxe para aqui. Portanto, o Ferroviário saiu daqui fazendo jus aquilo que era toda o pré-match que era feito, todo o comentário que era feito ao nível das esquinas sobre esse jogo de hoje. Foi um Ferroviário de Lixinga que hoje mostrou a sua capacidade. Naturalmente, tendo refrescado, grande parte dos jogadores constitui o seu miolo desportivo, naturalmente, por ter em conta de que vai ter na próxima semana um jogo muito exigente, muito que vai exigir muita responsabilidade e muita paciência frente ao campeão nacional, que é a União Desportiva de Songo. Sendo assim, o Bahia de Pemba jogou também, mostrando que veio para aqui porque era para conseguir os 3 pontos, mas não conseguiu. Interpretou melhor, correu a largura do jogo, naturalmente faltando apenas a frieza e a qualidade do último passe no último terço do seu ataque. Portanto, os 2 golos iniciais que foram derrumpantes determinaram tudo aquilo que era a capacidade que poderia demonstrar na tarde de hoje. O senhor árbitro que veio à equipa de arbitragem, quer o árbitro de centro, assim como os 2 seus assistentes, não tiveram nenhuma influência neste resultado, porque jogaram milimetricamente, tendo demonstrado alguns atletas, quer do Bahia de Pemba, por causa de comportamento apenas. Mas, tecnicamente, o árbitro esteve muito bem.
19: Portanto, Balizário Macamo, creio que o filme sonoro, a partir daqui do Municipal 1º de Maio, chegou ao fim com este resultado volumoso de 5 para a equipa do Ferroviário de Lixinga, 1 para a equipa de Bahia, com alguma possibilidade da equipa do Ferroviário de Lixinga, olhando para aquilo que é o número dos golos, passar para outra fase. Mas são contas que vão ser contadas no finalzinho da segunda mão desta que é a prova da Taça do Moçambique a nível deste belo Moçambique. Despedem-se Litos Maial, Mércio João, Roberto Preto, que esteve nos comentários, e tivemos os cuidados técnicos de Bacarene Conte. Nós voltaremos em próximas edições para trazer o melhor do futebol nacional a partir daqui do Municipal 1º de Maio. Até lá, fica aquele abraço para ti, Belisário Macamo, na coordenação desta tarde desportiva.
14: Obrigado, Litos Mael, que teve a companhia de Mércio João e também do Bacarne. Conto com os comentários de Roberto para a partir do Estádio Municipal 1º de Maio em Lixinga. Fechamos também a reportagem na cidade da Beira.
6: Exatamente, Belisário Macamo. Simples quanto isso, serviços mínimos para o Ferroviário da Beira. Sabe que das dificuldades irá encontrar no jogo da segunda mão, mas o mais importante é que cada jogo é um jogo, é verdade. Se aquilo Marcelino tem consciência disso, sabe de dificuldade, tal como dissemos, que poderá encontrar. Mas o mais importante era, Joaquim Dina, chegar e jogar e ganhar. Os números até não interessam tanto, porque o que vem a seguir são contas do outro Rosário, não é, Joaquim?
7: Sim, na verdade é que o Ferroviário da Beira hoje jogou com muita personalidade. Entrou derrumpante neste jogo, empurrou o Testaf que passou o meu campo, mas perante um Testaf que depois de algum tempo também acordou, deu réplica, mas não o suficiente para aterrorizar a equipa do Ferroviário. O Ferroviário começou a acreditar em si própria. Falhou, inclusive, um golo cantado por Dayo na primeira parte, não conseguiu introduzir a bola na partida do Testaf. Na segunda parte, o Testaf entrou com o Ferroviário ainda em cima dos acontecimentos, acreditou muito mais, também o Testaf acreditou, então o jogo foi equilibrado, mas a equipa do Ferroviário acabou então sendo muito mais eficaz, então conseguiu então aquele golo por intermédio, nesse caso, do defesa, assaltar alto perante uma apatia tremenda da equipa do defensor da equipa do Testa África, então fazer 1-0. Nesse caso, resultado justo, tendo em conta aquilo que foi presidido no relevado, mas ainda não seguro para que a equipa do Ferroviário consiga passar a eliminatória. Terá que ainda se desdobrar mais na equipa, nesse caso, em Chimoio, então, para poder levar de vencida essa eliminatória. A arbitragem, diríamos, para já, muito bem organizada, toda a equipa de arbitragem apitou muito bem esse jogo, sem qualquer resultado de reparo, então, ele vai acabar com um bom trabalho.
6: O trabalho da equipa de arbitragem, fundamentalmente na segunda parte, a primeira foi um pouco, digamos assim, contestada, de alguma forma, fundamentalmente para os jogadores, a equipa de Testa África, mas na segunda parte acertou as agulhas, como se costuma dizer. Portanto, fica esta para a história, este número 1 apenas para o Ferroviário Beirante, o Testa África do Chimoio, na Taça de Moçambique, o mais importante, segundo ouvimos daquilo Marcelino, é, de facto, conseguir essa vitória, tal como dissemos, os outros números vêm aí. mas isso não conta. Mas o importante é que jogou e ganhou esta tarde ante uma equipa do Teste África, tal como fizemos referência ao longo de quase toda a transmissão, uma equipa que a mim me surpreendeu bastante. É verdade, uma equipa muito compacta a jogar, fundamentalmente no capítulo defensivo, e conseguiu até levar a bom porto os seus intentos até o intervalo. Na segunda parte, Bernardo faz a diferença naquele lance em que sozinho saltou, cabeceou e marcou, e a bola foi de relva em relva e a lixar lá para o fundo da baliza sob a responsabilidade de Schumacher. Portanto, o final da reportagem também aqui que viemos efetuar a partir do Caldeirão. Mandar também um abraço especial àqueles que todos que nos ouviram. O Sérgio Macitela ouviu-nos do bairro de Espangara, da cidade da Beira, o Estrólio, o Aceda também da cidade de Lixinga. A todos que estão sempre colados nos seus receptores para acompanhar domingo e o terça, ou seja, tarde esportivas também neste canal de rádio, mando um abraço especial, porque realmente é sempre assim. Nós somos a Rádio dos Campeões. Hoje estivemos aqui com Carlos Dima, que cuidou do som desde ontem, não é? Felizmente a qualidade de sinal é extraordinária, tirando um e outro momento que tivemos o corte de sinal, mas são contas que acontecem sempre para os grandes profissionais, são falhas normalíssimas no decorrer destas atividades. Portanto, Carlos Estima, cuidou do som, Filipe Jorge nas reportagens, aqui Dina no comentário, Nelo Armando e Fernando Dias no relato. A todos um abraço, tamanho do mundo, BM Belisário Macamo, é o comandante, Estúdio Centrais de Maputo, boa semana, bom desporto, estamos juntos, um abraço.
14: Estamos juntos, um abraço, Fernando Dias, no Festa da Reportagem, no Caldeirão, testemunhou esse Ferroviário da Beira. Um Teste África dos Moios 0 em Lixinga, terminou com o Ferroviário local, portanto, Lixinga 5, Bahia de Pemba 1, e na Machis, Efraim Macitela presenciou esse seu testemunho, esse ADV 0, Coxa do Sol 1, Taça de Moçambique. Portanto, quartos de final começaram a ser jogados ontem. Vale a pena aqui também trazer os resultados das partidas realizadas ontem. Comate de Chinavani 1, Ferroviário de Maputo 1, Ferroviário de Nampula 0, Águias Especiais de Lixinga 0 e Águias Especiais de Sofala 0, União Desportiva do Songo 2. Informação de Mamad Rafik, é resultado final do Campeonato Provincial de Futebol de Tete, 16ª jornada. Xingal, portanto, Associação Desportiva Xingal 3, Mulambi Futebol Clube 1, partida realizada no campo municipal 25 de setembro na cidade de Moatize, pontuável para a jornada 16 do Campeonato de Futebol de Tete. 17:04, este é o Domingo Desportivo, edição 31 para o ano 26 de 2000. Entramos na última hora desta edição.
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14: Agora voltamos a juntar a antena o repórter Abneiro Charnenco, a partir da cidade de Quilimane, campo do Sporting, para estas notas do torneio Chapo Chapo.
2: Bem, numa altura em que, digamos, a partida caminha para o fim, estamos na segunda parte deste encontro. Há alteração então no marcador. A equipa, a seleção neste caso concreto de Quilimane, vence por 1-0. Golo marcado então nesta segunda parte, quando parte do público, sobretudo que proveniente de Niquadala, que vinha apoiar, digamos, esta equipe da sua seleção, no caso concreto, a desfazer-se então aqui deste recinto desportivo, quando a partida então caminha para o fim. Mas um jogo nesta segunda parte, digamos, com muita vibração, mais animado o encontro, com as duas equipas então a procurarem chegar à baliza contrária, e sorte então para esta equipa da seleção de Niquadala, quando vão ser jogados mais 3 minutos então nesta segunda parte para o encerramento deste encontro, em que já bem disse que vence a equipa, a seleção no caso concreto de Quilimane, por 1-0. Público a preencher aqui nas bancadas jogadas, mas permita-me, já que o jogo termina, caminha então para o fim, ouvir aqui um adepto de Nicanala. Estamos em direto para o RM Desporto. O que é que lhe parece esta partida?
3: Bom, esta partida é uma partida muito importante, está indo bem. No princípio, Nicanala já vinha dando e neste momento o Climano está em frente, mas tratando-se de um desporto em que importa todo o Moçambique para criar a união entre os moçambicanos e a juventude, nós sentimos que a coisa está indo muito bem. Obrigado.
2: E este torneio, o que é que lhe parece?
3: Não percebi?
2: E este torneio a nível nacional, o que é que lhe parece?
3: Não, é uma grande iniciativa do nosso presidente Daniel Francisco Chapo, uma iniciativa que traz connosco aqui a mudança de comportamento, a união e aquilo que é a coesão entre os moçambicanos. Interessa muito a nossa nação. Obrigado.
2: Bem, muito obrigado. Então, ficaram as declarações deste adepto oriundo então do distrito de Nicuadala, que fica sensivelmente a 30 km da cidade de Climane. São, digamos, dois distritos bem que se separam aqui de forma circunvizinha desta distância de 30 portanto, quilómetros. Bastante animado e a caminhar para o no tempo de compensação. Belisário, se permitir, eu vou me manter ainda em linha para muito rapidamente, quando terminar a partida, ouvir então as reações dos dois lados, tanto então da equipa de Nicuadala como também da equipa de Climane. Vou fazer então este percurso para muito pertinho ali do recinto de jogo para, de certa forma, quando terminar este encontro, poder então trazer em direto os intervenientes diretos deste...
14: Exato, e também terá de ser breve porque às 17h15 ouço, mas também temos um ruído na transmissão, as condições não estão a ser nada boas e também temos, portanto, previsto para as 17h15, estará aqui em estúdio o diretor do Gabinete Técnico da Federação Moçambicana de Futebol para o espaço A Casa do Futebol, Arnaldo Salvado, vai estar aqui então em direto no Canal dos Campeões neste domingo desportivo. Vamos lá ver até lá se temos ainda reações antes do início dessa entrevista. O diretor do Gabinete Técnico da FMF, Arnaldo Salvado, até já esperamos então, mas também esperamos melhoria nas condições da transmissão a partir do campo do Sporting de Quilimane. Está a chegar com algum, portanto, ruído esta transmissão de Abneiro de Charneco. São 17h08. Este é o Domingo Esportivo.
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1: 17 horas e 11 minutos, não sei se já tenho o Abneiro Charneco. Sim, Abneiro.
2: Sim, muito rapidamente vamos ouvir então o homem do jogo que já fala aqui para a empresa.
3: Muito bom.
2: Eu perguntar como é que veio esta partida.
3: Não percebi.
2: Como é que foi esse jogo?
3: O jogo foi muito bom. Foi muito bom mesmo.
2: A tua equipe ganha por 1-0. Era expectável, digamos, esse resultado?
3: Sim. Era expectável porque em casa, fator casa, também nós trabalhamos muito para isso. Portanto, agradecer ao Mr. Tito por nos trabalhar mais e trabalhamos muito pela semana, finalização e tudo isso que nós fizemos acontecer dia de hoje.
2: Muito obrigado. Então ficaram aqui as declarações então, dos homens de jogo desta equipa de Quelimane, portanto, o capitão da equipa da seleção de Quelimane. Vamos ouvir rapidamente a contraparte, no caso concreto, um atleta do distrito então, de Nkwandala face a este resultado.
4: Numa primeira fase o jogo estava meio equilibrado, né? Tivemos automaticamente a primeira parte sob controle. A segunda parte, falhamos. Eles tiveram chances e aproveitaram, né? Foi difícil, tentamos reagir, mas infelizmente conseguiram marcar e ganharam o jogo.

0: E estamos bastante satisfeitos, sobretudo porque mobilizou massas, estão aqui muitos jovens a assistirem, o jogo. E penso que isso faz parte daquilo que é a iniciativa do presidente Daniel Francisco Chapo, que é massificar o desporto e pondo também os jovens a praticarem o desporto que faz bem à saúde, libertarem-se das drogas, libertarem-se do consumo do álcool, libertarem-se de tudo o que é nocivo para a nossa sociedade e para a nossa saúde. Portanto, estamos de parabéns como Zambelli, estamos a aderir massivamente a esta iniciativa e estamos de parabéns como Moçambique, porque estamos a massificar este desporto, estamos a pôr a juventude a correr.
1: Esta moldura humana, o que é que lhe pareceu aqui no campo do Ferro Verde? Aliás, no Sporting, no campo do Grande.
0: Não percebi?
1: Esta moldura humana, o que é que lhe pareceu a presença aqui do público?
0: É maravilhoso, é muito bom. É muito bom ver as pessoas animadas, as pessoas assistindo o jogo. Foi maravilhoso. Muito tempo que não via pessoas assim, juntas, por uma causa nobre como esta da saúde. E estamos satisfeitos com isso.
1: Muito obrigado, então, às declarações do secretário de Estado da província da Zambésia. Vamos ouvir, então, se permite, então, Belisário Macamo, a administradora do distrito de Nkwandala, portanto, uma das equipas que esteve aqui.
2: Muito obrigada. O sentimento bom é mais de termos juntados estes jovens destes dois distritos de Climane e Nkwandala, e sentimos-nos nós honrados porque de vários distritos da província da Zambésia fomos corporizados para fazer parte nesta fase deste campeonato do nosso presidente Daniel Francisco Chapo. Então é uma alegria para nós e mostramos aquilo que sabemos fazer. Os jovens mostraram o seu conhecer da bola, mas também acima de tudo mostramos este amor, este carinho entre a juventude da nossa província. Muito obrigada.
3: Obrigado. Realmente. Quem é o vencedor?
1: Continua a falar a administradora Adelina Teu.
2: Que bom. Todos nós, porque como jovens juntaram-se a esta causa e mostraram que de facto estão abraçados à iniciativa do presidente da República de Moçambique de juntar a juventude, independentemente da sua raça e da sua identidade, da sua religião. Então isto é o mais importante. Todos nós saímos a ganhar, porque provou-se de que a iniciativa é mais do que suficiente, uma realidade de abraçarmos todos a esta iniciativa.
1: Vamos ouvir aqui também. Muito obrigado. Para fazer então o equilíbrio, vamos ouvir o administrador do distrito de Climane, a Mostra Sobrinho. Há instantes falava então Adelina Tiroso, administradora do distrito de Nkwandala. Vamos ouvir a Mostra Sobrinho.
4: Já tínhamos a perspectiva de que seria uma grande festa de futebol. Ganhou hoje este campeonato recreativo Chapo Chapo, ganha a juventude, ganha o desporto. Então, Climane ganha sim, mas acima de tudo está o desporto, está a unidade, está a celebração do desporto moçambicano.
1: Coincidentemente também com a entrega de material desportivo.
4: Obviamente, procedimos a entrega de material desportivo para as duas equipes. Isto é importante para essa massificação, para continuarmos a buscar talentos. Vimos talentos hoje e há muito mais por esta província.
1: Só para terminar... Muito obrigado, então, ficou nas declarações do administrador do distrito de Climane. Vamos ouvir os organizadores, então, deste evento, do torneio Chapo Chapo.
5: Na verdade, essa moldura que cá veio e o calor que Climane deu ao recreativo de futebol Chapo Chapo mostra que é um evento que vem para ficar. Na verdade, é da juventude, é do povo. E neste momento, nós só facilitamos a organização, o resto já não nos pertence. Ficou aqui claro que temos esse mandato para Xilemben, de princípio. De princípio, sim.
1: Muito obrigado. Muito bem, então, portanto, vai escalar o distrito de Xilemben, então, esta caravana do torneio Chapo Chapo na sua próxima ocasião. Portanto, são as notas finais aqui a partir do campo do Sporting de Climane, em que termina, então, este jogo entre as duas seleções de Climane também e de Nkwandala. Vitória, então, para a seleção de Climane por 1-0. Golo marcado na segunda parte, numa segunda parte muito bem disputada. Ficam aqui estas notas, um público maravilhoso que está aqui ainda presente com muita música e também a vibração aqui no campo do Sporting de Climane. Ficou em despedida de Abner Tchernenko e nós voltamos numa próxima oportunidade.
6: Muito obrigado, Abner Tchernenko. No fecho da reportagem na cidade de Lixinga, estamos a 7 horas e 56 minutos. Este é o canal dos campeões, RN Desporto. É mais uma edição de domingo.

7:21, já este é o canal dos campeões em domingo esportivo, edição 31 para o ano de 2026. Acompanhamos as partidas da Taça de Moçambique, no caso o prosseguimento da primeira mão das meias finais. Resultados desta tarde: a Associação Desportiva de Vilanculo 0, Coxa de Sol 1, Ferro Verde Beira 1, Grupo Desportivo Recreativo Teste África de Chimoio 0, Ferro Verde Lixinga 5, Bahia de Pemba 1. São resultados verificados nesta tarde. Ontem, destaque então também para empate por 1-1 entre Incomates Navani e Ferro Verde Maputo, empate por 0-0 entre Ferro Verde Nampula e Águias Especiais de Lixinga, e a vitória da UDS no terreno das Águias Especiais de Sofala por 2 bolas sem resposta. É resultado final para o campeonato escocês de futebol, a Scottish Premiership: St Johnstone 4, Kilmarnock 3. É resultado final, repito: St Johnstone 4, Kilmarnock 3. Às 17h30, dentro de 8 minutos, começa o Hibernian Motherwell. É um jogo que começa às 17h30. E nós vamos continuar a dar até assim a informação que vai marcando este domingo. Na Taça das Nações Africanas em feminino, às 19h, começa o Ghana Camarões e às 22h, Mali Cabo Verde. Estes jogos contam para o grupo D, portanto, desta competição. Portanto, esta competição continental que está então em curso. 17h23.

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1: 17:32, entramos na última meia hora deste domingo desportivo, num dia que acompanhamos a Taça de Moçambique aqui no seu canal dos campeões.

Na Liga Sul-Africana, arrancou já a competição, campeonato, neste caso, na Primeira Liga Sul-Africana, resultado final no dia de hoje, Richards Bay 1, Polo Kwan City 2, neste momento com 7 minutos da primeira parte, CULL 0, TS Galaxy também 0, isto no campeonato sul-africano, jornada inaugural, repito, é resultado final, Richards Bay 1, Polo Kwan City 2, e com 7 minutos jogados na primeira parte, quase 8, CULL 0, TS Galaxy 0, são as emoções da Liga de Futebol Sul-Africano, para 2026-2027. Na Liga Austríaca, neste momento, há duas partidas em andamento, portanto, com esse empate por 1 entre o Lustenau e o Ried, portanto, 1-1, 37 minutos, também com 37, o Wolfsburgo está a bater o Austria-Viena por 1-0, 19, começa o SK Rapid e o Altach, o jogo começa às 19, este é o campeonato austríaco de futebol, vai começando o campeonato no Velho Continente, a bola vai rolando. No concernente à Liga Escocesa, já aqui trouxemos esse resultado final, St. Johnstone 4, Kilmarnock, exato, assim está correto, St. Johnstone 4, Kilmarnock 0, e com 7 minutos, Hibernian 0, Motherwell também está a 0. Este jogo está em andamento, 7 minutos da primeira parte na Liga Escocesa de Futebol. 17:38 minutos, continuamos a levar até assim todas as emoções do desporto nacional e internacional. No basquetebol, aqui trouxemos então as notas do campeonato da cidade, meias finais, play-off, melhor de 5 partidas. Ontem, jogo 1, quer em feminino, quer masculino. Em feminino, a formação do Ferroviário impôs-se ao Coxa de Solo por 56-41, e em masculino, o Coxa de Solo a bater o Machacane por 72-70. Foi um resultado tangente, é o campeonato de basquete da capital, são campeonatos da capital do país, versão 2026. 17:38 minutos de hoje, vou recordando que na Taça de Moçambique, a Associação Desportiva de Vilanculo perdeu na recepção Coxa de Solo por 0-1, o Ferroviário da Beira bateu o Teste África de Esmoio por 1-0, e o Ferroviário de Lixinga espetou uma mão cheia 5-1 ao Bahia de Pemba, no Estádio Municipal 1º de Maio. Isto nos jogos referentes a ontem, vamos também lembrar, em Comate de Xinavani 1, Ferroviário de Maputo 1, Ferroviário de Nampula 0, Águias Especiais de Lixinga 0 e Águias Especiais de Sofala 0, União Desportiva de Songo 2. Para o Moçambola, o Campeonato Nacional de Futebol, ontem, pelo acerto de contas da jornada 10, Associação Desportiva de Pemba 0, Liga Desportiva de Sofala 1. Já no concernente à jornada 12, a jornada começa na terça-feira, depois da manhã, com Coxa de Sol Ferroviário de Nacala. Ainda nesse dia, a Associação Black Bulls bate-se com a Associação Desportiva de Pemba. Na quinta-feira, a Associação Desportiva de Vilanculo defronta o Ferroviário da Beira. O Ferroviário de Maputo tem encontro marcado com Bahia de Pemba. Na sexta-feira, para a festa da jornada, Machacane, Ferroviário de Nampula e Ferroviário de Lixinga, União Desportiva do Songo. 17:40 minutos, este é o Canal dos Campeões, RM Desporto, em domingo desportivo datado de 2 de agosto. Já estamos no mês número 8, esta edição 31.

Das 14h42, nós temos uma situação de corrente elétrica aqui nos nossos estúdios, aqui no canal dos campeões, RM Desporto. Vamos já então recuperar a música de Anita Makoko, quando ficamos a 18 minutos das 18 horas, a altura em que marcamos ponto final desta edição de Domingo Desportivo. Ainda estamos com algumas dificuldades na recuperação desta música aqui na Rádio dos Campeões, já que atualizamos e vamos continuar a atualizar a Liga Sul-Africana de Futebol, que já tem então, já cujo pontapé de saída já foi dado, já que trouxemos, e há neste momento um jogo em curso, 13 minutos, Siwelela 0, TS Galaxy também 0, é resultado final, Richards Bay 1, Polokwane City 2, a equipa de Polokwane foi ganhar ao terreno do Richards Bay, isto para a ronda inaugural da Liga Sul-Africana. Aí estão as emoções, Siwelela 0, TS Galaxy 0, com praticamente 14 minutos da primeira parte, já que disse também que acompanhamos a Liga Escocesa, que já tem também jogos em, ou seja, o campeonato em andamento. Inclusive acompanhamos o jogo, portanto, desta tarde, St. Johnstone 4, Kilmarnock, assim está correto, Kilmarnock 3, e ainda com 13 minutos, Hibernian 0, Motherwell também 0.

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0: E pronto, fechamos assim esta edição de hoje de Domingo Desportivo aqui no seu canal dos Campeões, no dia em que acompanhamos a Taça de Moçambique. Partes de final foi então o fecho da primeira mão, a da Associação Desportiva de Vilanculo 0, Costa de Sol 1, Ferro Velho da Beira 1, Grupo Desportivo Recreativo Teste África de Esponho 0 e Ferro Velho de Lixinga 5, Bahia de Pemba 1, ontem Comandos de Navane 1, Ferroviário de Maputo também 1, ainda Ferroviário de Nampula 0, Águia Especial de Lixinga 0 e Liga Desportiva, aliás, Águia Especial de Sofala 0, União Desportiva de Songo 2. É o fecho deste domingo desportivo na Central Técnica. Esteve a dupla Afonso Macuacua e Alfredo Guiamba. A condução foi de Belisário Macão. Já segui notícias na Antena Nacional. Até à próxima.
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2: 18 horas e 6 minutos, amigo, seja bem-vindo a esta viagem radiofónica que arranca agora e vai se estender até um pouco perto das 21 horas comigo, Floriberto Cossa. Durante essas horas vamos levar até o seu receptor muita música entrosada com desporto nacional e internacional. Ao Belisário Macamo, que esteve consigo durante a tarde desportiva, voltes de um bom regresso a casa e um bom descanso. E nós continuamos aqui a levar o melhor de interatividade, desporto e música até o seu receptor. E para abrir este nosso encontro de hoje, convidamos esta grande voz participante, a Neyma Alfredo. Traz-nos olá, Neyma. Até às 21, bons olhos o vejam e boas coisas aconteçam na sua vida.

18 horas e 20 minutos, esta é a prestação de Abu Chamo Munhoto, ao lado da Eizi Kinera, trazendo aqui teu colo depois de termos ouvido Ola Neima, esta música que abriu o nosso encontro de hoje nesta viagem que dura até as 21, e por fim, ou por fim não, depois de Ola Neima, que abriu a nossa música pertencente a Neima Alfredo, ouvimos, juro sinceramente, resgatamos esta relíquia musical pertencente a Bílio Manjazi, um sucesso por excelência e, por fim, teu colo, um casamento perfeito entre a Abu Chamo Munhoto e Eizi Kinera. Tornou-se a terceira música deste nosso encontro, nesta abertura musical em que nós queremos que tudo de bom aconteça na sua vida, votos de uma noite dominical excelente. E quiçá seja passada esta noite ao lado de pessoas queridas e relaxe o máximo que puder para que amanhã inicie a semana laboral com todas as forças para vencer, principalmente para os que se encontravam de férias, alguns estudantes do ensino técnico profissional, alguns das universidades, e nem por isso os outros vão continuando neste período de férias, dependendo do calendário. Para si que inicia amanhã, é momento de verificar tudo se tem condições para que logo cedo tenha tudo nos devidos lugares e não tenha motivos para se atrasar. Tu não te cansas de fazer, meu coração. Queremos chamar aqui mais vozes para cantarem e encantarem para si. Convidamos mais um casamento perfeito, no qual faz parte a voz do Eizi Kinera. Mas desta vez para juntar-se a Luki e trazem-nos Aceita Só. 18h22, boa viagem para si que conduz.

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1: Às 8 horas e 28 minutos, a Vozes Nacionais a marcar presença aqui nesta que é a sua Rádio de Coração, Cabo Delgado em Peso. Estivemos aqui a ouvir essas grandes vozes pertencentes a Luqui, ao lado do Eiziquinera. Essas duas vozes de Cabo Delgado que quiseram cantar e encantar aqui para si. E isto na sequência das participações do Eiziquinera, depois de ter estado ao lado de Abu Chamo Munhoto, quis estar em duas prestações musicais ao lado da Nacional Luqui. Brilharam e de que maneira aqui. E espero que o amigo esteja a gostar deste repertório musical que nós preparamos a pensar em si neste domingo, esta noite bonita, esta noite que merece ser passada da melhor forma possível, pois hoje é um daqueles dias em que queremos recarregar as baterias e deixar tudo mais tudinho preparado para que a semana inicie da melhor forma possível. Esta semana que iniciou hoje, mas a laborá-la amanhã, e quero acreditar que o amigo aí também, ao nível da sua viatura, já verificou se está tudo em condições ou não, os pneus aí, água no radiador e também outros aspectos mecânicos que podem, de certa forma, constituir uma surpresa amanhã logo cedo e acabarem comprometendo o arranque tranquilo da semana. Mas eu quero acreditar que o amigo é cauteloso e de forma alguma vai permitir que nenhuma dessas coisas aí possam atrapalhar a sua viagem. A voz de Luqui continua aqui, mas desta forma, desta vez está aqui a solo e quer nos trazer Não És Deus, um dos últimos trabalhos também desta voz de Cabo Delgado, que vai procurando se internacionalizar cada vez que o tempo passa. Música bonita para si.

Este é o casamento perfeito entre Nelson Freitas e Twenty Finger. Só saudade. Depois de termos ouvido a solo, Twenty Finger, Amor Não É Para Doer, e antes deste estivemos aqui também a ouvir Luke, Não És Deus. São sons nacionais com algumas participações estrangeiras que quisemos levar até assim nesta noite bonita, quando são 18 horas e 41 minutos no país, intrusamos música e desporto. Jonathan Jesus, central brasileiro de 22 anos, 1,87m, jogador do Cruzeiro, do treinador português Arthur Jorge, está na lista do Benfica, bem referenciado, mas será um osso duro de roer, tendo em conta a concorrência e a posição do clube do Belo Horizonte. Sublinhar que o jogador que deve estar em ação esta noite na Copa do Brasil, dado que o Cruzeiro defronta fora de casa o Chapecoense, é um dos alvos possíveis para substituir António Silva, e as Águias já estão em diligências. O processo, porém, é delicado e caro. Primeira cláusula aponta a rescisão para cerca de 100 milhões e o Cruzeiro pedirá, de acordo com as informações recolhidas no Brasil, pelo menos 20 milhões de euros, até porque só tem 90% dos direitos econômicos e o resto pertence a Ceará, depois a uma lista de apreciações, e a Espanha, pelo menos Betis, Valência, Real Sociedad, já fizeram chegar ao Cruzeiro o interesse no jogador. E terá ido mais longe esse interesse, se apresentando os acordos com meios brasileiros e espanhóis avaliados. É muito, mas muito dinheiro. Jonathan Jesus, que joga com o pé direito, é um central habituado a jogar no lado esquerdo da defesa, uma polivalência considerada de grande valor estratégico. Além disso, destaca-se pela sua imponência física, velocidade e capacidade nos duelos, tem boa saúde e saída também de bola e muito potencial, que afirmam os especialistas. E nós continuamos aqui a levar o melhor de música até o seu receptor nesta noite bonita em que nós queremos caminhar consigo até quando forem 21 horas. Continuamos aqui a chamar uma das melhores vozes da juventude nacional para cantar e encantar em Brasília. Minha mulher me fala, não sou eu. É Calixto Ferreira ao lado da Tânia. Boa noite.

18:54, esta grande voz pertencente a Idalvia Bahul, esta voz nacional que canta e encanta aqui nesta sua antena desportiva. Depois de termos ouvido aqui, resgatamos Minha Mulher Me Fala, pertencente a Calixto Ferreira e Tânia, e depois o Casamento Perfeito, Nuno Abdul e Mimai, também fez-nos a recuar no tempo com Quem Te Mandou. Introduzamos música de esporte. Rubem Dias e Mateus Nunes deram nas vistas no dia em que integraram os trabalhos da pré-época do Manchester City, depois de ambos terem disputado o Campeonato do Mundo ao serviço de Portugal. Importa aqui sublinhar que a inclusão de Rubem Dias e Mateus Nunes foi a principal nota de destaque do treino levado a cabo este sábado pelo Manchester City em Hong Kong, depois de ambos terem disputado o Campeonato do Mundo ao serviço de Portugal. Este defesa central não escondeu que, após regressar de férias, se sentia mais lento do que o normal. O médio, por seu lado, apanhou tudo e todos de surpresa, apresentando-se com um vistoso bigode. Essas são as notícias que vão preenchendo esta sua noite dominical bonita aqui, nesta portadora de coração, no espectro eletromagnético de radiodifusão sonora. Portadora 93.1 transmite da capital Maputo para o país, África e o mundo, levando o melhor de desporto e música até a si. Às 19h02, o Jornal Desportivo da Noite. Alô.

19 horas e 1 minuto e meio, cruzamos as portadoras 93.1 e 92.3 para a transmissão do Jornal Desportivo da Noite, RN do Desporto, Antena Nacional. Eu volto daqui a 19 minutos, volto-te uma ótima escuta.

Muito boa noite. Ferroviário de Lixinga goleia Bahia de Pemba e fica a um passo das meias finais da Taça de Moçambique em futebol. Handebol, Escola Secundária Sansão Mutemba estreia-se com vitória no Campeonato da Cidade. Estas são as manchetes que fazem atualidade neste Jornal Desportivo da Noite para hoje, 2 de agosto de 2026, numa edição e apresentação de Carlos Calisto e sonorização de Samuel Dias. Para já, fazemos votos de uma ótima companhia.

0: Mais uma vez, muito boa noite e seja bem-vindo. Ferroviário de Lixinga vence Bahia de Pemba e fica a um passo das meias-finais da segunda maior prova futebolística nacional. Merci, João.
1: O Ferroviário de Lixinga começa a ganhar nos quartos de final da Taça de Moçambique, fase regional norte, ao derrotar por 5-1 o Bahia de Pemba na tarde deste domingo em Lixinga. A história da vitória volumosa do Ferroviário de Lixinga ante o Bahia de Pemba começou com os golos de Mundinho, Egas e Meirosse na primeira parte, sendo que Raul e Ivan assinaram os últimos dois tentos para a equipa da Terra dos Matacas na segunda metade. O golo de honra do Bahia de Pemba apareceu no pé esquerdo de Lionel, próximo do apagar das luzes do jogo. No fim da partida, o treinador adjunto do Ferroviário de Lixinga, Nelson Malou, disse que o seu conjunto esteve tranquilo, o que valeu a abordagem segura do jogo.
2: Foi um jogo tranquilo, onde conseguimos abordar todos os momentos do jogo de uma forma muito tranquila. O adversário não nos criou muitas dificuldades, conseguimos marcar 5 gols, devíamos ter marcado mais e vamos continuar a trabalhar para preparar os próximos jogos.
1: Por sua vez, Arthur Semedo, treinador da equipa do Bahia de Pemba, reconheceu a superioridade do adversário, porém disse não ter faltado atitude por parte da sua coletividade.
3: Fizemos um jogo muito aquém das nossas possibilidades, mas ainda assim nós sabíamos que era um jogo de taça, aproveitamos a ocasião para rodar alguns jogadores. Pensávamos que com os que acabamos por iniciar a partida pudessem ter a mesma prestação e acabaram por não ter. Só nos resta endereçar os parabéns à equipa do Lixinga e desejar que a nossa equipa, a partir daqui, seja capaz de tirar as eleições deste jogo e possa, a partir daqui, fazer um bom campeonato até ao final.
1: Resumo do jogo: Ferroviário de Lixinga 5-1 Bahia de Pemba, inserido na primeira mão dos quartos de final da fase regional norte da Taça de Moçambique. RMA Desporto, Mércio João, a partir de Lixinga.
0: Na província de Sofala, o Ferroviário da Beira vence a tangente do Teste África de Chimoio, pelo que está tudo em aberto para a segunda mão dos quartos de final da Taça de Moçambique em futebol. Felipe Jorge.
4: O Ferroviário da Beira parte em vantagem na corrida por uma vaga nas meias finais da Taça de Moçambique e fase regional centro, depois de vencer o Teste África de Chimoio por 1-0 no desafio da primeira mão dos quartos de final. No encontro dominado pelos donos da casa, os Locomotivas conseguiram transformar em golo uma das inúmeras oportunidades criadas, enquanto os Fabris do Planalto procuraram reagir, mas sem sucesso diante da organização defensiva dos anfitriões. No final da partida, o treinador do Ferroviário da Beira, Aquil Marcelino, mostrou-se satisfeito com o resultado, embora reconheça que a eliminatória continua em aberto e exige máxima concentração no jogo da segunda mão.
5: Foi um jogo com o único sentido, em que nós fomos a única equipa que tentou procurar o golo. Eu acho que nós pecámos muito na finalização, sobretudo na primeira parte. Tivemos ali 3 ou 4 oportunidades que devíamos ter concretizado e podíamos tornar o jogo mais fácil. Não conseguimos concretizar as oportunidades que a gente criou e, quando assim é, o jogo torna-se um pouco mais difícil. Um jogo de taça é tipicamente jogos em que as equipas tentam não sofrer golos, sobretudo quando se trata de jogos de duas mãos. Portanto, na segunda parte tentamos fazer algumas mexidas, conseguimos chegar mais vezes no último terço, criamos mais oportunidades e conseguimos marcar num lance de bola parada. E ficaram outros por se marcar. Eu acho que a equipa hoje pecou muito na finalização. Acho que foi muito tensa no último terço. Devíamos ter um pouco mais de discernimento para a gente conseguir concretizar as oportunidades que a gente criou. E só temos que agora levar esse resultado para a segunda mão e tentar fazer melhor na segunda mão.
4: Do lado do Teste África do Chimoio, o técnico Dino Alberto admitiu que a derrota complica as contas, mas garantiu que a equipa vai lutar em casa para inverter a desvantagem e alcançar a qualificação.
6: Já prevíamos que o Ferroviário dava muito nas linhas. Tentamos fechar as linhas para ver se podemos partir o contra-ataque para conseguirmos um gol. Mas, infelizmente, contra o grande do jogo, sofremos um gol. Há que dar mérito o gol do adversário, mas deixa de lamentar. Nós devemos jogar com o Ferroviário, não devemos jogar com as outras equipes. Não, vamos preparar para aprimorarmos mais o aspecto ofensivo, visto que viemos para aqui para ver se podíamos conseguir um ponto ou 3 pontos. Não conseguimos os 2 pontos, quero os 3, quero 1. Então aqui lutarmos para ver se podíamos ganhar o jogo para relançar a eliminatória.
4: Com este triunfo por 1-0, o Ferroviário da Beira segue em vantagem para o segundo e decisivo confronto dos quartos de final da Taça de Moçambique fase regional centro, enquanto o Testa África do Chimoio aposta no fator casa para tentar dar a volta à eliminatória. Filipe Jorge, Beira.
0: Na província de Inhambane, o Costa do Sol vence a Associação Desportiva de Vilanculo na sua deslocação a Machis e pode atingir os quartos de final em caso de um empate no jogo da segunda mão. Avelino António. Esta notícia vamos desenvolver lá mais adiante. Ontem, portanto, a União Desportiva de Zongo, detentora do troféu, derrotou as Águias Especiais da Beira por duas polas sem resposta. O Ferro Verde Nampula não foi além de um empate a zero golos diante das Águias Especiais de Lixinga e o Grupo Desportivo Incomate de Chinavani empatou a um golo frente ao Ferroviário de Maputo. Ainda no Rei Futebol, o 1 de maio empatou este domingo a uma bola diante do Estrela Vermelha de Maputo no campo dos Tricolores, em partida referente à 14ª jornada do Campeonato Nacional de Futebol da 2ª Divisão, face da capital do país. Eis o quadro completo de resultados. Ferroviário de Maputo B, 0. Liga Desportiva de Maputo, 1. Associação Beleque Bull de Maputo B, 1. Costa do Sol B, 0. Majedo de Maputo, 1. Mafil, 0. Machaquene B, 0. Vulcano Futebol Clube, 2. E Desportivo de Maputo, 1. Nsanza Futebol Clube, 3. O Machete de Maputo lidera a competição com 35 pontos. Na linha dos 7 metros, a escola secundária Mateus Sansão Mutemba iniciou da melhor forma a sua participação no campeonato da cidade de Maputo em handebol sênior feminino, ao vencer as veteranas do Machete de Maputo por 21-16. Noutra partida da ronda inaugural, o Machete de Maputo derrotou a União Desportiva, portanto, handebol da Aranja Mecânica por 39-20. E 6. Ainda para a primeira ronda, em sênior masculino, a escola secundária Sansão Mutemba superou o Matolinha por 32-17, numa exibição convincente que evidenciou a qualidade, a organização e a ambição da equipa tricolor. Desde o apito inicial, a escola secundária Mateus Sansão Mutemba assumiu o controle da partida, dominando a posse de bola e impondo um ritmo elevado. A superioridade da equipa foi sendo traduzida no marcador. A treinadora da escola secundária Mateus Sansão Mutemba, Leonor Marizola, fala em cumprimento dos objetivos.
7: Fruto de trabalho, não menosprezamos o adversário, está ao mesmo nível como nós. Se está aqui é porque também merece. Só tenho a agradecer os meus meninos, comportaram-se no campo. Tivemos algumas falhas, mas são falhas que ao longo do trabalho, ao longo da semana dá para a gente limar. Reconheço a fraqueza nossa por falta de material. É um treino sacrificado sem condições, mas estamos aqui.
0: Por sua vez, o capitão do Matolinhos, Manuel França, disse que a sua equipa demonstrou nervosismo excessivo durante a partida.
8: O que falhou hoje foi um pouco de nervosismo e um excesso de confiança em como o adversário já conhecemos e também o próprio campo pavilhão tem problema de iluminação. Vejamos que esta hora já deviam ter acendido as luzes, mas não acenderam as luzes e isso também criou também um pouco de embaraço para a situação do jogo. A nossa meta é de chegarmos pelo menos até o segundo lugar.
0: Noutras partidas disputadas este sábado, a Associação Desportiva da Malhangalene derrotou a Academia Pantera Azul por 36-25, enquanto a União Andebolista Laranja Mecânica goleou o Clube de Andebol da Namacha por 41-15. Na província de Nampula, já são conhecidas as equipas apuradas para a fase final do Campeonato Nacional de Futebol da 2ª Divisão, naquela região do país, tal como reporta o jornalista Nelson Tatanho.
9: A Academia Militar de Nampula e a Associação Desportiva de Angoche acompanham na Série B o Sporting de Nampula na segunda e última fase do Nampulense 2026. As duas equipas certificaram presença na fase geral da prova ao se confirmar vitória sobre os seus adversários da 13ª e última jornada da fase de grupos disputada este domingo. A Academia Militar derrotou na recepção ao Cobula Futebol Clube de Mugovolas por 3-1 e a Associação Desportiva de Angoche beneficiou da falta de comparência das Águias Especiais de Nampula. Outras partidas da ronda, a Associação São Simão de Nampula e Águia Azul de Nampula empataram sem abertura de contagem no campo do Sporting de Nampula e a Académica de Ribau recebeu e venceu o Sporting de Nampula por 2-1. No jogo Academia Militar 3, Cobula de Mugvolas 1, disputado no estádio 25 de junho, o treinador militar Alberto Guambe falou de dificuldades no início, situações superadas ao longo do tempo.
10: Conseguimos levar de vencida, o objetivo principal eram os 3 pontos e como estamos a ver de uma série de maus resultados, parabenizar a rapaziada e vamos preparar da melhor forma possível a outra fase.
9: Enquanto isso, o treinador da equipa da Vila Dinamitil, José Napica, mais conhecido por Mr. Mourinho, aproveitou a ocasião para falar de desavenças com a direção do clube, situação que, no seu entender, tenha contribuído para a equipa não lograr os objetivos desejados.
11: Acredito que nós fomos primeiros a querer terminarmos da boa maneira, fecharmos com chave de ouro, mas pronto, a direção foram primeiro de agir, antes de nós agirmos, de quererem antes de jogarmos, ainda quando for assim é difícil.
9: Eis as equipas que passam para a fase geral do Nampulense, prova que decorre a partir do próximo fim de semana e cujo sorteio será realizado esta terça-feira na Série A, Desportivo de Nacala e Sporting de Monapo, e na Série B, Sporting de Nampula, Academia Militar e Associação Desportiva de Angoche. Nelson Tatanha, RM Desporto, Nampula.
0: 19 horas e 13 minutos, tal como dissemos, o Costa do Sol vence a Associação Desportiva de Vilanculo na sua deslocação a Machiche e pode atingir os quartos de final em caso de um empate no jogo da segunda mão. Avelino António.
12: Golo do capitão Mbulo ainda na primeira parte da vitória ao Costa do Sol sobre a ADV em pleno municipal da Machiche para a primeira mão da Taça de Moçambique em futebol. Com uma equipa mais astuta, Costa do Sol ganhou o jogo por 1-0 e sai da Machiche com uma vantagem na eliminatória. Aliás, os canarinhos dominaram por

0: equipas que não jogaram para a taça jogam quinta ou sexta, equipas que jogaram ontem jogam quinta ou sexta, e nós, já foi no início da época, também nos aconteceu isto, é um desgaste muito grande. Ainda há faltar muito tempo, temos de tirar jogadores importantes para fazer o equilíbrio, pronto, e estas coisas que nós procuramos.
1: Na ADV, o treinador adjunto Artur Romão reconheceu a grandeza do seu adversário.
2: Em princípio eu acho que foi um bom jogo, não é? Embora entramos um pouco mal, mas a partir do minuto 30 para 45 estivemos muito bem. Sofremos o gol numa situação de contrapé. Futebol é isto, e na segunda parte quase que enchemos o campo, a ver se podíamos marcar mais um gol, pelo menos para garantir o empate. Mas eu acho que no dia não estava mesmo a favor da Malta, mas só vamos continuar a trabalhar para ver se os próximos dois jogos do Moçambola podemos faturar ou ganhar jogos em casa.
3: Quarta-feira, ou seja, quinta-feira, é com o Ferro Verde da Beira. Qual é a projeção que faz para o jogo do Moçambola?
2: Já estamos a fazer de tudo mesmo, para ver se podemos ganhar, para poder ver se podemos alavancar o grupo de trabalho.
1: Rescaldo do jogo ADV 0, Costa de Sol 1, para a primeira mão dos quartos de final da Taça de Moçambique em futebol. Riem Desporto, Dinhambane, Avelino António.
4: Entete, golo do capitão. A Associação Desportiva Xingal vence o Molambo Futebol Clube por 3-0 em partida referente à 16ª jornada do Campeonato Nacional de Futebol da 2ª Divisão. Momad Rafico.
5: A equipa da Associação Desportiva de Xingal pula do terceiro para o segundo lugar na divisão de honra, fase provincial, este domingo, ao vencer por 3-1 Molambe Futebol Clube na cidade mineira de Matiz, em Tete. Para a Associação Desportiva de Xingal lograr um intento no jogo da 16ª jornada, entrou para o jogo a fazer jogadas, com princípio, meio e fim, perante um Molambe Futebol Clube irreconhecível, e com o nulo foi seu intervalo. Na segunda etapa, a equipa da casa entrou com vontade de inverter o cenário, mas não conseguiu. Quem conseguiu foram os forasteiros, ao apontar golos por intermédio dos atletas Valdo, Ivo e Ernesto. Molambe Futebol Clube fez o golo de honra por Acácio, com resultado final de 3-1 a favor de Associação Desportiva de Xingal. Terminou um embate. Aqui comigo tenho o técnico de Molambe Futebol Clube, Estevão Bangalane. Depois da semana passada ter batido o líder, hoje caem aos pés de ADC.
6: Sim, foi um jogo bem disputado, principalmente valeu por nossa parte na primeira parte, mas na segunda fomos uma equipe irreconhecível, uma equipe permeável, adversário chefe bem, conseguiu aproveitar e conseguiu fazer 3 golos de belo efeito, e nós já que aceitar e levantar a cabeça e tentar pensar no próximo jogo, que é o sempre mais difícil.
5: Do lado contrário, vou ouvir a reação do míster da Associação Desportiva de Xingal, o Estódio Paruque. Míster, vitória merecida.
7: Sim, é vitória merecida sempre para quem ganha. Nós estamos num bom momento, tínhamos a obrigação de ganhar esse jogo. E fizemos aquilo que estava ao nosso alcance, conseguimos ganhar o jogo. É pena por termos marcado só 3, mas esses 3 golos garantiram a nossa vitória.
5: Momentos do jogo Molambe Futebol Clube 1, Associação Desportiva de Xingal 3, este domingo. Para a conclusão da 16ª jornada da Divisão de Honra, fase provincial de Tete, na cidade mineira de Matiz, em Tete. Com este desfecho, a Associação Desportiva de Xingal assume a segunda posição com 34 pontos. Os mesmos de União Desportiva Jindal África de Marara na terceira posição. Molambe Futebol Clube continua com 17 pontos em 8º lugar, numa prova futebolística liderada pelo Planície de Empádua com 37 pontos. E a União Desportiva de São Copé é a última classificada com 7 pontos. A partir da cidade mineira de Matiz, em Tete, Momad Rafiki.
4: O distrito de Climane vence a sua similar de Nicoadala por 1 sem concorrência na segunda ronda do torneio de futebol recreativo Chapo-Chapo, Abner Tchernenko.
8: O secretário de Estado na província da Zambésia, Avelino Moschini, elogia a iniciativa do torneio de futebol Chapo-Chapo. Avelino Moschini falava este domingo em Climane, onde o torneio de futebol escalou esta cidade no jogo entre as seleções de Climane e Nicoadala. A seleção de Climane venceu a partida por 1-0.
9: A iniciativa do presidente Daniel Francisco Chapo, que é massificar o desporto e pôr também os jovens a praticarem o desporto, faz bem à saúde, libertarem-se das drogas, libertarem-se do consumo do álcool, libertarem-se de tudo o que é nocivo para a nossa sociedade e para a nossa saúde. Portanto, estamos de parabéns como Zambésia, porque estamos a aderir na sua bem esta iniciativa, e estamos de parabéns como Moçambique, porque estamos a massificar este desporto, estamos a pôr a juventude a correr.
8: Os administradores dos dois distritos estiveram a assistir ao jogo. A Mostra Sobrinho fala de uma iniciativa que visa impulsionar o futebol na Zambésia.
10: Este campeonato recreativo Chapo-Chapo ganha

0: Juventude ganha o desporto. Então, Quelimane ganha sim, mas acima de tudo está o desporto, a unidade, está a celebração do desporto de Moçambique.
1: O mesmo posicionamento teve a administradora de Nicuadala, Adelina Tiroso.
2: O sentimento bom é mais de termos juntados estes jovens destes dois distritos de Quelimane e Nicuadala, e sentimos-nos nós honrados porque de vários distritos da província da Zambésia fomos corporizados para fazer parte nesta fase deste campeonato do nosso presidente Daniel Francisco Chapo. Então é uma alegria para nós e mostramos aquilo que sabemos fazer. Os jovens mostraram o seu conhecer da bola, mas também acima de tudo mostramos este amor, este carinho entre a juventude da nossa província.
1: Os técnicos das duas equipas falam de um bom jogo de futebol em que o resultado foi justo. Para Menengue, a sua equipa mereceu a vitória.
3: Parabenizar aqui a população em geral, aos jogadores.
1: Menengue, treinador da seleção de Quelimane. Abneiro Tchernenko, a partir desta cidade.
4: Com esta nota, colocamos ponto final a este jornal desportivo da noite de hoje, domingo, 2 de agosto de 2026, que teve a edição e a apresentação de Carlos Calisto e Samuel Dias na sonorização. Boa noite.
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1: Às 9 horas e 21 minutos, assim está desfeito o simultâneo com a Antena Nacional da Rádio Moçambique. E deixamos para trás essa transmissão do Jornal Desportivo da Noite, que levou a assinatura do sonoplasta Samuel Elias e o jornalista Carlos Calisto, e rumamos a nossa montra sonora.

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2: 19 horas e 27 minutos, amigo, retomamos aqui o espaço musical, depois de termos acompanhado aqui o Jornal Desportivo da Noite, que contou com a assinatura do jornalista Carlos Calisto e o sonoplasta Samuel Elias. Seguiu-se a nossa montra sonora e levamos a seguir música até o seu receptor. Música um pouco mais calma, de grandes vozes nacionais, é Romualdo que canta. Eu preciso de você. 19 horas e 28 minutos.

Albertina Miguel Pascoal, ou simplesmente Albertina Pascoal, esta voz multifacetada que faz parte também da Casa Rádio Moçambique. Importa sublinhar que esta voz aqui de Albertina Miguel Pascoal, que mereceu também uma homenagem, esta homenagem prestada pelo Jornal Notícias nesta semana. Algumas páginas aí compostas pelos passos iniciais dados por esta locutora e cantora até os dias de hoje. 3 décadas e alguns anos já vão-se lá ela dar os seus préstimos em voz, na locução, no principal canal desta marca Rádio Moçambique, e também a dar música que vai já se escutando há anos e muitas gerações cresceram a ouvir. Um abraço muito forte a Albertina Pascoal, que está sintonizada a nós. E antes dessa estivemos aqui também a ouvir aqui as grandes vozes nacionais. Estamos a falar da voz de Romualdo, que trouxe-nos Eu Preciso de Você, e de seguida cantou aqui Isabel, no momento em que nós queremos intrusar música e desporto aqui na sua portadora de coração, neste Real Madrid, que aplaude o recuo da FIFA sobre a privatização do Mundial, a decisão da FIFA de abandonar o plano de vender parte das ações comerciais das suas competições, incluindo o Mundial, a privados, continua a merecer a felicitação de várias entidades. Desta vez foi o Real Madrid que fez questão de emitir um comunicado para congratular o organismo que tutela o futebol mundial. O Real Madrid avalia de forma muito positiva a decisão tomada pela FIFA de abandonar a proposta de venda parcial dos direitos comerciais das suas competições. O nosso clube considera que é uma boa notícia para o futebol, para as suas instituições, acima de tudo para os milhões de adeptos do nosso querido desporto. Pode-se ler no comunicado desta equipa. De seguida, o clube deixou algumas palavras de agradecimento à UEFA pela forma como se manteve firme e responsável. O Real Madrid deseja expressar o seu agradecimento à UEFA, às confederações e federações e a todas as instituições que se opuseram com firmeza e responsabilidade a este projeto, a sua unidade e o seu sentido de dever. Protegeram o futebol no momento decisivo, acrescentou este clube neste recuo da FIFA sobre a privatização do Mundial. Continuamos a chamar vozes aqui que vão cantar e encantarem para si nesta noite bonita. E chamamos aqui Mingas, que quer nos trazer Moete e depois trar-nos a Só com Camisinha. E depois vamos ouvir Xingombela também de Melita Madzinha. Boa noite e obrigado pela sintonia.

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1: 20 horas e 10 minutos, este é o canal desportivo da Rádio Moçambique, que transmite para o país, África e o mundo, e continua aqui a levar o melhor de conteúdo desportivo, música nacional e internacional. Depois da nossa montra sonora, queremos continuar aqui a levar o melhor de música até o seu receptor, nesta noite dominical bonita, em que queremos sobrevoar o país, África e o mundo, consigo até quando forem 21 horas.

0: 20 horas e 26 minutos, são vozes nacionais a cantarem aqui, cantarem neste que é o canal desportivo da Rádio Moçambique, este canal que leva o melhor de si até o seu receptor. Estivemos aqui a ouvir o Classic 9 na voz da Twin Finger, a trazer Zambi e o Vosso Reino, foi um trabalho de Gabriela e também Gusto. Na Gabriela e Caló Pascoal. E por fim ouvimos a Recomeço, um trabalho perfeito, participante Alina Gondola, ao lado de Gusto Patrício. Introduzamos música de esporto do PSG, que era herói do Mundial 2026, para colmatar a saída de Gonzalo Ramos, depois de ter perdido o Gonzalo Ramos por AC Milan por volta de uma verba de 70 milhões de euros. O Paris Saint-Germain está a pensar em Ferran Torres para substituir, depois de ter sido herói pela Espanha no Mundial 2026. O mercado de transferências tem vindo a proporcionar muitos negócios de alto valor e com várias estrelas a movimentarem-se em direção aos clubes. Desta feita, é mesmo o herói do Campeonato do Mundo de 2026 que está prestes a mudar de emblema, já que o PSG está a averiguar a contratação de Ferran Torres para o lugar de Gonçalo Ramos. Mas música que nos faz recuar no tempo.
1: Como é, Vivi? Tudo estás bem?
0: Aqui nesta portadora do seu coração, 93.1, no espectro eletromagnético da Rádio Difusão Sonora, transmitimos para o país, a África e o mundo. Para si que conduz, o nosso conselho para si é que seja uma condução defensiva para que chegue ao seu destino com segurança, conectado a nós. 2028.

20 horas e 39 minutos, estamos a sobrevoar o país, ouvindo aqui uma das melhores vozes da juventude, a recuarmos no tempo. Estivemos aqui a ouvir as sonoridades pertencentes a essas vozes nacionais, os sonhadores de Dopas, Mia, do Guilherme Silva, e vai custar pertencente ao Hermínio. E de seguida vamos continuar aqui a chamar mais vozes, e cabe este espaço ao Humberto Luiz para nos trazer Mereço. Um dos primeiros trabalhos pertencente a esta grande voz moçambicana, dono de vários sucessos, 2040, Boa Viagem, amigo.

20 horas e 51 minutos. Este é o jovem norte-americano Chris Brown a trazer aqui Residuals, um dos últimos trabalhos também desta voz internacional que junta-se a outras nacionais. Exemplo de Humberto Luiz, que trouxe-nos Mereço, Pepe e Nenéns brasileiros que cantaram Nada Me Faz Esquecer. São vozes que marcam os últimos passos deste nosso encontro de hoje. Este encontro que arrancou às 18, existente até um pouco perto das 21 horas, comigo, Floriberto Cossa. Amigo, dizer que foi um prazer enorme sobrevoar o país, a África e o mundo consigo nesta Portadora 93.1. No espectro eletromagnético de radiodifusão sonora. Eu gosto imenso de estar em sua companhia, por isso que remarco o nosso encontro para a madrugada de terça-feira a partir de 0 horas até as 5 horas. E até lá, amigo. Bons olhos o vejam e boas coisas aconteçam na sua vida. E eu saio desta forma.

0: O relógio marca e a rádio anuncia. São 21 horas em todo o território nacional. Boa noite. Acompanhe já a seguir as notícias editadas e apresentadas por Carlos Calistão.
1: Boa noite. O Ferroviário de Lixinga vence Bahia de Pemba e fica a um passo das meias-finais da segunda maior prova futebolística nacional. Mércio João.
2: O Ferroviário de Lixinga começa a ganhar nos quartos de final da Taça de Moçambique, fase regional norte, ao derrotar por 5-1 o Bahia de Pemba na tarde deste domingo em Lixinga. A história da vitória volumosa do Ferroviário de Lixinga ante o Bahia de Pemba começou com os golos de Mundinho, Egas e Meirosse na primeira parte, sendo que Raul e Ivan assinaram os últimos dois tentos para a equipa da Terra dos Matacas na segunda metade. O golo de honra do Bahia de Pemba apareceu no pé esquerdo de Leonel, próximo do apagar das luzes do jogo.
1: O Ferroviário da Beira vence a tangente do Teste África de Chimoio, pelo que está tudo em aberto para a segunda mão dos quartos de final da Taça de Moçambique em futebol. Felipe Jorge.
3: O Ferroviário da Beira parte em vantagem na corrida por uma vaga nas meias finais da Taça de Moçambique e fase regional centro, depois de vencer o Teste África de Chimoio por 1-0 no desafio da primeira mão dos quartos de final. No encontro dominado pelos donos da casa, os Locomotivas conseguiram transformar em golo uma das inúmeras oportunidades criadas, enquanto os Fabris do Planalto procuraram reagir, mas sem sucesso diante da organização defensiva dos anfitriões. Com este triunfo por 1-0, o Ferroviário da Beira segue em vantagem para o segundo e decisivo confronto dos quartos de final da Taça de Moçambique, fase regional centro, enquanto o Teste África do Chimoio aposta no fator casa para tentar dar a volta à eliminatória. Felipe Jorge, Beira.
1: Na província de Inhambane, o Costa do Sol vence a Associação Desportiva de Vilanculo na sua deslocação a Machis e pode atingir os quartos de final em caso de um empate no jogo da segunda mão. Avelino António.
4: Golo do capitão Mbulo ainda na primeira parte da vitória ao Costa do Sol sobre a ADV em pleno Municipal da Machixe para a primeira mão da Taça de Moçambique em futebol. Com uma equipa mais astuta, Costa do Sol ganhou o jogo por 1-0 e sai da Machixe com uma vantagem na eliminatória. Aliás, os canarinhos dominaram por completo o jogo e podiam ter dilatado o marcador em função das ocasiões criadas. O treinador do Costa do Sol, Horácio Gonçalves, diz que a ADV fez o seu melhor, mas não tinha muitas hipóteses diante do Costa do Sol.
5: Jogos difíceis, sabemos que uma equipa bem orientada, aqui em Machis também não é um corpo fácil. Pronto, acabámos por marcar, podemos marcar logo nos primeiros 15 minutos, tivemos duas outras situações que podemos ditar o resultado já. Obrigou-nos a fazer um esforço maior porque nós temos quarta-feira jogo, enfim, infelizmente assim, no, equipas que não jogaram para a taça jogam quinta ou sexta, equipas que jogaram ontem jogam quinta ou sexta, e nós já foi no início da época também nos aconteceu isto, é um desgaste muito grande, ainda há faltar muito tempo, temos de tirar jogadores importantes para fazer o equilíbrio, pronto, e estas coisas que nós procuramos.
4: Na ADV, o treinador adjunto Artur Romão reconheceu a grandeza do seu adversário.
6: Em princípio eu acho que foi um bom jogo, não é? Embora entramos um pouco mal, mas a partir do minuto 30 para 45 estivemos muito bem. E sofremos o gol numa situação de contrapé. Futebol é isto, e na segunda parte quase que enchemos o campo, às vezes podíamos marcar mais um gol, pelo menos para garantir o empate. Mas eu acho que no dia não estava mesmo a favor da Malta, mas só vamos continuar a trabalhar, para ver se os próximos dois jogos do Moçambola podemos faturar ou ganhar jogos em casa.
7: Quarta-feira, ou seja, quinta-feira, é com o Ferroviário da Beira. Qual é a projeção que faz para o jogo do Moçambola?
6: Já estamos a fazer de tudo mesmo, para ver se podemos ganhar, para ver se podemos alavancar o grupo de trabalho.
4: Rescaldo do jogo ADV 0, Costa do Sol 1, para a primeira mão dos quartos de final da Taça de Moçambique em futebol. RM Desporto, Dinhambane, Avelino António.
1: Este sábado, a União Desportiva de Songo, detentora do troféu, derrotou as Águias Especiais da Beira por 2 sem resposta. O Ferroviário de Nampula não foi além de 1-0 diante das Águias Especiais de Lixinga e o Grupo Desportivo Incomate de Xinavane empatou a 1 frente ao Ferroviário de Maputo. Ainda no Rei Futebol, O 1º de maio empatou este domingo a uma bola diante do Estrela Vermelha de Maputo no campo dos Tricolores, em partida referente à 14ª jornada do Campeonato Nacional de Futebol da 2ª Divisão, face da capital do país. Eis o quadro completo de resultados: Ferroviário de Maputo B 0, Liga Desportiva de Maputo 1, Associação Black Bull de Maputo B 1, Costa do Sol B 0, Machete de Maputo 1, Mafil 0, Machaquene B 0, Vulcano Futebol Clube 2, Desportivo de Maputo 1, Mtonza Futebol Clube 3 e 1º de maio 1, Estrela Vermelha de Maputo 1. O Magenta de Maputo lidera a competição com 35 pontos. Na província de Nampula já são conhecidas as equipas apuradas para a fase final do Campeonato Nacional de Futebol da 2ª Divisão naquela região do país. Nelson Tatanho.
8: A Academia Militar de Nampula e a Associação Desportiva de Angoche acompanham na Série B o Sporting de Nampula na segunda e última fase do Nampulense 2026. As duas equipas certificaram presença na fase geral da prova ao se confirmar vitória sobre os seus adversários da 13ª e última jornada da fase de grupos disputada este domingo. A Academia Militar derrotou na recepção ao Cobula Futebol Clube de Mugovolas por 3-1 e a Associação Desportiva de Angoche beneficiou da falta de comparência das Águias Especiais de Nampula. Noutras partidas da ronda, a Associação São Simão de Nampula e Águia Azul de Nampula empataram sem abertura de contagem no campo do Sporting de Nampula e a Académica de Ribau recebeu e venceu o Sporting de Nampula por 2-1. No jogo Academia Militar 3, Cobula de Mugovolas 1, disputado no estádio 25 de junho, eis as equipas que passam para a fase geral do Nampulense, prova que decorre a partir do próximo fim de semana e cujo sorteio será realizado esta terça-feira na Série A, Desportivo de Nacala e Sporting de Munapo, e na Série B, Sporting de Nampula, Academia Militar e Associação Desportiva de Angoche.
1: Em Tete, a Associação Desportiva Xingal vence o Malambo Futebol Clube por 3-0 sem concorrência no fecho da 16ª jornada do Campeonato Nacional de Futebol da 2ª Divisão. Momad Rafico.
9: A equipa da Associação Desportiva de Xingal pula do terceiro para o segundo lugar na divisão de honra fase provincial este domingo, ao vencer por 3-1 Mulambo Futebol Clube na cidade mineira de Matiz, em Tete. Para a Associação Desportiva de Xingal lograr um intento no jogo da 16ª jornada, entrou para o jogo a fazer jogadas, com princípio, meio e fim, perante um Mulambo Futebol Clube irreconhecível e com o nulo foi seu intervalo. Na segunda etapa, a equipa da casa entrou com vontade de inverter o cenário, mas não conseguiu. Quem conseguiu foram os forasteiros, ao apontar golos por intermédio dos atletas Valdo, Ivo e Ernesto. Mulambo Futebol Clube fez o golo de honra por Acácio. Com este desfecho, a Associação Desportiva de Xingal assume a segunda posição com 34 pontos. Os mesmos de União Desportiva Jindal África de Marara na terceira posição. Mulambo Futebol Clube continua com 17 pontos em oitavo lugar numa prova futebolística liderada pelo Planície de Empado com 37 pontos. E a União Desportiva de São Copé é a última classificada com 7 pontos.
1: Na linha dos 7 metros, a Escola Secundária Mateus Sansão Mutemba iniciou da melhor forma a sua participação no Campeonato da Cidade de Maputo em Handebol Sênior Feminino, ao vencer as veteranas do Machete de Maputo por 21-16. Noutra partida da ronda inaugural, o Machete de Maputo derrotou a União Handebolista Laranja Mecânica por 39-26. Ainda este domingo, em sênior masculino, a Escola Secundária Mateus Sansão Mutemba superou o Matolinhas por 32-17 numa exibição convincente que evidenciou a qualidade, a organização e a ambição da equipa dos estudantes. Desde o apito inicial, a Escola Secundária Mateus Sansão Mutemba assumiu o controle da partida, dominando a posse de bola e impondo um ritmo elevado. A superioridade da equipa foi sendo traduzida no marcador. Noutras partidas disputadas este sábado, a Associação Desportiva da Malhangalene derrotou a Academia Pantera Azul por 36-25, enquanto a União Handebolista Laranja Mecânica goleou o Clube de Handebol da Namacha por 41-15. Estas foram as notícias a esta hora. Boa noite.
0: Informação certa e na hora exata com Carlos Calisto. São 21:09. Renovamos os votos de uma boa noite e ótima escuta onde quer que se encontre e com quem quer que esteja. Bom trabalho, se for o caso. Bom descanso. Votos de rápidas melhoras. Sou Jamita Majaia, sua companheira de viagem até a meia-noite. Espero bem que a nossa emissão chegue até si em perfeitas condições de audição e que seja do seu inteiro agrado. Vamos caminhar musicalmente até às 23, a altura em que teremos o resumo informativo. Seguidamente teremos variado musical até à meia-noite, a altura em que terá término este período de emissão. Bom descanso aí, espero que recobre as energias. Oxalá tenha tido um fim de semana fantástico na companhia amiga de familiares, pessoas amadas, e que inicia a semana laboral bem disposto e de bem com a vida. Boa noite para si, boa viagem. Obrigada pela preferência.

Música para tocar seu coração e fazê-lo palpitar muito nesta noite de domingo. São 21h22, nesta altura colocamos a sua inteira disposição a nossa central de mensagens para que possa saudar amigos e familiares através deste canal dos campeões. Anote aí o nosso WhatsApp, é 85 20 25 93 1. Repito, 85 20 25 93 1. Nosso WhatsApp está à sua inteira disposição.

passear em classe aqui nesta noite, mesmo para tocar seu coração e fazê-lo palpitar. Para mexer consigo, fazê-lo desejar mais e muito mais. Para tal, é só continuar desse lado bem ligado. Afinal, esta é a sua antena de eleição. 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Através desta antena, você pode saudar amigos e familiares. É só enviar a sua saudação para o nosso WhatsApp 85 20 25 931. Dilma e 27.

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Boa noite, Manamita. Boa noite. Aqui Júlio ligado a partir de Tchumen. A mensagem vai para as minhas filhas Júlia e Tânia. Também para o Ângelo, o Jurson e para amigos da rádio de A a Z. Abraço aí, campeão. Boa noite para si. Cuide-se. Continuação de ótima escuta. Boa noite, mana Jaimita. Como está? Boa noite. Não podia estar melhor. Eu estou muito bem. Oba, maravilha. Sou José Naftali Nhambir. Escrevo a partir do distrito de Omuina. Um abraço bem forte vai para o meu irmão Zefanias Naftali Nhambir, que está em Tete. Um abraço muito forte para minha irmã Albertina Naftali Nhambir, que está em Maputo. E um abraço bem forte para minha irmã Narieta Naftali Nhambir, que está aqui em Omuina. Desejo-lhes tudo de bom. Bom trabalho para a mana Jaimita. Obrigada. Boa noite a todos que estão ligados ao RM Desporto. Boa noite para si também, campeão. Cuide-se aí e continuação de ótima escuta. Boa noite, mana Mita. Boa noite. Primeiro dizer que de saúde estou bem, não sabendo desse lado. Oba! Bom saber, campeão. Deste lado não podia estar melhor. Obrigada. Também passei para saudar todos os campeões de A a Z. Esta é do Isana de Lixinga. Isana, abraço aí, campeão. Uma boa noite para si. Cuide-se e continuação de ótima escuta. 21:38. 85 20 25 93 1 é o número do nosso WhatsApp, que está à sua inteira disposição para que possa saudar amigos e familiares através deste canal dos campeões. Segura, coração.

É sempre o amor por amor e para o amor. E com muito amor marcamos presença no seu receptor, fazendo sempre o casamento perfeito do desporto e música. 85 20 25 93 1, nosso WhatsApp que continua à sua inteira disposição para que possa saudar amigos e familiares nesta noite dominical. A nível desportivo, saiba que o Ferroviário de Lixinga goleou este domingo o Bahia de Pema por 5-1 em partido, neste caso em partida da primeira mão dos quartos de final da Taça de Moçambique em futebol. Ainda esta tarde, o Ferroviário de Beira venceu o Testáfrica por 1-0, mesmo resultado obtido no encontro entre o Costa do Sol e a Associação Desportiva de Vilanculo. Ontem, a UDS, detentora do troféu, derrotou as Águias Especiais da Beira por 2-0. O Ferroviário de Nampula e as Águias Especiais de Lixinga anularam-se e o Grupo Desportivo em Comate de Chinavana empatou a 1 golo frente ao Ferroviário de Maputo. Partidas então referentes à primeira mão dos quartos de final da Taça de Moçambique, a segunda maior prova futebolística nacional. Continuação de uma boa noite e ótima escuta onde quer que se encontre e com quem quer que esteja. Ontem

Hulu e Iglesias e Stevie Wonder espalharam o perfume musical nesta noite de domingo, a preparar o seu espírito para o início da semana laboral. Estamos a 6 minutos das 22 ou 10 da noite, como preferir. Saímos para o nosso compromisso comercial. Até já.

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música de vários quadrantes e para todos os gostos, mesmo para tocar seu coração e fazê-lo palpitar. São 22:06, continuação de uma noite fantástica e ótima. Escuta onde quer que se encontre e com quem quer que esteja. Vamos lá saber quem escreveu e para quem. Esta começa assim: por vezes uma pausa para observar a lua no céu é tudo. Boa noite, Sua Alteza, Rainha da Voz Imbatível, JM. Este é do Diogo da Machis. Obrigada pela atenção, campeão. Uma boa noite para si também. Cuide-se aí e continuação de ótima escuta. Mais uma vez, Manamita, desta vez passei mesmo para dar os meus parabéns ao Ferroviário de Lixinga pela vitória de hoje diante do Bahia de Pemba e saudar também um grande amigo aqui da cidade de Lixinga, no bairro da Cerâmica, de nome Jorge. Mana, bom trabalho aí, estamos juntos. Zana de Lixinga assinou. Obrigada pela atenção, campeão, estamos juntos. Cuide-se e continuação de ótima escuta. Boa noite, Mana Jaimita. Boa noite. Sou Luís Fernando Amusso, da Vila da Marinha, na Catembe, em Cassane. Parabéns para o Magiante de Maputo e o Benfica de Portugal por terem ganho os jogos. Abraços para toda a minha família, o Amusso e todos os campeões. Em particular, o homicílio Temba, na terra do Rande. E bom trabalho para ti, Mana Jaimita. Obrigada, campeão. Boa noite para si. Abraço. Cuide-se. Continuação de ótima escuta. 85-20-25-93-1. Nosso WhatsApp continua à sua inteira disposição. Boa viagem. Segura, coração.

saiba que o deputado do Bloco de Esquerda, Fabiano Figueiredo, deu entrada na Assembleia da República a um projeto de resolução que visa condenar veementemente aquilo que qualifica como a deriva mercantil da FIFA sob a liderança do seu presidente Gianni Infantino. A iniciativa parlamentar surge no seguimento das recentes polêmicas em torno da tentativa de alienação dos direitos das competições internacionais a fundos de investimento privados e recomenda ao governo português uma intervenção firme nas instâncias europeias e internacionais em defesa do futebol como bem comum e património popular. Na fundamentação do diploma, Fabiano Figueiredo lembra que a modalidade nasceu no meio do povo e com ele cresceu, tendo sido desenvolvida e difundida globalmente por operários, ferroviários e marinheiros, antes de se implantar em Portugal através dos clubes de bairro e das coletividades recreativas. Citando a célebre frase do escritor Eduardo Galeano, que descreveu a história do futebol como uma triste viagem do prazer ao dever, a proposta bloquista aponta a responsabilidade aos dirigentes do organismo mundial por imporem um modelo comercial desmedido e desligado dos adeptos. Pois é, no centro da crítica do projeto de resolução está a tentativa revelada no final de julho para a criação da FIFA Forward Enterprise, uma subsidiária avaliada em 20 mil milhões de dólares.

destinada a gerir e comercializar os direitos de transmissão, patrocínios, bilhética e licenciamento dos torneios organizados pela FIFA. Assunto para continuar a acompanhar nos próximos

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música para mexer consigo nesta noite. São 22h44, bom trabalho se for o caso. Boa noite, mana Jaimita, boa noite. Desejo saudar a minha mãe, Rosa Vicente Chirinza, meus irmãos Titus, Jeremias, Manuel, André, Felipe, Marcos, Tido, Violeta e Berta. Sou Luís Fernando Amoço, da Vila da Marinha, na Catembe, em Cassana. Bom trabalho para ti, mana Jota. Obrigada, Amoço. Tenha uma boa noite, bom descanso, cuide-se. Continuação de ótima escuta. 85 20 25 93 1, o número do nosso WhatsApp, continua à sua inteira disposição.

sons para acompanhá-lo neste final de noite dominical. São 21 horas e 1 minuto. Acompanha já a seguir o resumo informativo que leva a assinatura de Carlos Calisto. Boa noite.

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1: Boa noite. Ferroviário de Lixinga vence Bahia de Pemba e fica a um passo das meias finais da segunda maior prova futebolística nacional. Merci, João.
2: O Ferroviário de Lixinga começa a ganhar nos quartos de final da Taça de Moçambique, fase regional norte, ao derrotar por 5-1 o Bahia de Pemba na tarde deste domingo em Lixinga. A história da vitória volumosa do Ferroviário de Lixinga ante o Bahia de Pemba começou com os golos de Mundinho, Egas e Meirosse na primeira parte, sendo que Raul e Ivan assinaram os últimos dois tentos para a equipa da Terra dos Matacas na segunda metade. O golo de honra do Bahia de Pemba apareceu no pé esquerdo de Leonel, próximo do apagar das luzes do jogo. O fim da partida, o treinador adjunto do Ferroviário de Lixinga, Nelson Malou, disse que o seu conjunto esteve tranquilo, o que valeu a abordagem segura do jogo.
3: Foi um jogo tranquilo, onde conseguimos abordar todos os momentos do jogo de uma forma muito tranquila. O adversário não nos criou muitas dificuldades, conseguimos marcar 5 gols, devíamos ter marcado mais, e vamos continuar a trabalhar para preparar os próximos jogos.
2: Por sua vez, Arthur Semedo, treinador da equipa do Bahia de Pemba, reconheceu a superioridade do adversário, porém disse não ter faltado atitude por parte da sua coletividade.
4: Fizemos um jogo muito aquém das nossas possibilidades, mas ainda assim nós sabíamos que era um jogo de taça, aproveitamos a ocasião para rodar alguns jogadores. Pensávamos que com os que acabamos por iniciar a partida pudessem ter a mesma prestação e acabaram por não ter. São nos resta endereçar os parabéns à equipa do Lixinga e desejar que a nossa equipa, a partir daqui, seja capaz de tirar as eleições deste jogo e possa, a partir daqui, fazer um bom campeonato até ao final.
2: Resumo do jogo: Ferroviário de Lixinga 5-1 Bahia de Pemba, inserido na primeira mão dos quartos de final da fase regional norte da Taça de Moçambique. RM Desporto, Mércio João. A partir de Lixinga.
1: O Ferroviário da Beira vence a tangente do Teste África de Chimoio, pelo que está tudo em aberto para a segunda mão dos quartos de final da Taça de Moçambique em futebol. Felipe Jorge.
5: O Ferroviário da Beira parte em vantagem na corrida por uma vaga nas meias finais da Taça de Moçambique e fase regional centro, depois de vencer o Teste África de Chimoio por 1-0 no desafio da primeira mão dos quartos de final. No encontro dominado pelos donos da casa, os Locomotivas conseguiram transformar em golo uma das inúmeras oportunidades criadas, enquanto os Fabris do Planalto procuraram reagir, mas sem sucesso, diante da organização defensiva dos anfitriões. No final da partida, o treinador do Ferroviário da Beira, Aquile Marcelino, mostrou-se satisfeito com o resultado, embora reconheça que a eliminatória continua em aberto e exige máxima concentração no jogo da segunda mão.
6: Foi um jogo com um único sentido, em que nós fomos a única equipa que tentou procurar o golo. Eu acho que nós pecámos muito na finalização, sobretudo na primeira parte. Tivemos ali 3 ou 4 oportunidades que devíamos ter concretizado e podíamos tornar o jogo mais fácil. Não conseguimos concretizar as oportunidades que a gente criou, e quando assim é, o jogo torna-se um pouco mais difícil. Um jogo de taça é tipicamente jogos em que as equipas tentam não sofrer golos, sobretudo quando se trata de jogos de duas mãos. Portanto, na segunda parte tentamos fazer algumas mexidas, conseguimos chegar mais vezes no último terço, criamos mais oportunidades e conseguimos marcar num lance de bola parada. E ficaram outros por se marcar, e eu acho que a equipa hoje pecou muito na finalização. Acho que foi muito tensa no último terço, devíamos ter um pouco mais de discernimento para a gente conseguir concretizar as oportunidades que a gente criou. E só temos que agora levar esse resultado para a segunda mão e tentar fazer melhor na segunda mão.
5: Do lado do Teste África do Chimoio, o técnico Dino Alberto admitiu que a derrota complica as contas, mas garantiu que a equipa vai lutar em casa para inverter a desvantagem e alcançar a qualificação.
7: Já prevíamos que o Ferroviário dava muito nas linhas. Tentamos fechar as linhas para ver se podemos partir do contra-ataque para conseguirmos um gol. Mas, infelizmente, contra o corrente do jogo, sofremos um gol. Há que dar mérito o gol do adversário. Mas deixa de lamentar. Nós devemos jogar com o Ferroviário. Não devemos jogar com as outras equipes. Não, vamos preparar para aprimorarmos mais o aspecto ofensivo, visto que viemos para aqui para ver se podíamos conseguir um ponto ou 3 pontos. Não conseguimos os 2 pontos, quer os 3, quer 1. Então aqui lutarmos para ver se podemos ganhar o jogo para relançar a eliminatória.
5: Com este triunfo por uma bola a zero, o Fervor da Beira segue em vantagem para o segundo e decisivo confronto dos quartos de final da Taça de Moçambique fase regional centro, enquanto o Testa África do Chimoio aposta no fator casa para tentar dar a volta à eliminatória. Filipe Jorge, Beira.
1: Na província de Inhambane, o Costa do Sol vence a Associação Desportiva de Vilanculo na sua deslocação a Machis e pode atingir os quartos de final em caso de um empate no jogo da segunda mão. Avelino António.
8: Golo do capitão Mbulo ainda na primeira parte da vitória ao Costa do Sol sobre a DV em pleno municipal da Machiche para a primeira mão da Taça de Moçambique em futebol. Com uma equipa mais astuta, Costa do Sol ganhou o jogo por 1-0 e sai da Machiche com uma vantagem na eliminatória. Aliás, os canarinhos dominaram por completo o jogo e podiam ter dilatado o marcador em função das ocasiões criadas. O treinador do Costa do Sol, Horácio Gonçalves, diz que a DV fez o seu melhor, mas não tinha muitas hipóteses diante do Costa do Sol.
9: Jogos difíceis, sabemos que uma equipa bem orientada, aqui em Machis também não é um copo fácil. Pronto, já acabámos por marcar, podemos marcar logo nos primeiros 15 minutos, tivemos duas outras situações que podemos ditar o resultado já. Obrigou-nos a fazer um esforço maior porque nós temos quarta-feira jogo, enfim, infelizmente assim, no, equipas que não jogaram para a taça jogam quinta ou sexta, equipas que jogaram ontem jogam quinta ou sexta, e nós já foi no início da época, também nos aconteceu isto, é um desgaste muito grande. Ainda a faltar muito tempo, temos de tirar jogadores importantes para fazer o equilíbrio, pronto, e estas coisas que nós procuramos.
8: Na DV, o treinador adjunto Artur Romão reconheceu a grandeza do seu adversário.
10: Em princípio eu acho que foi um bom jogo, não é? Embora entramos um pouco mal, mas a partir do minuto 30 para 45 estivemos muito bem. E sofremos o gol numa situação de contrapé. O futebol é isto, e na segunda parte quase que enchemos o campo, a ver se podíamos marcar mais um gol, pelo menos para garantir o empate. Mas eu acho que no dia não estava mesmo a favor da Malta, mas só vamos continuar a trabalhar para ver se os próximos dois jogos do Moçambola podemos faturar ou ganhar jogos em casa.
11: Quarta-feira, ou seja, quinta-feira, é com o Ferro Verde da Beira. Qual é a projeção que faz para o jogo do Moçambola?
10: Já estamos a fazer de tudo mesmo, para ver se podemos ganhar, para poder ver se podemos alavancar o grupo de trabalho.
8: Rescaldo do jogo ADV 0, Costa do Sol 1, para a primeira mão dos quartos de final da Taça de Moçambique em futebol. RM Desporto, Dinhambane, Avelino António.
1: Este sábado, a União Desportiva de Songo, detentora do troféu, derrotou as Águias Especiais da Beira por duas bolas sem resposta. O Ferroviário Nampula não foi além de um empate a zero golos diante das Águias Especiais de Lixinga e o Grupo Desportivo em Comate de Chinavane empatou a um golo frente ao Ferroviário de Maputo. Ainda no Rei Futebol, o 1º de maio empatou este domingo a uma bola diante do Estrela Vermelha de Maputo no campo dos Tricolores em partida referente à 14ª jornada do Campeonato Nacional de Futebol da 2ª Divisão face da capital do país. Eis o quadro completo de resultados. Ferroviário de Maputo B 0, Liga Desportiva de Maputo 1, Associação Black Bull de Maputo B 1, Costa do Sol B 0, Majete de Maputo 1, Mafil 0, Machaquene B 0, Vulcano Futebol Clube 2, Desportivo de Maputo 1, Mtonza Futebol Clube 3 e 1º de Maio 1, Estrela Vermelha de Maputo 1. O Majete de Maputo lidera a competição com 35 pontos. Na província de Nampula já são conhecidas as equipas apuradas para a fase final do Campeonato Nacional de Futebol da 2ª Divisão naquela região do país. Nelson Tatanho.
12: A Academia Militar de Nampula e a Associação Desportiva de Angoche acompanham na Série B o Sporting de Nampula na segunda e última fase do Nampulense 2026. As duas equipas certificaram presença na fase geral da prova ao se confirmar vitória sobre os seus adversários da 13ª e última jornada da fase de grupos disputada este domingo. A Academia Militar derrotou na recepção ao Cobula Futebol Clube de Mugovolas por 3-1 e a Associação Desportiva de Angoche beneficiou da falta de comparência das Águias Especiais de Nampula. As partidas da ronda, a Associação São Simão de Nampula e Águia Azul de Nampula empataram sem abertura de contagem no campo do Sporting de Nampula e a Académica de Ribau recebeu e venceu o Sporting de Nampula por 2-1. No jogo Academia Militar 3, Cobula de Mugovolas 1, disputado no estádio 25 de junho, o treinador militar Alberto Guambe falou de dificuldades no início, situações superadas ao longo do tempo.
13: Conseguimos levar de vencida. O objetivo principal eram os 3 pontos e como estamos a ver de uma série de maus resultados, parabenizar a rapaziada e vamos preparar da melhor forma possível a outra fase.
12: Enquanto isso, o treinador da equipa da Vila Dinamitil, José Napica, mais conhecido por Mr. Mourinho, aproveitou a ocasião para falar de desavenças com a direção do clube, situação que, no seu entender, tenha contribuído para a equipa não lograr os objetivos desejados.
14: Acredito que nós fomos primeiros a querer terminarmos da boa maneira, fecharmos com chave de ouro, mas pronto, a direção foram primeiro de agir, antes de nós agirmos, de quererem antes de jogarmos, então quando for assim é difícil.
12: Eis as equipas que passam para a fase geral do Nampulense, prova que decorre a partir do próximo fim de semana e cujo sorteio será realizado esta terça-feira na Série A, Desportivo de Nacala e Sporting de Monapo, e na Série B, Sporting de Nampula, Academia Militar e Associação Desportiva de Angoche. Nelson Tatanha, RM Desporto, Nampula.
1: Em Tete, a Associação Desportiva Xingal vence o Malambo Futebol Clube por 3 bolas sem concorrência no fecho da 16ª jornada do Campeonato Nacional de Futebol da 2ª Divisão. Momad Rafiko.
15: A equipa da Associação Desportiva de Xingal pula do terceiro para o segundo lugar na Divisão de Honra, fase provincial este domingo, ao vencer por 3-1 Molambe Futebol Clube na cidade mineira de Matiz, em Tete. Para a Associação Desportiva de Xingal lograr um intento no jogo da 16ª jornada, entrou para o jogo a fazer jogadas, com princípio, meio e fim, perante um Molambe Futebol Clube irreconhecível e com o nulo foi seu intervalo. Na segunda etapa, a equipa da casa entrou com vontade de inverter o cenário, mas não conseguiu. Quem conseguiu foram os forasteiros, ao apontar golos por intermédio dos atletas Valdo, Ivo e Ernesto. Molambe Futebol Clube fez o golo de honra por Acácio, com resultado final de 3-1 a favor de Associação Desportiva de Xingal. Terminou um embate. Aqui comigo tenho o técnico de Molambe Futebol Clube, Estevão Bangalane. Depois da semana passada ter batido o líder, hoje caem aos pés de ADC.
16: Sim, foi um jogo bem disputado, principalmente valeu por nossa parte na primeira parte, mas na segunda fomos uma equipe irreconhecível, uma equipe permeável, adversário chefe bem, conseguiu aproveitar e conseguiu fazer 3 golos de belo efeito e nós já que aceitar e levantar a cabeça e tentar pensar no próximo jogo, que é o sempre mais difícil.
15: Do lado contrário, vou ouvir a reação do Mister da Associação Desportiva de Xingal, o Estúdio Paruque. Mister, vitória merecida.
17: Sim, é vitória merecida sempre para quem ganha. Nós estamos num bom momento, tínhamos a obrigação de ganhar esse jogo. E fizemos aquilo que estava ao nosso alcance, conseguimos ganhar o jogo. É pena por termos marcado só 3, mas esses 3 golos garantiram a nossa vitória.
15: Momentos do jogo Molambe Futebol Clube 1, Associação Desportiva de Xingal 3, este domingo. Para a conclusão da 16ª jornada da Divisão de Honra, fase provincial de Tete, na cidade mineira de Matiz, em Tete. Com este desfecho, a Associação Desportiva de Xingal assume a 2ª posição com 34 pontos. Os mesmos de União Desportiva Jindal África de Marara na 3ª posição. Molambe Futebol Clube continua com 17 pontos em 8º lugar, numa prova futebolística liderada pelo Planície de Empádua com 37 pontos. E a União Desportiva de São Copé é a última classificada com 7 pontos. A partir da cidade mineira de Matiz, em Tete, Momad Rafiki.
1: Na linha dos 7 metros, a Escola Secundária Mateus Sansão Mutemba iniciou da melhor forma a sua participação no Campeonato da Cidade de Maputo em Handebol Sênior Feminino, ao vencer as veteranas do Majete de Maputo por 21-16. Noutra partida da ronda inaugural, o Majete de Maputo derrotou a União Handebolista Laranja Mecânica por 39-26. Ainda este domingo, em sênior masculino, a Escola Secundária Mateus Sansão Mutemba superou o Matolinhas por 32-17 numa exibição convincente que evidenciou a qualidade, a organização e a ambição da equipa dos estudantes. Desde o apito inicial, a Escola Secundária Mateus Sansão Mutemba assumiu o controle da partida, dominando a posse de bola e impondo um ritmo elevado. A superioridade da equipa foi sendo traduzida no marcador. A treinadora da Escola Secundária Mateus Sansão Mutemba, Leonor Marizola, fala em cumprimento dos objetivos.
18: Fruto de trabalho, não menosprezamos o adversário, está ao mesmo nível como nós. Se está aqui é porque também merece. Só tenho a agradecer os meus meninos, comportaram-se no campo. Tivemos algumas falhas, mas são falhas que ao longo do trabalho, ao longo da semana, dá para a gente limar. Reconheço a fraqueza nossa por falta de material. É um treino sacrificado sem condições, mas estamos aqui.
1: Por sua vez, o capitão do Matolinhas, Manuel França, disse que a sua equipa demonstrou nervosismo excessivo durante a partida.
19: O que falhou hoje foi um pouco de nervosismo e muito excesso de confiança em como o adversário já conhecemos, e também o próprio campo, o pavilhão, tem problema de iluminação. Vejamos que esta hora já deviam ter acendido as luzes, mas não acenderam as luzes, e isso também criou também um pouco de embaraço para a situação do jogo. A nossa meta é de chegarmos pelo menos até o segundo lugar.
1: Noutras partidas disputadas este

0: que estão no estágio onde juntos vão aprimorar todas as táticas para irem a Inhamban com o único objetivo que passa por conquistar o título nacional. O chefe de repartição dos assuntos transversais na Direção Provincial de Educação em Maputo disse que igualmente já estão no centro de estágio os 26 professores treinadores escolhidos para trabalharem com os expertises nas 8 modalidades. Diniz Elias garantiu haver condições criadas para que os atletas não tenham dificuldades desde a alimentação até a integração nas escolas onde vão estudar neste período de estágio.
1: Já começaram a chegar os nossos atletas ao centro do estágio. Vamos encaminhar para as escolas e vão iniciar os treinos. Os treinadores já estão aqui também conosco. Os que estudam à tarde vão treinar de manhã, os que estudam de manhã vão treinar à tarde. E neste momento estamos mesmo num período de acertar as escolas, as escolas em cada um vai estudar.
0: Diniz Elias, chefe de repartição dos assuntos transversais na Direção Provincial de Educação em Maputo, e as condições para os 135 atletas que vão representar a província no Festival Nacional dos Jogos Desportivos Escolares em Inhambane 2026. Rigoberto Chissano, da Turquia da Matola.
2: O distrito de Kilimani vence a sua similar de Nkwadala por uma bola sem concorrência na segunda ronda do torneio de futebol recreativo Chapo Chapo. Abner Charnenko.
3: O secretário de Estado na província da Zambésia, Avelino Mochini, elogia a iniciativa do torneio de futebol Chapo Chapo. Avelino Mochini falava este domingo em Kilimani, onde o torneio de futebol escalou esta cidade no jogo entre as seleções de Kilimani e Nkwadala. A seleção de Kilimani venceu a partida por uma bola a zero.
4: A iniciativa do presidente Daniel Francisco Chapo, que é massificar o desporto e pôr também os jovens a praticarem o desporto, faz bem à saúde, libertarem-se das drogas, libertarem-se do consumo do álcool, libertarem-se de tudo o que é nocivo para a nossa sociedade e para a nossa saúde. Portanto, estamos de parabéns como Zambésia, porque estamos a aderir massivamente a esta iniciativa, e estamos de parabéns como Moçambique, porque estamos a massificar este desporto, estamos a pôr a juventude a correr.
3: Os administradores dos dois distritos estiveram a assistir ao jogo. A Mostra Sobrinho fala de uma iniciativa que visa impulsionar o futebol na Zambésia.
5: Este campeonato recreativo Chapo Chapo ganha a juventude, ganha o desporto. Então, Kilimani ganha sim, mas acima de tudo está o desporto, está a unidade, está a celebração do desporto moçambicano.
3: O mesmo posicionamento teve a administradora de Nkwadala, Adelina Tiroso.
6: O sentimento bom é mais de termos juntados estes jovens destes dois distritos de Kilimani e Nkwadala, e sentimos-nos nós honrados porque de vários distritos da província da Zambésia fomos corporizados para fazer parte nesta fase deste campeonato do nosso presidente Daniel Francisco Chapo. Então é uma alegria para nós e mostramos aquilo que sabemos fazer. Os jovens mostraram o seu conhecer da bola, mas também acima de tudo mostramos este amor, este carinho entre a juventude da nossa província.
3: Os técnicos das duas equipas falam de um bom jogo de futebol em que o resultado foi justo. Para Menengue, a sua equipa mereceu a vitória.
7: Parabenizar aqui a população em geral, aos jogadores.
3: Menengue, treinador da seleção de Kilimani. Abner Chernenko, a partir desta cidade.
2: Caro ouvinte, termina o resumo dos principais acontecimentos reportados ao longo do dia de hoje. Recebam os cumprimentos de Carlos Calixto na edição e apresentação e Samuel Elias na sonorização. Boa noite.
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9: São 23 horas e 21 minutos. Renovamos os votos de uma boa noite e ótima escuta onde quer que se encontre e com quem quer que esteja. Para os incomodados, vão os nossos votos de rápidas melhoras, na esperança de que voltem logo ao convívio familiar.

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São 23h42, estamos a caminhar a passos bem galopantes para o término deste período de emissão. Renovamos os votos de ótima escuta, onde quer que se encontre e com quem quer que esteja. É sempre um prazer contar consigo.

O fecho deste período de emissão. Fico por aqui. Sou Jaimita Tamajai, amei a sua companhia. Desejo-lhe um excelente início de semana laboral e ótima escuta a restante programação deste Canal dos Campeões. Para os incomodados, vão os nossos votos de rápidas melhoras, na esperança de que voltem logo ao convívio familiar. Tchau, tchau. Fica bem e cuide-se.

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3: No canal desportivo da Rádio Cívica começa mais um dia de música, mais um dia de grande companhia, mais um dia de alegria, mais um dia onde nós vamos ouvir música, vamos nos conectar, vamos ficar juntos até bem próximo das 5. Eu sou Adérito Magalhães, um abraço também do mundo, e este é o canal esportivo da Rádio Moçambique, que vão as primeiras músicas fantásticas para si.

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